escolheram ser o lar de alguém. Não é verdade? Então aqui vai o nosso abraço bem apertado. O Band Love está no ar, com a sua participação através do nosso WhatsApp 11 99991 9197. Pode mandar mensagem, aquele recadinho especial pra sua mamãe. Fique à vontade, tá? Ó, tem presente aqui, é o Big Prêmio da Band. E no final...

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0: Band FM, Zeneto Cristiano, Mulher Maravilha. Que música, né, gente? Uma música aqui que a gente coloca e cada palavra da música, ela demonstra o carinho que todos nós temos por você, mamãe, que está nos ouvindo agora, nessa noite aqui no nosso Band Love. Agora 10 horas e 17 minutos, falando em muita música boa. Daqui a pouco a gente vai tocar essa daqui, ó, ó. É. Tô te falando que a gente caprichou, né? Gary Barlow, So Happy Girl. Linda música, hein? Sabe o que mais me machuca nesse momento? É ter que abaixar a música e não escutar até o final. Porque era só um trechinho pra fazer você passar vontade. Ah, vou reclamar disso também, viu? Que é tão bom quando a gente coloca a música. Mas, ó, fica tranquila, porque daqui a pouquinho a gente vai tocar essa música inteirona. Porque agora tem bom motivo, né? Tem um bom motivo. Agora eu vou colocar a sua mensagem, o seu beijo, o seu abraço, o seu reconhecimento para aquela pessoa especial. Você fica à vontade para mandar sua mensagem através do nosso WhatsApp, 11 999919197. Oi! Olá, tudo bem? Boa noite.
1: Oi, Pepo. Oi. Aqui é a Marilda de Carapicuíba.
0: Olá.
1: Eu tô apaixonada com o programa hoje, tá lindo. Tô aqui trabalhando e tô esperando a hora da história. O Band Love, eu quero ouvir a história hoje. Beijo, amo.
0: Olha,
1: vocês.
0: Vou te falar uma coisa, a história de hoje, ela está emocionante. Eu não vou falar nada. Eu já sei qual é a história de hoje. Eu ouvi durante a semana, me emocionei. Eu tenho certeza que você vai se emocionar também. Tá bom? Deixa eu ver mensagens que chegam pra gente aqui através do nosso WhatsApp. Olha só, quem mandou mensagem foi a Valéria. Oi, Val. Quanto tempo. Ela sempre curte a Band FM, né? E hoje ela mandou mensagem. Oi, Fefo. Boa noite. Quero desejar um feliz Dia das Mães para todas as mamães maravilhosas da família Band FM, e um carinho mais que especial para minhas filhas, Andresa, Fernanda, que hoje também vivem a bênção de ser mães. E um abraço cheio de amor para minha mãe, minha maior inspiração, meu exemplo de carinho e dedicação. Obrigada por tudo o que fez e faz por nossa família. Mãe, eu te amo muito, te amo infinitamente. Beijos. É a Valéria. Primeiramente, Val, um beijo pra você, que Deus te abençoe, feliz Dia das Mães. Espero que você tenha aproveitado com a sua família, com seus queridos. Espero que você tenha tido ótimos momentos aí com todos, viu? Obrigado aí pelo seu carinho. E tá dado o recado aqui, tá? Uma ótima noite. Olá!
2: Ô, Fefo, boa noite.
0: Boa noite.
2: Prazer em ter você aqui com a gente nas férias do Marcelão.
0: Oh, obrigado.
2: Tocando aquelas músicas que a gente curte, que leva a gente numa viagem tremenda ao passado.
0: Com certeza.
2: Uma ótima noite a todos. Salatiel, caminhoneiro de Jundiaí, indo pra Curitiba. Muita chuva nas estradas. Cuidado, gente. Cuidado.
0: Verdade. Cuidado aí nas estradas. Fique sempre atento. Dirija também pelo próximo, principalmente nas estradas, né? Dirigir pra si é também dirigir pro próximo, tá? Um abraço a todos aí que estão na rodagem. Obrigado aí pela sua participação. Forte abraço a você, viu? É, gente, é um momento especial, é um dia especial. Está terminando o dia, né? Esse domingo especial, Dia das Mães. Mas nunca é tarde pra gente trazer um pensamento, pra gente trazer aqui uma reflexão que fala sobre o amor de mãe. A mãe não é quem mais fica por perto, mas quem mais mora dentro da gente. E mora para sempre, sem sair nunca. Essa é a mãe. Feliz Dia das Mães.

0: dia, FM Chitãozinho Chororó com Zé Ramalho, sinônimos. Chegou o momento, chegou a hora de escutarmos a história de amor mais comentada da semana. 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Chegou a hora, vamos nos emocionar. Vamos lá, meu guerreiro, minha guerreira. É hora de escutarmos juntos a história de hoje. Depois eu quero a sua participação, eu quero a sua opinião, eu quero ouvir a sua reação sobre a história de hoje. Está no ar a história de amor mais comentada da semana aqui no Band Love.
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2: Mãe. É uma palavra que carrega um peso que todo mundo sente, mas nem todo mundo consegue explicar. Para mim, sempre foi sinônimo de segurança, de fé e de um amor tão grande que nunca coube em palavras. Foi vivendo tudo isso que eu senti que eu precisava eternizar aqui esse amor. Eu cresci numa casa simples. A gente nunca teve uma vida financeira tranquila, não, bem longe disso. Mas graças a Deus nunca faltou comida na mesa. Meu pai sempre foi um homem muito trabalhador, daqueles que fazem de tudo pelos filhos, que corre atrás sem reclamar, só para garantir que dentro de casa nada falte. E a minha mãe, Sônia, sempre foi presença. Presença de verdade, daquelas mães que participam de tudo, que estão em cada detalhe, em cada fase da vida. Eu cresci cercada de amor. Sem luxo, mas com tudo o que realmente importa. Foi isso que formou quem eu sou. Conforme eu fui crescendo, a minha mãe deixou de ser só mãe e virou também a minha melhor amiga. Era com ela que eu dividia tudo. Era nela que eu me apoiava quando a vida apertava. Quando chegou a fase da faculdade, a gente não tinha condições de pagar. Não tinha. Mas do jeito dela, minha mãe não deixou isso me parar. Não. Ela correu atrás de documentação, buscou alternativas, me ajudou a conseguir o financiamento estudantil. Fez o impossível virar possível. E mais do que isso, ela estava comigo em cada etapa. Emocionalmente, assim, do começo ao fim, inclusive. Depois, quando eu tive o meu primeiro filho, era ela quem ficava do meu lado. Era ela que dormia comigo no hospital, me dava forças, cuidava de mim e cuidava do meu filho também. A gente era tão apegada que quando eu me casei, eu fui morar do lado dela e todos os dias a gente almoçava juntas. Como meu marido trabalhava fora, eu sempre ia ficar com ela, sempre. Eu até admito que eu não sabia ficar longe da minha mãe. Mesmo adulta, casada e já sendo mãe, ela continuava sendo meu porto seguro, meu refúgio, a minha base. Até que chegou 2023... e a nossa história tomou um rumo diferente. Minha mãe foi fazer uns exames de rotina, era um check-up anual. E entre eles, ela fez uma endoscopia. Era para ser só uma coisa simples, de acompanhamento mesmo, mas o médico encontrou uma massa diferente e decidiu investigar melhor o que era aquilo. E aí vieram outros exames, mais consultas, mais espera. Até que o diagnóstico saiu. Câncer no estômago. Foi um choque. Não tem como não ser, né? Mas ao mesmo tempo, os médicos deram muita esperança. Eles disseram que as chances de cura eram altas. Até porque só 3% das pessoas com esse tipo de câncer não conseguem se recuperar. Eu e os meus irmãos nos agarramos a isso com tudo que a gente tinha. A minha mãe foi para a cirurgia e precisaram retirar 80% do estômago dela. O processo é bem doloroso. E aí vieram as complicações e ela ficou extremamente debilitada, ficou muito magrinha. Era só pele e osso mesmo. O mais difícil era ver como tudo mudava de um dia para o outro, né? Tinha dias em que ela estava de pé, estava do meu lado, tentando ajudar, cozinhando, sorrindo. E no dia seguinte não tinha força nem para ir ao banheiro sozinha. E mesmo assim, ela nunca desistia. Depois da cirurgia, veio a quimioterapia. Ela sabia o quanto seria difícil. Ela sabia Era uma escolha cruel. Fazer e sofrer ou não fazer e correr o risco de perder tudo. E a minha mãe escolheu lutar. Com o passar dos meses, ela começou a reagir. Foi ganhando peso, o corpo respondeu e a gente voltou a respirar um pouco mais aliviado. As coisas começaram a melhorar, até mais do que a gente estava imaginando. E em outubro de 2025, ela fez a última sessão de quimioterapia. E aquilo foi uma vitória pra gente. A gente comemorou, a gente gravou vídeo, escreveu carta e pendurou no carro. Última sessão de quimioterapia, buzine! Reuniu todo mundo e foi um chororô danado. Mas dessa vez era um choro de alívio. Porque pela primeira vez em muito tempo a gente podia voltar a sorrir. Depois eu e minha mãe, meu pai e meus irmãos também, fomos tomar um café caprichado e foi tão inesquecível, foi tão gostoso. Era um sentimento coletivo de missão cumprida, sabe? A gente tinha vencido. O sofrimento tinha acabado. Mesmo sendo a última quimioterapia, os médicos já tinham avisado que o tratamento não estava terminando ali, não. Minha mãe continuaria sendo acompanhada e faria exames frequentemente porque ainda existia o risco da doença voltar. E ela fez tudo certinho. Mas mesmo com todo esse cuidado, alguns meses depois a minha mãe começou a sentir muitas dores, principalmente nas costas. Era tão forte que chegou a um ponto em que ela quase não conseguia andar direito. No começo parecia algo bem comum e chegou até a ser tratado como uma simples dor muscular, mas a dor não passava de jeito nenhum, pelo contrário, só aumentava. Por isso os médicos decidiram investigar melhor. Nós fizemos todos os exames. E foi aí que veio a notícia mais difícil de todas. O câncer tinha voltado. E dessa vez... dessa vez de uma forma muito agressiva. Os médicos explicaram que já era um quadro metastático, que já estava espalhado pelos ossos, pelo pulmão, pela cabeça e já atingia até a medula. Eles foram bem sinceros e disseram que naquele estágio o tratamento não era mais curativo. Era paliativo. Era só para controlar a dor, para dar conforto e qualidade de vida. Não precisava dizer mais nada, né? A gente já tinha entendido tudo. Na prática, não tinha mais o que ser feito. Naquele momento, alguma coisa dentro de mim desabou. Foi como se o chão simplesmente sumisse dos meus pés. Um choque que paralisa, uma dor, mas uma dor que não dá pra organizar, não dá pra pensar, não dá pra entender. Eu olhava pra minha mãe ali, eu não conseguia aceitar o que estavam dizendo. Veio um desespero, veio um medo absurdo de perder a minha mãe. E por mais que eu tentasse me manter forte, por dentro eu tava despedaçada. Mesmo com todos aqueles prognósticos dos médicos, a minha mãe decidiu tentar. Ela fez radioterapia, ela seguiu tudo o que ainda era possível e a gente respeitou cada decisão dela. Mas o corpo não respondia absolutamente nada. Aos poucos, o tempo começou a apertar e a gente teve que admitir que aquela luta já não era mais... não era mais sobre vencer a doença. Era sobre cuidar dela. Sobre dar amor, presença e dignidade. Era sobre viver com ela os últimos dias que ainda restavam. Eu e a minha irmã decidimos que a gente não ia só esperar, não. A gente queria viver. Viver de verdade com ela. Enquanto ainda dava tempo, né? Nós conversamos muito, relembramos momentos felizes, até que surgiu a ideia de fazer uma última viagem em família. Mas não podia ser qualquer lugar, não. Tinha que ser num lugar especial, tinha que ter significado. E por isso escolhemos Maceió, o lugar que ela mais amava, com aquele mar que acalma, que abraça e que guarda tantas lembranças dela com nosso pai ainda jovens. A gente morava em Roraima, Então, uma viagem longa, cansativa, de quase 4 mil quilômetros. Mas nada disso estava importando não, viu? O que importava era realizar esse desejo e transformar esse último sonho em realidade. Porque no fundo não era sobre o destino, era sobre o tempo que ainda nos restava. Quando a gente chegou lá, ver a minha mãe naquele lugar foi algo que eu nunca vou conseguir esquecer. Ela fechava os olhos. Ela sentia a areia nos pés, ela sentia o cheiro do mar, a brisa no rosto. E por alguns instantes, parecia que não existia dor alguma. Foi tão lindo, tão cheio de significados, que eu e a minha irmã decidimos eternizar aquele momento. Nós chamamos uma fotógrafa para fazer um ensaio. Eu confesso que eu fui com o coração bem apertado e com medo, porque minha mãe, ela estava tão fraca, estava com dor, ela mal conseguia ficar em pé. E mesmo assim ela foi, ela se esforçou, ela encontrou forças que eu não sei de onde vieram. Ela só queria estar ali com a gente e ela estava. O que parecia ser só um registro, acabou se transformando numa despedida. No dia 30 de setembro de 2025, à beira do mar, a gente viveu um dos momentos mais intensos das nossas vidas. Tava todo mundo ali. Minha mãe, o meu pai, os meus irmãos, meu marido, o marido da minha irmã e o meu filho. E isso para mim teve um peso maior ainda. Porque saber que o meu filho viveu aquele momento, que ele sentiu o carinho dela, que ele esteve perto da avó, me trouxe um tipo de conforto no meio de tanta dor que eu sentia. Ele ainda é pequeno, mas de alguma forma eu sei que esse amor vai permanecer nele. A fotógrafa não sabia de nada. Para ela era só mais um trabalho, mas aos poucos ela foi percebendo que aquilo era diferente, porque ninguém que se aproximava da minha mãe estava ali só por uma foto. Estava ali para dizer o quanto amava ela de verdade, para abraçar mais forte, para de alguma forma tentar segurar o tempo por mais alguns segundos. Eu abracei a minha mãe e eu falei tudo o que estava guardado dentro de mim. Disse que amava ela. Disse que eu nunca ia esquecer, que eu ia viver bem por ela, que eu ia cuidar da nossa família, que a gente ia continuar unido e que ia seguir firme nos caminhos de Deus. Durante o ensaio, tudo foi acontecendo de uma forma muito espontânea. Teve lágrima, claro, teve sorrisos, abraços longos, apertados e cheios de amor. A gente chorou. Mas também teve tanto carinho, teve troca. E eu tentei guardar tudo. O cheiro dela, o toque dela, o calor, o jeito. Como se eu pudesse levar comigo cada pedacinho daquele momento. As fotos eternizaram o que a gente viveu, mas o que ficou dentro de mim vai muito além de qualquer imagem. Depois da viagem, o estado de saúde da minha mãe piorou e eu sentia isso todos os dias. Ela estava piorando e, ao mesmo tempo, eu estava grávida do meu segundo filho. Era uma mistura difícil de explicar, né? Enquanto eu gerava uma vida, eu me despedia da pessoa mais importante da minha. Parecia que meu coração vivia dividido o tempo todo. Muitas vezes, eu me sentia impotente, porque tudo o que eu queria era estar com ela o tempo inteiro no hospital. Eu queria estar cuidando, eu queria estar acompanhando cada momento, eu queria ser forte por ela. Eu passava a tarde toda com ela, eu voltava para casa para cuidar do meu filho. Eu fazia ele dormir e depois eu voltava para o hospital. Mas não podia dormir lá por causa da gravidez. Ainda assim, eu fazia tudo o que eu podia para estar presente. Tudo o que eu pensava era que enquanto ela estivesse viva, eu estaria lá. Eu cheguei a dizer que não ia mais fazer o chá de bebê do meu filho porque não fazia sentido. Mas ela não deixou, não. Mesmo tão debilitada e sem forças, ela fez questão de que aquele momento acontecesse. E ela foi. deitada, fraca, mas ela estava lá. Participou do mesmo jeito. E aquilo foi um dos momentos mais marcantes da minha vida. Depois do chá, em poucas semanas, a minha mãe piorou e pediu para voltar para o hospital. No dia 16 de novembro, ela foi internada e nesse momento a gente já sabia. Eu e meus irmãos sabíamos que estava chegando a hora e ela também sabia. Aos poucos ela foi perdendo a consciência e a gente foi se despedindo mesmo sem palavras. No dia 28 de novembro, os órgãos dela foram parando e ela se foi. Junto com ela foi uma parte de mim que nunca mais vai voltar. Depois que minha mãe se foi, a vida mudou. A vida ficou mais silenciosa, mais vazia, mais escura. E junto com ela foi embora uma parte de mim também. O tempo não cura, não melhora. A gente só aprende a conviver com a saudade. E eu tô tentando, eu tô tentando. E tô tentando reaprender a viver porque foi isso que ela pediu pra gente fazer. Nos últimos dias, mesmo com tanta dor, ela falava o quanto Deus era bom. A fé dela sempre me impressionou e hoje, mais do que nunca, eu quero chegar perto disso. Eu quero ter a força que minha mãe tinha. Quero ter a entrega, eu quero ter a confiança dela. Se eu pudesse falar com a minha mãe hoje, eu diria que ela foi perfeita para mim. Mesmo com todas as dificuldades, nunca deixou faltar amor. E se um dia eu for metade da mãe que ela foi, nossa, meu Deus, meus filhos já vão ter muita sorte. Amor de mãe não acaba quando ela vai embora. Ele fica. Fica na forma da lembrança, da saudade, do silêncio. E principalmente da ausência. Porque a falta de uma mãe não é só não ter mais quem abraçar. É perder o lugar onde o mundo fazia sentido. E aprender a viver carregando um amor imenso sem ter mais para onde voltar. Nesse Dia das Mães, abrace a sua mãe. Diga para sua mãe o quanto você a ama. Perdoe a sua mãe. Aproveite cada momento, porque o tempo não avisa quando ele vai mudar tudo. E para você que, como eu, já não tem mais a sua mãezinha aqui, que o amor que ela deixou continue sendo força, presença e caminho também. Porque mãe, mesmo quando vai embora, nunca deixa de existir dentro da gente.

Band FM, Nayara Azevedo, obrigado, mãe. É o que a gente ouviu aqui pra finalizar a história. E que música, né? Que música, que história, que mensagem. Nossa, como faz a gente parar pra pensar nas coisas e faz a gente entender o real valor de uma mãe, não é? Já parou pra pensar o que a sua mãe representa pra você? Você que tem a sua mãe viva, você que tem a sua mãe aí do seu lado, você que às vezes tem a sua mãe distante, mas ainda é possível visitá-la, conversar por telefone, que você valorize esse momento, que você valorize cada minuto. E às vezes a gente tem a mãe do lado e tá tudo certo, já faz parte da rotina, mas dias como hoje, como o Dia das Mães, isso é essencial pra gente ver o quanto vale nós termos a nossa mãe do nosso lado. E quando a gente tenta mensurar, quando a gente tenta colocar um valor, a gente vê que não consegue, né? Então que você dê valor à sua mãe, você que não tem a sua mãe perto, que você use esse dia para pensar nos bons momentos, nos aprendizados, nas histórias engraçadas, no que você aprendeu. E que você valorize esses momentos. É, o amor de uma mãe nunca acaba com a partida, né? Esse amor continua no colo que a gente aprendeu a dar, nos filhos que a gente cria e também na saudade que a gente transforma em força. Que história linda, né? Eu quero a sua participação a partir de agora no nosso WhatsApp, no 11 99991 9197. E daqui a pouquinho eu coloco a sua mensagem ao vivo aqui no nosso Band Love.

0: Band FM, Gustavo Lima, Sem Radar, é o que a gente ouviu aqui no Band Love. E falando em música boa, daqui a pouquinho a gente vai ouvir essa daqui, ó. Ó, Adele, Set Fire to the Rain, aqui no Band Love. Linda a música, né? Daqui a pouquinho, inteirona essa música pra você que tá curtindo a gente nessa noite, finalzinho de domingo, finalzinho de um dia especial, do Dia das Mães. Ah, e a gente tá se emocionando com essa história, né? Aliás, muita gente chorou aqui. É, foi realmente uma história muito emocionante, né? A Simone Marques, ela escreveu: que história triste, eu chorei com essa história. Eu sei a dor que ela tá passando porque eu perdi a minha mãe também. É difícil, né, Si? É, que Deus te abençoe muito e te dê forças, viu? É, obrigado aí pela sua mensagem. É difícil escutar histórias como essa, né? É, temos aqui outra participação também. Boa noite, Fê. Boa noite, Band Love. Hoje eu passei o dia com a minha mãe, filhas, minhas irmãs, sobrinhos. Foi um dia incrível. E escutando a história, eu fiquei muito emocionada, sabe? Eu não consegui gravar áudio. Eu me emocionei muito. Minha mãe me criou sozinha, porque meu pai se foi muito cedo. E ela representa muito pra mim. Eu desejo a nossa amiga que Deus conforte ela nesse primeiro dia das mães aí, sem a presença física da mamãe, pois sem dúvida, em espírito, com certeza, ela estará presente. Obrigado aí pela sua mensagem, uma linda mensagem, aliás, da Simone Moraes. Obrigado, Si, um beijo pra você, uma ótima noite. Olá!
1: História linda, tô aqui, Brandes, muito bonita, foi linda essa história, parabéns. É. Fazer a nossa noite assim maravilhosa, contar essas histórias bonitas, fazer a gente refletir bastante.
0: Com certeza faz, né? E faz a gente dar valor para as pessoas que a gente ama, em específico a mamãe, né? Um beijo, obrigado.

0: Band FM Pericles, Ebon and Ivory, aqui no nosso Band Love, pra fechar mais um bloco aqui, um bloco que trouxe história de amor, um bloco que trouxe a sua emoção, um bloco que trouxe muita música boa, e é claro que a gente quer aqui a sua mensagem, tá? Daqui a pouquinho eu vou colocar mais mensagens sobre a história de amor, mais mensagens que vem direto do seu coração também. Pra você que quer mandar aquela mensagem especial, fique à vontade, tá? 11 999 91 9197.
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0: 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Fala, pessoal, tudo bem? Uma ótima noite pra você que tá junto com a gente aqui na Band FM. Eu sou o Fernando César e a gente continua com o nosso Band Love especial de domingo. 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

0: FM, Fernando e Sorocaba com Jorge Mateus, bom rapaz. E daqui a pouco aqui na Band, Bryan Adams, Heaven. Mais um clássico Band Love. Linda, né? Linda, né? Daqui a pouquinho a gente vai ouvir essa música aqui na sequência do Band Love, tá? 11 horas 48 minutos, eu parei pra te dar boa noite, parei para te escutar, parei para ouvir a sua mensagem de amor e também a sua opinião sobre a história. Uma história que mexeu muito com a gente, né? Uma história muito complicada, uma história que a Marcela, né, cresceu numa casa simples, sem luxo, mas cercada de muito amor, tendo na mãe o seu porto seguro, né? E também a melhor amiga dela aí em todas as fases da vida. Em 2023, um exame de rotina trouxe o diagnóstico de câncer no estômago, iniciando uma fase difícil, cheia de dor, mas também de esperança. Ela melhorou, só que meses depois a doença voltou de forma bem mais agressiva e sem chance de cura, transformando a luta em um processo de despedida. Mesmo assim, a família escolheu viver intensamente os últimos momentos, incluindo uma viagem especial cheia de significado. Grávida do segundo filho, Marcela viveu a dor de se despedir da mãe enquanto gerava uma nova vida. E hoje ela carrega a saudade, hoje ela carrega a força e também o amor que continham guiando aí a sua caminhada. Foi uma história que mexeu muito com o nosso coração, né? E o pessoal tá participando conosco, comentando sobre a história de hoje através do nosso WhatsApp. Olá!
1: Boa noite, Fefo.
0: Boa noite.
1: Boa noite a todos do Band Love. Então, eu escutei a história pela manhã e agora. Linda história. Uhum. Que Deus a proteja, essa filha. Esse filho, né?
0: É.
1: Então, eu sou a Nilma do Jardim Rebrunas.
0: Legal, obrigado aí pela sua mensagem, uma ótima noite. Boa noite, Fernando, história emocionante. Minha mãezinha também já está na eternidade e a saudade é eterna. Um grande abraço a todas as mamães e a Band FM Maria de Barueri. Maria, sinto muito, viu? Que Deus te abençoe muito. Uma ótima noite pra você, uma ótima semana, tá? Eu quero ler aqui alguns recadinhos também, recados de amor de todos que participam com a gente aqui através do nosso WhatsApp no 11 99991-9197. Boa noite, família Band Love. Quero desejar um grande Dia das Mães e mandar aqui um beijo enorme para o amor da minha vida, a Márcia Regina, a mãe, a avó e maravilhosa. Aqui é o Emerson. O Emerson do Espírito Santo, ele que está falando conosco aqui nessa noite. Obrigado aí pelo seu carinho, uma ótima noite para você. Tudo de bom, viu? Uma ótima semana também. Oi!
2: Boa noite, Band FM.
0: Boa noite. Estou
2: aqui no Band Love, uhum, para deixar um recadinho pro meu amor. Mateus, agradeça a Deus pela tua existência. Você é tudo de bom que aconteceu para mim. Aliás, é o que de melhor aconteceu para mim. Te amo. Beijo.
0: Mensagem linda, né? Puxa, gostei. Obrigado aí pela sua mensagem, uma ótima noite pra você. A gente continua nosso Band Love. Nesse clima, só com música boa pra gente matar saudade. Maurício Manieri.

Band FM, The Cover Girls, Wishing on Stars, aqui no nosso Band Love, 11 horas e 58 minutos. Vai mandando a sua mensagem aqui no nosso WhatsApp, 11 999919197, hein? Peraí que a gente já volta com o Band Love.

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12: Olá pessoal, tudo bem? Tudo certinho por aí? Uma ótima noite para você que tá junto com a gente aqui na Band FM. Eu sou o Fernando César e a partir de agora a gente caminha para a última hora do Band Love especial de domingo, hein? Mas claro, dá tempo de você participar, é só mandar mensagem no WhatsApp, tá bom? 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

0: Band FM, Edson e Hudson, com Kenny Rogers, Eu Não Sei Dizer Que Não Te Amo. Olha só! Olha, não, peraí, deixa eu ligar aqui.
1: Ai, que delícia! Chegando agora, já ouvindo. Como é que é o nome da música?
0: É. Eu Não Sei Dizer Que Não Te Amo.
1: Nossa, olha senhora, só. Isso é bom, hein?
0: Essa é pra anotar, hein?
1: Ah, essa eu vou anotar. Não, caramba, nós vamos se encontrar bastante aqui. Nesse
0: Cadê
1: clima
0: a
1: agora.
0: Peraí, deixa
1: eu. Anota aí, anota
0: o
1: aí.
0: O cara tá levando a sério, né? Então, olha, você fala assim: olha, desculpa. Mas eu não sei dizer que eu não te amo.
1: Nossa, já pensou? Aí você manda essa música pra...
0: Hoje tem, né?
1: Hoje
0: agora,
1: tem, hoje
0: agora.
1: Tem.
0: É, lógico. Tudo bem, meu velho?
1: Muito bom. Tudo de boa, tranquilinho de manhã.
0: Opa,
1: manhã.
0: Legal. Foi dia das mães,
1: dia
0: né?
1: Dia das mães, deu um beijo na véia.
0: É isso. Viu a véia?
1: Vi a véia.
0: Pô, oh, aí sim,
1: dá
0: que
1: um
0: bom.
1: Cheiro na veinha, né?
0: É isso, né? Lembrar os bons momentos da vida,
1: Nossa
0: né?
1: senhora,
0: é
1: as chineladas.
0: Exatamente, é. E depois desse final de semana, a gente percebe que vira o dia, segunda-feira, começa tudo de novo.
1: Tudo de novo, não tem jeito.
0: Ai, meu Deus
1: Toda
0: do céu.
1: Toda semana essa palhaçada.
0: Não sei porque repete, gente. Vocês não aprenderam ainda, pelo amor de Deus. Bom, só não aprendeu que segunda-feira é sempre assim, gente.
1: Não é, cara.
0: Vamos mudar esse negócio.
1: Vamos mudar esse negócio aí. Caramba. Mais um dia no fim de semana, só
0: É
1: favor.
0: Lógico, é isso. 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
1: Esse Olha, é bom, esse é legal.
0: Esse aí vai lembrar da gente quando for abrir aquela bebida, psst,
1: é,
0: né? É verdade.
1: Quebra um galhão.
0: Opa, aí sim. Diego, eu vou embora, que pena.
1: Vai lá, mano, descansa um pouquinho, mas volta, né?
0: Volto. Meu colchonete tá ali do lado. Tchau, gente, valeu.
1: Valeu, Pepo.
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5: 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Bom dia, uma ótima segunda-feira pra você. Vamos começar tudo de novo, né? Não tem jeito. Vamos lá fazer, vai. Vamos, vamos. Tá tudo bem aí, né? Tá tudo certinho, tudo na manhã, segundamos já. Aqui na sua rádio, do seu jeito, Band Coruja no ar. Bora bagunçar então. Yeah.
6: Começou, yo. Yo. Uma da manhã.

0: vamos começar. Tá na hora então. Alô, meu Brasil. Alô, meu povo. Alô, meu povo. Chama, chama que tá na hora. A partir de agora o bicho vai pegar. É o Band Coruja no ar. Band Coruja no ar. Tudo bem aí, né? Tudo certinho, tudo na manhã, tudo na paz. Espero que você esteja bem, esteja feliz. Esteja abanando o seu rabinho, porque a partir de agora é assim, ó. Alô, meu Brasil! Pum, pum! É, pra você mandar sua mensagem, pra você participar com a gente, fica à vontade pra mandar aí o seu áudio. Nosso WhatsApp já liberado pra você. 11 999 91 9197. 11 999 91 9197. Cadê o meu bom dia? Cadê? Eu quero saber como é que foi o seu fim de semana. O que que você aprontou? O que que você fez de interessante? Encontrou com a mamãe? Não encontrou? Como é que passou o Dia das Mães? Conta tudo pra nós aí. A gente gosta de saber o que que aconteceu na minha ausência. Cadê as fofoquinhas? Fala comigo, bebê!
1: Bom dia, Diego! Como passou o Dia das Mães? Boa semana para todos nós que está iniciando. É Tamo de Araçatuba, Band de Coruja até as 5 da manhã. Luxo!
0: Não, o luxo! Bom dia, Tami! Bom dia, Tami! Tá tudo bem aí, né? Bom dia, Diegão. Melhor horário agora. Amo escutar essa loucura que você faz na madrugada. Beijão no meio da sua bochecha. Beijo, Grace. Foi.
2: Bom dia, Diego. Final de semana maravilhoso. E agora tô comendo um mega lanchão.
0: Lanche?
2: Pra ir dormir, né?
0: Porque eu quero
2: começou
0: lanche.
2: Segundona. Vamos pra cima. Boa semana.
0: Eu gosto de lanche. Beijo. Eu gosto de lanche.
3: Fala aí, Diego Lopes. Bom dia pra nós aí. Como é que tá, irmão?
0: Beleza.
3: Mais um dia. Mais uma segunda-feira, né, mano?
0: Pois é, cara.
3: Só trabalho.
0: Não
3: vamos
0: tem
3: que
0: jeito.
3: Vamos. Feliz Dia das Mães pra todas as mães aí.
0: Já foi o Dia das Mães, já foi.
3: Tamo junto.
0: Já foi o Dia das Mães. Cara, não pode, velho. Tem que agradecer por ter trabalho. Agradecer por mais uma semana. Agradeça por ter que acordar cedo. Agradeça por ter que trabalhar. Ah, que papo de coach. Oi.
4: Bora, Diegão. Vamos que vamos, hein? Boa madrugada pra nós. Henrique de Jandira. Ligadinho aí em vocês todos os dias. Primeira participação aí.
0: Bem-vindo, cara. Você que nunca ouviu, você que quer participar com a gente, primeira vez aí, manda aí o seu áudio. Aperta o microfoninho e fala. 11 999 91 9197.
5: Bom dia, Diego. Tati Feligoso. Ah, Diego, Dia das Mães, fiquei um pouquinho chateada, porque minha mãe tá morando lá na Bahia. E só vou poder ir.
0: Tu
5: pra,
0: é baiana, Tati?
5: Pra lá. É perto de Aracaju, mas passa por Feira de Santana. Mas, em compensação, meu filho me mimou bastante. Meti o pé na jaca, comi um prato de nhoque. Tava delicioso.
0: Nossa, que delícia.
5: Tomei uma cervejinha. Agora eu vou me divertir com os meus coleguinhas do Band de Coruja.
0: Ai, que programação maravilhosa. Você quer melhor que isso? Quer melhor que isso? É, só a última parte já era pra ficar feliz, né? Até que enfim eu fui assistir o filme do Michael Jackson hoje. Levei a minha véia pra ver. Que ela é fã do Michael Jackson, que não é, né? Foi legal. Eu sabia que ia ser legal, só não sabia que seria tão legal. O filme é bom mesmo. Muito obrigado a quem me indicou. Agora tem que saber quando é que vai sair a continuação dessa boss.
6: Bom dia, Diego. Segundo Diegão do céu. Que frio que tá fazendo.
0: Não é, cara?
6: Claro, rapaz.

0: Que coisa,
1: tá
0: né?
1: Tá enrugar a cabeça do ganso.
0: Ei.
1: A hora que fui tomar banho hoje, tomei banho de guarda-chuva, rapaz. Pra não se molhar. De tanto eu fui gritar.
0: É, deu uma esfriadinha mesmo. Principalmente aqui, região sul, sudeste do Brasil. Não sei onde você tá agora. No Nordeste não esfria, não tem frio, né? Mas aqui em São Paulo é frio, velho. Olha, tá um friozinho gostoso. Eu gosto desse tempo. Só que é bom pra dormir, né? Nossa, aquela sonequinha antes de vir pra rádio. Mas é ruim pra sair de casa, viu? É ruim largar a mulher quentinha lá. A cama quentinha. Tem que vir pra cá pra falar com vocês. Mas é bom, eu gosto. A gente agradece por trabalhar com aquilo que a gente ama. Deus o livre, já pensou ter que acordar amanhã cedo e ir pra um escritório cheio de gente falsa? Cheio de gente chata, de galocha? Nossa senhora!
2: É poupa dentro. Fala Diego, bom dia. Bom dia aí, o cambada do Mãe de Coruja. Ô Diego, normalmente eu brigo, né, pedindo um resumo aí do programa, né? Tava de folga, mas que você também tava, né? Diego, eu não sei a sua folga, mas a minha foi top, viu? Aproveitei bastante. É nóis, Diego.
0: Não, volta aqui. O que você fez? Tem que contar pra nós.
3: Aô, Diegão, vamos que vamos, mais uma semana escutando o Bando de Coruja. Bom dia, vamos nessa. Mais uma semana de trabalho abençoado aí. Um abraço, seu velho do lixo, sai cachorro.
0: Valeu.
4: Fala, Diegão, seu vagabundo. Eu vou mandar um recado pro pessoal aí, Diegão. Eu sei que vai ter muita gente que vai desejar feliz Dia das Mães. Dia das Mães já passou, viu, gente? Foi ontem, dia 10 de maio. E essa data foi criada pelo sistema, em 1932, pelo presidente Getúlio Vargas. Então, é pra homenagear as mães, nada. Isso é pra vender. É marketing, tá bom?
0: É verdade. É como todas as outras, né? Aí no dia das mães o cara vai lá com a florzinha, com o negocinho. No outro dia já tá xingando a véia, tadinho.
5: Ô, Diegão, boa madrugada, vamos que vamos. Tá frio aqui, hein, meu irmão? Que chuva, hein?
0: Tá chovendo aí, Márcio?
5: Diegão, será que alguém vai falar pra você aí o plástico, a vergonha que ele passou, meu irmão? Eu já estava sentindo vergonha por ele ontem. O cara ligou ao vivo na rádio ontem, Diegão. Porra, Diegão, o cara tava faltando chorar, falando que ele é humorista, falando que ele tava muito feliz. Pô, aparecia um moleque de 6 anos de idade, cara. Pô, que vergonha, meu irmão. Que vergonha.
0: Como é que é? Que plástico, Edinaldo? Vocês têm que me contar essas paradas aí. Como é que é? Como é que é, mano?
6: Bom dia! Eita, nós, cadê o vinho nesse frio, Dieguito? Cadê um vinho gostoso, um vinho seco? Muito bom. Você tava bebendo o quê com a gata, hein? Você gosta da cama quentinha, é? Zoeira, tá? Você pode ter a cama quentinha quando você chegar de manhã. Brincadeira.
4: Ontem eu tava até de folga, rapaz. Essa hora eu tava nanando, essa hora eu tava dormindo ontem.
0: Ué, então eu não entendi.
7: Ontem eu tava ouvindo também, cara, uma certa hora ali, que o Pedrão deu uma enrabada no Murilo Louco. Mas o Murilo Louco falou e o restante ao vivo. Nossa, chamou até de tonto, de idiota. Murilo Louco é louco mesmo, mano.
0: Como é que é, velho? Me conta direito as coisas, mano. Começa agora. Fofoquinhas da madrugada. A partir de agora, tudo o que acontece na minha folga começa agora. Contando o programa do... Diego Edinaldo Plácido fez um papelão ontem. Fiquei com vergonha alheia. O que ele fez, gente?
6: Só entendi o...
8: É, Diego Lopes, ele ligou ontem aí pro Pedro Rafael aí e falou que era comediante, certo? Falou que era comediante, agora tá feliz, que ele é um artista, mas só contou piada de porcaria. Porra, fez geral passar vergonha, Edinaldo.
0: Meu Deus, gente. Eu não imagino o Edinaldo fazendo isso.
9: Edinaldo aí que é cheio das gracinhas na madrugada, né? Chegou ontem no ao vivo lá na ligação, contou uma piada bem zoada, depois disso perdeu o rumo, ficou com vergonha.
0: Meu Deus, gente, meu Deus, meu Deus! Eu não posso sair 5 minutos, largar a mão de vocês, que vocês fazem bosta.
5: Ô, Diegão, ele me inventou de falar ao vivo na rádio, e ele tava gritando, todo eufórico. Falando que o dia de ontem era os 5 anos que ele escutava o Band Coruja. Ah, ele veio com história triste, né? Que 8 anos de idade, aquela história que nós já conhece. Que agora ele é alguém, porque agora ele é um humorista. Da onde que ele tirou isso, cara? Esse cara é maluco, meu irmão. Que papelão. Que coisa ridícula.
0: Tá bom, gente, tá bom. Tá bom. Chega, senão eu vou chorar aqui também. Chega. Encerra-se agora, acaba agora. Fofoquinhas da madrugada do programa alheio. Chega.
10: Só se deslove nessa bosta. Ah, Diego, fala seu bosta. É, beleza, meu amigo. Nossa, então você passou bem seu final de semana. Que pena, tava torcendo contra. É, vamos lá, resumindo é o seguinte: o Edinaldo ligou, passou uma vergonhinha, mas eu gostei, Edinaldo. Bela iniciativa, e sim, você é um autista, quer dizer, artista. E eu não fiz nada, eu fui. O meu pecado é o quê? Amar demais. O Pedrão tava brincando de jogo das pistas, aí ele meteu tudo pra eu falar bosta. Aí o que eu falei? Falei bosta. Eu falei, buceta.
11: Diegão, aí o Pedrão falou assim, vai, me conta outra piada aí. Aí ele falou, eu não tenho mais piada. Aí ele falou, como você é humorista e você não tem mais piada? Aí ele falou, Pedrão, eu vou desligar que eu vou ter que estudar pra fazer mais piada.
0: Ai, meu Deus.
12: Bom dia, Diego Lopes. Bom dia, ouvintes da Band FM. Aqui é o Roberto Leite de Guarulhos, ligado no Band Coruja desta segunda-feira. Diego Lopes, avisa pra Milena Barros que toda vez que ela fica me chamando de divo, de maravilhoso, é um elogio tão profundo que toca no meu coração.
0: Nice.
12: E outra coisa, só por que mulher só ganha a caixa premiada? O homem não pode ganhar também, não?
0: Nossa! Sai daqui!
12: Uma ótima semana pra você!
0: Ah, ótima
12: Roberto
0: semana!
12: Roberto Silva, Guarulhos, São Paulo. Bom dia!
0: Sai daqui! Não me começa a me irritar, não, hein? Não começa a me irritar, não!

0: É, não sei não, viu? Eu não sei não, viu? Vocês têm inveja do Dodô Edinaldo? O cara é um artista, pelo que eu tô vendo aqui nos... O cara é um artista, deixa aí. Na sexta-feira ele dançou. Aliás, no sábado ele dançou. Domingo conta piada. Aí ele entra, faz o draminha dele, a gente faz o... O cara é um artista completo, vocês estão... Liga não, Edinaldo, eles estão com inveja.
1: Passando aqui para desejar feliz dias das mulheres cis que gestam. Feliz dia das mulheres cis que gestam.
0: Falou, Erika Hilton.
2: Diego, até a mulher do Edinaldo falou que ele tá passando vergonha.
0: Meu Deus.
3: Aí tu tá de sacanagem, né, Diego? Pô, falar que tem inveja dele, tu tá de sacanagem. Aí tu brincou mais que a brincadeira, né, mano? Pô, não faz uma coisa dessa não, Diego.
0: Ai, ai.
4: Bom dia.
0: Ô, Sombroso.
4: Bom dia, gente. Rapaz, eu acho que o Revotril tá vencido ou tava parando de fazer efeito.
0: Ô, Sombroso.
4: Meu sapato furado.
0: Ei.
4: Meus doidos tá tudo, vão ter que apelar pro aplicativo.
0: Que é isso? Seu abraço. E aí, Edinaldo, o que rolou, mano?
5: E o pior de tudo, Diegão, é que a minha mulher acordou às 3 da manhã e tava ouvindo todo papelão, Diegão. Tava ouvindo essa porcaria de programa. Eu falei, o que você tá fazendo acordado essa hora? Ela falou, você é um tonto, meu. Na hora que eu liguei o rádio, você tava lá na ligação. Você é um tonto. Onde você aprendeu isso? Eu falei, com Muriloco, com a Lei Fenomenal.
0: A própria mulher falou que ele é tonto. Ô Maria, tudo bom, Maria? Beijo no cê, menina. Obrigado aí, tá? Fala aí.
6: Falou aí da Erika Hill. Mas imagine só vocês lá naqueles boxes do banheiro. Parece até aquele, a saída do cavalo de corrida ali no joque. Aí você bota o seu manjolo pra fora, ela bota o manjolo dela. Aí o teu potrinho dela é o cavalo de raça. Aí, como que fica?
0: Alô, Ginigeno. Alô, Ginigeno. O importante é pôr pra dentro. Vai.
7: Eu já passei da idade.
0: A Erika Hilton é maravilhosa. Ela é maravilhosa, não pode falar o que quiser. Olha pra cara dela. Não, é sério. Pô, ela parece a Beyoncé. Não, é sério. Não, é sério. Não. Igual o Pablo, né? A Pablo. Maravilhosa. Não tem o que falar. 11 999919197. Manda aí a sua mensagem, manda o seu alô, manda o seu recado. A gente gosta de ouvir a sua voz. Fala comigo que eu sou teu amigo. Bom dia, bebê. Ah, olha lá, olha,

0: Olha, olha, olha, olha que lapa, olha que lapa. Olha que lapa de mulher gostosa. Olha, 6 quilômetros de perna. Não parece? A Cíntia falou, é mesmo, ela é a cara da Beyoncé, lógico que parece. Vou te falar, fui a lona.
1: Bom dia, Diego Lopes, bom dia, cambada do Bando de Coruja, Max Estrela aqui, vamos que vamos, Diego, tô de volta, hein? Depois de uma semaninha de folga, de molho em casa, vamos que vamos. Diego, tô achando que eu só vou trabalhar essa noite, hein? Vou voltar pra de manhã.
0: Não, tá maluco? O que que deu que você ficou ruim mesmo? Esqueci que você teve aí, Max.
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3: 6 quilômetros de perna, Diego, só mais 3. Ai, caraca, cara, vamos animar, Diego.

0: Carla Dias, manda áudio, minha filha. Áudio!
1: Bom dia, Diego Lopes.
0: E aí?
1: Passando para desejar um feliz Dia das Mães para todas as mães dos Uber. E dizer também que ela vive reclamando de vocês quando tá comigo. Região taxista.
0: É, a Pablo é uma delícia. Não, não concorda?
2: Que viadão bonito, hein?
0: Calma, ratinho, peraí. Olha, deixa eu falar um negócio aqui. Falou do região taxista aí. Não teve uma treta de Uber com taxista esse fim de semana, não foi? Vocês param com essa viadagem aí, hein?
3: Beijinho na boca, gostoso, doce, né?
4: Bom dia, Diego. Ô, Diego, só queria uma dúvida nossa aí. Quando você tá com a personal, você fica com essas conversas dessas mulheres aí de penca também ou não?
0: Não, quando eu tô com ela, eu fico falando da tua... Olha!
5: Não, cara, não era Uber, não. Era os motoristas clandestinos que ficam lá no aeroporto, lá em Guarulhos, lá, contra os taxistas.
0: Ah, não é Uber, então. Ah, foi no aeroporto de Guarulhos, é isso? Aí o pau torou mesmo, os taxistas contra os caras, mano.
6: Não, Diego, foi Uber não, é taxista licenciado e taxista clandestino. E aí deu ruim.
0: Ih, mas rapaz.
7: Ô, Diego, positivo, teve uma briga entre o taxista e o Uber. O taxista queria dar pro rapaz do Uber, aí o cara do Uber não quis comer, aí rolou uma facada.
8: Tá, amassaram a cabeça lá do arrastador lá, filha da puta.
0: Ei!
9: Lá. Bom dia, Diegão. Foi isso mesmo. O Uber pegou os taxistas aqui no aeroporto de Guarulhos, amassou a cara e o Rejão tava lá também, apanhou junto.
0: Ô, Rejão! Ô, Rejão! Não, quando eu ouço falar, eu ouvi falar disso aí, foi pronto, só falta ser o Rejão.
10: Mas esse Rejão aí, taxista é folgado pra caramba, hein? Então certo seria ele tomar um couro.
11: Não, Diego. Tava lá, tava presente lá. Na verdade foi os arrastador. Entendeu? Não, com os taxistas lá. Tá certo, os arrastador que tu fica dando os golpes passageiro lá. Tem que ser talho, sarrafo.
0: O que que é arrastador, gente? Me explica aqui, é uma raça. É uma galera que fica arrastando passageiro pra carro clandestino, é isso? Ó, mas é antigo isso, hein? É lá no Jabaquara que tem muito, não é isso? Não é os caras do Jabaquara que ficam arrastando pras van? Os caras das van, o que que é? Arrastador também?
12: Bom dia, Diego. Leito de Itaquá. Vamos falar a verdade aí. O verdadeiro motivo da briga foi o Região Taxista.
0: É, só se for. A hora que eu ouvi falar, eu falei, não é possível que o Região tá arrumando treta.
12: Os caras já tá lá fazendo quase 10 anos. É isso aí, cara. Arrasta passageiro lá. Aí sai...
5: Eles, pra fazer cuida clandestina, Diego. Eles ficam lá, aí você tá saindo do aeroporto, eles te abordam e perguntam pra onde você tá indo, que cobra tanto. Porque a Uber separou a parte lá, a gente não pega mais passageiro lá, é separado, taxista, as pessoas normais e os Uber, tudo separado agora.
0: Ah, entendi. É, viu o que ele falou? Os taxistas, as pessoas normais e os Uber.
13: É, então, Diego, aqui no Rio de Janeiro eu sou coiote. Você chega no aeroporto e não cobra no taxímetro ou não deixa você chamar o Uber e te cobra caro, tipo, aqui do Rio de Janeiro. Do Galeão, que é na Ilha do Governador, até a Copacabana, eles cobram R$300. Uma viagem que não dá nem R$110 no taxímetro e acho que R$80 na Uber.
0: E por que que o cara vai? Ué, por que que o povo pega? O que que é? Não sabe ou é obrigado aí? O cara chega e me fala, ó, vai ter que ir comigo, 300 conto. Não vai pegar Uber, né? Então, como não vai? Dá um tiro no meio da tua fuça. O que acontece? É, o cara é obrigado? É enganado? É isso? Ou é turista? É turista burro. Tem turista burro.
14: Mas nunca que, ó, que os Uber pega e bate no região taxista, bate na cara dele. As bonequinhas protegem ele. Essa mancada borçada, nunca, já
0: navalhada, vai. Navalhada, giletada, isso é.
15: Porra, mas aí quem tem que fiscalizar é os órgãos públicos. Por que que os caras ficam se metendo? Cada cachorro querendo sua caceta. Ei. Ô, Diegão, mas isso aí quem tem que fiscalizar é os órgãos competentes.
0: É, já falou.
16: Na maioria das vezes é turista.
0: Ah.
16: Que não conhece nada, entendeu? E vai pela lábia.
0: Ah, entendi. É enganação, então. O cara pega os trouxa.
17: Diegão, no dia que o Uber tocar a mão em mim, eu viro Max Estrelinha, Região, o taxista.
0: Gente, isso aqui não é o Região, tá? Só pra avisar, porque senão o Rafael fica imitando o Região, o povo fica com raiva do Região. Esse é o Oishi. Ele tá lá no Japão, por isso que ele fica se fazendo, porque ninguém vai lá no Japão dar uns croque nele, né, ô vagabundo?
18: Boa noite, Diegão. Quero fazer parte dessa bagunça aí, hein? É de caminhoneiro. Bora que bora.
0: Olha lá.
18: Tô por cá.
19: Ô, Diego Lopes, às vezes o pessoal vai pra não ser roubado, cara. Pra não ser roubado.
0: Como assim? O cara vai no coiote pra não ser roubado?
15: Então, Diego, vamos lá. É, são burros, porque tem lá no saguão a cabine das companhias, né, da cooperativa, e tem sinalizado aonde que é o embarque da Uber. Ele pode chamar pelo aplicativo e pra área de embarque. Então, pensa que vai levar vantagem, toma de trolha.
0: Entendi. Agora eu entendi. É, então é trouxa mesmo. Tem que se lascar. Trouxa tem que se lascar. Turista otário tem que se lascar. Eu me lasquei lá no Salvador. Cara, em Salvador eu fui otário com todo mundo. Todo mundo. Caí em todas. Agora também eu quero que todo mundo se lasque agora. Se tá escrito lá, é táxi... For aqui. Em inglês, que é pro otário ver. Se tá escrito aqui, Uber for aqui. O cara vai lá e fala, não, vamos ser espertos do Brasil. Vamos passar a perna no brasileiro, vamos ser espertos. Aí o trouxa vai lá. Ah não, vamos pegar aqui com o coiote. O coiote é melhor. Ah, tem gente que olha, vou falar, viu? Todo dia sai um malandro e um otário na rua. E aí que os bons negócios acontecem.
20: Não. E primeiro que no Rio de Janeiro essa prática nem é roubo, é trabalho.

0: Quando eu fico quietinho assim é que eu tô lendo os prints da Maratacine.
1: Essa foi a pior imitação de gringo que eu já ouvi na minha vida.
0: Ah, imita aí tu então.
2: E aí, Diegão, beleza? Tudo bom com você? É o Edinaldo, motorista, está na área aí. Beleza? E hoje é dia das mães, hoje já fiz, já tô correndo desde manhã cedo. Um aplicativo encerrou, já tô em outro aplicativo. Daqui a pouco eu vou dar uma viagem lá para Viracopos. 200 pilas para levar um passageiro lá, logo. E vou virar a noite trabalhando de novo. Terminou um aplicativo, já vou pro outro. O outro um encerra e eu vou pro outro. O de pão! Vamos lá, até 5 da manhã na Banda de Coruja.
0: Tá, e daí? Quem te perguntou? Ah, eu perguntei. Ah, tá certo. Às vezes eu esqueço que eu pergunto.
2: Vai. Pode ficar tranquilo. O Carioca já conseguiu vender, com escritura e tudo, uma parte de um pedaço de terra ou de água dentro da Lagoa Rodrigo de Freitas para construir um prédio? Não vai conseguir, um coiote não vai conseguir pegar um turista lá no Galeão?
0: É, mano, é o Carioca, vou ter que falar, viu? Alô, Rio de Janeiro! Alô, Rio de Janeiro!
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4: Ô, Diego, eu ia falar naquela hora e não falei, velho. Mas eu não gosto de ser fofoqueiro, velho. Mas tem um padeiro aqui que eu tô passando o trampo pra ele, Diego. Que ele, ah, mano, eu... Fala com o patrão aí, deixa eu ficar à noite e tal. Porque eu vim de uma separação aí agora, entendeu, velho? Eu me ferrei todinho e tal. Eu conheci uma mulher da vida aí, né? Eu dei a chance, né, cara? Dei a chance pra ela, tirei ela da vida. E a mulher aprontou comigo, velho. 2 anos de casada, a mulher aprontou comigo. Eu peguei ela aprontando comigo, indo com um motel aí, com um cara, com um amigo do serviço dela. Eu falei, caramba, cara, que barra, hein? Ah, eu vou falar com ele, né? Se ele aceitar, eu passo pra de manhã e... Tem que falar baixinho aqui, que é pra ele não ouvir, pô. Porque a rádio tá alta.
0: Ah, ele tá aí?
4: Mas é brincadeira, Diego. Como é que o cara tira uma mulher da zona, casa com ela... E levou gaia da mulher da zona, meu. É por isso que eu falo, todo cachique pra corno é pouco.
0: Peraí.
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0: Eu quero saber qual é o macho que tá na madrugada agora que nunca apaixonou por uma rapariga. Na zona sul. Agora daí atirar das de lá também e esperar a fidelidade. Não, mas tem, cara, tem, claro que tem. Quem que era, hein? Tem um ouvinte nosso aqui que participa sempre, que ele é casado com uma... Ele tirou a moça de lá. Ah, não, é o Henrique. Ele, aí falei o nome do cara, não é nem pra falar. Ele, a ex dele agora faz job. Ah, peraí, gente. Não, peraí. Eu vou falar um negócio aqui, bem sério. Não tem não, viu? Não tem essa não. É porque... Não podemos generalizar. Não podemos generalizar.
5: É o Cleito Padeiro.
0: Não é, não. Peraí, cara. O cara, deixa eu falar um negócio aqui sério. Como, pra você ver como é que tá, todo mundo tá sujeito a isso. Você chega lá. Você chega na zona. Aquele zonão bonito. Eu consigo me lembrar se quer. Aí você, no jukebox, o que que toca na zona, hein? Vamos lá, música de zona. O que que toca na zona que eu não sei, que eu nunca fui? Ah, Léo Magalhães. Que Léo Magalhães? Toca na zona, Léo Magalhães? Chegou o Mailton. Mailton é casado com uma puta.
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0: É, cadê o Rogério, hein? Rogério, o que que toca no futeiro, no fruteiro?
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0: Aí você chega no zonão, aquela luz pisca-pisca vermelha do demônio, tocando Léo Magalhães no jukebox. E lá vem ela. Cheirando, fedendo a Chuanchu. Aquele cheirão de Chuanchu. Ela passa por você séria. A primeira passada é séria. Não, nunca vai nas faceiras. Dica de... que dica? Nunca fui, cala a boca. Aquelas que vem muito faceira é as pior de trampo, né? Eu tô lendo o que tá falando, o Rogério que tá me falando aqui. Diegão, nunca vai nas faceiras, porque são as piores de trampo, elas enganam. Vai nas quietinhas que é sucesso. Então você vai na quieta. Ela tá cheirando a Chuanchu.
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0: Chegou nela. Não é. Peraí. Só um minuto. Zona boa. Toca isso aqui, ó.

0: situação dele aqui, velho, e eu virando a cara pro lado, eu saí de perto que eu ia começar a dar risada da cara dele, velho. Porque eu já tava pensando em mandar, puta, eu já vou falar, pronto, já vou mandar na rádio já, né?
1: Lógico.
0: E o cara se desabafando aqui comigo, quase chorando.
1: Pera aí, gente, pera aí.
0: E eu olhando pra cara dele com vontade de sorrir, velho. Aí eu saí de perto. Aí ele foi descansar ali agora e eu
1: tome. Pera aí, cara, é esse tipo de história que você tem que contar pra nós. Se você é ouvinte do Bande Coruja, você sabe uma história dessa, ô filha do mapa? Você tem que contar, é obrigação sua contar pra nós. Ah, não acredito que o Max fez um vídeo com o cara, velho. Com o pega puto, pera aí. Fala, mano, pera aí.
2: Olha aí, Diego Lopes, ó, o parceirão aqui, ó, que vai ficar no meu lugar à noite, ó. Ele que vai ficar ouvindo vocês aí agora à noite, ó.
1: Mano, o Max é muito filho da puta. Ele foi lá fazer um vídeo com o cara.
3: Mas eu estou sozinho.
1: Olha a cara de vagabundo. Eu não sei se eu posto. Eu vou postar esse corno. Eu vou postar esse corno. Como é que é o nome dele, hein, pra nós falar na hora do boi, Max? O padeiro que pegou. O padeiro da rapariga. Padeiro da rapariga. Hã? Não, mais uma do Amado, mais uma. Vai no jukebox, mais 50 centavos de Amado Batista. 50 centavos de Amado Batista.

0: Não tem Zezo na Band FM, animal. 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
2: Ô, Diegão, se o Max é filha da puta...
0: Ei, ó a boca.
2: Então quer dizer que o carinha que vai ficar no lugar dele é padrasto do Max?
0: Cala a boca.
1: Com esse olhar meigo...
3: Ô, Diego, pra quem nunca foi, você tá dando até dica. Algo de errado não dá certo isso.
0: Cuida
3: aí.
0: Cuida da sua vida.
3: Pô, o cara arrancar a mina da zona pra casar é muita burrice. Realmente ela achou que isso não dá certo.
0: Ei. Não, mas tem história. Quer ver? Cadê a Maratacina? Vem cá, Maratacina. Não tô falando. Não. Pera aí, gente. Olha lá, ela falou o seguinte. Minha amiga. Casou com um cliente, estão juntos há 17 anos. Mais corno que ele, só o John Tatu. Quem nunca se apaixonou por uma vagabunda?

0: do como é que é o nome? Aquela zona lá do... Que tem o Didi Mocó?
1: Chega até um amigo meu, Ticão, que a mulher dele é do Zonão. Faz mais de 20 anos que ele é casado com a Railander. Sofreu um acidente de moto, ficou mais de meio internado, ficou bem. Agora tá fazendo mais de um ano e sofreu dentro do caminhão. Lá em São José do Rio Preto. Quase foi de novo.
0: Highlander mesmo, é verdade.
2: Diego, você falou uma coisa aí que eu sempre falo pras meninas novas que vão trabalhar com o programa lá na boate lá. Eu falo, mano, procura trabalhar sozinha. Não fique em turma, que os clientes procuram mais. É onde você vai ter mais trabalho, onde você vai ganhar mais dinheiro do que você ficar em turma.
0: É, olha lá,
2: e dá
0: ó.
2: Certo.
0: Tá vendo? Ele passa, ele que tá me passando as dicas. Eu não tô falando nada. Ó, o Rogério mandou escrito aqui o seguinte. Uma vez eu fui num fruteiro.
3: Um beijo mesmo.
0: Eu andei pra lá e pra cá, chegava uma, chegava outra, mas tinha uma que ficava quietinha na mesinha dela. Isso aqui é o Rogério que tá falando, eu tô só lendo aqui. Aí ele ficou instigado. Rapaz, aquela mulher não vem, não vai chegar em ninguém, não chega em ninguém, chega pra ver. Ela levantou pra ir pro outro lado do salão, mas era uma cavala. Aí o Rogério ficou instigado e ele foi falar com ela. Ele foi chegar nela e falar, não, eu vou falar com ela. Aí o jukebox mudou. Oh, yeah. Tica, tica. Aí o Rogério falou, oi, boa noite, tudo bem? E ela, rola, que tal? Ela não era brasileira, ela era colombiana. Toda tatuada. Tatuagem das FARC na mão. Será que prestava, não? E ela cheirando a chuanchu.
2: Rola, que tá? Lá ele, velho, sai fora.
0: Na mão, sabe? Não. Cala a boca, Rogério, deixa eu contar a tua história pro povo. Aí o Rogério, ele viu a tatuagem das FARC na mão dela, falou, isso aí é perigoso, do jeito que nós gostamos. Moleira das FARC, velho. Aí vendo. Aí, resumindo, ela não chegava em ninguém porque ela não sabia nem falar português direito, né, Rogério? Aí instigou o cara. Ah, o Rogério vai me mandar uma foto dela aqui. Da bandida. Aí você vê a mulher cheirosa. Com um sotaquinho espanhol. Toda tatuada. Cabelão preto até a cintura. Aquela bocona de linguiça.
4: Posso estar até encanado. Mas aquela menina lá que cancelou o CPF do cara da IOC. Ela não tinha tirado ela de um fruteiro
0: então,
4: também?
0: Então, é isso aí. Voltando lá pra colombiana do Rogério lá. Aí ele resolveu, beleza, vamos lá, vamos ver qual é que é. Vamos ver qual é que é? Vamos ver então. Chegou no quarto, na hora do... Ela mandava um me bota. Não vou. Não vou falar. Rogério, eu não vou falar. Resumindo, o cara apaixonou. Como é que não apaixona? Eu te entendo, viu, Rogério? Eu te entendo, mano. É, cara, ela cheirou no negócio dele.
5: Diego, acho que essa colombiana aí era parente do Pablo Escobar, hein?
0: E não era, cara, e não era. E não é que era.
6: Ô, Diegão, o que seria uma boca de linguiça?
0: Boca de linguiça, cara, é esse negócio que as mulheres estão fazendo agora... que é preenchimento labial, né, que chama? E fica aparecendo duas linguiças, uma em cima da outra, aquele bocão carnudo, sabe? Vermelho. É, Diego, dá uma olhada aí. Ô, Elton, o que que é isso aqui? Você tá na zona agora, ô Elton? Tá, velho, tá mesmo, ó. Fala, Diego, moro na zona. Moro na zona? E me apaixono toda semana por uma rapariga diferente. Quando vier pra Ponta Grossa, vem visitar aqui. Semana passada tinha uma paraguaia aqui na casa. Também bem reservada e uma gostosa. Olha lá. É, o negócio da paraguaia, da colombiana, é o sotaque, né? Mas duro, papá. Ô, papazito, me bota duro, papacito. Nossa senhora. Ah, pá, peraí, cara. Você mora na zona, Elton? Como assim? Você é porteiro? Você é vigilante? Como é que é, hein? Conta pra nós, o que você faz aí? Que você mora na zona?
7: Pelo que eu tô entendendo, o Rogério pegou a Shakira. Waka, waka.

0: Ah, ele é gerente da boate, ele mora lá, entendi. É, as Paraguai é legal também.
1: Não dá pra confiar no Max, não. Primeiro que Max não é nem nome de gente, né? É de cachorro. Vem aqui, Max, Max. Chega no vidinho da Latina e fala assim: você prefere o Che Guevara ou o Nicolás Maduro? Sim!
0: Ei!
2: O duro que eu me aviso, me apaixonei por uma fruta desse daí, rapaz do céu. Nossa senhora, foi foda, hein? Foi foda. Corno conformado.
0: Cara, posso falar, mano? A mulher trata bem o cara. A moça, né? Ai. Ela trata bem o cara. A hora que ela vê essa micharia toda, ela fala: nossa, mas você vai me arrebentar com isso aí. Nossa, mas onde é que você vai pôr esse negoção? Aí o trouxa acredita, ele vai se iludindo, aquele perfume gostoso. Ela é carinhosa, o idiota apaixona. Eu vou te mandar a foto, ou me manda a foto, ele mandou a foto da colombiana aqui.
2: Abriu a foto aí, Diegão?
0: Abriu.
2: Viu?
0: Não, não abriu. Não abre aqui, não abre.
3: O Diego, a melhor coisa que tem são as garotas que trabalham com recreação adulta. Meu irmão, elas botam o cara lá em cima. O cara tem um amendoinzinho pequeno, ela fala que o amendoim é grande. Chama de meu amor, faz carinho. Ah, peraí, cara. Como é que tu não vai se apaixonar?
4: O ruim agora do Max aí da noite. E trocar de horário é que os amigos não vão poder mais encontrar a esposa dele.
0: Ei, ei, ei, ei!
1: Ah, então eu sou imune a frutas, porque eu gosto quando xinga. Quando me elogia, eu até desconfio, falo: ih, tá querendo alguma coisa, né? Minha mulher me conquistou, eu mandando tomar no...
0: Ei!
5: Nossa, Diego. É minha amiga, tá entendendo? E olha, vou te falar. A diferença de uma mulher normal e de uma é que vai fazer com os outros e vai fazer com você a mesma coisa, só isso. E sabe cozinhar, tá? Que de cozinho. Ai,
0: ei!
5: É, não entendi.
0: Desculpa. A gente vai na conversa dela. Ah, de cozinhar. Ah, entendi, entendi. Tá bom, tá bom.
6: Ô Diego, tem um tio meu, irmão do meu pai, ele tem dois filhos com cada mulher diferente e nunca criou os filhos. Agora os filhos estão com 25 anos e o outro tem 32. E 5 anos atrás ele se juntou com uma mulher de zona, uma mulher da noite, e tirou ela da zona. E nisso veio 3 filhos com ela junto. Agora tá lá meu tio criando os 3 filhos que não é dele.
0: Os 3 filhos da puta.
6: Uma tem 17, o menino tem 14 e o outro tem 10. É uma berraceira, é nome. O meu tio tá lá que acho que não dá mais um ano, ele infarta. Tá,
0: não, certo. Mas tá certo.
6: E essa mulher da zona aí, o meu pai come ela.
0: Meu Deus, é cara, meu Deus, que família do diabo. Que isso, gente? Ô, Diego, se for pra ir pra zona, tem que ser lá no Ula Ula, só pra sair correndo pra praia quando o dono chegar filmando. É verdade, cara. É Ula Ula. Maravilhoso Ula Ula, né, mano? Ah, dá uma pesquisada aí. Como é que é o nome? É Ula Ula... Não é zona Ula Ula, não é. Como é que é? Boate Ula Ula, um negócio assim. Cara, é um fruteiro. Maravilhoso. Não tem teto o negócio. É na praia, não tem teto. Eu não sei aonde que eles fazem as coisas, né? Eu vou ver se eu acho um vídeo que dê pra compartilhar deles. Deixa eu ver. Pera aí. Ula Ula. Ula Ula, papai. Achei. Peraí, peraí, deixa eu ver isso aqui. Olha lá. Olha os caras saindo correndo, ó.

0: Olha como elas dançam, olha como elas dançam. Olha lá. Pronto. Ula ula, quer ver? Ula ula. Vou compartilhar agora. Ula ula. Rapidinho, 10 segundos, que daí dá B.O. Esse aqui dá B.O. 10 segundos com Ula Ula Papai! No Instagram, arroba Diego Lopes, Diego com Y. Vai lá pra você ver o Ula Ula. Essa é a Didi Mocó? Essa moça é a Didi Mocó? É a Didi Mocó e a outra quem que é? Hugo Zacarias? Ó, os cara fica tampando a cara porque eles não querem aparecer, que eles estão é um fruteiro. Olha, ele pegou a mina agora. Eita, pô! Vê lá, compartilhou, vai lá. 10. 9. 8. 7. Não, vou apagar, tá maluco?
1: 6! Diego, ali pro lado de Campinas tem um bairro, né, Itatinga, que é só dessas meretrizes, né, cara? A mulherada, todos de biquíni, de lingerie, parrura. E como é que elas casam, o pessoal que tem família e mora no lugar daquele?
0: Eles apaixonam. Estranho, não? Eles apaixonam, cara, eles apaixonam.
2: Fala, Diego, bom dia. Já que você tá falando de boteco com reputação duvidosa, como é que será que anda o boteco do Papai Urso, hein?
0: Cadê o Papai Urso? Ele apareceu, mano. Ele apareceu.
3: Você é louco, Diegão. Só candango, hein?
0: Você viu lá?
3: Essa curva de rio. Você tá maluco, papai?
0: Boteco de reputação duvidosa. 5. Ah, é, tem que apagar. 5.
4: Rapaz, mas também tem uns canhão aí que você tá doido aí. É guerra.
0: 4!
5: Essa colombiana lá na zona você não compartilha com a gente, né?
0: Cala a boca.
5: Mas essas porcaria aí você compartilha, né?
0: Cala a boca, cala a boca. Você quer ver a colombiana? 4!
5: Ô, Diegão, apaga isso daí logo, cara. Apaga logo isso daí. Você é louco, meu amigo. Apaga, apaga, Diego.
0: 3!
5: Até seu Madruga tá lá no Ula Ula.
0: Aparece mesmo seu Madruga. 2!
4: Apaga, pelo amor de Deus! Apaga!
0: 1!
5: Caramba, Diego, isso aí dá calo nos olhos, pelo amor de Deus!
0: Acabou! Acabou! Deixa eu apagar. Vou apagar. Só um minuto. Pronto, vou apaguei. Não apagou ainda não, hein?
3: Sai, cachorro! Corre, Diegão, corre apagar que vai cair a rede, é o intervalo, vai cair a rede!
0: Eita, poxa, é verdade! É mesmo, pera aí! 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I tomar no vetão, tchum. Pum, pum, pum, pum, pum, pum. E agora não apaga essa bosta, erro de rede, que erro de rede?
2: Rapaz, a mais feia dali seria modelo e rainha do Bando de Coruja, hein? Você tá louco.
6: Alô, Dico. Jogar bom mesmo. É a praia lá de Paquetá.
0: Ei, pera aí, deixa eu apagar esse negócio que não tá indo. Pera aí, gente, só um minuto.

0: que eu vou pagar?
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0: 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Band FM, 2h03, agora 2h03. 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

0: 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É o Alexandre Pires com a participação do seu Jorge Vozeirão. Hein? Cê tá doido, rapaz? O homem é bom demais. É o seu Jorge.
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0: Pois é.

0: Ô, cavalo, você acha que você comeu demais na casa da tua mãe hoje? Tava cagando, né?
1: Tava.
0: Até agora, um monte de música aí, rapaz. Você tá doido.
1: Aí os meus ouvintes me conhecem tão bem. Eles sabem até o que eu tava fazendo.
2: É, Diego. Mais um.
1: Aú, Mangangá.
2: Aú.
1: Oi, velho, pro.
2: Aú.
1: Cara, mas é interessante, né, cara? A gente não manda no nosso coração. A gente não manda por quem que a gente vai se apaixonar. Paixão de rapariga. Não tinha uma música que falava assim? Amor de rapariga não liga, não. Não tem sentimento. Não... Quem cantava isso aí, hein?
3: Você pode ser básica. 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
4: Olha lá o quê, Diego? Casinha lá, é coisa de programa, é minha nova, mano. Tá louco, se perdendo já, mano.
1: Quê? Que é, Davi?
5: Bom dia, Pedrão.
1: Ó o outro, não sabe nem quem tá no ar.
3: Gaúcho também pode.
4: Perdi lá, é difícil assim. O mundo tá se perdendo, então.
6: Ô, Diego, não tô conseguindo achar o seu Instagram aqui. Manda aí pra mim. Pra mim começar a seguir você aqui.
1: Diego Lopes, mano. Diego com Y. Só isso. Diego Lopes com Y. Só isso, só. Uma vou escrever pra você aqui. Ai, como dói. Ah, é que tem três S no final. Por isso você não achou. Que é isso, Oishi? Tua filha que tá fazendo desenho agora? Parece desenho de criança.
7: Quem cantava essa música aí, Amor de Rapariga, aí é um cantor chamado Mano Walter, lá de Alagoas. Amor de rapariga que amor, amor de rapariga é bom demais, amor de rapariga não tem confusão, não tem briga não, só existe paz. Bom pra caralho, bota aí, ô Diegão.
1: Não. Não é essa que eu tô falando também, não, velho.
8: O que o Velhas Virgens fala na música deles lá é que toda puta mora longe. Pra depois que você já deu uma bimbada, pra você pagar um Uber, não se meter e levar ela pra casa.
1: É essa, mas essa é antiga, né? Nem tinha Uber na época, essa música do Velhas Virgens. Aliás, hoje eu tava ouvindo Velhas Virgens durante o meu banho. Minha mulher veio, nossa, o que que é isso? Que baixaria, pra baixaria essas bosta desse funk que você escuta aí.
9: Pô, acho que é Mulheres Perdidas. Amor de rapariga quer amor, amor de rapariga quer mulher. Acho que é Mulheres Perdidas. Procura aí.
1: Eu gosto dessa aqui, essa aqui é boa, essa aqui é maravilhosa, essa aqui é gostosa. Atenção, você que está prestes a se apaixonar por uma rapariga, nunca esqueça que amor de Kenga é desse modelo. Quem nunca, né? Quem nunca? Quem nunca?

0: Vocês já viram esse clipe já? Que a Pabllo tá ruiva.
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0: Olha que poesia.
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0: E ela vai lá, lava uma roupa. 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
0: Diego, eu tenho uma trend aqui no Japão. Logo cheguei. O que é? Ah, esse desenho.
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0: Deixa eu tirar esse pum-pum que fica me irritando isso.

0: Ei! Peraí, gente, peraí. Eu tô falando da Pablo Vittar. Que delícia que é essa mulher.
1: Chegou gostosinho, mamãe.
0: Mas não é essa ainda a música que eu queria.

0: Só um minuto.
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0: Ah, Soraya.
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2: Ó, oh,

0: não é essa, não é. Não é essa ainda. Amor de rapariga, não é. Não é. E agora, hein, cara? Como é que eu vou achar essa música dessa... Puta dessa rapariga. Será que é coração de rapariga? Será?
1: Ô, Diego, essa cantora aí que você colocou aí, cantora, cantores, sei lá, é, pra
0: cantor.
1: Vittar, ela é, pode ver que ela é contra o aumento do preço dos ovos de Páscoa. Tá sempre jogando os ovos lá embaixo.
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0: Deixa eu ver o negócio aqui rápido. Sai daqui, ó. Peraí, deixa eu ver. Vamos ver se é isso aqui. Só um minuto, que agora eu tô falando com as raparigas. Você vai pra lá. Será? A Manu Batidão é louca, né? Ela é doida. Quase apanhei por causa dela uma vez.

0: não é essa também, não é essa.
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0: Deixa eu ver, me mandaram aqui, chegou essa aqui, ó, deixa eu ver. Cadê? Vamos ver se é essa aqui.
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0: Nossa.
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0: Não, tá bom, vai, tá bom. Rapariga é você, Manoel, tá bom.
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0: Cadê a Liz,
2: hein? Mas quem que quer saber, né? Tá com hiperfoco agora, autista, sai!
3: Beijinho na boca, gostoso.
0: Ah, depois eu vejo, depois eu vejo.
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0: Ô, Diego, a música da Cris Lima, ela é de Eunápolis, da Bahia. Eu vou ver, me manda aí, ô, Valentina. Valentina? Oi, Valentina. Laiana. Valentina Laiana, teu nome? Valentina Laiana.

0: casa.
1: Deixa eu ver se é essa aqui, deixa eu ver.
0: Aqui em casa e eu abri sem pretensão, simplesmente a cantora da música que eu fico aqui postando, né?
1: Ah, vai cagar, Álvaro. Quero saber de receber do teu
2: gostoso doce mel.
1: Bum, bum, bum.
2: Meu amor, o que será?
3: Você não tá procurando aquela do Raimundos, não? Puteira em João Pessoa?
1: Não, essa é boa demais, essa é boa, essa é boa.
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1: 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Ah, mas também chega, já não quero mais saber. Já passou o hiperfoco do autista. Pera aí.
4: Ô, Diego, não fala Valentina, não. Com meu amigo Toco aqui, arrumou um viado com o nome de Valentina. Ele chora até hoje por causa desse viado aí, ó.
1: Então, a colombiana chamava Valentina na época. É do Rogério essa história aí.
5: Não, duvido que você vai tocar o Raimundos aí, vai, seu bosta!
1: Não, Raimundos não, tá maluco? Tocar Raimundos na Band, isso aqui é. Às vezes vocês esquecem que isso aqui é Band FM, apesar de ser zoeira, a gente zoar o programa, mas ainda é Band FM, né, gente?

0: Ah, chega também, chega também. Chega também. Foi só pra, né? Coi, coi, coi. Coi, coi, coi. Coi, coi, coi.
1: Na, na, na, na, na, na.
0: Ó o louco, ó o louco.
1: Na, na, na, na, na, caraca! Nunca critiquei. É o meu preferido. Diego Lapis.
2: Eu era muito nova pra você, mas agora...
3: Ô, Diego, quando você pegou a Catrícia, o nome dela era Valentina?
0: Eu não peguei a Catrícia, infelizmente, não tive esse prazer. Na época ela era novinha, eu era novinho. Lá do Hotel Mediterrâneo, na Estação da Luz. Ai, se aquele hotel falasse, Catrícia, Catrícia!
4: Você quer ouvir Raimundos, vai lá pra Antena 1, vai.
0: É, mas Antena 1 toca Raimundos?
3: Raimundo não toca, né, Diego? Mas essa toca. É que tem a mesa com quatro cadeiras. E que tem quatro caras na
0: porrela. Na portaria. Ai, não, hoje eu ouvi. Apaga, apaga, apaga, apaga. Nossa, como eu tenho ódio dessa música. Não é que eu tenho ódio da música em si, eu tenho ódio dessa parte. Apaga, apaga, apaga. Paca, paca, paca, paca, paca, paca, ou a cabeça do...
2: Perdeu, baba, criança cresceu, bem feito pra você.
3: Ô, Diego, dura que agora você é meu amigo aí, ó, só escuta aquela música do Pepe Moreno lá, o Toco, eu quero ser gay. Rapaz, eu não sei mais o que fazer com ele. Ele chora o dia inteiro por causa desse viado.
4: Você colocou essa joia aí pra tocar aí, Raimundos aí? Eu imaginei esse desgraçado do Murilo... se chacoalhando, segurando o volante de pra frente e pra trás, se chacoalhando dentro do carro. Que nem um débil mental, velho.

0: Apaga, apaga, apaga.
1: Ah, sai daqui.
0: Apaga, apaga, apaga.
1: Olha que nojo. Olha que nojo.
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3: Não só isso, né? Fazendo o sinalzinho do demônio na mão aqui.
1: O sinalzinho do demônio é o Royal Heavy Metal, né? Os dois dedinhos pra cima, né? Ô, Valentina, não abre link aqui assim, meu amor. O que é isso aí, hein?

0: É assim, eu queria ser aquela calcinha e ver as pernas, como é que é o negócio lá entrar.
1: Eu queria ser
2: a calcinha daquela menina.
1: É essa, né, ô? O sobrinho confuso.
3: Ah, se eu gostei da imagem, eu gostei. É, mas eu vou processar do mesmo jeito, não quero nem saber. Vai se lascar!
1: Poxa, ele sabe quem fez. Foi.
4: Eu não dou ouvido a uma rapariga. Eu sei que ele pra mim um dia vai voltar. Ele quer uma mulher que seja só sua.
1: Não é essa, Tati. Essa aí é aquela, que, essa é aquela, né? Amor de rapariga não vinga, não. Não, não é essa. Eu não sei se essa música não existe. Se não existe, eu vou fazer. Eu vou fazer. Começa agora. Compondo ao vivo. Me ajuda aí, me ajudem a compor uma música.
0: Essa foto que você mandou aí só ficou faltando a bandana do Naruto pra ficar a cara do sobrinho confuso do The Noite do Danilo Gentili. Tá igualzinho.
1: É, o Murilouco, o Murilouco.
0: Raimunda, a bunda da pequena Raimunda. Eu vou falar também, Diego?
1: A bunda da pequena Raimunda?
5: Fala, Diegão, Douglas de Brusque, Diegão. Ô, Diegão, coloquei um colega meu aí pra ouvir o Bando de Coruja, cara. Ele veio lamentar que não tá conseguindo arrumar nenhuma companheira pra ele, assim, assim, assado. Daí eu queria saber, Diegão, não tem como dar uma ajuda aí pra ele arrumar uma mulher aí pra ele, cara?
1: Você tem certeza? Você tem certeza que arrumar uma mulher pra ele no Bando de Coruja?
3: Peraí, você mandou pra alguém? Não manda pra ninguém, velho, manda
1: pra
3: alguém me reconhece.
1: Como que eles acharam tua foto, hein, Murilo? Coisa, não?
6: Ô, Diego, é assim que eu penso que é o Murilo louco.
1: Não. Ah, não, deixa eu mandar pra você, peraí, você não sabe como é que ele é? Ô, Xande, esse aqui, ó, é uma caricatura feita com base no Murilouco, mas é mais parecido com o Murilouco do que as fotos do Murilouco, no Murilouco. Quero ver mexer pro duro, balançar,
7: esse cara já chegou ao cúmulo do fracasso. Procurar a mulher do Bando de Coruja, Bando de Coruja só tem baranga. A mulher melhorzinha que tem é a Maratacine.
1: Não, pera aí, a Maratacine é maravilhosa, mas nós temos mulheres bonitas aqui. A Maratacine quer fazer uma figurinha com a foto do Murilouco. É essa aqui, ó, Maratacine. Essa aí, é ele aí.
8: Bom dia, Diego. Vamos embora. Tô acordando agora. Depois de dormir, depois do almoço, eu poder acordar.
1: Rapaz, tu tá dormindo. Tu tá vagabundo, hein, vagabundo.
9: Você sabia que descascar sua banana todo dia pode te ajudar a reduzir o risco de câncer de próstata?
1: Ah, é?
9: E aí, já cuida da saúde hoje.
1: Opa! Vocês sabiam disso, gente?
0: O Instagram desse Murilo Corno aí não seria Murilo Faria, não, né, mano? Eu vou caçar esse doido aqui até no inferno agora pra encher o saco dele, tá lascado.
1: Eu acho que ele não. Não, ele, pra mim, pelo menos, ele nunca passou o Instagram. Eu não sei não, mano. É, porque uma época aí falaram da mulher dele, eu acho que ele tá na moita no Instagram.

0: você. Rapariga não, rapariga não. Lava sua boca com água e sabão.
1: Não, não é essa, não é essa. Não, rapariga não. Não é essa.
2: Ô, Diegão, não é aquela da Simone Simaga lá, rapariga não?
1: Não.
2: Você tá doido, motorista?
1: Não é, cara. Pior que não é, não é, não é. Começa agora, apresentando o Muriloco para os ouvintes.

0: Não tenho Instagram, não tenho TikTok, não tenho LinkedIn, não tenho Kawaii, não tenho Twitter. Só tem Malemar, tem uma conta corrente no Itaú.
1: É, beleza, deixa eu ver aqui. Gente, se jogar o telefone do Murilo, do Muriloco, no Google, não aparece lá o que ele tem? Pera aí, deixa eu ver aqui. 55 mais 15 991. Ele falou, eu vou me aposentar nas suas costas. Pera aí, eu vou passar aqui pro... Quem que manja disso, hein? Procura aí, gente, vamos lá, atenção. 99...
0: Ô, Diego, seu imundo, fala uma vez só, você é peitudinho, mas você não é a prova de bala, filho. Você não sabe com quem você tá mexendo.

0: Olha lá, olha lá.
1: Rapariga é gente fina. Raparigas para mim são nota 10. Ou curtir uma seresta.
0: No bar da Ana.
1: Ou no esquina 10.
0: Vamos no esquina 10, que é melhor.
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0: esquina 10. Muito bom, muito bem, muito bem. Mas rapariga não trabalha no Dia das Mães, eu não sei porquê.
2: Eu agora tô fazendo estilo do baixinho.
0: Eu tô foragido. Não vou passar, você tá louco?
3: Ô Diegão, é o Mário aqui do Japão, ó. R$200 no Pix pra você falar o número dele no ar.
0: Já pensou, velho? Já pensou, mano, que esse cara ia receber de mensagem?

0: chega de falar de rapariga. Mudamos o assunto agora.
1: Chegou o Gastazinho, mamãe.
2: Amor de rapariga.
0: Eu acabei de falar que acabou o assunto de rapariga.
3: Ô Diego, bom dia, Reginaldo, motorista carreteiro por cá. R$500 no Pix. Você mandar esse número aí.
0: Olha.
3: No Murilo Louco, no.
0: Tá ficando, no tá ficando interessante.
3: R$500 no Pix, Diego.
0: Tá ficando interessante. Eu vou começar a fazer igual aqueles youtuber. Coloca o Pix lá pra fazer desafio. Vai chegando o Pix, eu vou tendo que fazer o desafio. O que você acha, Murilo Louco? Calma, rapariga. Calma, rapariga.
4: Ai.
0: Calma.
4: Ai.
0: Calma, rapariga.
2: Eu voto no próximo bloco. Ó, vai que é rede, a hora do intervalo. Mande FM.
0: Ai, começa agora. Leiloando o número do Muriloco. Quem dá mais? Quem dá mais?
5: Cara, vocês vão lá. Vou dar a dica como eu pegar a foto dele. Procura como Uber.
0: Tá.
5: Você vai escrever o nome de Murilo.
0: Tá.
5: Aí vai aparecer vários Murilo. Aí você vê um que tem cara de tonto. É ele, cara. Não tem erro.
0: Olha lá, fizeram agora ele com a chapa do, uma chapa de ferro na cabeça. Fica quente, gruda na gente. O que, que é isso aí, Cleiton?
6: Negão, vai chegar no seu endereço um combo de suco da melhor qualidade. Manda o número do Murilo aqui pra mim.
0: Ah, pera aí, agora me convenceu. Agora o pau vai torar. Agora o pau vai torar.
7: Depois do Rafa fazer tanto vucu-vucu pelo Brasil, encontramos ele.
0: Agora o pau vai pra falar no ar.
8: Vucu é muito melhor, companheiro.
9: Com certeza, meu velho.
10: Você nunca... Ai, Diego, se você falou em dar, eu dou. Eu dou... Ai, meu gozinho.
0: Ei, ei.
10: Dá uma mamada. Não sei se você passa o número do meu louco.
0: Olha, leiloando, meu cara, a galera quer zoar, né?

0: que não demora. Vai, aí você vai ter que passar seu endereço pra ele. Imagina depois seu endereço. O que será?
1: Ah, é, né?
2: Essa mulherada judia.
3: Aí, Diego, tá a cara do sobrinho confuso do Danilo de noite. Você é louco isso? Manda pra mim aqui no PV aqui. Não precisa mandar no ar, não. Manda pra mim aqui. E o kit de suco vai chegar lá.
1: Aí, pronto, kit de suco.
4: Pode usar à vontade.
5: Ô, Diegão, corta pro Muriloco agora, desesperado, dentro do Uber pra trocar a foto do perfil dele.
1: Não, ele já tirou, mas tirou tarde demais. É, não, tava a foto da família dele lá, Deus, Pátria e Família.
3: Ô, Diegão, é fácil, é só você passar a sua chave Pix aí e falar, galera, cada vez que tiver R$1.000 aqui, eu informo um número.
1: Pronto, pronto, aí, boa.
3: Aquele leilão da hora, hein, mano? Vai ser... Você vai ganhar uma graninha, hein, bicho?
1: Boa ideia, boa, gostei, Alexandre, gostei.
6: Você nunca amou ninguém.
3: Diegão aí, né, mano? Bora você pra sua mãe aí, eu vou fazer mais daqui a pouco, 4 da manhã eu faço bauros novos aí. Vai, de coração aí. Gostei de vocês no cinema hoje, ou não?
1: Valeu, valeu, Davi, valeu, Davi. Foi assistir Michael Jackson hoje, Davi. Você é fã do Michael Jackson, Davi? Eu não sabia que era o sobrinho dele que interpretava ele. É o Latoio Jackson.
7: Você não

0: bebê cachorro.
1: Ô, Diegão, procura aí. Filho do piseiro, madeira tá em Tupi.
2: Beijo no coração de vocês. Tchau, tchau. Vamos fazer um vucu-vucu, gente.
3: Aí, vamos ligar pro Ale Fenomenal, tá cheio de fofoca. Liga lá, Ale Fenomenal, no seu rádio.
4: Ele querendo mudar o assunto, desesperado. Sorte dele que é o intervalo agora. Sorte dele.

0: Diego, a impressão minha, o Murilo que tá mais louco hoje. Será que ele tá tomando os detergentes da IP que tá com BO lá?
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10: 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Band FM, 3 horas 2 minutos agora. Bom dia, meu povo! Uma ótima segunda pra você, uma semana maravilhosa começando a partir de agora. Bora fazer bagunça!
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0: Band FM, é o Sorriso Maroto, participação do Gilcinho. Muito bem, muito bem, muito bem. É, cadê o... Cadê o... Vamos resolver o negócio. 3h21 agora.
1: Peraí.
2: Atenção. A Eliane está arrebentando o Celso Portioli.
0: Quem que tá arrebentando quem, ô?

0: Diego Lopes.
1: Alan.
0: Fenomenal,
1: fala comigo, fenomenal. A partir de agora começa as informações do mundo dos famosos. Agora é fenomenal. Não.
2: Temos bombas hoje,
0: muitas bombas.
1: Meu Deus do céu, quantas
0: Sônia
1: bombas.
0: Sônia Abrão está indo para três emissoras diferentes.
1: Como assim, três emissoras diferentes, velho?
0: Eu vou explicar isso, vou destrinchar isso aí pra
1: Vai,
0: você.
1: Como é que destrinche. Olha lá.
0: Hoje eu tô falando difícil, gente.
1: Hoje ele tá falando difícil hoje. Ele tá aqui, tá.
0: Destrincha, gente. Olha.
1: Destrinche.
0: Olha, ela tem proposta do Canal 11. Ah. Tem proposta da Band e do SBT.
1: Ah, ela tem proposta de três diferentes.
0: Só que a proposta maior é da Gazeta, mas ela vai parar no SBT.
1: Gazeta?
0: É.
1: Rapaz.
0: Acredite se quiser.
1: A Gazeta?
0: A Gazeta é aquela que tá o Geraldo Luiz balança meu povo.
1: Existe ainda Gazeta, gente? Existe. Faz tempo que eu não assisto TV aberta.
0: Mas em outros formatos, com outros donos.
1: Ah, entendi. É,
0: eu tô te trazendo informações seguras e reais.
1: Ela vem pra Band, então?
0: Tem proposta da Band, mas eu acho que eu... Não vai acabar aceitando por causa da treta com o Léo Dias, né?
1: Olha lá, o Pedro Rocha tá falando o seguinte, fala pro Ale que essas bombas são atrasadas, a gente não, já sabe.
0: Não é atrasada porque saiu domingo à tarde no UOL, gente.
1: Ah, domingo à tarde, então.
0: No UOL eu tô trazendo em primeira mão que eu sigo ela no Instagram.
1: Tá. Ah, você segue quem no Insta?
0: A que foi eliminada pelo Pedro no Instagram, a Papa Defunta, a Sônia Abrão.
1: Eliminada?
0: Ela bloqueou o Pedro.
1: Ah, ela bloqueou. Rafael. Ela bloqueou, entendi.
0: É, só porque o Pedro falou que ela ganha por fazer defunto, né? Falar dos mortos.
1: Meu Deus do céu.
0: Não, mas realmente o Pedro falou a verdade, gente. Ele não mentiu, ele falou a verdade.
1: Tá, vamos lá, mais uma bomba.
0: Tem mais uma bomba. Você tá sabendo da treta da Jojo Todinho agora com outra?
1: Qual outra?
0: Com a Hello.
1: Hello?
0: A Marchioli, pronto. Até você puxar pelo seu HD vai demorar.
1: Tá me tirando? Você tá me tirando hoje?
0: Não,
1: até
0: é,
1: você tá me chamando de lerdo.
0: Hoje eu vou ter que te adiantar seu serviço pra você não ficar atrasado aí com os horários.
1: Vai, vamos.
0: Então, a Gelo está doente só porque ela comentou da Todinho lá, porque ela vai fazer marca do Todinho, gente. É sério, gente.
1: Vai fazer marketing?
0: É marketing do Todinho, que nós tomamos. É gostoso Todinho, não é Jojo Todinho.
1: Você gosta de tomar Todinho?
0: Tomo de várias cores.
1: Não.
0: É importante pro crescimento, gente.
1: Ah.
0: E chup-chup também é bom, viu?
1: Você gosta de chup-chup?
0: da Maratacine. Alô, Maratacine, um forte abraço.
1: Alô, Maratacine, um forte abraço.
0: É isso.
1: Ó, o pessoal tá perguntando aqui da treta lá, se o Zé Felipe vai voltar com a Virgínia ou não vai. Pra você falar se vai ou não vai.
0: Gente, isso daí já é roupa velha, que já... Mas vocês estão tocando no assunto, vamos tocar no assunto, vamos destrinchar isso. Eu acho que não volta mais, né? Porque ali já deu o que tinha que dar.
1: Ah, já deu?
0: Já deu o que tinha que dar. Agora, quem tá dando problema é o menino Ney, né?
1: Problema? Qual o problema que ele tá dando?
0: É porque agora, ele agora virou... Estalística, né? Ele agora tem um canal dele no YouTube, o Menino Ney.
1: Ele virou o quê?
0: Ele tem estalista, agora tem um canal no YouTube, cara.
1: Ah, estalista, sério?
0: É, ele tem um canal no YouTube, tudo que ele posta, até cagando, mijando, comendo, ele posta tudo.
1: É nada, sério?
0: É, eu sigo ele, tudo que eu tô falando.
1: Meu Deus.
0: Ele posta tudo, se ele estiver comendo, ele posta. Se ele estiver jantando, ele posta.
1: E jogar que é bom nada?
0: Não, ele fez jogou hoje. Mas contra ninguém, se pegar a Band enfia 12.
1: Ai, caramba, a Band enfia muito, enfia...
0: Não, entendeu? A Band, se eu montar um time da Band com o Davi Borabora e eu de centroavante, é 9-0.
1: Você de centroavante?
0: Eu parado, hein, gente?
1: Rapaz, ia ser legal, interessante esse time aí.
0: E olha que o Davi não corre muito, o Bora Bora, hein, gente? Bora aí.
1: Tá, e é, vamos lá, o que mais que o pessoal quer saber? Mais perguntas para você, vamos ouvindo.
2: É, meu irmão, não tem jeito não. Passou das 3 da manhã, a rapaziada começa a entregar o ouro.
0: Não, primeiro que nós não estamos nas Olimpíadas, gente. Estamos em época de Copa já.
1: É verdade, vai.
3: Ô, Menal, só uma pergunta. Você dorme? Porque o tanto de informação que você tem, que você segue, que você vê tudo, é 24 horas que você fica vendo esse povo aí?
0: Não, eu trago informações de
1: Google. Como é que você tem essas fontes aí, hein? Da onde você tira? Você sabe de tudo, cara?
0: Não, não é que eu sei de tudo. Às vezes a gente é ser humano, né? Entendeu? Só quem é perfeito é Deus, o Pai Celestial. A gente erra e acerta, mas...
1: Qual que você errou, a última que você errou, que eu não lembro? Eu não lembro se você ter errado.
0: Foi do carnaval, que eu cravei com aviões da Fiel campeã e morri.
1: É verdade.
0: Meteram a mão na gaviões, mas com todo respeito, não demérito, mas eu já vou cravar quem vai ser campeão do próximo carnaval.
1: Ah, caramba!
0: De novo.
1: Mas você nem viu, cara, nem ninguém sabe.
0: Não, é porque eu sigo muito o presidente lá da Escola de Samba Gaviões da Fiel, é meu amigo pessoal, o Ale da Gaviões, um forte abraço.
1: Ah, entendi.
0: Então, por isso que eu tô cravando sempre o Gaviões da Fiel.
1: Quem que é o presidente da Gaviões?
0: É o Ale, meu xará, o Ale da Gaviões da Fiel.
1: Como é que é o nome dele? Deixa eu procurar aqui.
0: É o Ale, eu só sei que é Ale, meu xará.
1: Ale Gaviões?
0: É, da Fiel. Aí você vai achar aí, é o presidente, é o cabeça, é um homem forte aí da torcida organizada do Coringão.
1: Tá, vamos ver, Diego, o Ale te chamou de lerdo na cara, ele chamou
0: não,
1: mesmo.
0: Não, eu falei pra adiantar o problema, vocês estão ouvindo legal, hein, gente?
1: Vocês estão ouvindo? Pera aí, escuta aqui.
4: Ainda por cima é humilde, né? Às vezes a gente
1: não, só às vezes.
0: Não, a gente erra e acerta, gente. Agora vamos falar sério. O Murilo Louco ontem quase foi bloqueado ontem, gente. Não queria falar nada, não.
1: Por quê, hein?
0: Quase ele foi pra vala, o Pedro. E olha que pra tirar o Pedro do sério, o cara tem que se superar.
1: Mas o que o Murilo Louco fez?
0: É que ele falou lá que não pode. Hoje em dia eu não quero falar nada. Ainda mais que tudo bem que é programa do Mon, mas não pode falar do negócio da mulher lá do...
1: O que que ele falou?
0: Já sabe, né?
1: Não, o que que ele falou?
0: Lá do desenho da mulher lá, não pode.
1: Desenho?
0: É, do negócio da mulher lá, não pode. Ele falou uma coisa pesada aí, quase bronquiou ele. Foi quase, foi na trave.
1: Mas desenho pode falar, ué.
0: Não, mas é que ele falou chavasca, aí não pode.
1: Olha, o Amara Tassini quer falar com você. Falando em chavasca, ela quer falar alguma coisa. Fala.
5: Nossa, alguém falou em tomar tudinho. Ai.
0: Ô, Amara Tassini, mano, é bom. Hoje você tem que fazer uma enquete pra me conhecer, Amara Tassini. Gente, a Amara Tassini tá fugindo.
1: Como é que ela... Ah, ela tá fugindo de você?
0: É, porque toda vez eu mando lá no WhatsApp, no meu grupo lá, fenomenal, pra ela. Mara, vem, nós vamos ter que marcar pra ir pra igreja. Alezinho, vamos marcar. E ela mora aqui do lado, onde eu moro, gente.
1: Ô, Mara Tassini, para de enrolar o Ale, que coisa!
0: E não vem, é 2 metros da casa dela e da minha casa, é 2 metros de distância.
1: 2 metros só, Mara Tassini?
0: Ela dá pra ela vir a pé.
1: Dá pra ir a pé, Mara Tassini. Que coisa, vai lá visitar o Ale.
0: Aí ela fica aí falando, Alezinho, tem que ver data.
1: Fica de frescura, Mara Tassini.
0: Tem que ver data, Mara Tassini.
1: Olá.
6: Esse Ale aí tá um fofoqueiro de mão cheia, hein? Deixa ele ser fofoqueiro, cuida da sua vida, ô fofoqueiro.
1: Não, é o trabalho dele.
0: A gente tem que trazer fatos reais, gente.
1: É verdade.
0: Agora, gente, agora o que não tá dando audiência, que pra você ficar bem preocupante, é aquela beija, vai, flopou aquela beija.
1: Parou? Ninguém fala mais nada disso?
0: Ninguém comenta mais nada, é igual solteiro contra casado.
1: Também não estão mostrando mais nada, né?
0: Não, o Davi Bora, ele acompanha, mas eu não vejo ele mais comentar. Eu também não comento mais nada, porque não passa nada relevante, né?
1: Ó, pera aí, o Murilouco quer falar com você, pera aí.
7: Ah, não falei nada, eu falei bucete.
1: Ei!
7: Bucete, só falei bucete.
1: Bochecha.
7: Isso é demais? Não é demais, não, o Pedro tá muito mal-humorado ultimamente.
1: Pera aí.
7: Tá com aquela bundona gorda dele lá, tomando um Zempic, tá mudando os hormônios dele, é vagabundo. Mas não, Ale, mas se você ficou magoado comigo, eu te peço desculpa, tá bom? Me dá um beijinho aqui, me dá um beijinho.
0: Porque eu acertei do Pedro.
1: O que você acertou?
0: que o Pedro ia namorar esse ano e não. Tá aí, ó, tá firme.
1: Ah, é verdade, é verdade.
0: Isso daí eu falei, ninguém dá mérito nisso daí.
1: É, não, é, quando ele acerta, a gente tem que dar mérito, gente. Peraí.
0: Entendeu? Quando erra, também pode meter o cacete. Não. Com nós não penso, não.
1: Ó lá.
4: Nossa, quando você falou bochecha ontem no ar, Murilo, eu fiquei torcendo, bloqueio.
0: Mas foi quase, hein, gente. Ah, e o Davi ontem quase foi pra vala, hein, Davizão. Com o Pedro lá, ele não gostou muito da sua participação lá do... Que ele fala das porno chanchada, né? O Pedro não gostou muito, não. Meu amigo Pedro, pra não gostar, é que o negócio é ruim, hein?
1: Rapaz do céu, sério?
0: Ele quase foi pra vala também.
1: Meu Deus, gente.
0: Então, é que o Bando de Coruja é um programa de humor, gente. Eu escuto o programa 40 anos, eu participo 40 anos, mas eu não faço aquele papelão que o outro aí fez, chorou, falou que foi histórico da vida dele. Não, eu participo 40 anos do Bando de Coruja, mas não falo que é 5 anos, que eu tô no ar, não. Eu sou humilde, eu falo, não, é meus ouvintes, meus amigos, meus irmãos.
1: Aí, muito bem.
0: Não,
1: é.
0: Não, porque...
1: Diego, mandaram aqui, esse aqui que é o amigo do Ale, o presidente do Gavião, Alexandre Domênico, é esse?
0: Isso, é o Domênico, isso, o Ale, isso, conhecido como Ale.
1: Deixa eu ver aqui, ó.
0: Ele vai ser campeão ano que vem, tamo junto, meu Lesão. Já vou fazer um jabá de graça, depois aí nós vamos...
1: É, vai estar... Tá... Eu conheço a mulher dele. Ih, caramba.
0: Entendeu? E eu sou... Mas o meu nome tem... O meu nome verdadeiro é Alexandre Pereira, gente. O fenômeno é só artístico.
1: Ah, é?
0: É, o meu nome verdadeiro é Alexandre Pereira.
1: Olha, Alexandre Pereira, ele, olha.
0: Entendeu? Aí é nome artístico.
1: Tá bom. Ô, o que mais você tem pra contar pra nós hoje, Ale?
0: Ah, e a prova da bacia e o... Ah, da Eliana, eu não posso esquecer da minha amiga Eliana. A Eliana tá recaçando o Portioli.
1: Que foi que você ia falar? O que que é isso?
0: Então, a Eliana, gente, tá ganhando do Portioli. E o Portioli tá tendo crises lá no SMT, gente.
1: Tá tendo crises, é. Ataque de pelanque.
0: O pessoal do SMT tá arrancando os cabelos. Tão querendo até levar o Pardinoli lá, o Café com Bobagem. Inclusive, é verdade que o Cajuru vai estar aí com você semana que vem?
1: É verdade, é verdade.
0: O Cajuru, mas ele é polêmico, é perigoso a rádio sair do ar, hein, cara?
1: Ele não é doido?
0: Ele é polêmico, cuidado, os ouvintes, se preparam antes, pelo amor de Deus.
1: É, talvez ele venha. Tem pergunta pra Ale, peraí.
8: Diego, você viu só a humildade do Ale, ainda bem que ele não anda, né, que senão ele ia pisar em cima dos outros.
1: É.
0: Não tem como, porque a roda é de ferro, gente.
1: É, de ferro.
7: Ale, você tá muito chato, Ale. Para de tomar remédio, eu gostava de você, você era retardado.
1: Pera aí.
0: Não, mas isso é bom por causa da audiência.
1: É verdade, vai.
9: Eu não quero fazer nenhuma pergunta, eu só quero te agradecer por quê? Porque você é um formador de artista, você tem muito discípulo ali, inclusive eu sou seu discípulo, tá?
0: Tá, você é meu discípulo, mas não precisava fazer aquele papel não, você tem 20 anos de curso de cavalo, era só você falar, não, eu gosto do programa Bando de Coruja, mas não precisava lamber tanto, pô.
1: Nossa, esse maior cara, eu queria ouvir o que ele falou, hein? Como é que foi? Explica pra mim, Ale.
0: Ele falou assim, eu tô 5 anos ouvindo Bando de Coruja, aí eu era um cara pobrezinho, um cara do interior da Bahia. Sabe aqueles negócios de Gugu na minha casa e Faustão Arco?
1: Gugu na minha casa, de volta pra minha terra.
0: Isso, tipo chorando, ó. Me pega no colo, faz troca comigo. Parecia isso, gente. Eu falei, eu vou chorar.
1: Que é isso?
0: E o Pedro lá tá aguentando. Tá bom, meu filho. Eu já tô com o meu ouvido com a cista. Tá bom, chega, caramba.
1: Troca? Meu Deus.
0: Porque ele tava toda hora. Eu sou do Nordeste, eu sou da Bahia. Nada contra o povo baiano, gente. Mas ele chorava, parecia um choro. Eu falei, cadê que eu vou comprar um Wii? Solidariedade da Jones, eu vou chorar. Porque
1: O Davi tá bravo. Fala, Davi.
10: Foi já tá bom, sim. Olha aí, fenomenal. Tem vagas pra moço.
0: Não,
10: eu levava pra Copa assim, depois que o Ancelotti
1: ele falou que tá confirmado que o Neymar vai pra Copa, você não tá sabendo de nada.
0: Davi, veja bem, eu falei isso, foi sábado no seu programa, Diego Lopes. Vamos voltar a fita aí. Eu falei que o Neymar, ele só iria se fosse Marte, pra Marte. Porque a Globo não quer, a Globo é de outro partido, gente. A Globo já falou, não quer, ele vai.
1: Rapaz, então, tá todo mundo falando que ele vai.
0: Tá, e outros estão falando que não vai. Tem
1: e agora?
0: Gente gravando lá da Band que ele não vai.
1: É. Vamos ver, mais uma aqui. Fala, fala, fala.
7: Caraca, velho, o Ale tá jantando todo mundo, velho. Nossa senhora, eu não esperava tomar o sermão do Ale. Fenomenal, velho. Ah, eu tô com a corda no pescoço já.
1: É, já era, não, pra nós.
7: Eu
1: já
7: não deu. Entendi, não entendi. O que, que o Neymar vai fazer em Marte? O que, que ele vai em Marte?
1: Ei! O que ele vai fazer em Marte?
0: Ô, Diego Lopes, depois que o Neymar se separou daquela Bruna Marquezine, a vida dele acabou, né, cara?
1: Acabou?
0: Acabou, né? Praticamente, o cara não funciona. Só faz filho.
1: Meu Deus do céu. Então funciona muito, então funciona.
0: Não, funciona, mas pra ele que já tá com a minha... Ele tem a minha idade, né? Mas pra vocês que não sabem, né? Ele tem a minha idade.
1: Ah.
9: Fenomenal, obrigado pela repreensão aí, obrigado pela crítica. Porque a crítica serve como crescimento, né?
0: Não,
9: agora,
0: é,
9: você ser zoado você pelo fenomenal é fim de carreira.
0: Não, é fim de carreira. Não, é, gente, vejam bem. Eu aprendi tudo em Godiz do Cajuru. Tudo que eu não sei, eu posso te ensinar no amor.
1: Caraca, mano, o que é isso? O que tá acontecendo isso com o Fenomenal, hein?
0: Não, isso
1: é... Parece o Davi no sábado. Você viu o Davi no sábado falando frases motivacionais?
0: Não, mas
1: cara, eu chorei, velho, eu chorei.
0: Ô, Diego, o Davi fica curtindo as coisas da personal. Eu não queria soltar aqui, não. Ah, mas não, eu não posso soltar, não. Mas já tô soltando. O Davi curte lá seus stories e curte a personal. Só que a personal não entende nada, gente.
1: É, não sabe, ela não sabe.
0: Ela fica... Ele é de outro país, ela fica assustada. O que, que é isso?
1: Ela fica tentando procurar. Pera aí.
7: Ah, vai se lascar! Você vai me ensinar com amor! Eu não quero fazer amor com você!
0: Ô, Murilo louco, mas Murilo você é louco porque você é corintiano ou é porque você torce para outro time?
1: É.
0: Só pode ser isso, né?
1: Olha lá, pera aí.
11: Ô, Fenomenal, você tá na minha lista negra, tá? É, não, porque então, primeiro então que você tá desclassificou no ar foi eu, chamando ele de cavalo. Nunca mais você falou, né?
1: É. Não, você chamou ele de cavalo.
0: Não, agora é época de Copa, gente. Vocês vão fazer o bolão da Copa?
1: Vamos fazer o bolão da Copa.
0: E quem vai ser a musa do banho de coruja da Copa do Mundo?
1: Maratacine, ué.
0: Não, mas tem que ter mais musas pra dar opinião. A Maratacine tem que assistir os jogos, Maratacine.
1: Ah, é?
0: É, ela tem que assistir os jogos e entender.
1: Olha lá, Diegão, pergunta pra Ale, fala.
9: É, Diegão, tem que tomar cuidado com as perguntas que faz pro Ale, que ele tá com o laço engraxado hoje, hein? Hoje ele passou graxa no lacinho dele. Já deu um ergo em você, no Edinaldo, no Muriloco, no Caipira.
1: É, ele tá dando em todo mundo hoje, ele não tá.
0: Eu não gosto de dar porque eu sou igual sonho de valsa.
1: Como assim?
0: É, você experimenta e sonha com pudim à noite. É fenomenal.
1: Que isso, Fenomenal! Abraço, Ale, abraço.
0: Isso é uma frase, Fenomenal mesmo.
1: Abraço, Fenomenal, meu Deus do céu, cara, ele tá demais hoje. Eu sou igual sonho de valsa. Meu Deus, Fenomenal. Meu Deus.
12: Beijinho na boca, gostoso, doce.
7: Para de falar em cima dos outros áudios, Ale! Tá parecendo o Pânico na Pan!
12: Arrebentado, vem que eu vou te ensinar a dançar merengue. Ai, ai, ai, ai, merengue.
1: Calma, Ale, calma, Ale! Calma, Ale! Calma, Ale!
12: Toca, toca, merengue.
13: Só se for o sonho de valsa todo estragado, murcho, embolorado, que tá lá no supermercado bem cedo. Cruzes!
1: Calma, Tami.
11: 30 anos de curso e esse cavalo falando em cima da gente. Não dou conta.
1: Você viu, cara? Ele responde em cima dele, se embola tudo.
13: Ô, Diego Lopes. Na próxima programa aí, chama o Murilo Louco aí pra ficar aí do seu ladinho. Pelo amor de Deus, só coloca o áudio do cara aí no ar, mano.
1: Ai, chorão.
13: Ave do credo, hein, mano.
1: Cala a boca, idiota. Chorão de boss. Ô, Diego, eu tô assistindo um filme chamado Temos Vagas para Moças, o Davi. Esse deve ser bom, hein, Davi.
12: A senhorita, você vai gostar.
1: Ah,
12: Deixa rolar que vai, deixa rolar que vem. Fantasias na cabeça.
14: Diego, fenomenal, cara, me incentivou certinho. Obrigado, fenomenal. Agora eu vou começar a tomar o remédio Gardenal certinho. Eu tô vendo que você tá ficando inteligente.
1: É, tá vendo?
15: Ô, Diego, pergunta pro fenomenal, é que eu não entendi. Se tem 40 anos que ele ouve a rádio, 40 anos que ele ouve o Band Coruja, como que ele tem a mesma idade do Neymar?
1: É, eu também não entendi isso aí, viu?
16: Aí o fenomenal deu aula pro Murilo Louco. Quase que ele foi expulso do Band Coruja ontem, né, Murilo Louco? Pô, pelo amor de Deus. É o... Bora, bora.
17: Ô, Chorão, você tá vendo que o Murilouco tem problema? Tá vendo que ele usa um cordãozão verde, amarelo,
1: ei,
17: rosa...
1: Ei!
17: E ei, tudo colorido? Ele tem problema, ele tem que ter preferência, ô, babaca.
1: Ouvinte!

0: nunca me toquei nisso, não. Será que eu tô sendo preferência aí só porque eu sou meio ruim da cabeça? Ah, não. Não, não, não. Me nego. 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
1: dormir. Não errei nem dormi fora. Eu não tava no poder.
0: Bande Coruja e suas diversidades.
2: É, o programa divertido. Divertido não,
0: só na diversidade.
2: Diversifico, não existe essa bosta. Diversificado? Diverso? Sei lá.
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3: O Diego Lopes, eu falo em mexicano e em espanhol. É especial que ele traduz tudo que sabe, tudo que não sabe também. Porque é fácil olhar e não olhar.
2: Nossa senhora, olha, agora ele filosofou.
4: Diegão, fala a verdade. Quando você sai pra rua e esquece tirar esse crachá da Band com esse cordãozão laranja aí, você tem preferência em todo quanto é lugar, não tem?
5: Mas aí vocês já querem demais, né? O Alê já consegue falar. Agora vocês querem entender o que ele fala, irmão? O Alê é só entretenimento. E o que ele fala não se escreve, mano.
2: É isso aí.
5: Ô, Diego, aí eu já queria muito compreender o que o Alê Fenomenal fala.
2: Pois é, não é pra compreender. É até, Alê... como é que é o que o Raul Seixas falava uma frase? Eu não tô aqui pra explicar, eu tô aqui pra confundir. O Alê não tá aqui pra contar fofoca, ele tá aqui pra... É, Diego, dá uma olhada nesse vídeo aí.

0: Pera aí, cara, esse show, que show que é esse aqui? Que é isso aqui? É o cabaré? Colocar agora a moça fazendo pole dance no cabaré, no show do Leonardo? Lá vem ela, lá vem.
1: Leonardo e Bruno Marrone.
0: É o cabaré, né? É a moça, agora ela tá fazendo pole dance, ela, mas ela se abrindo desse, que é isso? Que depois fala que show de funk que é putaria.
1: Só dias, né, seu vagabundo?
0: Cala a boca.
2: Porra, isso aqui não é televisão, valeu, rapaziada?
0: Olá, olá, olá.
2: Isso aqui é rádio.
0: Olá, olá, olá.
2: Não consegue ver, porra.
0: Olá, olá, olá.
2: Áudio, olá, olá, olá, áudio. Olá, olá, olá.
0: Ô, oh, Simplício, manda áudio, seu cavalo.
3: Ele levanta e acende, acende o fogo da comadre. Então requebra, esfrega.
4: Voz da quara rachada do caralho.
0: Cala a boca.
3: Que ele levanta e acende o fogo da comadre.
5: É que assim, ó, ontem o Pedro tava fazendo o jogo das três pistas. Aí o Pedro falou, né, não sei o que, homem gosta e perereca, é conhecido como perereca e é, sei lá, é molhado, alguma coisa do tipo. Daí o Murilo falou,
0: bonita,
5: tá. B-U-C-E-T,
0: tá.
5: Entendeu? O Pedro,
0: tá.
5: Né?
0: Entendi.
5: Tadinho.
0: Agora eu entendi, agora eu entendi. Mas também, cara, o cara faz uma pergunta dessa. Chega um áudio do Muriloco, como é que você vai pôr no ar? Sem estar preparado pra gritar ou pra colocar uma risada alta ou um aplauso ou qualquer bosta. Sendo que só tem merda, só sai bosta desse cara. Como é que você pergunta uma pergunta, uma porra pergunta dessa? Chega um áudio do Muriloco e você coloca no ar, deixando o áudio no ar. Como? Como que você faz isso? Apertei o botão errado. Olá, olá, olá, olá, olá.
6: Obrigado pelos elogios, né? Obrigado pela rosa, obrigado pela rosa. Mas é que eu fui rápido, né?
0: É, então.
6: Buceta!
0: Ai, cala a boca, cala a boca, tá vendo? Filho da mãe. Quase, quase, quase, quase.
7: Bom dia. Vamos que vamos. Até 5 horas da manhã. Abraço, tchau, tchau.
0: Oi. Oi, ai, olha o beijinho da Catiele. Vem cá, Catiele. Vem aqui, Catiele. Vem cá. Oh, Catiele. A Catiele é especial. Ah, Catiele, Catiele. Não tem umas que é meio. As doidinhas, as doidinhas, as doidinhas doidas. As doidinhas doidas, as doidinhas. Doidinha, doidinha, doidinha, doidinha boa, doidinha boa. As doidinhas gostosas. As doidinhas, as doidinhas, as doidinhas. Vai, Catiele, vai, Catiele, vai, Catiele, vai.
7: Bom dia.
0: Bom dia.
7: Vamos que vamos. Até 5 da manhã. Abraço, tchau, tchau.
0: Olha lá.
7: Tchau.
0: Ah, Catiele, Catiele.
1: É, Diego, pela voz da Catiele, realmente ela deve ser especial.
0: Ok.
6: Passou, hein, passou, hein. Quem ouviu, ouviu, hein.
1: Ah, melhor a Jessiquinha. Cadê a Jessiquinha, hein? Cadê a Jessiquinha?
0: Ah, é. Vou ligar pra Jessiquinha daqui a pouco.
8: Pô, essa Catiele é a esposa do Davi, né? Não.
0: A Catiele é maravilhosa. Linda, bonita, charmosa, cheirosa, gostosa.
9: A Catiele é tão especial que ela é virgem ainda.
0: No, ei, no México, ei, da menina. Ei.
10: Ô Diego, ela é especial porque ela é pura?
0: É pura.
10: Mas não se esqueça que ela toma suco direto do canudo, hein?
0: Como assim? Como assim? Não, a Catiele, né, é imexida.
2: Vocês confundem tudo também, né? O cara falou bonita. B-U-C-E-T-A, bonita.
11: Ô, Diego, dá uma olhadinha no Instagram da Marisol Dias aí, rapidinho aí.
0: Começa agora. Fuçando o Instagram da Marisol Dias, peraí.

0: Ué, será que ela me bloqueou? Ué, não tá aparecendo. O que aconteceu, será?
1: Ah, Diegão, a Catiele é especial igual o Alê. Que fofinha.
0: Ah, é não. Ah, é, que é com dois S's, animal. Pera aí, vamos lá. Comendo mamão com bosta. Com a mãe. Comendo frango seco. Presente. Academia, peraí. Fala, Marisol, fala.
2: Uma dor de garganta, uma bola.
0: Ai, uma bola. Pera aí, o que foi, Marisol? Pera aí.
2: Tô com uma dor de garganta, uma bolotona. Enorme, não consegui nem falar direito.
0: Pô, peraí. Para tudo. Uma dor de garganta por causa de uma bolotona enorme? O que é isso, Marisol?
3: Ô, Catiele, se o teu signo for de virgem, tem uma notícia pra você, tá? Sua Fipe vai lá em cima, hein? Ó, nem fica brava.
4: Ô, Diegão, dá pra ver que os cariocas são bons só lá no morro mesmo, porque o cara soletrar B-U-C-A-T-A e achar que tá falando alguma coisa.
5: Ô, Diego, temos porra lamoxina pra ela.
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0: Sai do Bluetooth, ô animal!
7: Quebra, esfrega no culpado.
0: Calma, que aí machuca a garganta

0: B-U-C-A-T-A?
1: Bugata. Bugata. É borrata. É borrata. É borrata.
2: Mano, Diego, beleza? O amigo que falou que os cariocas são burros, ele não conhece metáfora, não. Metáforamo em anácromo também pode também ser utilizado.
1: Nossa senhora. Nossa senhora.
3: Nossa, Marisol, que esturrada feia, minha filha. Parece até um cachorro da Nância.
4: Oi, gente. Eu tô com uma dor de garganta, uma bolotona aqui, ó. Enorme, não consegui nem falar direito.
1: Meu Deus, o que será que é, hein?
4: Hoje eu não faço show.
1: Não faz show hoje, que ela tá com a bolota. Pera aí, deixa eu ver aqui.
4: Antes do show, olha que coisa mais elegante.
1: Tá bom, calma, calma, calma. Calma, calma. Ô, Tami, o que, que é isso, hein? Uma bolota machucando a garganta? O que, que é, hein?
5: Diego, falar que esse povo fica falando palavrão aí é porque eles estão em falta, Diego. Aí quando eles estão em falta, eles ficam assim. Eu acho que eles tinham que resolver essa situação, né? Porque fica pegando as menininhas lá do Boris Precha, as menininhas lá aquele boleto especial que elas carregam, né? A milho da Bililo. É que é difícil, né, Diego?
3: Será que ela tava fazendo uma bola gato pro cara que tinha cachumba, Diegão?
1: Ei!
6: O cara falou que o carioca é burro. O burro é ele que não sabe nada, pô. Não estudou, né? Vagabundo?
1: Calma, gente, calma, gente. Para de ligar, o animal.
7: Ô, Diego, mas essa Tama aí não é aquele Alexandre que é motorista de aplicativo? Presta atenção na voz da Tama, cara. É igualzinha a voz do Alexandre, meu.
1: Que Alexandre? Qual Alexandre, mano?
8: Ô, Tami, ninguém tá tendo falta aqui, não. A gente tá tendo é pênalti mesmo. Tá feia a situação.
9: Ô, Diego, carioca não é burro, não. Carioca é bandido.
1: Ei, cala a boca.
10: Ô, Diego Lopes, vamos manter o respeito aí, pô. Eu sou ouvinte aqui desde da época do Band Coruja com o Diguinho, rapaz. Próximo programa aí, convida você, o Caipirão, o Alê, o Diego, o doido aí, ó, o Murilo Louco aí, ó. E faz o programa vocês três, mano. Vocês só colocam áudio dos seis aí mesmo.
1: Ah, vai cagar, Kelão. Para de encher o saco. Vai dormir, ô idiota. Vai pra merda. Enchendo o saco essa hora, animal. Para, eu vou bloquear você se você ligar de novo. Trouxa. Não tô nem aí que você ouve o programa, Deda. O que que interessa pros outros? Ah, vou dar uma mamadeira pro seu chorão.
11: Mamadeira de carne pro chorão.
1: É. Enchendo o saco essa hora.
3: Eu ia falar que carioca é malandro pra não falar bandido, mas já que o cara falou, né?
1: Chega.
3: Pegou pesado.
1: Para com isso aí.
11: Nossa, Diego. Liga pra ele, Diego. Ele tá carentinho, Diego. Faz isso com ele, não. Tadinho do Kelão. Ô, Kelão, quer chorar? Vem chorar em cima da minha caceta.
1: Ei!

0: Vai, cara, eu quero ver se contar uma piada melhor que a que acho que o Caipira manda no Band Bom Dia. Vai se lascar.
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7: 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Band FM, 4 horas, 1 minuto, 4 e 1 agora. Alô, meu povo! Bom dia! Até as 5 da manhã é o Band Coruja no ar. Bora pra mais uma horinha, mais uma voltinha no relógio? Bora fazer bagunça? Vamos! Aqui é o seu amigo Diego Lopes, até as 5.
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2: Menino, chega aqui, chega aqui. Pra gente cantar juntos, vai, por favor.

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0: Dieguinho, bom dia, turminha. A turminha top do Bando de Coruja. Tô caladinha aqui, mas tô ouvindo vocês, tá? É que eu tô dodói, mas tô ouvindo vocês. Beijinho, meninos. Amo vocês. Raquelzinha.
1: Ai, Raquelzinha. O que que você tem, Raquelzinha? Você tá dói, dói, Raquelzinha. O que que aconteceu com você, Raquelzinha?

0: Tu
1: pior.
0: foi a cagar, rapaz. Tu não foi pra Delanche, não. Tu foi a cagar,
2: Ei!
0: Canela de caviar.
3: Isso aí, mano. Aí, ó. Linguiça, é de frango torresa, salada.
2: Calma, Davi.
3: Sopa de molho de feijoada amanhã.
2: Nossa, que delícia, hein? Olha que delícia.
4: Não, vai, já começou a ragatanga lá, ó, presta atenção, não. Convenço,
2: presta atenção.

0: feijoadinha do Davi amanhã. Davi, não toma banho então, hein? Que amanhã eu quero comer o rabão de porco.
1: Diego, bom dia, Diego. Brianda aqui de Linhares. Sumi, né, Di? Sumi não, tô aqui sempre com você.
2: Sumiu?
1: Brianda de Linhares.
2: Ô, Brianda.
1: Santo. Diego, ontem. Vou me meter aqui, tá? Mais aos meninos que estão falando, mas eu vou me meter.
2: Meta.
1: Ontem foi muito engraçado, teve muita fofoca, teve muita loucurinha. Sem você, o programa ficou assim, Diego, desculpa dizer, de ponta cabeça.
2: Que isso?
1: Mas hoje também falei fenomenal, eu me acabei de rir aqui. Meu Deus, quanta notícia louca que o Ale nos dá. Mas, pois é, tô aqui fazendo sabe o quê? Um
2: Começa
1: café
2: agora.
1: Solúvel, uma pipoquinha pra ficar acordada com você. Com você, eu não preciso fazer força pra me manter acordada, né, Diego? Bom dia, Diegão, Brianda. Manda um beijo pra todos do grupo Band Coruja, que eu amo de A a Z,
2: tá bom, Brianda.
1: Ninguém. Beijo, minha galera.
2: Aqui beijo, Brianda.
1: Para todo São Paulo.
2: Beijo. Tá bom,
1: aí,
2: Brianda.
1: Tá frio, né?
2: Tá bom,
1: começou
2: Brianda.
1: A esfriar agora.
2: Obrigado.
1: Caiu pra 20 graus aqui também.
2: Tá bom, Brianda. Obrigado, Brianda.
1: Essa voz foiosa, você acredita que eu gripei de novo? Se eu não gripei, eu
2: calma, Brianda.
1: É amanhã logo cedo, PA. PA. Logo. PA não é o JP.
2: O que é PA, Brianda?
1: É o nosso postinho de saúde.
2: Tá bom, Brianda. Obrigado, Brianda. Obrigado, Brianda.
1: Vou me meter aqui, tá?
2: Se meta, Brianda.

0: Brenda.
1: Manter acordada, né, Diego?
0: Se mantenha. Calma, Brenda, calma, Brenda. Meu Deus.
1: Beijo, minha galera.
0: Beijo, Brenda. Obrigado. É, até que enfim, obrigado. Obrigado, Brenda. Obrigado.
1: Oi? Caiu pra 20 graus a temperatura.
0: Meu Deus. É, para de ligar. Para de ligar, vagabundo. Vou te bloquear. É, estão ligando aqui, Brenda. Desculpa. Desculpa, Brenda. Estão ligando aqui. É, esses vagabundos não deixam você falar.
2: Prisioneiro desse seu amor.
3: Ah, cala a boca.
0: Calma. Sim. Para de ligar.
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5: Ô, Tatu, por que você não melhora o dia da Raquel? Tira uma foto peladão e manda pra ela. Vai sarar, coitada da moça.
0: Aê, Tatu!
6: Briana mandou um áudio aí, ó, um podcast.
0: Vai falar com a vizinha,
7: Briana.
6: Tá doido?
0: Vai falar com a
7: vizinha. Liguei rapidinho, me caguei nas caras, fiquei com medo de você bloquear aí, ó. Só pra interromper essa cracuda.
8: Valeu, Murilo Louco. Graças a Deus. Tu desligou aquela mulher, mano. Pelo amor de Deus.
0: Não foi o Murilo Louco, foi o Caipirinha. É, Diego, recado carinhoso pra Brianda.
9: Chega!
0: Ei! Susto, cara!
9: C-H-E-G-A!
0: Calma! Pera aí, Pedro! Pera aí!
9: Chega!
0: Tá bom, já acabou!
9: Então, chega!
0: Já acabou!
9: Chega!
0: Já acabou!
9: Chega!
0: Já foi!
9: Chega!
0: Já foi!
9: Chega! Chega!
0: Cala a boca! Chega!
10: Eu não, eu queria que a Briana ainda cantasse Shambrai like diamonds! Shambrai like diamonds!
0: Do nada!
6: Diegão, pode colocar aí o rasgatangue aí, que o caipira adora, cara, adora. Ele faz tipinho, não gosta, mas a hora que você bota a música aí, certeza que ele puxa a cuequinha no reggae e começa a dançar já.
0: É lógico, ele faz aí, ele dá o show dele, né?
11: Paga, Diego, já fazia mais ou menos uns 15 anos que eu não pegava uma gripe na minha vida e ela veio...
0: Peraí, só um momento, 15 anos sem pegar a gripe?
11: Derrubada dessa vez. Mas aqui também, vou te falar uma coisa. Agora estamos na primavera, aqui em Portugal, sabe? Só que é...
0: Para de ligar, ô! Deixa ela falar!
11: É tipo aquela música, põe o carro, tira o carro, mas ao invés de carro é o casaco. É põe o casaco, tira o casaco, fogo, o tempo ele não se resolve, velho.
0: Ah, entendi, tá bom.
11: Ô, caipira, não entra na onda, filho. Manda uma sua pra nós ver, então, vai.
0: Olha!
12: Diego, bom dia, Diegão. Não sei se eu tô muito entusiasmado, mas tá chegando a hora do substituto do Cleito Padeiro. A hora do boi.
0: Substituto do...
13: Fenomenal. Quem pegou mais mulher nessa vida? Você ou Neymar?
0: Olha, agora que o cara... Você tá onde, hein? Que uma hora de atraso. A sua pergunta chegou pro Fenomenal.
14: Não, meus nudes não vai. Não vai pra Portugal, não. Não sai do Brasil. Só pro Brasil que eu mando.
15: Aí chamou pra briga. Quero ver se é um homem bom mesmo. Manda pra ela.
16: Ninguém quer saber a temperatura de Portugal. Ninguém tá indo viajar pra Portugal. Se alguém quisesse saber a temperatura de Portugal, botava no Google. Pô, ia morar em Portugal.
0: Mas não quer saber de nada.
10: Substituto do Cleiton. É, piada interna, Diego, piada interna. Só ele sabe.
0: Peraí, então explica pra nós, Cleiton, que conversa é essa?
17: E a profecia se cumpre mais uma vez. O John Tatu já é corno sem conhecer a menina. Ela já tá pedindo nudes pro Caipirão Ei, John Tatu Corno, velho.
0: Ixi, é mesmo, hein, cara? Agora que eu me liguei, hein? Como é que faz, ô Raquel? Você tá interessada no tatu e tá querendo nudes do caipirão? É, manda aí essa grossa. O que é isso, Briano? Briano. Ô. Ketra, ô. Ô. Murilo, ô. Essa, Raquel.
17: Ô Diego, você tá esquecendo da hora mais importante do programa, cara?
0: Que hora?
3: Vocês são tudo ultrapassado. Relacionamento hoje é tudo assim. Relacionamento aberto, gente, é uma coisa moderna.
0: Aberto é uma coisa, arregaçado é outra.
11: Rapaz, é pra você virar internacional, ser internacional.
0: Ela insiste. Ela tá insistindo. Ela quer ver a minhoquinha do caipirão.
18: Diego, o caipira deve tirar foto lá pelado, nudes, e depois fica mostrando pras vacas dele lá pra ver se elas aceitam aquela lá. Se tá boa.
8: Como é que o John Tatu se sente, hein? A menina pedindo nudes pra outro e ele ali. John Tatu, fala pra nós aí, como é que você se sente?
19: Ô, Diego, mais de Guarulhos. 11 graus aqui em Guarulhos.
0: Beleza? Quem quer saber a temperatura de Guarulhos?
14: Primeiro eu mostro pra vaca mesmo. A vaca da sua irmã.
0: Ei! Né?
7: E é bom se namorar à distância as mulheres de Portugal, porque essas mulheres de Portugal não raspam o sovaco.
0: Ah,
7: e
0: não.
7: Elas têm um bigodão.
0: Ai, que porra, isso?
7: Só fora.
0: Não! É mentira isso, gente. E outra, ela é brasileira, Tatu. Relaxa. Nossa, que bosta.
11: Uai, pois ele tá pedindo pra o Tatu ficar pelado? Deve ser porque ele tá acostumado a ficar, filho.
0: Peraí, como é que é?
11: Uai, pois ele tá pedindo pra o Tatu ficar pelado? Deve ser porque ele tá acostumado a ficar, filho.
20: Ô, Edinaldo, essa também é a irmã do Muriloco, cara. O Diegão colocou a foto, ou tiver enganado, né? É a irmã do Muriloco essa daí, não é, o Diegão, essa Tami?
0: Do nada, velho. Do nada, mano. O que que tem a Tami?
21: Ah, desculpa, eu vou ter que falar, vou ter que mexer nas tradições. É, eu não aguento mais, é hora do boi! Chega! Ai, quero zoar o Tatu! Vamos só zoar o Tatu! Pula pro final!
22: É, Muriloco, não manda foto hoje não, não manda foto hoje não. Hoje tá frio, você vai passar vergonha.
21: Desculpa, eu vou ter que falar.
7: Fala, Diego, bom dia! Bom dia pra você, bom dia pra esses loucos da rádio aí. Uma boa semana pra você e pros loucos aí, viu? Um abraço, bora acelerar.
0: Vamos acelerar.
23: Fala pra mim que eu quero saber se em Portugal é primavera, se tá frio, se tá calor, tira o casaco, põe o casaco, tira o bico e põe o bico. Vai sentar no...
0: Ei!
14: Nunca. Coitado. Que 18, mas você tá louco? Que você tá querendo acertar o céu da boca? Você tá doido aí?
0: Que é?
14: Vê se você usar uma lupa. Pode ser que fique grande. Tá doido, hein? Você é louco, cachoeira.
0: Pra quem que ele mandou? Ah, uma Marta. Começa agora! Expondo conversas íntimas.

0: ele tem 18 centímetros pra Baratacine.
1: Nunca? Coitado. Que 18, mas você tá louco? O que você tá querendo, acertar o céu da boca? Você tá doido aí? Vê se você usar uma lupa, pode ser que fique grande. Tá doido, hein? Você é louco, cachoeira.
0: Cintura solta. Começa agora! Começa agora! 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Dança com o
2: Carla! Ô Carla! O Caipirão fica mentindo, você que vai tirar leite na mangueira e fica tirando foto do piruzinho e mandando pra Maratacina.
3: Começou a festa. Caraca, chega a 4 da manhã, fica tudo estranho, né? Tá com uns 12 assuntos paralelos aí. Então vamos escolher um. Vamos zoar o Caipirão, vai.
4: Caipirão e o seu coraçãozinho de frango.
0: Ô,
5: Carla! Carla, acorda! Edmilson tá aqui no grupo pedindo foto de mulher pelada.
1: Se eu tivesse mandado a foto do Bilal da Maratacina, eu duvido se esses ouvintes todos da rádio já não tivesse visto.
0: É, Maratacina, tua fama não é boa, hein? O pessoal não tá confiando em você, Maratacina. Por que será, Maratacina, hein? Rapaz, tadinho do Léo, velho, tadinho.
6: Rapaz, chega essa hora aqui, a pessoa, em vez de estar tranquila, escutando a rádio, pra se acalmar, a pessoa fica mais acelerada. Só tem louco nessa porra.
7: Vendei, Mara, porque eu não tô respondendo mais suas mensagens? É por isso,
0: ó. Olá, olá, olá. Os caras mesmo se entregam, os caras mesmo se entregam, os caras mesmo se entregam. O Jovem Brasil não quer levar a sério.
1: É exatamente isso, Edinaldo. Só uma fofoqueira essa mulher.
0: Ó, todos os caras que pedem nudes, que mandam nudes, tá tudo se doendo agora, olha. Olha lá, ó.
2: Ô, Diego, você mandar foto de nude pra Maratacina é a minha coisa assim, porque aqueles meninos do primeiro ano, você contar um segredo pra ele conta pra classe inteira.
0: É mais fácil você postar no Instagram, ué.
8: Alô, dona de casa! Pamonha, pamonha, pamonha!
1: Ó. Não, não é pequeno, mas também não é bambu de cutucar estrela, né? Tá louco aí? Então, né? Eu tô na média do brasileiro. Eu
9: disse que eu era uma pessoa confiável. Eu disse que eu era uma pessoa legal. E Diego. Você confia em mim?
0: Confio.
9: Mandar a sua foto também, quero
0: vou
9: ver.
0: Vou mandar.
10: Ai, delícia.
0: Amanhã tá na Folha de São Paulo, na primeira capa.
11: Vai, pamonha, vai, curau. Quanto você acha que custa essa pamonha?
0: Uma bloqueou ela por causa disso.
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0: 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Ganhei, seu filho da... Ganhei, trouxa. Ganhei, coitado. Coi. coi, coi, coi, coi, coi, coi.
10: Cala a boca, vocês dois também. Já tá louco, já. Você, Murilo. Você também, Diego.
12: Chega! Chega! Me olhou, disse que eu era muito nova pra você, mas agora é que...
13: Você
12: não acreditou.
13: Se por esse triste, estamos obrigados a abraço encostado.
0: Peraí, como é que é?
13: Se por esse triste, estamos obrigados a abraço encostado.
12: Cresci, você quer me namorar.
14: Ah, cala a boca.
12: Não vou acreditar nesse...
15: Acabou com essa porcaria, acabou com essa porcaria.
16: Que é isso, Diego? Eu achando que o rádio que tava ruim aqui, bem, deu pau no rádio
0: aqui. Chegou, canta essa música aí com o véio do lixo.
17: Onde andará meu benzinho nesta hora?
0: Pera aí, cara, ó, apareceu a moça do olho marrom. Nossa senhora, mas que olho marrom,

0: Ô, Diegão, se ele tirar foto com esse frio, vai tirar foto do Gasparzinho, não vai ver nada. Ei, cai fora, meu!
1: Do nada! Já tem três de assunto! Não inventa de cantar agora!
2: É, Diego, travou essa bosta, não? É o louco do Buriloco.
3: Ouve nesse frio, é três bolinhas que você vê, três bolotinhas.
4: Agora que cresci, você quer me namorar. Abraço, tchau, tchau. Tchau.
2: Ai, Catiele, Catiele!
5: E não podemos esquecer da hora do John Tatu.
2: Ah!
6: Quieta, mangangá! Se afasta pra lá, boi!
2: Mestres da ATE! Que pão! Motorista da Transbacine! Alô, boi!

0: Fule Louco, Jair Messias, motoristas da Urubupungá. O que é Urubupungá, hein? Michel Temer, amigos do ACAP, Cleiton Queimador de Bauru, Cleiton Petista, Galin, Zé Galinho,
1: dá nele um abraço.
0: É, seu Dé, manicure da, sei lá de quem, Gabriel Marcelino, homens que tem três bolinhas no frio, motorista saco de vacilo, locutor da Canela Fina, padeiro que não foi trabalhar hoje, Davi Calcinha Vermelha, caipirão gay, Eduardo do Guincho, Muriloco que o jovem no Brasil não quer levar a

0: mulher que anda áudio infinito, manda áudio infinito. Eduardo Chorão. Quelão Chorão. Motoristas da Erja Culano.
1: Mas voltou depois.
0: É, peraí, o idiota.
1: Mas voltou depois.
0: Léo da Bancão. Marília Salgadeira. Juscelino Uber. Paulo Arcelino. Alê Fenomenal. Léo da Vencom. Ricardo Macata. Roda Presa. Belgos. Plácido Carreteiro. Caipirão que bebeu leite. Caipirão Coraçãozinho de Frango. Caipirão Minhoquinha. Maratacene que viu a minhoquinha do Caipirão. Velho do Lixo. Edinaldo Plástico. Neymar.
1: Cuidado, ele pode estar do seu lado.
0: Quelão Lambissal, divino motorista da JT Alves.
1: Amigo corno, dá nele.
0: Bob Misterioso é o Bob. Bob Lambi. Fabião Marcelino.
1: Ele é corno.
0: Everton da Jéssica.
1: Ele é corno.
0: Queca Carente.
1: É
0: Lataria. Clécio de Atibaia, errando César. Júlio Tassini.
1: E nem tá nem ligando. Finge que não sabe.
0: DJ Parceladinho.
1: Ligando.
0: Juarez.
1: Tô falando.
0: É Luizinho do... Carvalho.
1: De quem que eu tô falando?
0: Queca maravilhosa.
1: De quem que eu tô...
0: Tatu Bola.
1: É do corno.
0: Michael. Michael Jackson.
1: Foi da cara.
0: Tio Dito. Eita. Queca fofinha. Pegue. Netinho do Tiondo. Juninho da Oito. Ei! Lúcia Carvalho. Cidinho Anão.
1: Mas voltou depois.
0: Steve Wonder.
1: Caiu.
0: Macarrão do Davi. Nossa.
1: Safada. E ele é boi.
0: Mulher do Marcolino. Marcelinho Salsicha de Frango. Pedrão Scorpion. Léo Caçambeiro. Mel da Patinete. E não podemos esquecer dele.
2: Doente de amor.
0: Não.
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0: Não podemos esquecer dele.
2: 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Uma boata aqui na zona sul.
3: Não podemos esquecer do John Tatu. E não podemos esquecer de dar ênfase no nome do Caipirão. É isso aí.
0: Caipirão? Como assim? Que novidade é essa?
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0: Ó, Fabi, Fabi chegou no meio da hora do boi. Cadê o áudio, Fabi? Queremos ouvir a sua voz, Fabi. Vai, Fabi. Você está ótima, Fabi.
4: Vai. Não podemos esquecer do inevitável John Tatu.
0: É inevitável.
4: O mais chifrudo do Band de Coruja.
5: Tem que falar do John Tatu, que é o homem mais corno do hemisfério sul.
0: Ele tá de folga hoje, podemos falar um monte dele. Podemos chamar ele de balaio de gado. Chamar de saco de vacilo, boquinha de fimose. Podemos falar... Ih, caramba.
6: Não podemos esquecer do padeiro que tirou a prima da zona.
0: Ei.
6: Do padeiro que não coloca fermento na massa. E para de dar ênfase no meu nome.
0: Tchau, Tatu! Ele chega só na hora dele, ó. Tá de folga, coloca o relógio. É 4h40, vou ter que acordar, porque é minha hora, ó.
7: Se esqueça do Tatuzinho, Diego. Eu tô doente, mas não me esqueci do Tatuzinho.
0: Ai, Tatuzinho.
8: Não podemos esquecer o saco de lactobacilos John Testosterona, que leva chifre à distância.
0: Leva chifre à distância. Uma nova modalidade de corno. Como que xeria? Como sabe? Como que se chamaria o boi que toma chifre à distância, hein? Como chama o boi que toma chifre à distância, hein?
2: Tá sozinho, tive que sair.
9: John Tatu, o corno mais manso do Brasil.
0: É um boi Wi-Fi? É um boi wireless.
2: Lembro que estou numa boate aqui na zona sul.
0: Paz, é áudio chegando, hein? É um boi 4G?
2: Eu bebi demais.
10: John Tatu, boca de ostra, sovaco de cobra, cotovelo de peixe, topete de careca, arromba.
0: Eita!
11: Não podemos esquecer do nosso ator principal, o Tufão da Band FM.
0: É o nosso Boi Starlink. Tatu. Boi Starlink.
11: O mais enraizado do rádio.
0: É um corno online? Como é? É um Boi Highway.
11: Tatu, corno virtual.
0: Corno virtual, boa, gostei.
11: É um boi GPS. O John Tatu agora, depois desse pedido do nudes da moça aí, vai ficar conhecido como corno internacional.
0: É. É o boi Elon Musk. O boi Mauer.
12: Boi Starlink é muito chique. No máximo, um boi vivo, um boitinho, um boi de oi, né? Essas coisas. Boi
0: um boi oi. É o boi da Telesp celular. Daniel, um boi tuf. Cadê a Tati que eu perdi essa bosta desse? Muita mensagem chegando, velho. Um boi ola. Boi bumba.
13: E Diego, boi tá uma chifre à distância. Boi quilometragem livre.

0: Diga, pode se chamar de boi online.
1: Boi online. Cadê a Fabi? Perdi a mensagem dela. Pera aí. Qual é o nome? Quero ouvir a voz da Fabi. A voz da Fabi agora. A Fabi.
2: Bom dia. Eu tô ótima. E você? Bom dia, nesse friozinho. Bora esquentar?
1: Tá aí.

0: dia. Eu tô ótima. E você? Bom dia nesse friozinho. Bora esquentar?
1: Só um momento.
0: Tá?
1: O que que foi esse tapinha no fim? Tem uma maratacinha no meio?
2: Você brincadeira!
1: Filha da mãe! Eu vou te bloquear, você, ó!
3: Essa moça tem uma voz linda, hein? Eita! O locutor até falou Carvalho!
1: Calma!
4: Ei, Bruno, que eu vou sim, né? Vou pegar até uma por trás aí.
1: Ei!
4: O Tatu Taturinga aí!
1: Ei!
4: Tatu Taturinga aí!
1: Tá!
4: Falei aí, né, mano? O áudio tá aí, ó. Eu falei aí, né, mano?
1: Já coloquei! Coloquei!
5: Ô, Diegão, essa daí o Candes vai fechar, vi. Essa aí é. Nossa! Você é de corda sorteado.
1: Vai, então manda aí.
5: Ô, Diego, eu acho que o Muriloco trabalha de Uber com aquelas veraneionas.
1: Para de ligar, caçambeiro.
6: Bora, Davizão, não lavo pro poção hoje não, hein? Que eu vou estourar os cravinhos das suas costas.
1: Nossa, velho, nossa.
7: Diego, a impressão minha, a hora que a Fabi fala, bora esquentar, ela dá um tapa na testa.
1: Eu também ouvi, hein? Eu acho que ela deu uma maratacinada ali.
6: Veraneio vascaína, vem dobrando a esquina! Lá, lá, lá, lá!
1: Ei! Calma, Tadeu, calma.
7: Nossa, que visão do inferno, Murilo espremendo as costas do Davi, que horrível.
1: Nossa, imagina a cena. Aquele furúnculo gostoso. Sabe aquele furúnculo com aquele senado amarelo? Aquela cúpula, aquele côncavo.

0: Aí você vai espremer, ô Davi. Você tem furúnculo, Davi?
1: Aquele glóbulo preto, aquele tumor, aquele cisto com pelo. Disse que eu era muito
2: novo. Não, Diego, eu sou body sexy. Que você gosta?
0: Aquele glóbulo. Bom dia, meu irmão. Eu gosto. Você tem um... Ô, Davi, você tem a bunda, né? Você tem espinha na bunda, né, Davi? Que só quer me
2: iludir. E você, hein, Murilo? Você tá louco, você gosta, hein? Eu vou pegar até uma por trás, então não tem mais nada de tomar. Tá tomando aí.
0: Ei! Deixa ele. Ó, chegou a hora de agradecer você pelo carinho, muito obrigado pela audiência, muito obrigado pela sua paciência, por estar sintonizado com nós até agora. Eu vou me embora porque ele chegou todo cheirosinho, como sempre. Bom dia, Tadeu!
3: Muito bom dia, Diego!
0: Aê, agora aqueceu. Agora sim, tá de casaquinho, tá com frio hoje?
3: Tá geladinho lá fora, viu?
0: Tá geladinho.
3: Aqui na Bandilândia, né?
0: É. Quantos graus agora, hein? Vou fazer igual graus. Você faz com o ronco.
3: 10 graus agora.
0: 10 graus agora.
3: 10 graus.
0: Qual é a previsão do tempo pra hoje?
3: Máxima de 20. Máxima infelizmente, de... eu queria que fosse, sei lá, 17.
0: Por que a gente gosta do frio, 16. Né,
3: cara? Você gosta também?
0: Eu gosto, cara.
3: Mesmo se você mora na praia?
0: Mesmo morando na praia. Cara, eu prefiro... Olha, esse fim de semana foi maravilhoso, porque não... o pessoal subiu cedo, não sei, não peguei trânsito nenhum,
3: não
0: cara.
3: Tinha ninguém lá.
0: Ninguém,
3: ah,
0: véio.
3: Que delícia, hein?
0: Maravilha.
3: Aí sim, padaria livre.
0: Padaria livre, não tem aqueles velhos de sunga na fila, aquela sacola gigante.
3: Exatamente.
0: Nada disso,
3: coisas
0: cara.
3: Coisas que só inverno proporciona pra você.
0: É, maravilhoso, eu gosto demais.
3: É isso.
0: Bom trabalhinho pra você, viu?
3: Ô, Diegão, bom descanso, hein?
0: Ó, tamo junto, boa semana, tô indo-me embora.
3: Um beijo na nuca.
0: Peraí, tem um cara desesperado querendo, vai.
1: Bora, Davi, bora! Eu, você e o Tadeu assistindo o Canal Brasil a noite inteira!
0: Nossa, não, parei demais.
3: Não é aquele que passa pornô chanchada?
0: Não, é o Senado. É o Canosca, é o Senado. Você tá confundindo.
3: Tchau.
0: A Regina Casé, o Nuno Leão Maia.
3: Nossa,
0: imagina.
3: Ver a giromba do Nuno Leão Maia.

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8: Band, bom dia, são 5 horas, 2 minutos, gente, 5 e 2, hora de Brasília.

0: só chegar, chega, chega, chega.
1: Então, né, estamos chegando às 5 horas e 4 minutos, gente. 5 e 4, hora de Brasília. Excelente semana pra você. Vamos lá, gente. Ah, Tadeu. Tô preguiça, tô com vontade de começar a semana, não. Semana passada deu tudo errado. Ei, levanta essa cabeça. É mais uma semana que tá começando. Mais uma semana em que tudo pode dar errado de novo. Então levante essa cabeça. Você já tá experiente nisso? Ai, tira da alma. Tô preguiça. Olha, manda mensagem no WhatsApp aí. 11 99991-9197. Vamos espantar essa preguiça. Segunda-feira. O negócio é brabo. Esteja você trabalhando, esteja você no ponto de ônibus agora. Muita gente passando frio, né? Então vamos aquecer espantando a preguiça. 11 99991-9197. Mande sua mensagem aqui. Show preguiça, Maratacine, show preguiça.
2: Show preguiça, Tadeu. Tati perigosa, show preguiça.
1: Tati, um beijo pra você, show preguiça.
3: Mais igual no
2: show preguiça.
3: Tchau, obrigado.
1: Tchau, obrigado. Um abraço pra você, show preguiça.
4: Bom dia, Tadeu. Segundou. Uma preguicinha e esse frio.
1: É.
4: Mas eu adoro. Bom dia, boa semana.
1: Somos dois. Amo, amo, amo esse tempinho mais fresquinho, né? Ah, que delícia.
4: Bom dia, Tadeu.
1: Bom dia.
4: Preguiça?
1: Preguicinha.
4: E frio. Show preguiça. Beijo da Fabi Floripa.
1: Um beijo pra você, Fabi. Boa semana pra você, show preguiça.
5: Bom dia, Tadeu.
1: Bom dia.
5: Bom dia, não sei quem que tá aí, mas... Excelente dia pra vocês. Vamos dormir.
1: Vamos.
5: Show preguiça. Chega por hoje.
1: Ah, que inveja, hein? Olha, sinta. Você tá sentindo aí? Tá sentindo? É a minha inveja. Chegando até você aí, que vai dormir nesse momento. Um abraço pra você, meu querido.
6: Fala, Tadeu. Bom dia. Show preguiça. Tamo aqui mastigando o banco do caminhão.
1: Ah.
6: Show
1: preguiça, um abraço pra você, meu querido. Vá com Deus.
7: Bom dia, Tadeu. Sérgio de Santos, caminhoneiro.

0: Mano,
1: você tá sentindo aí?
2: Show preguiça! Show preguiça! Um abraço pra você, meu querido. Bom dia!
3: Show preguiça! Ai. Pra começar, tem que estar com o negócio lá em cima, né? Eu tô falando o quê, gente? Energia! Energia! Bom dia, bom dia, bom dia! Bom dia gostoso!
2: Bom dia!
3: Bom dia, Tadeuzinho, seu lindo! Quando o Emerson chegar, você fala que eu mandei bom dia também? Bom dia!
2: Falo sim! Um beijo, sua gostosa! Fabi, saudade de você! Saudade daquele telesexo, né? Um quadro que a gente tinha no Band Bom Dia. Que coisa deliciosa que era fazer aquele quadro, né? Bom dia, show preguiça!
4: Bom dia, Tadeu!
2: Bom dia!
4: Bora que bora!
2: Bora que vamos!
4: Perfume de homem é dinheiro. Em busca do BH. Salve, segunda-feira, 7 graus em Mauá.
2: Valeu, valeu, meu querido. Um abraço pra você, bom dia, vai com Deus.
5: Show, preguiçinha, sai do meu corinho, sai aqui, olha, hoje.
2: Sai, Edmilson. Um abraço pra você, show preguiça, hein? Tudo de bom!
6: Bom dia, Tadeu, Thiago Dias. Um abraço, pessoal aí da Costa Lago.
2: Pera aí, pagou meu monitor aqui? Pera aí. Voltou. Muito bom dia, homem vinheta!
7: Bom dia. Bom dia!
2: Como vai a sua pessoa?
7: Vou bem, graças a Deus. E a sua?
2: Não, a minha vai muito bem.
7: Vai bem, você descansou?
2: Descansei, tô descansadinho, tô zerado.
7: Zerou?
2: Né? Tô zerado, mas.
7: Zerou!
2: Segunda-feira não tem jeito. Você pode ter folgado sábado, domingo. A segunda vai ter aquele gostinho amargo, né? Aquele gostinho de cueca suja, né?
7: Como é que é?
2: Foi muito específico, né?
7: Acho que não,
2: mas foi pra ilustrar, pra ouvinte ter uma ideia.
7: É porque eu fiquei
2: quão
7: pensando,
2: ruim é a segunda-feira.
7: Enfim. Mas tá tudo bem.
2: Tudo bem, né?
7: E você, tudo certo. Tudo certo, graças a Deus, também descansei.
2: Bom, também.
7: Isso.
2: Tem que descansar sim. Tá de sacanagem,
7: cara?
2: Você
7: é louco, velho. Aguentava também mais o sofá, viu?
2: Ficar de palhaçada, cara.
7: Nossa, o sofá também já tava, não tava aguentando mais.
2: O meu parece o Santo Sudário.
7: Ah, já.
2: Tem a minha marca ali, tá a minha marca ali.
7: O meu, aonde eu fico, a espuma, a mola já riou já, né?
2: Exatamente.
7: Ele dá uma afundadinha, né?
2: Uhum.
7: Ai, ficou um buraco.
2: Ai, que delícia.
7: Mas tá bom, tá tudo certo.
2: Como eu queria estar no seu buraco, viu? Olha.
7: Mas só cabe um, sabia?
2: Ah, é? Pequenininho assim?
7: É porque é só eu que sinto, né?
2: Ah, é verdade. É verdade. Infelizmente.
7: Não é um buracão.
2: Não é. 5 horas. 10 minutos. Ó, a Fabi pediu pra mandar um abraço pra você. Acabou de mandar mensagem aqui no WhatsApp.
7: Mentira.
2: Ela falou que tava com saudade. Então, beijo.
7: Fabi.
2: A prima.
7: A nossa prima. A prima do Cebolinha.
2: Ela contou pra mim. Que anotou quando começou o telesexo. Ela disse que amanhã faz 5 anos.
7: Você tá brincando?
2: 5 anos de telesexo.
7: Olha 5 anos de telesexo,
2: que
7: cara.
2: Que coisa, hein? Delícia.
7: Sua vida, hein?
2: Gostoso.
7: Agora ela tá em outra, né, cara?
2: Ah, não. Agora ela evoluiu, né? Agora ela tá em voos mais altos.
7: Graças a Deus. Você sabe que
2: acho... sua carreira só tá começando, viu, Fabi? Você vai longe ainda.
7: Eu acho que o Band Bom Dia pra ela, o telesexo, é algo que, por exemplo, quando perguntarem pra ela, ela não vai fazer questão de falar, cara.
2: Porque, não vai.
7: Né,
2: não
7: vai falar, ai, você participou daquilo.
2: Vai esconder o passado dela.
7: Vai esconder.
2: Exatamente.
7: Sabe aquela história, o passado te condena?
2: Exatamente.
7: Tem coisas que a gente não quer falar.
2: Você fala, um dia eu falei na Band FM, os meninos me deram uma chance, eu falei, mas ela não vai especificar o que que era,
7: não,
2: né?
7: Não vai, cara, não vai,
2: Não é maluca, né?
7: Tá em outro nível agora.
2: Outro patamar.
7: Celso Portioli. Exatamente. Ela é danadinha, ela foi no Domingo Legal, cara.
2: Belo patrão, hein? Belo patrão.
7: Ah, ele é um gato, né? Celso. Ai, gente!
2: Ô, Celso!
7: Celso!
2: Ô, Celso!
7: Ô, Celso!
2: Ô, Celso!
7: Ô, Celso!

0: 5:11, está entrando no ar nesta manhã de segunda-feira, dia 11 de maio de 2026, mais uma edição do seu gibi eletrônico. Este é o Pulo do Gado, trazendo para você todas as informações do Brasil e do mundo. Aqui, você não sai de casa sem estar muito, mas muito bem informado. Ao meu lado, eu sou Pedro Campos Quadras. O Campos tá de férias.
1: Tô querendo um problema de identidade aí.
0: É, ainda tô me adaptando. Eu sou Pedro Quadras e essa risada gostosa é dela. Bom dia, Silvânia.
1: Muito bom dia, eu sou Silvânia Acre. Estamos juntos para mais uma jornada.

0: Pedro Quadras.
1: Como é que foi o seu final de semana, linda?
0: Bem tranquilo, fiz uma pipoca de cinema.
1: Ah, você tá brincando.
0: Infelizmente minha casa ficou cheirando a chibiu depois disso.
1: Fica. Você faz um liquidificador, aquela que vem com gosto, né?
0: Não, micro-ondas.
1: Ah, não, no micro. Nossa, eu tô hoje, Silvânia.
0: Você tá bêbado ainda?
1: Não.
0: O seu fim de semana foi movimentado, hein, Pedro Quadras?
1: Ai, nem te conto, Silvânia.
0: Conta.
1: Realmente foi algo muito bom. Eu me diverti bastante, né? E acabei de sábado pra domingo aí tomando um porre.
0: Ainda tá recuperando,
1: ainda,
0: né?
1: Ainda tá me recuperando.
0: Muito bem, mas vai recuperar daqui a pouquinho.
1: Tá, viu? Você viu isso aqui? A chupada no pescoço? Foi uma loucura. Foi uma loucura. São 11 horas. Oh, 11 horas.
0: Hoje tá. Hoje é dia
1: 5:12.
0: Você tá realmente bêbado ainda, hein? Você tá.
1: Cara,
0: olha.
1: Que coisa, mano.
0: Que coisa, hein?
1: Eu tô todo chupado.
0: Vamos lá, gente. Vamos lá. Olha, hoje é o dia número 131 de 2026,
1: caramba,
0: tá?
1: Caramba.
0: 20ª semana do ano.
1: Olha aí.
0: É, já completamos 35,9% deste ano aqui.
1: Que coisa, passa rápido, né?
0: Passa muito rápido. A lua de hoje é a lua minguante, viu?
1: Minguante, gente.
0: Lua minguante, tá
1: bom?
0: Vamos
1: ver isso aí, tá?
0: Efemérides.
1: Efemérides.
0: Hoje, 11 de maio, é dia da integração do telégrafo no Brasil. Um abraço pra você que ainda usa telégrafo. Ainda se usa telégrafo? Não sei.
1: Ah, eu acredito que não, né? Só
0: não.
1: Se for pra demonstrações, né, Silvânia?
0: A gente tem zap hoje, né?
1: Exato.
0: Tem zap. Hoje também, dia nacional do reggae.
1: Olha aí. Reggae. Reggae. Reggae.

0: é dia nacional do reggae, não internacional. Então tem um reggae nacional pra tocar.
1: Isso aí, galera do reggae. Edivaldo Pedro e Cleito Rasta fazendo a festa pra galera, gravando nosso primeiro DVD aqui no povoado Santo Antônio. Atalaia aí, ó, com certeza. Legal. Vou começar assim, ó. Cleito Rasta vai fazer a galera debochar legal ao som do Cabeça de Gelo. Olha a pedra!
2: Vai!
0: Aê!
2: Caraca, velho!
0: Nacional do reggae com cabeça.

0: CID 1. Tá aí o Cabeça de Gelo representando o reggae nacional aqui no Pulo do Gato.
1: Falar em gelo, Silvânia, bastante frio nesta manhã de segunda-feira, bastante, né? Bastante frio
0: nesse momento aqui na Bangilândia, 10 graus, né?
1: 10 graus, sensação de 9, de verdade. Eu tô de mijão, né?
0: Você tá do quê?
1: Mijão, sabia que é isso ou não?
0: O que é mijão?
1: Mijão é aquela calça que você... É uma cueca, fala a verdade, é uma cueca comprida.
0: Olha, você tá, veste, você tá de mijão, então?
1: Tô de mijão. Você veste e é uma cueca de tem perninhas.
0: Ah, entendi.
1: Antigamente chamava mijão, hoje eu não sei se tem outro nome. De repente, cagão. 11 horas, 5 e 15. Cara, eu não tô bem.
0: 5 e 15. Ele não tá legal, gente. Toma um remédio? Toma um remédio antes de sair de casa?
1: Tomei. Tá. Mas não sei, cara. Acho que não tá fazendo mais efeito aí, velho. Não bom, enfim.
0: O organismo se acostuma, né? Vamos então para os mugidos, hein? Mugido especial para aquela pessoa especial.
1: Claro.
0: 11 999919197.
1: Ai, desculpa. O Ricardo aqui me lembrando, se é o aniversário da cidade dele, Pureré.
0: Parabéns, purerenses, né?
1: Pureré, que em tupi-guarani, gente, significa buraco marrom fedido. Em tupi-guarani, gente, Pureré.
0: Então, parabéns pra você de Pureré.
1: Purerenses, vamos lá.
0: Os purerenses ouvindo aqui o Pulo do Gato, tá bom?
1: 16.
0: Olha, um mugido especial pra Carla Dias, né? De Vitória da Conquista, Bahia, tá.
1: Olha,
0: com a gente
1: Vitória
0: aqui.
1: Vitória da Conquista.
0: Beijo pra você, Carlinha.
1: Grande beijo, um cheiro pra você,
0: um
1: linda.
0: Um mugido, tá? Mugido aqui pro Paulo Ferrari, ouvindo a gente. Quem tá mandando mugido é o Rafael.
1: Obrigado, querido.
0: Valeu, Paulo Ferrari. Um abraço, Rafael, tudo de bom. Isabela Alvim diz que hoje chama-se Ceroula, né?
1: Não, a ceroula acho que é diferente, viu, Silvânia? Bom, enfim, mas enfim. Acho que entenderam, né?
0: Entenderam o que você tá usando agora, né?
1: Vamos...
0: Mugido pro seu D. Quem tá mandando aqui é o Adriel Borges, mugido então pro seu D.
1: Poxa vida, quem será a esposa da senhora C?
0: A Simone tá com a gente também, mugido pra você, Si. Um beijo pra você. O Teio, motorista da Rede Veiga, com a gente aqui também, ouvindo o Pulo do Gado. Manda um mugido pra mim, viu? Acompanhando sempre vocês as notícias, começar o dia bem informado,
1: Silvânia,
0: né?
1: Silvânia, só pra não falar que a gente está duvidando ou não está bem informado, queria parabenizar a ouvinte aí. Realmente, hoje tem o nome de ceroula, tá aqui,
0: ceroula.
1: Ó.
0: Ceroula. Antigamente era?
1: Mijão.
0: Mijão.
1: Eu tô aqui conferindo aqui a ceroula.
0: Convenhamos, mijão realmente não é um nome...
1: Então, mas olha só que interessante, ó. Ceroula... Tem até o preço aqui, ó, R$43,90 pra quem quiser, viu, gente? É só colocar aqui embaixo no nosso Instagram, eu quero, tá? Ó, ceroula, cuecão, segunda pele masculina, mijão / minhocão. Chamava minhocão também.
0: Muito
1: aqui
0: bem.
1: Aqui no seu Pulo do Gado, você também fica muito bem informado.
0: Muito obrigado pelas informações e o esclarecimento, né? Nada fica aqui...
1: De jeito nenhum.
0: Sem esclarecimento.
1: 5:18.
0: Olha, a Carla Dias mandou uma foto aleatória dela aqui, com poucas roupas. Agradeço. Obrigado.
1: Mas seria o quê? Poucas roupas? Ceroula?
0: Não, ceroula. Um topzinho e
1: deixa
0: uma...
1: Deixa eu ver que eu gosto de mulher.
0: Obrigado, Carla Dias. Parabéns, minha inclusive. Cara.
2: Ah, tá bem!
0: Tá bem.
2: Poxa,
0: tá
2: ela, você vê que ela tá com um shortinho branco, né?
0: Uhum.
2: Legal, um topzinho.
0: Legal.
2: Bacana, hein?
0: Bacana.
2: Engraçado, eu acho que uma das coisas mais bem apelidadas foi o Capô de Fusca, né? Parece muito.
0: Parece.
1: A trilha mudou a entonação. 5:18, 5:18. As informações do Brasil e do mundo, gente. Realmente, as coisas estão acontecendo no mundo aonde... A gente fica perplexos. É engraçado isso, mas foi visto. Poxa vida, eu não sei se você viu essa notícia, Silvânia. Infelizmente. Poxa vida.
0: O que aconteceu? A notícia pega o Pedro Quadras de...
1: Não, é que eu acho assim, Silvânia. É muito triste as pessoas julgarem outras pessoas sem ter conhecimento. Por exemplo, se sabia. Olha, gente, olha só isso que eu descobri. Em Portugal. Eu fiquei sabendo o seguinte, que foram os portugueses que inventaram o limpador de para-brisa.
0: Ah, é uma invenção portuguesa?
1: É uma invenção portuguesa.
0: Desculpa, então, eu não sabia.
1: É uma invenção portuguesa, essa notícia está bombando nas redes. Gente, então vamos parar de menosprezar as pessoas. Foi uma invenção portuguesa na época, né, na década de 1938.
0: Sim.
1: Né, há muito tempo atrás. Numa necessidade, muita chuva, aí os portugueses inventam o limpador de para-brisa. E depois, em 1950, os americanos colocaram para o lado de fora. São 5 horas, 20 minutos, 5h20.
0: Antes da próxima atração, um mugido pra Denise Lima, tá com a gente aqui. Dê um beijo pra você, muito obrigado pela sua audiência.
1: Obrigado,
0: às
1: Denise.
0: 5h20, hora do plantão esportivo com o Zé dentro do Pulo do Gado.
3: Alô, Vites do Brasil!
4: José Silvério!
3: Sou eu! 5 horas, 20 minutos, 5h20! Bom dia, Pedro Quadras, bom dia, Silvânia Acre.
0: Bom dia,
3: obrigado
0: bom dia
3: a todos os ouvintes do... É o Pulo do Gado que vocês fazem, né?
0: É, o Pulo do Gado.
3: Pulo do Gado. Parabéns, parabéns. Vamos lá, informações aí, não sei do quê, mas vamos juntos.
0: Como não sei, de futebol.
3: Ah, é? Puxa vida. Vambora, vai, já
0: futebol,
3: que vocês querem.
0: Zé, futebol.
3: Vamos falar de futebol.
0: Campeonato Brasileiro. Esse final de semana aconteceu a 15ª rodada do Campeonato Brasileiro. Começou no sábado com o Curitiba recebendo o Internacional, empatando em 2x2. O Fluminense no Maracanã recebeu vitória e empatou também o festival de 2x2, né? 2x2 Fluminense e vitória. Ainda no sábado, o Bahia recebeu o Cruzeiro e perdeu. Rogério Ceni balançando aí no Bahia.
3: É balançando no Bahia.
0: Bahia 1, Cruzeiro 2. É como o Bahia tá sendo gerido pelo aquele grupo City, né? Que é dono do Manchester City.
3: Sim.
0: Tem uma ideia mais europeia aí de técnico de futebol, então permanece um pouco mais tempo o técnico, né?
3: Ah, tá. Isso é bom, isso é bom.
0: Não fica descartando o técnico.
3: Começa aí, já toca de track. Exatamente. Fazendo que o
0: capaz deles de trocarem os jogadores, hein?
3: Oi.
0: Tá rezando, Zé? Atlético Mineiro 1, Botafogo 1. O jogo atrasado, né? Demorou 1h30 pra começar. Remo e Palmeiras, devido às chuvas na região norte do país. O Remo abriu o placar logo cedo, 1h30, já tava 1x0 pro Remo. E o Palmeiras no final conseguiu empatar.
3: Empatou,
0: Um Remo, um Palmeiras. Palmeiras tá deixando o Flamengo chegar.
3: Até porque o resultado, né? 1x1, foi 1x1 contra o Santos. Agora, uma coisa que eu preciso falar, o time do Remo, ontem uma chuva incrível, Tadeu?
0: Sim.
3: Atrás, mas quem levou vantagem não foi o Palmeiras, né? Realmente foi o Remo que já tava de Remo.
0: Na chuva, né? São os comentários precisos do Zé. Santos 2, Bragantino 0. 3, São Paulo 2. O Mirassol empatou com o Chapecoense 1x1. Grêmio recebeu o Flamengo e perdeu em casa. Já era esperado, né? O Flamengo tem um time muito superior ao Grêmio. Me perdoem aí, os Porto Alegrenses. Flamengo 1, Grêmio 0. E o Vasco derrotou o Atlético Paranaense 1x0, Zé.
3: 1x0.
0: Com esses resultados, a gente vai fazer aqui o G4 e o Z4.
3: Faz o G4 aí, Tateu.
0: Se acabasse hoje o Campeonato Brasileiro.
3: Acabou.
0: Estariam na Libertadores. Seria campeão Palmeiras.
3: Tá.
0: Estariam na Libertadores, além do Palmeiras, o Flamengo, Fluminense e o São Paulo. Tem mais sorte que juízo, hein? Mesmo perdendo, empatando,
3: verdade.
0: Ainda tá em quarto lugar no Campeonato Brasileiro.
3: Quarto lugar no Campeonato Brasileiro, mas tá bom.
0: Z4 agora tá assim: Grêmio, Mirassol, Remo e Chapecoense. O comentário da rodada dentro do Pulo do Gado.
3: O futebol brasileiro continua. Os times jogando do jeito que tá. Uns de paz de chuva, outros de paz de sol. Enfim, isso não importa. Eles têm que fazer o trabalho que eles ganham para isso. Muitos reclamam. O VAR sempre atuando. Certo ou errado, o resultado é definido pelo juiz. Tudo isso acontecendo. Vem aí a Copa do Mundo. O futebol brasileiro para dar um tempo. Aí nós vamos começar a assistir o futebol do mundo. Futebol esse que será muito bem interpretado, claro, pela seleção brasileira. Mas o que mais dá raiva é você. Para o brasileiro, assiste a Copa do Mundo. Jogos de jogadores realmente preparados e um futebol redondo na maioria das vezes. Gramados excelentes, campos espetaculares. Para depois voltar ao brasileiro, dá uma decepção, dá uma tristeza no coração, mas tá tudo certo. Bom, falamos de tudo, os resultados foram ditos. Aqui, a imparcialidade é o nosso carimbo.
0: Tem gente reclamando da gente aqui. Zé, eu já tô isolando esses comentários aí.
3: Não, reclamando
0: de certos torcedores carentes que querem que a gente pare o programa aqui, faça um programa especial só do time deles.
3: Por quê? O que aconteceu?
0: A gente falou todos os resultados. Não faltou nenhum resultado.
3: Nenhum.
0: G4, Z4, mas eles querem um programa especial só pra eles.
1: Ah, não.
0: E aí... pra eles, eu digo, existe um chamado Donos da Bola em São Paulo, para pra quem tá em São Paulo, com o craque Neto.
1: O Neto. Isso. Fala bastante de... Bom, falamos de tudo. Eu preciso me retirar. Afinal de contas, tenho que fazer. Hoje é dia de jogar vermífugo nos meus animais. Eu tô indo embora, mas nunca antes de deixar aqui o meu cordial.
0: Bom dia. Muito bom dia, bom dia, bom dia, Zé. Bom dia.
1: E assim damos um ponto final no Pulo do Gado. Silvana, uma ótima semana pra você, minha querida.
0: Pra você também, Pedro Quadras. Toma uma sopa.
1: Claro,
0: E também um chazinho que vai curar essa ressaca.
1: Muito obrigado. A todos os nossos ouvintes, uma ótima semana. Aproveitem ao máximo a vida. Prometemos voltar amanhã com mais uma edição do Pulo do Gado, seu gibi eletrônico. Bom dia.
0: Muito bom dia pra você.

0: Olha, 5h25, gente.
1: 5h25, gente.
0: Alô? Alô?
1: Alô?
0: Alô? Alô?
1: Alô?
0: Alô? Quem é?
1: Alô?
0: Alô?
1: Ai, meu Deus, não responde, não tá ouvindo? Alô? Alô?
0: Gente, a gente falou do Corinthians. A gente falou do Corinthians.
1: Falamos, cara. Falamos sim.
0: Eu não posso fazer nada se vocês não prestarem atenção. Eu, você falou. Eu não posso fazer nada.
1: Falou o resultado certinho, inclusive.
0: Então, desculpa. É. Então, parabéns, ganhou. Nossa, ó. Parabéns aí, parabéns. Viu? Tudo de bom.
1: Mas ganhou de quem? Como que foi contra quem?
0: São Paulo.
1: Não, tudo bem, mas o São Paulo tá em que lugar?
0: Tá em quarto.
1: Corinthians?
0: Tá em 18º.
1: Puta que... Inteligente.
0: Tá em 16º.
1: Tá vendo? Desculpa. Falamos, pronto.
0: A gente falou, tá em 16º, tá aí. Porteiro da zona. Cara, posso falar? Adoro o inverno, mas com a chegada do inverno chega também um problema gravíssimo pra mim, que é o encolhimento das partes íntimas.
1: Ai, cara, sério, já tá assim já.
0: Eu não consigo. Até hoje eu não entendi por que isso acontece, cara. Será que existe alguma resposta sobre isso?
1: Ah, o frio, né, Tadeu? O frio, ele
0: na internet? Mas é uma resposta mais científica, né?
1: Ah, vamos ver.
0: Vamos fazer um telecurso 2000 aqui?
1: Vamos,
0: eu quero saber.
1: Por quê?
0: Procura aí.
1: Deixa eu ver.
0: Por quê?
1: Bom dia, pessoal!
0: Muito bom dia, Pidoncio!
1: Puxa vida, tá chegando sem bater, o que que foi?
0: Aprender a ser gente, né?
2: Ah, gente, posso falar? Primeiro lugar, bom dia a todos, nossos queridos ouvintes.
0: Bom dia.
2: Não é porque eu tava dormindo aqui, né?
0: Uhum.
2: Mas eu comecei a entender que, de repente, poderia até ser eu que relasse no fio aqui, tava dando alguns problemas de equipamento. Eu não posso...
0: Você não pode carregar essa responsabilidade.
1: Na verdade,
0: né?
1: Não é que é você, que passar a bronca pra você pra ficar mais fácil.
0: Exatamente.
1: Porque é que ou não acreditam na gente,
0: não,
1: que tá
0: não
1: dando problema.
0: Não acredito. Eles acham que a gente inventa os problemas que a gente
1: ou
0: tem.
1: Ou de verdade, realmente pode ter sido você. Mas eu não acredito, Pedro. Você é tão cuidadoso.
0: Exatamente.
2: Ah, meu, porque. Então eu não quero. Eu quero evitar.
0: Pidão, senhor. Você não é o problema, você é a solução.
1: Você é pra nós a solução. Inclusive, você tá aqui, né, Tadeu?
0: Exatamente.
1: Pra nós é gratificante.
2: Pô, obrigado então, gente, se vocês gostam tanto de mim.
0: Aliás, tava lendo um livro esse final de semana, lembrei de você, Pidoncio.
2: Ah, que livro que era?
0: Flores pra Agenon, um filme.
2: Que é? Bonitinho? Que foi?
0: É uma história de um rapaz que ele, intelectualmente, ele parece muito com você. E aí, na história, a história...
2: Ah, ele é bem dotado, né,
0: Não é. Não consegue escrever e tal.
2: É até super dotado.
0: O começo do livro até tá cheio de erro de português e tal, porque é ele escrevendo um diário dele. E aí ele consegue encontrar uma cirurgia que coloca inteligência na cabeça dele. Ele quer ser muito... E aí ele fica inteligente.
1: Pô, Pidoncio, cara, então existe uma cirurgia, velho. Só que eu posso falar... Talvez se mudar a sua personalidade pra nós.
0: Exatamente.
1: Fica do jeito que você é burro.
0: Achou a resposta?
1: Vamos lá.
0: Vamos lá então, gente. É hora do Telecurso 2000. Por que o bigolinho encolhe no frio?
3: Olá, bom dia. Vamos para o nosso Telecurso 2000. E aí, como é que você está? Estudando? Vamos lá. Pegue a sua apostila, vamos para mais uma aula. Hoje, biologia. Abra na página de 22. Muito bem. Vamos lá? Por que o pênis encolhe no frio? Quando está frio, os músculos se contraem para apertar o escroto, que é o nosso saco, e puxar os testículos, que são as nossas bolas, para mais perto do corpo, para aquecê-los. Compreenderam? Então, no frio, os músculos se contraem para apertar o escroto e puxar os testículos para mais perto do corpo, para aquecê-los. Isso é muito importante. O processo é aí que está, gente. Infelizmente, também afeta o pênis, o nosso pipi, que contém músculos semelhantes. Então, quando o frio chega, o escroto se contrai junto com os testículos, puxando para perto do corpo. Com isso, como estão todos interligados, o pênis acompanha esse movimento, encolhendo. É por isso que quando está frio, você acha que o seu coleguinha, ou o seu pipi, enfim, que nome você escolheu? Seu pinto?
0: Pera aí!
3: Então, todo mundo já sabe. No frio, o saquinho encolhe as bolinhas também, e tudo acontece. O encolhimento da bolsa escrotal deixa os testículos menos expostos, mantendo assim os espermatozoides vivos e em condições ideais de temperatura. Ou seja, resumindo, o escroto encolhendo para trazer os testículos para perto do corpo para aquecer, nada mais é para manter os espermatozoides, os nossos Gasparzinhos, se é que você entende, o famoso leitinho, para perto do corpo, para que ele tenha uma condição ideal e fique na temperatura legal para que ele possa estar sempre vivo. Tá aí, esse foi o Telecurso 2000, respondendo por que no frio o nosso pipi encolhe. Na aula que vem, no próximo Telecurso 2000, nós vamos descobrir, será que no frio as peleleca também fecham? Até lá.
0: Aí. É uma aula de pintologia aqui no...
1: Pô, mas interessante, né, cara?
0: Interessante, você vê como o corpo do ser humano é uma máquina mesmo, cara, né, cara?
1: É impressionante, é
0: funciona
1: realmente...
0: Funciona automaticamente, é impressionante.
1: Então, agora que interessante, na brincadeira do Telecurso 2000, eu tenho certeza que muita gente sabia que era por causa disso. Eu não sabia.
0: Eu também não sabia.
1: Que ele encolhia pra aquecer.
0: Uma proteção, né?
1: Você vê, uma proteção que ele faz... Porque...
0: Para de proteger!
1: Todos encolhendo para manter os espermatozoides vivos, cara. Que coisa de louco. Agora uma pergunta. E quem fez vasectomia?
0: É verdade.
1: Eu te respondo.
0: Continua encolhendo, porque você é vasectomizado, né?
1: Continua encolhendo, por quê? Você é vasectomizado, mas você continua com esperma. Eles só estão lá quietinhos.
0: Ah, exatamente.
1: Porque eu já expliquei aqui.
0: Sim, sim.
1: A vasectomia... São dois caninhos, são duas bolinhas. Cada bolinha tem um caninho de PVC. Vamos imaginar um caninho de PVC? Sim, três quartos?
0: Sim. Um três quartos aí,
1: ó, então imagina, gente. Os caninhos de PVC saem do testículo, são duas bolsinhas, eles saem. Na ponta tem um Y, um engate Y, que vai sair de dois pra um cano só.
0: Olha.
1: Que aí é a uretra, é aqui é o pênis.
0: Sim, sim.
1: Esses dois caninhos, eles são interrompidos na vasectomia. O médico vai lá, dá um cortinho, dá um ponto, dá um cortinho, dá um ponto. É como se fosse serrar o cano de PVC e colocar dois tampões. Um em cada cano de PVC, evitando o quê? Que o esperma saia do testículo para que ele saia e aí você acaba fecundando. Mas, enfim, engravidando a pessoa, né? Mas o que acontece? O esperma, ele fica guardadinho, mas nós continuamos produzindo sêmen.
0: Ah, tá aí a resposta vinda de uma pessoa que passou pela vasectomia. Então continua, segue encolhendo mesmo no frio.
1: Continua. Você sabe uma das grandes dúvidas dos homens que têm medo de fazer a vasectomia?
0: Qual que
1: são duas. A primeira é de não ficar mais ereto. E a segunda é de não produzir mais, de não...
0: O que você tem a dizer sobre esses dois medos?
1: Cara, na boa.
0: Me fala aí, porque eu tô querendo fazer também.
1: Tranquilo. Mas você nem filho tem, cara.
0: Sim, vai ficar assim. Minha vida vai ser resumida à última frase de Memórias Póstumas de Brás Cubas, do Machado de Assis. Não tive filho e não, né?
1: Mas peraí, você vai... tudo bem, você pode até fazer agora sem ter filhos, mas você vai guardar os seus espermas?
0: Não vou. Não vou.
1: Guarda no potinho de Yakult.
0: 5h34 agora, gente. 5h34. 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
0: 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Quer saber? Nem vou fazer. Não tô transando mesmo. 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
1: Hora de fazer... guardar no potinho de Yakult, guardar na geladeira.
0: Hora de fazer a leitura do seu futuro.
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0: Credo.
1: Não. Bom dia.
0: Muito bom dia, mestre Bilu.
1: Estamos aqui para esclarecer as dúvidas dos nossos queridos ouvintes. Levar até você o esclarecimento. Aqui, não. Não são búzios. Não são cartas, não é tarô. Nós não lemos na borra do café, eu disse borra. E sim, nas tampinhas da garrafa.
0: Mestre Bilu, discípulo do filósofo grego Clitóris.
1: Aprendi muito com clitóris. Ele realmente é especial. Estou de olhos fechados para que eu possa receber aqui os nossos ancestrais que viviam no alto do cume.
0: Muito bem. Então é do alto do cume que vem a alegria e que vem também a revelação. Conte pra gente, 11 99991 9197. Diga o seu signo. E se você quer que o Mestre Bilu revele algum sonho que você teve, né? Desvende algum sonho. Ou também diga qual é o futuro aí pro seu signo nos próximos dias. Conte pra gente.
1: Enquanto as pessoas mandam... Olha. Escravo de Jó, jogava o caxandá. Tira, põe, deixa ficar. Guerreiro com guerreiro fazem zigue-zigue-zá. 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Comida para pica-pau.
0: Ô, Mestre Bilu, a Eliane dos Santos, ela botou a sério aqui a consulta dela com o senhor. Mandou pra gente o RG, claro, dela, o telefone, data de nascimento. Ela nasceu no dia 10 de março de 1979.
1: 79, claro.
0: Bom dia. Mestre Bilu, essa noite sonhei que estava trabalhando. Acordei até assustada.
1: 79, 47 anos, se não me engano. 79. Acordou assustada?
0: Acordou assustada, mestre. O que significa sonhar que está trabalhando? Que loucura, hein? Mestre Bilu está sorteando aqui as tampinhas.
1: Final do RG dela.
0: O RG dela termina com 6014.
1: 14, então, né? 14, 7, 68. Eu tô fazendo as contas porque também a numerologia ela abrange.
0: Abrange.
1: Você sabe por que eu somei tudo?
0: Por quê?
1: Nada. Não interfere em nada.
0: Vamos lá. Vamos lá. Esse gemido, ele faz parte? Tá parecendo a tartaruga.
1: Concentração da tartaruga. Eita porra.
0: Ei!
1: Ela colocou qual é o trabalho dela atual?
0: Você trabalha com o que, Eliane? Eliane Santos. Final do RG, 6014.
1: 6014, nasceu em 79, né? Aqui, ó. Tirando essa daqui. Essa daqui, eu precisava, ela tá escrevendo, não? Ela precisava saber o trabalho dela.
0: A gente precisa saber o seu trabalho, Eliana. Deixa eu ver,
1: se não tiver, tudo bem também.
0: Tá? Auxiliar operacional. Um pouco genérica essa função aí, mas...
1: É, auxiliar operacional, tá certo aqui. Sou eu trabalhando, né?
0: É, sou eu trabalhando.
1: Oh, meu Deus.
0: Sou eu que estava auxiliando operacionalmente.
1: É, né?
0: O que, que foi, mestre?
1: Tem que jogar de novo, a ilha.
0: O que aconteceu?
1: Tem que jogar de novo.
0: Vamos jogar de novo, porque ele... Puxa, não tá acreditando.
1: Não, não tô
0: auxiliar acreditando. Operacional, Eliane Santos, vamos de novo, vamos de novo. É o VAR, é o VAR das tampinhas.
1: Puxa, não adiantou, meu rapaz.
0: Calma, mestre Bilu, calma. Vida,
1: não adiantou. Calma,
0: calma, mestre.
1: Deu a mesma merda. Bom. Não sei se ela gostava desse emprego.
0: Ai, meu Deus.
1: Mas... É, vai.
0: Ela vai ser demitida? Oh, meu Deus, eu sinto muito, Eliane. Eu sinto muito.
1: Não, pior. Muito pior.
0: O que é pior do que ser demitido?
1: É aumentar o trabalho e ganhar menos do que ela já ganha. Olha, vou te falar, isso é bem pior mesmo.
0: Posso falar, é bem pior mesmo. Então, parabéns, Eliane. Você foi promovida, vai ter mais trabalho e menos dinheiro.
1: Ah, caiu uma tampinha.
0: Caiu uma tampinha.
1: Vai ficar grávida.
0: Vai, com a adicional que vai ficar grávida, viu,
1: do
0: Eliane?
1: Do patrão.
0: Nossa. Muito bem, vamos lá. É, tem mais gente participando. Wesley Ricardo. Mestre Bilu, bom dia. Sou do signo de Libra. Nascido em 18 de outubro de 1985.
1: Olha aí.
0: O que eu posso esperar pelos próximos dias?
1: Desculpa o nome.
0: É Wesley. Wesley Ricardo. É, gente, é só coisa ruim. Misericórdia. Vamos. Hein? Banho de sal grosso. Hein?
1: Eu até indico pra ele, Wesley, né?
0: Wesley,
1: chegando em casa hoje, agora de manhã não. Chegou em casa hoje, entre no banheiro e chame um amigo, viu? Porque vai, ele vai precisar de um amigo pra tomar um banho de pau grosso. Tá muito carregado.
0: Tem que dar uma descarregada, né, mestre?
1: Tá muito carregado.
0: Tem que descarregar, muito bem.
1: Mas é isso.
0: Um abraço, obrigado, Wesley.
1: É isso, infelizmente é isso. Tá muito carregado.
0: Ai, vamos lá. O mestre Bilu, o Jota, pra encerrar aqui, o Jota tá participando com a gente. Bom dia, mestre Bilu. Mestre, me ajuda. Mestre, o senhor tá meditando? Mestre tá com os braços abertos aqui, os olhos fechados. Tá meditando, mestre?
1: Poxa, dormi.
0: Tem só a última aqui, mestre. Olá. Mestre Bilu, muito bom dia. Há meses sonho que pombos carecas sobrevoam e atacam o meu bairro. O que isso pode significar? Muito obrigado.
1: Nome, Jota, né?
0: O Jota. Que sonho, hein, Jota? Cara, que doideira. Ele sonha que pombos carecas sobrevoam e atacam o bairro. tá cheio de tampinha essa aqui, hein? Que coisa.
1: Você sabe como eu comecei nesta vida de guru, de...
0: Não sei.
1: Eu era cantador de bingo.
0: Tá bom.
1: Aqui, ó.
0: Vamos lá. Tirando aqui, as tampinhas de garrafa.
1: Ixa, talapaca!
0: Cara, hoje o negócio tá carregado aqui, hein?
1: Querido, isso aqui, ó.
0: É isso, tá amarrado.
1: Uma, duas, três, quatro, cinco, seis, sete.
0: Aqui, pelo ó. Amor de Deus.
1: Sete ímpar, número ímpar. Sete de boca pra cima e duas de boca pra baixo.
0: Uhum.
1: Vou ter que jogar só as duas de boca pra baixo. Peraí.
0: Atenção, Jota.
1: Só as duas que ficaram de boca pra baixo.
0: Tá bom. Meu Deus.
1: As duas caíram de boca pra cima, era o que eu esperava.
0: Meu Deus.
1: Eu posso falar? Este sonho, meu querido, sonhando que várias pombas
0: carecas
1: voando, você pode ter certeza que dependendo do jeito que você acordar, é sorte.
0: Ah, é?
1: Porque não são pombas, são rolas. É um outro tipo de pomba.
0: São rolas voadoras, né?
1: Não,
0: rolinha.
1: A rolinha, ela é um tipo de pomba, mas não é essa pomba, por exemplo, que fica na cidade.
0: Sim, é outro tipo de pomba. Exatamente. Então, um abraço pra você, Jota. Mestre, muito obrigado pela sua participação, mas antes, uma palavra de sabedoria para a semana do ouvinte Band FM. Mestre Bilu.
1: Nos livros encontrados no cume de Tibé, e também nos livros encontrados na Grécia, com meu filósofo grego Clitóris, já estava escrito na página 2. O frio na terra, ele sempre estará presente. E no frio, os seus órgãos genitais encolherão.
0: Pô, falamos disso hoje. Falamos isso. Olha que coincidência. E o mestre Bilu não estava aqui.
1: Os seus órgãos genitais encolherão. Mas você perceberá que o seu pipi ficou maior.
0: O quê?
1: A única notícia triste, que não será o seu.
0: Um abraço, mestre Bilu, tudo de bom. Tchau.
1: Obrigado. Caramba, velho.
0: Sensação horrível, né?
1: Sem
0: colocar a mão e ver que não é seu.
4: Sucesso! 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
1: Bandido.
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0: É o clube do Bolinha.

0: xaxaxi sem problema.
1: E o seu fim de semana, como é que foi?
2: Oi?
1: Pelo jeito foi.
3: Pelo puxado. Jeito?
1: Ah, meu. Para teve, de bocejar, cara.
2: Teve mutirão, né, lá na vila.
1: Ah, pra quê? Pra bater laje? O que foi?
2: Tá, foi. Na verdade, erguer parede, né?
1: Ah, erguer parede. Legal,
2: nossa
1: legal.
2: Nossa senhora, gente, não foi fácil, entendeu?
1: Mas a recompensa é a mesma de bater laje? Bater laje geralmente é feijoada, né?
2: Feijoada, é não. A bater laje é feijoada.
1: Levantar
2: e churrasco,
1: parede,
2: né?
1: Churrasco, é.
2: Levantar a parede ou é pé de galinha.
1: Pô, caramba. É um negócio, não tem todo o glamour de encher uma laje.
2: Não,
1: né?
2: não, é menor. Não. É o pé de galinha ou feijão normal com arroz e ovo, então... Mas tô quebrado, né, Jadil?
1: Nossa, cara.
2: Que nós fizemos um de alvenaria. O cara tinha um pouquinho mais de grana, né?
1: Aham.
2: Uhum. A maioria dos rabacos são de madeira.
1: Ih, o cara então tem a bala, hein?
2: Tem. Na verdade, roubou os brócolis, aí... aí, Jadil, ajudamos ele. Ô, Pedro, deixa eu te perguntar, e o foguete?
1: É verdade. Que fim levou o foguete?
2: Ah, tô...
1: Ah, não.
2: Pô, não. Ô, Jadil, pelo amor de Deus.
1: Vamos dizer que deu errado.
2: Não, não deu errado, mas patrocínio, né, Jadil? A gente precisa de um patrocinador, né?
1: Ah, o projeto encalhou por falta de
2: patrocínio,
1: dinheiro.
2: Patrocínio, a gente precisa de patrocínio, a gente precisa de... Ó, pessoas que... Ó, vão... Gente, ó, nós estamos pensando em ir. Nós estamos agora em que mês? Maio, né?
1: É, maio.
2: Maio, nós estamos pensando em ir agora, em novembro, dezembro, já fazer a primeira viagem, a primeira excursão.
1: Tá.
2: Nós estamos chamando de excursão, né?
1: Isso, é excursão porque vai mais de 5 pessoas. A NASA levou só o quê? 3, 4 pessoas?
2: Três
1: pessoas.
2: Foram 3, não foi?
1: 3 pessoas.
2: Dois homens e uma mulher.
1: É.
2: Levaram 3. A gente tá querendo ir além disso. Porque assim, eu acho, na minha opinião, é uma injustiça ser pra outro planeta, conhecer outro planeta, que deve ser maravilhoso, levar só 3 pessoas.
1: Gente,
2: só 3 pessoas.
1: É um egoísmo, né?
2: Então, o que que eu tô fazendo? Ir lá na vila, nós fizemos um foguete pra levar 50 pessoas sentadas.
1: Tá.
2: Tá? Mas aí, se apertar, se for tudo certinho, mais umas 15, 20 em pé. Tipo ônibus.
1: Não vai ser uma viagem tão agradável assim, porque o foguete, Pidoncio, ele sobe assim, né? Ele sobe é
3: vertical,
1: de assim.
3: Na vertical.
1: É na vertical, né? Então não vai ser tão agradável pra quem vai estar em pé, né?
2: Não, mas aí o que que acontece? Aí na hora que subir, o que que é legal? Tá todo mundo quietinho lá. Então na hora que subir, é legal que vai compactar no fundo do foguete. Isso aí já é tudo... Isso é
1: a
2: física.
1: Gravidade vai fazer... A gravidade vai fazer o seu trabalho.
2: A física, ela vai juntar todo mundo no fundo. Que tá. O foguete vai dar aquela disparada. Que nós estamos fazendo ele. Ó, primeiro. Gente. Por isso que eu falo. A gente ter na cabeça da gente. A gente olhar em volta. Muita coisa nos ensina.
1: Sim.
2: Tinha uns meninos brincando. Você já viu uns foguetinhos que faz com garrafa PET que joga com água pra cima?
1: Já vi.
2: Você pressiona o ar.
1: Sim.
2: Aí a água dá aquela. Na hora que abre, sai aquele jato da. Nosso foguete vai ser com água.
1: Baseado nesse.
3: Vocês vão encher o foguete de água.
1: Mas vai muito longe, Pidão? Porque tem que... É uma velocidade muito alta, porque vai furar a atmosfera, né?
3: Então, porque os foguetinhos que os meninos fazem com água, Pidoncio, ele o Tadeu falou, ele dá aquela propulsão, joga pra cima, acaba, mas ele cai.
1: Perde.
2: Aí que tá.
1: Parece eu transando, mas o...
2: Aí que tá precisando do patrocínio, entendeu? A gente tá precisando desse... Que a gente quer fazer o quê? A gente quer ter a pressão da água, né?
1: Tá.
2: Mas a gente tá pensando o quê? Em deixar a água, ela permanente, não só.
1: Ah. É, mas aí precisa de um sistema, né? E vai gastar muita água, né?
2: Porque... problema, você sabia que o problema não é estar sem a água? A gente tá precisando de um patrocinador de mangueira.
1: Ah, vocês vão conectar. Você que é dono de uma fábrica de mangueira, você pode participar desse projeto do Pidoncio de vir da primeira excursão pra Lua. Nem o Elon Musk conseguiu, nem o Jeff Bezos lá da Amazon, ninguém conseguiu.
2: Você entendeu? Então o nosso problema é a água, até conseguimos. Agora, o cara que vai fornecer a mangueira.
1: O problema é a mangueira.
2: Quer dizer que vocês vão conectar uma mangueira e a mangueira vai. Então, vai colocando água na gente, lá no foguete.
1: Quem puder ajudar a gente, por volta de novembro que vai. Você tá pensando em sair
2: então,
1: daqui.
2: Então, dependendo que a gente conseguir, né, Jadil?
1: Tá, então tá bom.
2: Aí já conseguimos 4 patrocinadores de mangueira, mas o que eles querem fazer? Aí não dá, gente.
1: Olha, o pessoal tá dando ideia aqui, não sei se vai funcionar. Fazer a propulsão de aquela mistura de Mentos com Coca-Cola. Não sei se vai funcionar, né?
3: Pô, é uma boa, hein, Pidoncio?
2: Então, mas aí que tá, foi pensado nisso. Eu acho legal o ouvinte ter colocado isso aí, porque a primeira ideia... Não, a gente começou de trás pra frente, né?
1: Uhum.
2: Que é, como é que o foguete vai? Aí tem o combustível, foguete, aquelas coisas que é normal.
1: Sei.
2: Mas a gente não quer ser normal.
1: É.
2: Aí pensamos...
1: Mas a gente não é mesmo.
2: Aí pensamos na Coca com Mentos.
1: Tá.
2: Ficou mais caro o patrocínio.
1: Então, exatamente.
2: Pensa a diferença de água pra mangueira.
1: A água é mais barata, né?
3: É, gente, nesse caso aí, ele tem razão.
1: Pela sugestão,
3: obrigado, viu?
1: Obrigado aqui, o Marcos Matos.
2: Inclusive, né? Gente, pera, deixa eu só, se vocês me permitem, já tô até aproveitar a audiência da rádio. O pessoal tá falando, ainda tem lugar? Gente, não é que tem lugar. A gente já vendeu, graças a Deus, mas fica na fila de espera, muita gente desiste, já deu.
1: Muita, não, sabe, a gente medrosa, né? Muita gente vai desistir.
3: Mas por que que desistiria de um foguete tão seguro? Tão...
1: Pode ser que você entre aí. Então mantenha aí a sua inscrição, tá bom?
2: Tá, só mandar, eu quero.
1: É, o Galvão disse que pra patrocínio de mangueira chama o Kid Bengala. Apesar de ser grande, não é suficiente.
2: Não é.
1: Muito.
2: Então, igual eu tava falando, Jadeu, eu consegui 4 patrocínios de mangueira. Mas o que eles queriam fazer? É, de 10 em 10 metros, tinha que ser a mangueira de um e de outro, emendando.
1: Meu Jesus amado.
2: Aí que tá. E se me dá um vazamento?
1: Exatamente.
3: É, não dá. Então claro. Tem que ser uma mangueira só. Ah, tem que ser uma mangueira com, sei lá...
1: Exatamente.
3: 300 milhões de quilômetros de...
2: É.
1: E uma catapulta?
2: Então, mas aí... Tem uma mulher lá que trabalha. Entendeu? Ela falou... Ah, eu queria levar...
1: Que tá... mulher, Pidoncio?
2: Oi?
1: Que mulher?
2: Ela tem uma casa dessas meninas. Ela queria catar umas 4 putas aí.
1: Não, cadê?

0: isso!
1: Eu falei pra entrar na fila de espera!
2: Não é! Isso aqui é uma porcaria! Porcaria!
0: Ai, meu Deus do céu. Gente, pegou o pidão, se ele não
1: ele
0: sabe o que
1: é. Ele não sente, gente. Mas você que falou.
0: Nenhuma. Desculpa. É outra coisa.
1: Por mim, sem preconceito, mas não cabe. Tem que entrar. Entra na fila de espera.
0: 11999.
1: Eram quatro meninas e um menino que faz programa. Eu falei, ah, meu.
0: Depois eu te explico o que é catapulta, tá?
3: É, cara.
0: Eu te explico depois. Te mostro o desenho, tá bom? Vamos tomar café, gente? Tomar café aqui com...
3: café, vamos?
0: Uma dose de tarja preta. Cafezinho pro Galvão. Um abraço pra você, meu querido.
3: Bem, amigos.
0: O Alex, de forma aleatória, ele escreveu: o Brasil vai ser campeão. Um abraço pra você também. Tô torcendo.
3: Obrigado, cara.
0: Tô torcendo, viu, Alex? Um abraço pra você, tudo de bom.
3: Obrigado, poxa.
0: Obrigado aí pela mensagem.
4: Legal. Bom dia, Tadeu, homem vinheta, Bidoncio, filho da mãe. Oi. Coloca o motor de Uno, aqueles com escada no teto, sabe? Oxe, ele vai passar da lua, filho. Quero café, Tadeu, manda pra cá, Rafael aqui, ó. Manda um abraço pra todo mundo aí da Bomba Ter Terraplenagem, hein? Um abraço, tudo de bom.
0: É, de fato, o Uno com a escada em cima é um carro muito rápido, né? Já vi passar até de Ferrari, né?
1: Pô, mas legal, já deu esse os ouvintes ajudarem. Pessoal, quiser continuar mandando ideias, a gente aceita, já deu. Exatamente. Que às vezes vão falar alguma coisa, vai ser muito útil pra nós.
0: Exatamente. Obrigado, viu, gente?
3: Obrigado, viu?
0: Por estar junto com a gente dentro desse projeto aí, viu? Mais cafezinho!
5: Bom dia, Tadeu! Bom dia, Vieta! Bom dia, Pidocinho!
1: Bom dia!
5: Sexta-feira invertida! Mandou um cafezinho! Aqui é o Marco das Merendas! Bora!
0: É a sexta-feira do mundo invertido, né?
3: Eita, nós!
0: Um abraço pra você, meu querido!
6: Ô, Pidócio, ô, Tadeu, passa pra ele aí, meu. O estudo da Sabesp é bom pra isso, porque a água, o pessoal da vila já tá roubando deles, entendeu? E pega os dutos também, mano.
0: Fica a ideia também, um abraço pra você, meu querido.
3: É uma ideia.
1: Então, mas duto...
0: Uma ideia pode levar a gente pra cadeia, mas é uma ideia.
1: Mas o duto, a gente pensou até em manilha. Sabe aquelas manilhas de barro antiga?
0: Sim.
1: Mas aí já fica muito peso. A gente tem que diminuir peso, gente.
3: Ah, lógico. Assim, 50 pessoas.
7: Aí, piazada, manda um café pra mim e um pro engenheiro do foguete Pidonce. Valeu. Flávio de Joaçaba, Santa Catarina.
0: Boa. Valeu, meu querido. Bom dia.
8: Bom dia, Tadeu.
0: Oi.
8: Bom dia, homem vinheta.
3: Bom dia.
8: Dá um bom dia também pra Azeitona.
0: Azeitona.
8: Sim, um bom dia aqui pra nós aqui que veio carregar aqui na Amazon.
0: Azeitona é a papagaia,
3: é a papagaia.
0: Do Emerson França,
3: papagaia,
0: né?
3: Papagaia que eu vou te falar, viu, velho?
0: Tá aprontando.
3: Nossa senhora, bicho.
0: Olha, acabou, hein, gente? Ponto final.
9: Obrigado, Senhor.
0: Obrigado, meu Deus.
1: Obrigado, gente.
0: Obrigado você, ouvinte da Band, pelo carinho, pela audiência. Segue a gente nas redes sociais. Sou Tadeu no Instagram, sou Tadeu no Insta.
3: Arroba Emerson Franco Oficial. Arroba Emerson Franco Oficial lá no Instagram.
1: É isso.
0: Programa disponível no Spotify, no Deezer, nas plataformas digitais pra você ouvir a hora que você quiser.
1: Que quiser, né, Jadeu?
0: Tamo no YouTube também com imagem, hein? Você que tá assistindo no YouTube, não esquece de dar o seu joinha, o seu like. Você já ajuda bastante a gente aí, tá bom?
1: Tá bom, gente. Obrigado pelo carinho. Pessoal aí mandando ideias pro foguete. Gente, nós estamos aceitando doações também, viu?
0: Isso, quem quiser fazer um pix, né?
1: É, não, porque nós vamos precisar também de patrocínio de ração, viu, Jadeu?
0: Pera, mas como ração? Você vai levar animal também?
1: Vamos levar os pets, né, das pessoas que tiver esse...
0: Então não vai caber tanta gente.
3: Não, foguete de Noé agora?
0: Né?
3: Foguete de Noé.
0: Já, na Band FM, tem Exalta Samba.
10: Valeu, essa noite eu vou...

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6: 3 para 6 agora, informações do tempo e da temperatura em São Paulo com o renomado e friorento meteorologista Pedro Luisson.
7: Bom dia. Bom dia, Tadeu.
6: Bom dia.
7: Meu, não é brincadeira, hein? Tô todo duro.
6: Bom, finalmente, né?
7: Ah, aleluia!
6: Fazia tempo.
7: 9 graus, Tadeu.
6: É o quê?
7: 9 graus pra encher o... Tem gente que gosta dessa porcaria de...
6: Presente.
7: Ah.
6: Presente, sou eu. Sou eu.
7: É... Ó, tô até de blusinha.
6: Ah, meu Deus.
7: Mas vai chegar. Ainda não vai chegar muito, não. Sol vai chegar até os 20 graus.
6: Sol chega a aparecer hoje, ô meteorologista?
7: É. Chega. Mas.
6: Em algum lugar ele vai estar brilhando, né?
7: É, em algum lugar. Mas brilha e desaparece. Brilha e desaparece.
6: É, uma coisa meio opaca, né? Mas enfim. Pra amanhã, seu Pedro, pros reclamões, já vai esquentar bastante. Mínima de 10, máxima de 23 graus.
7: 10?
6: É.
7: Depois a gente pega a gripe e não sabe por quê.
6: Sol com muitas nuvens previstas pra amanhã, tá bom? Previsão completa no site climatempo.com.br. E dinheiro tem?
7: Tem!
6: É, R$1.600, hein, gente?
7: Aumentou, hein?
6: R$1.600 na caixa premiada. Na manhã show Band FM, daqui a pouco tem dicas com a Mi dentro da Hora do Ronco. É pra começar a semana, pra esquentar o bolso com dinheiro. R$1.600 pra você, viu?
7: O frio dá pra comprar um pullover?
6: Ah, deve dar, né? A Hora do Ronco tá chegando, hein, Brasil?
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6: Bom dia, são 6h01, gente. 6h01, hora de Brasília. Maravilhosa, espetacular manhã de segunda-feira pra você. Vamos espantar essa preguiça? Hein? Vamos querer?
10: Bora!
6: A gente aqui tá querendo, hein?
11: É ou não? Na sua rádio do seu jeito.
6: Valeu, Bidon.
14: Oh, yes!

0: 6 e 1, muito bom dia, homem
1: bom
0: vinheta.
1: Bom dia!
0: Bom dia, Pidoncio.
2: Bom dia, gente.
0: Muito bom dia, senhor Pedro Luiz Ronco.
3: Muito bom dia, Tadeu. 6:01, segunda-feira, 11 de maio de 2026.
0: Muita gente se recusando a começar a semana. E segunda-feira é o dia da preguiça.
1: É da preguiça.
0: E hoje a gente quer saber o que, que você, ouvinte Band FM, se recusa a fazer. Ah, mas pode vir o Papa pedir pra eu fazer. Ah, mas pode me pagar. Eu não vou fazer.
1: Não vou.
0: Conte pra gente uma coisa que você se recusa a fazer.
3: É preguiça também?
0: É, pode ser também.
3: Não gosto
0: você tem
3: de fazer.
0: Preguiça de fazer.
3: Tem raiva de fazer.
0: É isso aí, Ronco.
3: Às vezes é obrigado e não faz.
0: Uhum. Uhum.
3: Tá bom.
0: É isso.
3: Então conta aqui na Band FM, na hora do Hulk, começou...

0: exagerado aqui na Hora do Ronco 6:05. Uma coisa que você se recusa a fazer. Tem preguiça. Você fala, ah, eu não faço não, mas pode ser quem for. Pode me pedir, não vou fazer.
1: Não vou, não quero.
0: 11 999919197. Palavra-chave qual que é, Pidoncio?
2: Vontade.
0: Vontade. Escreva vontade. Vontade. 11 999919197. Vontade. E vem falar ao vivo com a gente aqui na Hora do Ronco.
1: Vem.
3: Adulto.
0: Baiano.
3: Girou, hein?
0: Barata. Joãozinho.
4: É.
2: Virou rolê. E a segunda hoje, né?
0: Não, a primeira.
2: Padre. Não, segunda-feira.
0: Ah, tá, é.
3: Português.
0: Religião.
2: O que tem a ver? Não, só pra eu me situar.
0: Ah, tá.
1: Avião.
0: Avião. Avião, Pidoncio.
2: Avião. Nossa, avião. Avião?
1: Uhum. É avião, avião.
0: Avião.
1: Avião que voa.
2: É nada. Ah, tá. No avião, bom dia. No avião. Rapaz, passou, deu com a mão ali, não sei quem é. Aí no avião já deu. Aquela moça, a comissária de bordo. Aeromoça. E se for moço, é moço, aeromoço?
1: Comissário de bordo.
0: É que eles usam o termo comissário de bordo, né?
2: Obrigado, Jair. É. Aí ela chegou pro cara e falou assim: o senhor vai jantar? Ele falou: quais são as opções dela, sim ou não?
0: Caramba! Você é VIP, sou VIP, hein?
2: Esse aí. O senhor quer ou não? Simples.
0: Deve ser a passagem mais barata, né?
1: Oh.

0: Band FM, Victor e Léo, Borboletas, aqui na Hora do Ronco. 6:09 agora. Uma coisa que você se recusa a fazer, não faço de jeito, mas de jeito maneira. Conte pra gente aqui, né, Ronco?
1: Alô!
2: Alô, bom dia, bom dia!
1: Bom dia, quem é?
2: Rafael Barbosa, Ronco.
1: Muito bem. Rafael, responda pra gente, o que, que você não faz de jeito nenhum, não suporta?
2: Posso dar um bom dia pros meninos?
1: Pode, Rafa.
2: Bom dia, Tadeu, Pietra e Pidoncio.
3: Ô, querido, bom dia.
4: Bom dia, fio.
2: Vamos lá, uma coisa que eu me recuso, Ronco, a fazer é ouvir fofoca. Eu tenho preguiça de gente mentirosa, então eu me recuso. Vai falar uma fofoca, uma crítica de uma pessoa, seja ela conhecida ou não,
1: sei.
2: Eu me recuso.
0: Olha,
1: você fica irritado quando ouve fofoca, você não quer nem saber, né?
2: Ah, Ronco, é complicado, né? Porque imagina, se a pessoa fala da outra para mim, amanhã eu viro o assunto também, então mas eu prefiro nem dar corda. Certeza.
1: Você é casado?
2: Não.
1: Não? Tem não. Namorada?
2: Não, solteiro aí.
1: E já fizeram fofoca que você é solteiro e que não quer saber de nada?
2: Recentemente, fofoca com a minha prima, que mora do meu lado lá, né? Minha vizinha, ela.
1: Sei.
2: E a fofoca se espalhou e ela foi a última a saber, né? Então, assim, é uma coisa deselegante, né?
1: É lógico. Mas você tá pegando a prima?
0: Não, peraí. Não. Tá tudo bem, cara. Tá tudo bem.
1: Fofoca.

0: Band FM Exalta Samba, valeu! Aqui na Hora do Ronco, 6h14, agora seu Pedro, e hoje nossa perguntinha.
1: É interessante, o que, que se recusa a fazer? Não faz de jeito nenhum, não gosta de fazer, fica até irritado quando te pedem pra fazer. Conta aqui na Band FM na Hora do Ronco.
0: Palavra-chave qualquer, Pidão,
2: senhor. Ai, vontade.
0: Vontade, você não tá com muita vontade.
2: Ah, não é preguiça, né, Chiquinho?
0: Vontade, manda vontade. 11 99991 9197. Ó, tá combinado de ter daqui a pouco uma edição extra do Não Sabe Chuta.
1: O quê?
0: Pra você ganhar din-din aqui na Band FM.
1: Ah, é?
0: Até R$1.000 com o Marcelo Carvalho. Não sei se ele vai aparecer.
1: É lógico, São Paulo perdeu, o Corinthians goleou São Paulo.
0: Mas caso apareça, já se inscreve, vai lá no Instagram dele, Marcelo Carvalho Oficial, e deixa seu telefone.
3: Vai adiantando, né, Tadeu?
0: Vai adiantando, que daqui a pouco a gente sorteia um número aqui. Quem sabe você não participa aí do Não Sabe Chuta e ganha din-din na manhã da Band FM, não é mesmo, seu Pedro?
1: É verdade.
0: Vamos ganhar dinheiro.
1: Vamos.
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22: Começar a semana com um prêmio do seu jeito. 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É show com ilusionismo, música, dança. Olha, é bem legal.
23: Bem legal.
22: Quer curtir? Manda mensagem aqui no WhatsApp 11 99991-9197. Fala, Tadeu, me coloca nessa brincadeira aí.
23: Coloca.
22: Daqui a pouco tem resultado do sorteio. Boa sorte pra você, viu? Oh yeah, oh yeah, oh yeah, oh yeah. 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Pá! Nossa rádio do seu jeito, 6h21. Muito bom dia, Marcelo Carvalho.
24: Bom dia, Tadeuzinho. Bom dia, Pidoncinho.
25: Bom dia!
24: Você tá bem?
25: Graças a Deus.
24: Você tá com frio?
25: O bastante, viu?
24: Você tá todo encolhidinho aí.
25: É, bastante. Só tô de bermuda e camiseta.
23: Tem que pôr agasalho, filho.
24: É, claro. Ô, Ronquito, tudo
26: bom
24: bem?
26: Bom dia. Bom tudo dia, bem? Marcelo.
24: Tudo certinho? Tá feliz, tranquilo, né, Ronco?
26: Muito.
24: Detonou meu time ontem.
26: Ai, que maravilha. Hã?
22: Também a gente não tá jogando nada.
24: Tá jogando nada, meu Deus.
22: Ó, quem tá batendo bolão é a Band FM. Daqui a pouco tem Não Sabe Chuta, né,
24: Marcelo? Aí o jogo é bom.
22: Aí o jogo é bom, hein?
24: Bora.
22: Até R$1.000 pra você. Já se inscreve aí, Marcelo Carvalho Oficial, no Instagram, tá bom?
24: E hoje vão ter dois?
22: Vão ter dois. Vai ter um agora e depois outro no horário de sempre.
26: Caramba, então, que bom, hein?
22: O homem abriu a carteira, hein, seu Pedro?
23: Boa!
22: Não vai sair do teu bolso essa, não, né?
24: Vai, vai sair do Ronco.
26: Não tem nada no bolso dele.
22: Tem ouvinte na linha, Ronco.
26: Alô?
27: Alô?
26: Bom dia.
27: Bom dia.
26: Quem é?
27: Eu sou Angelina, aqui de Arujá.
26: Ah, Angelina de Arujá. Angelina, a nossa questão de hoje, o que, que você não gosta de fazer, não suporta?
27: Não suporto passar hidratante depois do banho em dias frios, seu Ronco. Não dá.
23: Eu também odeio. Também não.
26: Mas qual o problema de passar hidratante com frio?
27: Imagine, seu Ronco, a gente sai do banho quentinho e aí vai passar aquele creme gelado. Não. Sem condições. Quando encosta na barriga, o corpo reinicia igual o Windows 98, né, Tadeu?
23: Reinicia.
26: Você é casada, Angelina?
24: Tá bem casada.
22: Não
24: jeito.
22: Senti firmeza, hein?
23: Meu Deus.
27: Tá acertando aí. É.
26: Pelo jeito, você não gosta de ficar arrepiada, né?
28: A hora do
26: casa.
22: Pede pra ele passar em você, boba.
26: Passa, passa talco rosa. Quero não, ver.

0: pneus molhando o volante na Hora do Ronco, 6h25. Eu me recuso. É o tema de hoje aqui da Hora do Ronco. Uma coisa que você não quer fazer, não gosta de fazer.
1: Como
0: você
1: é malvado.
0: Desabafa aí. 11 99991 9197.
2: Eu me recuso, seu Ronco. Tadeu, Pidonço.
3: Oi.
2: A trabalhar no trabalho que seja à noite para dormir de dia, porque eu não dou conta. Prejudica a saúde, não dou conta mesmo. Não é para mim, já tentei, mas não consigo. Eu me recuso a sair da minha casa. Se eu estiver na minha casa num dia bem friozinho e eu estiver quentinha na minha casa, eu sair debaixo de chuva. Eu me recuso. Terminantemente proibido. Beijo, beijo. Brianda de Linhares, no Espírito Santo.
1: Nunca vai ser guarda noturno.
0: Não dá. Hoje, trabalhar à noite é só pros fortes, hein?
4: Você é louco.

0: Band FM, Zezé de Camargo e Luciano Pão de Mel, aqui na Hora do Ronco, 6:30, informação pede passagem.
1: Agora, Jornal do Ronco.
2: Bom dia.
0: Muito bom dia. Muito bom dia.
1: Vamos às informações. Imagens de uma câmera de segurança mostram o momento em que um carro resolveu dar partida sozinho.
0: Porém, o que chamava a atenção é que o carro estava estacionado na frente de um cemitério em Carangola, Minas Gerais. E aconteceu por volta das 10 horas da noite da última quinta-feira.
1: O proprietário do veículo foi quem divulgou as imagens. Ele afirma que o carro estava desocupado no momento do ocorrido e não sabe explicar como isso aconteceu. Se foi uma falha mecânica ou até sobrenatural.
0: Após o incidente, não houve registro de danos ou feridos. Esse registro se junta a outros dois que nós já contamos aqui. Eles, Estação Band FM.
1: É, meu.
0: De um carro que saiu sozinho da garagem em Uberlândia e outro que deixou uma vaga de um estacionamento e se moveu até outro pátio do local em Tatuí, no interior de São Paulo. Mistério.
1: Cê é louco. Os comentários é de Pedro Isonco.
3: Eu sou o Drácula.
0: Mas o Drácula mora no cemitério?
3: Mora.
1: Caraca, velho.
0: Bom, que descanse em paz, né?
1: É.

0: Cidade FM, Felipe Araújo estreando de novo aqui na Hora do Ronco, 6h34. Na sequência tem Não Sabe Chuta Extra, né, seu Marcelo?
1: Extra.
0: Tava ouvindo aqui hoje, tá facinho.
1: Tá bom,
0: muito
1: opa,
0: fácil. O negócio tá fácil, muito fácil.
1: Se acertar uma, tá no lucro. Tá,
2: eu não ia ganhar 200.
0: Então já se inscreve aí, Marcelo Carvalho Oficial no Instagram, vai na DM dele, deixa lá seu número de telefone.
3: Boa.
0: Pra produção da Band FM entrar em contato com você, tá bom? Fora isso, seu Pedro, nossa pergunta hoje qual
2: que
0: é?
2: O que você não suporta na vida? Conta aqui na Band FM na Hora do Ronco.
0: Conta pra gente a palavra-chave qual que é.
4: O quê?
0: A palavra-chave.
4: Vontade.
0: Então. Vontade.
3: Boa.
0: Conta pra gente uma coisa que você se recusa a fazer.
3: E aí?
0: 11 999919197.
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12: 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Quer curtir? Dá tempo ainda, se inscreve aí. 11 999919197. Fabio, me coloca no sorteio aí.
13: Coloca, vai.
12: A Ana já vai colocar na brincadeira aqui.
13: Pronto.
12: Daqui a pouco realizaremos o sorteio, tá?
13: Isso.
12: Então, boa sorte pra você.
13: Dá tempo,
12: aí,
13: hein?
12: Dá tempo. 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
13: Delícia.
12: Vamos lá, hein, seu Marcelo.
13: Vamos lá. Alô, bom dia.
17: Bom dia.
13: Quem fala?
17: Soraya.
13: Oi, Soraya, tudo bem com você?
17: Tudo bem, graças a Deus, e você?
13: Tudo ótimo. Soraya, você faz o que da vida?
17: Eu trabalho de ajudante com caminhão.
13: Olha.
17: É.
18: Teria coragem de ir no caminhão eu dirigindo?
17: Claro!
13: Claro que não! Ô Soraya, você tá preparada?
17: Tô preparada.
13: Ó, se não souber, chuta, hein? Tá?
17: Tudo bem.
13: Tá mais ou menos hoje. Vamos lá, boa sorte.
12: Vai lá, vai, Fatunari.
13: Vai sim.
19: Prepare-se. Vão começar as perguntas, valendo R$100 cada uma. Pergunta 1:
13: o nome do amigo do Shrek é o burro? Ou é o gato?
19: Tempo.
17: É o burro.
12: É o burro?
13: Eu?
17: É o burro.
13: O burro.
12: Aê,
19: pergunta 2.
13: A série Stranger Things envolve o quê? O mundo invertido ou um hospital?
19: Tempo.
17: O mundo invertido.
13: Resposta. Um mundo invertido.
12: Vai tomando.
19: Pergunta 3.
13: O ingrediente principal da salada é a verdura? Ou é a carne?
19: Tempo.
17: A verdura.
18: Essa foi difícil.
0: Resposta.
9: Verdura.
0: Não.
10: Pergunta 4.
0: A maçã nasce aonde? Em árvore ou no chão?
10: Tempo.
9: A maçã na árvore.
20: Mercado.
10: Resposta. Em árvore.
21: Pergunta 5.
0: Quanto é 6 vezes 6? 30
9: 36.
0: Ou 36?
10: Tempo.
12: De novo?
9: 36.
0: Resposta, 36.
12: Mas que beleza!
0: Chupa, Ronco! Acabou com o seu dinheiro, Ronco.
22: Quinhentinho na mão, hein?
9: Ai, que gostoso! Não,
0: essa série você já assistiu alguma vez ou não? Ou você chutou?
9: Nunca. Eu
12: chutei. Bom chute, hein? Bom
22: até
12: chute.
22: No 36 ela chutou.
0: Não, ela falou, ela respondeu. Ela respondeu.
12: Ela não sabia nenhuma. Ela não sabia nenhuma.
23: Tá certo.
12: Pode chute, então.
23: A brincadeira é essa.
0: É, exatamente. Ô, Soraya.
9: Oi.
0: Agora é a pergunta. Vai querer o dobro? Só que se errar, ganha 100 reais só. Mas, ó, vou te falar. É fácil, viu? Essa tá fácil.
9: Vai.
12: Vai pro dobro?
0: Bora.
12: Então vambora. Vambora.
0: Domingo! Soraya. Oi. Qual peixe o Chacrinha jogava pra plateia? Sardinha ou bacalhau?
9: Sardinha.
12: Oh, meu Deus do céu.
0: Resposta.
12: Oh,
0: bacalhau.
12: Que peixinha! Não é possível!
0: Como que o Chacrinha falava?
12: As mais difíceis. Alô,
22: atenção. Bacalhau.
9: Bacalhau.
0: Oh,
12: meu Deus do
9: céu. Ela deve...
0: As mais difíceis. Você acertou tudo. Mas é, a brincadeira é essa. Valeu pela brincadeira, né, Soraya?
9: Graças a Deus, maravilha.
0: Então tá bom. Um excelente dia pra você. Aproveita bem. Você ganhou 100 reais, tá bom?
9: Obrigada.
12: Ela tá com vontade de se matar.
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23: Ah, não. Ah, você tá feliz, tô. Tá nada.

0: Chama ela pra mim na hora do ronco.
1: Chama.
0: 6h48, homem vinheta.
1: Primeira aula do inglês pra vocês.
0: Professor Pidoncio Pidunga da Silva.
2: Professor, hoje tá... Eita, cansado.
0: Fim de semana puxado, né, professor?
2: Foi, trabalhei bastante, né, Jairio?
0: É.
2: Ajudei a erguer um muro lá, multidão na vila.
0: Multidão na vila, é isso aí.
2: Ô, Jairio, aluno novo?
0: É. Ele vem um, falta duas semanas.
2: Você fechou o mês comigo? Bom dia.
3: Fechei, paguei antecipado.
2: É? Ah, então tudo bem, pode faltar.
0: Quer dizer, já tá na conta, maravilha.
2: É problema dele.
0: Vamos lá, professor. A Iara.
2: Iri,
0: ela quer saber qual é o significado da palavra random.
2: Gente, tá correndo aqui que a tia Jadeu
0: pediu pra... Cala a boca! Cala a boca. Só vamos fazer aqui.
2: Vamos lá, oi.
0: Iri. Iri. Random. É assim que fala? Se eu for burro aqui, você me fala, hein?
2: Não, a gente já sabe que você é burro. Agora fica...
0: É random.
2: Que tem?
0: O significado, querido.
2: Ah, repete pra mim.
0: Random.
2: Ah, ok. Isso aí nada mais é do que a atuação. Um abraço, a gente tem bastante amigos policiais. Obrigado pelo carinho. E aonde que os policiais, eles têm essa... por isso que eu falo. Gente, se você não deve, não adianta você ficar esperneando, gritando. Se não, gente, quem não deve, vai lá na boa. Que o policial, mão pra cabeça. Vai, tá tudo nós aqui. O policial chegar, pá, mão pra cabeça, se rendam. Aí a gente já...
0: Ai, meu Deus, se rendam.
2: Se rendam. Aí já põe a mão na cabeça e encosta.
0: Se rendam,
2: doutor,
0: mão na cabeça.
2: Tô devendo nada.
3: Tô rendido.
2: Isso aí, tá vendo?
0: Tem nada a ver.
2: Tô devendo nada.
0: Random não é de se render, não. Que, aliás, é surrender em inglês. Se render. É aleatório, viu, random. Aleatório, aleatória. É isso.
2: Não fica prolongando, você pediu pra eu correr.
0: Não precisa
2: falar. Não precisa falar.

0: Band FM Daniel, tocando em frente aqui na Hora do Ronco, 6 para 7 agora, gente.
1: Zap, zap do Ronco! Oi! Zap, zap do
0: Ronco! Seu Pedro, hoje estamos falando do que nesse programa?
2: Hoje estamos falando de coisas que você não suporta.
0: É isso aí, conta.
2: Fica
0: pra
2: irritado,
0: gente.
2: Irritada.
0: 11 999919197.
3: Bom dia, Band.
2: Bom dia,
3: meninos.
4: Yeah. Bom
3: dia. Como tá frio aqui pra cá, pro Mato Grosso.
0: Opa.
3: Eu me recuso a cuspir no chão e eu detesto quem cospe no chão perto de mim. Nossa senhora. Isso é uma coisa que eu recuso mesmo. Outras coisas eu posso até recusar e fazer. Mas cuspir no chão, eu me recuso mesmo. E acho nojento quem faz isso perto de mim também.
0: É nojento, é nojento. Quando eu estou falando.
2: Tá. Cuspa pro alto e sai correndo.
0: Não,
1: pelo amor de Deus. 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

0: Rede FM, Gustavo Lima, Luiz Fonsi, vagabundo aqui na hora do rumo. Uma coisa que
1: não... Você olhou pra mim?
0: Não, seu Pedro, nunca. Eu, toda hora que eu anuncio essa música aqui, ó, cabeça baixa.
2: Vababasher.
0: Vagabundo.
1: Tá olhando no espelho.
0: Aí não.
3: Você vai fazer a barba?
1: Vou.
3: Quando?
1: A hora que você me emprestar o dinheiro.
2: De caramba, então.
0: Tá nessa situação, seu Pedro?
2: Tá mal, hein?
0: Meu Deus do céu.
3: A situação tá feia.
0: Pra quem tá precisando de dinheiro também, daqui a pouco o Marcelo tem dica importante, né, Marcelo?
3: É isso aí, vamos falar do Desenrola 2.0?
0: Vamos, daqui a pouco no Papo Reto, na Band FM. Fora isso, nossa pergunta qual que é, Ronco?
1: Ah, o que você não suporta fazer na vida? Conta aqui na Band FM na hora do Ronco.
0: Palavrinha-chave qualquer, pedão seu.
4: Aí se escreve vontade.
0: Vontade.
4: Aí a Aninha lá tá... Olha lá, olhando lá, ó.
0: Ela é espertinha, ela tá olhando lá.
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0: junto com a Júlia e Rafaela.
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0: FM. Vila Nova Cachoeirinha, Glisneide Ribeiro da Silva.
1: Ah, tô nervoso.
0: Glisneide Ribeiro da Silva. Vamos ver se ela tá ouvindo.
2: O Te Peguei tá encantado.
3: Aê,
0: eu não acredito, R$2.100. Hoje, seu Pedro Luiz Ronco, o assunto qual que é? Desculpa atrapalhar seu momento de concentração, sei que você tava concentrado ali.
4: Não, eu tava tirando.
5: Você não suporta fazer na vida, te irrita.
0: É isso aí, seu Pedro.
5: Você vê que eu estava alerta.
0: Muito alerta. Eu sei que eu posso confiar no profissionalismo do senhor, seu Pedro.
5: Muito obrigado.
0: 11999919197. Pode participar com a gente aqui. Quem quiser falar ao vivo é só mandar a palavra-chave. Qual que é,
1: Pedro? Vontade.
0: Vontade. Escreveu vontade. A gente já sabe. Opa, tem história pra contar aqui. Caso você esteja na correria, não dá pra falar ao vivo, esperar aquela
1: que
0: coisa
1: faz?
0: Toda. Grava a sua resposta.
1: Ah, e sim, grava.
0: Simples. Pega o celular, aperta o microfoninho, pronto, conta a sua história aqui. Uma coisa que você se recusa a fazer, não gosta.
1: É isso que você tava xingando agora, ouvinte que escreveu.
0: Cala a boca que eu não xingo ninguém.
5: Ah, imagina.
1: Gravou baixo, aí você falou, grava alto, sua infeliz.
0: O que é isso? Não, eu não falei. Infeliz eu não falei, não, gente. Eu não falei infeliz.
5: Conta.
0: Ai, não é possível, cara, olha. 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
6: Papo reto.
0: Papo reto.
7: Tadeuzinho.
0: Pois não, seu Marcelo.
7: Vamos falar, sabe do quê?
0: Do quê?
7: Desenrola.
0: Desenrola
7: 2.0.
0: Essa coisa.
7: Opa. E aí, você sabe o que é o Desenrola 2.0?
5: Gostaria que você me explicasse.
7: Você sabe que 81% das famílias estão endividadas, Ronco?
5: É.
7: Você tá nesse meio ou não?
5: Deixa pra lá.
7: Acho que não, né?
0: A esposa tá lá em Roma, uma hora dessa.
7: Tá gastando tudo.
0: Meu.
7: Esse não tá elegível. Sabe quem tá elegível? São pessoas que têm até ganham até 5 salários mínimos, tá certo?
5: Dá o quê? 5 salários mínimos?
7: Dá 8 mil.
5: 8 mil reais.
7: É, dá 8 mil. Tá? E aí ele tem dívida de 90 dias até 2 anos. Olha que bacana esse produto. E a taxa máxima é de 1,99, podendo chegar até 48 meses. Quer dizer, vai pegar uma dívida antiga, vai contrair uma dívida nova com uma taxa subsidiada, tá certo? Qual que é a taxa de desconto desses produtos? De 30% a 90% da dívida.
0: Porra,
7: é bom pra caramba.
5: Explica. Explica pra quem não entende.
7: Então, ele vai lá no banco, na instituição.
5: Peraí, 1,99 é boa a taxa?
7: É muito boa.
5: É boa?
7: Às vezes contraiu a 10, 12, 15, 9, vai pagar a 1,99. A taxa de desconto é de 30% a 90%, tá? A taxa média de desconto tá dando em torno de 65%, mais ou menos. Aí você também pode usar o fundo de garantia, até 20% do que tem lá ou R$1.000, o que for maior, tá? Então se você tem lá, os 20% ultrapassa os R$1.000, você só pode utilizar os R$1.000.
5: Vamos fazer uma conta aqui? Você deve R$20.000, você tem um desconto de 65%, só
7: vai
5: pagar
7: 4 mil, vai, 5 mil.
5: 7,
7: tá bom.
5: 7.
0: Tá bom.
5: E pode pagar em quanto tempo?
7: Até 48 meses, a taxa de 1,99. E a primeira parcela em 35
0: aí, ó. Quem tinha dívida de R$100, automaticamente já estava quitada, né? Quando começou o desenrola.
7: Foi. Agora eu não sei.

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5: Vamos desenrola.
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0: Band FM Luan Santana, Olho Marrom, na hora do ronco, 7h10 agora, gente, bom dia.
1: Histórias que a vida conta.
2: Aí, aquele rapaz, dificilmente ia num restaurante, mas ele passou num restaurante, achou bonito a entrada do restaurante. Eu vou almoçar aqui. Almoçou, chegou, viu o cardápio, falou, garçom, por favor, eu quero uma feijoada completa. É boa? Oh, é maravilhosa. Aqui a nossa especialidade é a feijoada. Aí o rapaz começou a comer, chamou, garçom, pelo amor de Deus, o que que foi, meu amigo? Olha, um cabelo aqui na feijoada. É. Sabe o que é? Esse cabelo é do saco do feijão. Não, eu não quero saber, pelo amor de Deus. Ah, me traz uma lasanha. Ô feijão, solta uma lasanha!
0: Ai, que nojo! Caramba, ô feijão!
3: A hora do.
0: Acredito!
4: Feijão!

0: Band FM, Diego e Vitor Hugo, BG, a cura aqui na Hora do Ronco. O Silvio vem aí, quem quiser brincar, é só escrever Chama Eu agora no WhatsApp.
1: Agora.
0: Chama Eu, 11999919197. Chama Eu e vamos topar tudo sem dinheiro com o Silvio. Vambora, hein, gente? Vamos lá, Silvio.
1: Saudade, né, cara?
0: É, né, os domingos, né?
1: Tava vendo uns vídeos no YouTube dele, realmente gênio.
0: Grande comunicador. Tá chegando, vem chegando, seu senhor.
2: Tá baixando. Download.
3: Alô, cadê? Liga meu microfone. Alô, não tô ouvindo.
0: Tá ligado, seu Silvio? O número 2, número 2.
1: Eu desse aqui. Ah, agora
0: isso,
1: sim.
0: Esse aí, seu Silvio.
1: Agora sim, agora eu tô me ouvindo. Vamos sorrir e transar. Vamos. Oi.
0: Vamos.
1: Fazer amor faz bem pra saúde, sabia?
0: Muito bom dia, seu Silvio.
1: Bom dia a todos os meus colegas. Bom dia aos colegas de trabalho. Silvio fala ou não fala?
0: Fala, Silvio.
1: Mas você sabe o seu nome mesmo? Eu esqueci, desculpa.
0: Meu nome é Tadeu Correia.
1: Tadeu Correia. Isso. E o seu qual é?
2: Marcelo Carvalho.
1: Ah, você que era o dono da Rede TV.
2: Não, é outro.
1: Outro
2: Carvalho.
1: Ah, entendi. É outro. Carvalho, você é da onde? Eu não sou, você não é estranho.
2: Eu sou da Euro 17.
1: Ah, Euro 17. É verdade. Já salvou muito minha vida. Né? Obrigado.
0: Vamos lá, Silvio. O Vinci não sabe de nada.
1: Já tem no palco? No
0: já,
1: duro?
0: Já tem, Ana? Já ah, tem,
1: Ana? Alô, bom dia.
4: Né? Oi. Bom dia.
1: Alô, quem fala?
4: É Andresa de Pirituba.
1: Andresa de Pirituba. E você tá sozinha? Não.
4: Tô com meus dois pets.
1: Ah, os dois pets e são o quê? Papagaio, cachorro, rato, o que que é?
4: São dois cachorros.
1: Ah, e qual é a raça?
4: É Shih, mas parece vira-lata, porque é danado, hein?
1: Ah, é verdade, parece vira...
0: E o nome deles?
1: É? Qual o nome,
4: velho? Rock e Lua.
1: Quem? Como?
4: Flock e Lua.
1: Ah, o Flock, pensei que era Rock. Mas olha, ô, minha querida, você conhece a brincadeira Acerte o Nome? Conhece?
4: Tento conhecer, sim.
1: Ah, nós vamos brincar. Deixa eu mandar um beijo antes para ela que está nos ouvindo no Uber. É a nossa querida grande repórter e apresentadora Sandra Redivo, linda, maravilhosa. Ah. Trabalha no Grupo Bandeirantes e ela tá com o motorista Leonardo. Vamos lá. Você conhece a Band FM? Conhece?
4: Ah, já conheço, sim.
1: Ah, então vai ser fácil, porque são o nome dos apresentadores aqui dos programas. Vamos lá.
4: Conheço.
1: Vamos lá, atenção. Um minuto, reloginho na tela, não colocou ainda? Aí, valendo. É Dias.
4: Léo Dias.
0: Ai!
1: Não, né? Da Band FM, ô idiota!
0: Não xinga ela! Ah! Não.
1: Vamos lá, atenção. É Dias, Marcelo Dias, eu volto. Dias.
4: Marcelo.
1: Tem que falar o nome e sobrenome, burra.
0: Não xinga!
2: Não.
1: É Dias.
4: Marcelo Dias.
1: É boa, Ramos, vamos lá.
4: Tony Ramos.
0: Depois da Hora do Ronco, vem aí Tony Ramos da Manhã Show.
1: Ela é energúmena.
0: Não xinga!
1: Esses são os locutores, ô idiota. É Ramos. É Robson Ramos, eu volto. Dias.
4: Marcelo Dias.
1: Boa, Ramos.
4: É Marcelo Ramos.
1: Não! Ai, eu vou ter infarto. É Robson Ramos, eu volto, imbecil.
0: Não,
1: Dias.
0: Ela.
4: Marcelo Dias.
1: Ramos.
4: Robson Ramos.
1: Aí, Correia. Ah, que pena, acabou
0: que
1: o tempo.
0: Pena, que pena.
1: Passou do segundo.
0: Acabou o tempo, não passou do segundo.
2: Ela não acertou nenhuma mesmo.
0: Que tristeza.
1: Não,
0: né?
1: Rapidinho, só pra ver se ela ia acertar. Atenção, café.
4: Marcelo Café.
1: Aí, olha, boa, vamos lá, França.
4: Luiz Franca.
1: Tchau, pessoal. Até a próxima. Tchau. É burra. Não saia daí. Depois do intervalo, Ivolanda estará disfarçado de palhaço dando tortada na cara. Não perca.
0: Oh, meu
1: tchau,
0: Deus
1: pessoal.
0: Do céu.
1: Até a próxima. Tchau.
0: Tchau, Silvio. Tchau.
1: Pode ser tão burra.

0: Band FM, Bruno e Marrone, por um minuto aqui na Hora do Ronco. Daqui a pouco tem mais uma edição do Não Sabe Chuta, hein? Pra você que ainda não se inscreveu, é Instagram do Marcelo Carvalho, é Marcelo Carvalho Oficial. Marcelo Carvalho Oficial, vá até a DM, tem que estar seguindo o perfil, gente. Não adianta.
1: O meu e o do Filoca,
0: dá, né? Dá uma despertinho, não. Siga o perfil do Filoca também.
2: Do Filoca principalmente, tá?
0: É isso aí. E o do Marcelo Carvalho, manda lá a DM e fala que você quer se inscrever pro Não Sabe Chuta. Boa sorte pra você. Até R$1.000 daqui a pouco, hein?
2: Só avisando aqui, cozinha.filoca Faria Lima. Tem esse aqui também, viu?
1: É esse aí também.
2: Boa.
0: É isso aí.
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4: Estamos falando hoje que a gente não suporta, né?
0: É.
4: Eu não suporto a minha mulher.
0: Que é isso?
4: Meus filhos e meu neto. Sempre escondendo meu cinzeiro, eu não posso fumar.
0: Ai, que lamentável.
2: Eles querem seu bem, né?
4: Não, eles querem fazer eu andar pra procurar a porcaria do cinzeiro.
0: Faz um exercício, pelo menos.
2: Exercício!

0: Rede FM, Thiaguinho me balançou aqui na hora do ronco, 7h26, seu Pedro perguntou hoje qual que é.
1: Ah, o que você não suporta na vida? Fica irritado, irritada, conta na Band FM, na hora do ronco.
0: Palavra-chave, qual que é, Pidão, senhor?
2: Opa, é vontade.
0: Vontade, manda aí, 11 99991 9197. Na sequência tem o que, Marcelo Carvalho?
3: O que que tem?
0: Que não sabe, não, chuta. É só falar. Se você não sabe, chuta.
3: É que eu tava pondo fone.
0: Muito bem, o que que vai ter?
3: Quem não sabe, chuta.
0: Muito pode bem, ganhar, pode tirar.
3: R$1.000.
0: Pode tirar o fone. Já, já, na Band FM, você vai ouvir Henrique

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16: As primeiras informações do trânsito em São Paulo. Robson, bom dia.
24: Bom dia, Tadeu. Alô, pessoal da Hora do Ronco. Trânsito em São Paulo na manhã da segunda-feira. Corredor norte-sul lento para Congonhas, desde o cruzamento com a Avenida do Estado até a altura do viaduto Beneficência Portuguesa, lá na 23 de maio, onde teve acidente. Para Santana, nesse mesmo trecho, o caminho vai bem. 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
16: Olha aí, hein? Que beleza, hein, seu Marcelo? Ó, dose dupla hoje, né?
10: Vamos lá?
16: Vambora?
10: Vamos ver quem tá na linha?
16: Vambora.
10: Alô, bom dia.
22: Bom dia.
10: Quem fala?
22: Felipe.
10: Ô, Felipe, tudo bem com você?
22: Tudo bem, e vocês?
10: Tudo ótimo. O que você faz da vida, Felipe?
22: Motorista de aplicativo.
10: Olha, Uber?
22: Isso.
10: Ó, o cara, hein, meu.
16: Você viu?
10: Você sabe que...
22: Ó, se precisar de carona, pode chamar, hein?
16: Ó, vou te chamar, tá? Ó, motorista que ouve a hora do ronco a Band FM é 5 estrelas, tá?
10: 5 estrelas.
16: E caixinha.
10: 5 estrelas.
16: É isso. 10 caixinhas.
22: Me dou, filho da mãe.
26: Ô, tranqueirinha, obrigado pelo seu carrinho, viu? Continue sintonizado.
22: Obrigado.
16: Boa sorte.
10: Felipão, tá preparado aí?
22: Vamos lá.
10: Boa sorte aí. Se não souber, chuta, hein, meu?
22: Obrigado.
27: Prepare-se. Vão começar as perguntas, valendo R$100 cada uma. Pergunta 1.
10: Qual é o nome do vilão de Rei Leão? Scar ou Simba?
27: Tempo.
22: Scar.
16: Caçador.
10: Ó, que caçador.
22: Scar.
10: Resposta. Scar.
27: Scar. Scar. Pergunta 2.
10: A série Breaking Bad fala sobre um professor de química ou um médico?
27: Tempo.
22: Professor de química.
26: Vamos. Geografia.
16: E geografia.
10: Cala a boca. Resposta. Um professor de química.
27: Pergunta 3.
10: O curry é tradicionalmente uma mistura de especiarias ou um tipo de carne?
27: Tempo.
16: Chuta.
22: Charlie.
10: Resposta, uma mistura de especiarias.
16: Pergunta 4. Legal, né?
10: O morango nasce aonde? No chão ou em alguma árvore?
27: E... Tempo.
22: No chão.
16: Quitanda.
10: Resposta, no chão.
27: Pergunta 5.
10: Quanto é 11 vezes 11? 121 ou 111?
27: Tempo.
22: 121.
16: 32. Cala a boca.
10: Resposta, 121.
16: 4!
10: Ah, olha, foi bem demais, Felipe.
16: Foi bem.
10: Qual que ele errou? Qual que ele errou?
16: Errou
22: a
16: do
22: Curi.
16: A do Curi.
22: É
16: que a pronúncia também do locutor não tava
22: tão boa. Assim. Eu entendi Curi.
16: É Curry, né?
10: Eu entendi outra coisa. Ô, Felipão.
22: Oi.
10: Agora a pergunta. Você vai querer o dobro? Ah, primeiro, pra que time você torce?
22: Cruzeiro.
10: Cruzeiro?
16: Olha, um cruzeirense aqui.
22: Mineiro.
16: Tamo junto.
10: Você gosta muito de futebol ou não?
22: Cara, ultimamente não tô acompanhando muito, não.
10: Não?
22: A correria aí.
10: Ó, a pergunta é de futebol.
16: Opa.
10: E tá fácil.
16: Fácil, aquela coisa que você vai vir.
10: E aí, vai tentar o dobro e tentar R$800? Ou para
22: cara,
10: por aqui?
22: Fácil... Como seria, cara?
16: Vai, se vira, animal. Não fala assim dele.
22: Oh, o Silvio já foi embora, parece que eu ignorante.
16: É verdade.
10: Já foi o Silvio.
16: Vai, sim ou não? Vai
10: sim
16: pro,
10: ou não?
16: Vai pro dobro
22: sim,
16: ou não?
22: Sim.
16: Vai pro dobro.
10: Felipão, Em que país o Brasil ganhou a primeira Copa do Mundo?
1: Em 58.
10: Em 1958. Na Suécia ou no Brasil?
2: Gente.
3: Essa daí, hein?
22: Na Suécia.
10: Será?
2: Será que é a Suécia?
10: Resposta: Suécia!
2: 800 reais!
10: Ó, essa aqui eu toquei na cara do gol, hein? Olha!
22: Essa aí vai dar um prêmio!
2: Aí, ó, boa, vai pagar feijoada!
1: Não quero!
10: Felipão, aproveita com saúde, bom trabalho pra você. Obrigado. Uma baita profissão digna aí, parabéns,
22: viu? Obrigado, obrigado pelas dicas.
10: Tamo junto.
22: Você ajuda demais.
10: Tamo junto.
2: Valeu.
22: Valeu,
2: valeu, meu velho. Valeu,
1: um grande abraço. Marcelo.
10: Posso ir embora?
2: Pode ir embora.
10: Tá frio demais. Sabe o que eu vou fazer agora?
1: Vou
10: trabalhar, né?
1: Não vai trabalhar nada. Vai fazer ginástica lá.
2: Isso aqui não é trabalho?
5: Eu também entendi essa daí.
1: Vai cabular trabalho.
10: De hobby, tchau.
2: Eu não entendi.
5: Quando isso aqui foi trabalho, gente?

0: Band FM, Henrique Juliano, Liberdade Provisória, aqui na Hora do Ronco, 20 para as 8. Agora, gente, Homem Vinheta.
1: A partir de agora, senhoras e senhores, aí vem ele. Humorista, comediante, palhaço.
2: Palhaço é você.
3: Não, é no meio do humor, pô.
0: Palhaço não é xingamento.
3: Palhaço é humorista, palhaço é comediante, querido.
2: Ah, tá.
0: Seu palhaço.
1: Pidoncio, e o momento vamos rir.
2: E parou!
0: Parou não.
2: Vamos lá, o Jair tá com pressa.
3: Você faz o seu.
0: Sempre coloca aqui em cima do meu ombro, né?
3: É só, ó, faz o seu, faz o seu. Você vai parar aquela enrolação toda e aí é só você, entendeu? Vai na do Tadeu, cara.
0: Esse tempo todo dá pra fazer a sua gracinha.
2: Agora não!
0: Agora não, agora é pior.
2: Já deu. Avião.
0: Avião.
2: Cantu!
0: Cantu é o que?
2: Atenção, rapaz. Obrigado por escolher essa companhia. Não vamos agora decolar. Ah, a temperatura é um local, graus. Chegando lá, na verdade, obrigado, viu? Nós vamos ter amendoim em água, tá? Se quer reclamar, pega outro. O voo, senão paga melhor. Senta na primeira classe. Ah, não, que eu quero, não quero amendoim, quero salgadinho. Então compra melhor.
0: Comissário ignorante.
2: Falar nisso, comissário. Comissário chegou pro... A Paulette, a bichinha. A bichinha Paulette estava sentada. E do lado da Paulette, um padre. Aí a comissária falou assim pra Paulette: você quer o quê? Ah, eu quero um uísque com gelo, bastante gelo. A Paulette. Aí a comissária foi lá, buscou o uísque com gelo. Aí olhou pro padre e falou: pro senhor, um uísque com gelo também? Ele falou: olha, eu prefiro um negão forte, musculoso, que ele me pegue aqui agora, me arrebente, sabe? Me pegar, me vir contorcer, me... olha, do que beber um uísque. A Paulette pegou, colocou o copo de uísque na bandeja da aeromoça e falou assim: olha, não sabia que tinha essa opção. Traz um negão pra mim também. Eu quero aquele bem fortão.
4: Essa é boa.
2: Eu quero que ele me estraçalhe, a Paulette.
0: Paulette!
2: Eu quero ser...
4: Muito boa, Emerson.
0: Paulette!
2: Eu quero que ele seja o meu paraquedas. Fique nas minhas costas, de mochilinha.
0: A viagem inteira.

0: mim.
1: Band FM Paula Fernandes. Mentiras aqui na Hora do Ronco, 15 pras 8.
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1: Fala aí uma coisa que você se recusa a fazer.
3: Fala.
1: Isso eu não faço.
4: Bom dia, Ronco.
3: Bom,
4: bom
3: dia.
4: Bom dia, Pidoncio. Bom,
3: bom dia.
4: Dia, Tadeu.
3: Bom dia.
4: O que eu me recuso a fazer é sair de casa sem tomar banho. Não dá. Cortei de manhã, tem que tomar banho.
5: Eu também faço isso.
4: Pôr a roupa e sair. Pode estar frio, calor. Mari de São Paulo.
3: É.
4: Um beijo.
1: Beijo, Mari.
3: O que você fez à noite, Mari?
1: Não, independente.
3: Se lavar.
1: Não, independente.
3: É.

0: Band FM, Cristiano Araújo, é com ela que eu estou na hora do ronco. Pergunta hoje qual que é, seu Pedro.
1: Ah, o que você se recusa a fazer? Não faz de jeito nenhum, fica até irritado. Conta na Band FM na hora do ronco.
0: Palavrinha-chave qual que é, Pidão, senhor?
2: Vontade.
0: Vontade, manda vontade, vem falar ao vivo com a gente, 11 999919197.
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0: Robson Ramos.
9: Tadeu, a Rádio Leste tem trânsito lento para o centro da Praça de Vinolândia até o metrô Guilhermina Esperança e do metrô Penha até a Avenida Aricanduva. Também na passagem pelo viaduto Pires do Rio até o viaduto Alcântara Machado tem lentidão por causa de acidente e para o bairro vai bem. 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
2: Resultado do sorteio, par de ingressos pro show do Juan Duran, dia 14 de maio, no Teatro Bradesco. Show com ilusionismo, música, dança e muito mais. É bem legal, viu? Parabéns, José. José Antônio de Freitas Alves. Alô, Taboão da Serra. José Antônio de Freitas Alves. Ô, Zé, faz a festa aí. Você
9: ele ganhou, Jadil, ganhou mesmo.
2: O Zé ganhou, Pidon.
9: Parabéns, pô. Felicidade, José, por ele, viu?
2: Band FM, a sua rádio do seu jeito, é a hora do Ronco e tem ouvinte na linha, Ronco.
1: Alô?
10: Bom dia.
1: Bom dia, quem está falando?
10: Jéssica.
1: Jéssica, muito bem. Jéssica, conte pra gente o que você, de todas as maneiras, se recusa a fazer.
10: Ai, lavar louça de manhã nesse frio. Não dá, só se tiver calor, filho. Esse frio, dá não.
1: Mas você deixa a roupa da noite pro dia?
10: Como assim? Não entendi.
11: É louça.
1: A roupa, a louça. Você deixa a louça, você deixa na pia? Como é que é?
10: Não, na madrugada não, filho. É de manhã, porque eu levanto, aí eu vou fazer minha marmita, né? Porque eu sou motorista.
1: Sei.
10: Aí, passo e deixo lá. Quando eu chegar do trabalho é que eu vou lavar, porque pra lavar de manhãzinha, filho, não dá não.
11: Ah, é ruim. Certo. Não dá não.
1: E o que você põe na marmita?
10: Arroz, feijão e carne, ué.
1: Tira o feijão e eu aceito.
2: Ué, a hora do Ronco. Esse cara tá oferecendo pro senhor?
9: Quem falou?
1: Ah, não tava?
2: Eu, hein?
1: É, eu pensei.

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1: Band FM, Guilherme Santiago, Zezé de Camargo e Luciano.
2: Atenção, Kikikokti!
3: Não, filho, a gente tá falando um negócio e já...
1: Mas a gente tá na Europa, querido, a gente tá no Brasil.
3: A gente tá comentando.
1: Aqui é quebra-vidro.
3: É, aqui é cotovelada, né?
1: É, outro esquema.
3: Que é outra história.
1: Que é outra modalidade.
4: Adulto. Baiano. Barata. Joãozinho.
1: Vamos lá, girou, hein?
3: Girou.
5: Namorado. Padre. Papagaio. Solta pastor. Aqui.
2: Português.
6: Cuidado, não puxa não, Jadeu, que pode enfiar sua jaqueta, viu? Tá. Depois eu tiro pra você, corta com a tiza. Cala a boca!
4: Charada.
1: Charadinha, gosto de charadinha.
6: Depois eu queimo pra você. Pega o isqueiro do ronco e dá uma queimadinha.
1: Ah, não, pega. Melhor pegar uma tesoura. Não,
3: é, porque
1: aí.
3: Vai que queima a jaqueta.
1: É.
6: Ixi, eu tinha um canivete, que eu ando canivete, aquele spray de pimenta que eu fiz. Eu que fiz spray de pimenta.
1: Pidoncio, charadinha.
6: Charadinha, já deu. Porque, inclusive, ó, um beijo, um abraço a todos os nossos amigos. Inclusive pro Pedala Robinho, o anão. Por que que anão não pode ir em oficina mecânica?
1: Eu não sabia disso.
6: É, ele foi lá e foi barrado, voltou.
1: Ah, não pode ir na oficina. Não faço a menor ideia.
6: Tava escrito só pra autos.
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1: Aí não, pô.
6: Oficina só pra autos!

0: Band FM, Matheus e Cauã, Marília Mendonça, vou ter que superar aqui na hora do
1: Supere.
0: Ronco. Conte pra gente uma coisa que você se recusa a fazer. Isso eu não faço. 11 999919197.
2: Bom dia, meus
1: bom
2: meninos
1: dia.
2: Mais lindo. O que eu me recuso é deixar as pessoas amargas tirar minha luz. Quando eu vejo a pessoa mal-humorada, a pessoa amarga, a pessoa negativa, eu já saio de perto, porque minha luz ninguém apaga.
1: É.
2: Um beijo, Andresa de Pirituba.
1: Mas se a lâmpada queimar, não adianta estrelar, nem bater o pé. O que precisa é ter sempre a mão.
3: Lâmpada G.
1: Problema solucionado.
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5: É que tem a ver.

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5: 8 e 12, hora da previsão do tempo para a cidade de São Paulo. O frio finalmente chegou. Tô olhando o site climatempo.com.br aqui e a temperatura de momento que me informa, eu não tô acreditando. Vou tirar a dúvida aqui com a Jade Ramos da Central Climatempo. Até quando vai o frio, Jade? Bom dia.
6: Bom dia a todos nossos ouvintes. O frio veio e veio com força em grande parte do território paulista e também aqui na Grande São Paulo. As mínimas variam entre 8 e 11 graus, mas alcançaram até 3 graus na Capela do Socorro, nas áreas mais altas aqui da Grande São Paulo. Ao longo do dia o tempo fica firme, máxima de 20 graus. Amanhã o frio continua na terça-feira, podemos ter recordes de temperatura mínima também aqui na Grande São Paulo. O frio só vai embora lá pela quarta, quinta-feira, depois dessa massa de ar polar perder mais força. Na sexta-feira as chuvas retornam aqui na Grande São Paulo.
5: Então não fica muito tempo não, né? Que pena. Ô, Jade, um beijo pra você, boa semana, até amanhã, hein?
6: Até amanhã. Um beijo para todos os nossos ouvintes. Ótima semana.
5: Valeu. Previsão completa no site climatempo.com.br. Já já a gente esquenta o bolso com R$1.600 na caixa premiada. Dicas com a Mi dentro da Hora do Ronco. Fica aqui com a gente, hein?
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0: a sua rádio do seu jeito, 8h16. Agora, seu Pedro, tem ouvinte na linha, hein?
1: Alô?
2: Alô, bom dia, Hora do Ronco, tudo bem?
1: Bem, bom dia, quem é você?
2: Andrius de Osasco, bom dia pro pessoal, todo mundo aí.
3: Bom dia pra todo mundo aqui.
4: Bom dia.
2: Bom dia, muito feliz em falar com vocês novamente. Segunda vez que eu participo ao vivo.
5: Pô, que legal.
1: Legal. E muito o que você feliz, não suporta?
5: Tá bacana.
1: Você não suporta na vida?
2: Ó, o que eu não suporto na vida, seu Pedro, duas coisas. Primeiro, é o Corinthians perder.
1: Também.
2: E a segunda coisa que eu não suporto, que me irrita, é quando eu tô assistindo um filme, o filme tá legal e a pessoa fica toda hora perguntando o que tá acontecendo, quem vai morrer, isso me irrita. Realmente... Aí eu pego e desligo o filme de tanta raiva que eu fico.
1: Enche o saco. Olha, na primeira eu gostei, na segunda a gente não pode ficar junto, porque eu vou perguntar.
0: A hora do Ronco.
1: Ele pergunta, hein? Quem é esse personagem aí? Foi ele que matou? Ele é o viúvo?

0: Band FM, Zezé de Camargo e Luciano, pra mudar a minha vida na hora do ronco. 8h20, agora Homem Vinheta.
1: Agora, segunda aula do inglês pra vocês.
0: Com o teacher Pidoncio Pidunga da Silva.
2: Vamos lá, crianças, bom dia. Desculpa. Desculpa, eu preciso me redimir. E porque na primeira aula eu esqueci de dar bom dia pros meus alunos, esqueci de falar com as minhas crianças, dei atenção pra você, dei atenção pro Marcelo e realmente esqueci as crianças daqui da classe. Então, peço desculpas, tá? E pros meus alunos também que estão ouvindo a gente, pessoas pela internet, pessoas pelo mundo, conectados, ligados, que separaram um momentinho pra aprender. A Ana, por exemplo, ela para de fazer o que ela tá fazendo pra aprender. Isso pra mim...
0: A perda de tempo...
2: Isso pra mim...
0: Se atrasa o trabalho
2: falar?
0: Dela...
2: Hã? Isso pra mim... Posso falar?
0: Pode falar.
2: Tem preço.
0: Tem preço. R$1.500 a mensalidade aqui da aula do professor Pidoncio, tá bom?
2: É, vamos aproveitar, gente. As 300 mil pessoas, só as primeiras, 300 mil...
0: Meu Deus!
2: Que entrarem agora, a gente vai manter esse preço, tá?
0: Não percam.
2: É.
0: O professor, vamos lá com o Eduardo.
2: Idirde.
0: O Idirde, ele quer saber qual é o significado de sofa. Sofa. Sofa.
2: Ok. Inclusive, deixa eu mandar um abraço. Poxa vida, eu fico tão feliz quando outros professores me abordam. Eu tenho um professor, Jadeu, que gosta muito da aula, porque ele é músico. Olha. Ele é músico, então ele tava ensinando pras crianças e ele faz igual eu. Ele vai fazendo desenho, ele vai... Então ele desenhou as notas musicais. Ele desenhou. Então depois ele fez o quê? Uns fantoche de dedo.
0: Fantoche.
2: Ele fez uns fantoche de dedo. Aí ele foi, ó, esse aqui, as notas. Aqui, ó, aí os dedinhos falavam assim, ó. Eu sou mi, eu sou ré, eu sou dó, eu sou fá. Entendeu? Ele, os dedinhos iam falando a nota que era. Cada uma se identificava. Eu sou mi... Eu sou dó, eu sou ré, eu sou fá.
0: Eu sou um idiota de ficar parado.
2: Não, isso aqui. É tudo bem, mas...
0: Também acho. Ô, meu querido sofá, é só colocar o acento no A. Aí você traduz. É sofá em inglês. Sofá, sofá. É simples assim.
2: Você tem inveja, né?
0: Não, não tem inveja.
1: Tem, ele...
0: Acredite em mim.
1: Acredito. Eu não tenho... Ele, por que ele tem inveja disso?
0: Tem inveja nenhuma.
1: Não, disso não, hein?

0: Band FM, Cleiton Romário, Zé Neto e Cristiano não namora aqui na Band FM. Daqui a pouco resultado de promoção, hein? Um celular pra mim e outro igualzinho pra você aqui na Band FM. Já, já, atenção você que tá se inscrevendo aí no WhatsApp da Band FM, no telefone Band FM também. Já, já o resultado,
1: já,
0: tá?
1: Já, já.
0: Ô, vem, então hora do quê?
1: Agora, agora é hora do ronco. Quer dizer, o momento do ronco.
2: Você sabe o que eu não suporto?
3: O quê?
2: É chefia de mal humor. Tadeu.
0: Ah, pois não.
2: Quanto foi Corinthians São Paulo ontem?
0: Foi 3-2 pro Corinthians, seu Pedro.
2: Aguenta, Murilo.
0: Aguenta. Será que ele vem
4: a
0: hoje?
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0: Lauana Prado, escrito nas estrelas aqui na hora do Ronco 8h28.
1: Zap, zap.
0: Não, que zap zap. Viajando na maionese aqui.
1: Que deixa.
0: Ai, Band Notícias.
2: Bom dia, Babi!
3: Adeu, bom dia! Segunda-feira, semana começando e eu cheguei aqui com as primeiras informações. Ninguém acertou as 6 dezenas sorteadas na Mega Sena no fim de semana. E agora, para o próximo sorteio que acontece amanhã, o prêmio está estimado em 52 milhões de reais. As apostas podem ser feitas até as 8 horas da noite da terça-feira e o resultado sai às 9.
0: Sem futebol.
3: E vamos também falar de Brasileirão, hein, gente? Opa! Vamos aqui aos destaques dessa rodada de ontem.
1: Droga!
3: O Santos venceu o Red Bull Bragantino por 2-0. O Grêmio perdeu do Flamengo de 1-0. Remo e Palmeiras empataram em 1-1. E no Clássico Paulista, para alegria do Ronco, Corinthians venceu 3-2 em cima do São Paulo e com isso deixou a zona de rebaixamento. O Palmeiras segue líder da competição com 34 pontos, 4 a mais do que o vice-líder Flamengo.
0: Tá chegando, hein?
3: Um beijo, Tadeu.
0: Beijão, Babi.
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12: Mais informações do trânsito em São Paulo, fala Robson Ramos.
13: Tadeu, corredor da Avenida dos Bandeirantes tem lentidão no sentido Marginal Pinheiros, desde o viaduto Jabaquara até o viaduto Santo Amaro e da Rua Alvorada até o acesso à Marginal. Para imigrantes tem lentidão na Ponte de Torres, depois melhora. 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
1: R$ 1.600 na caixa premiada na manhã show Band FM Mi. Bom dia!
2: Exatamente, muito bom dia, Tadeu, tudo bem?
3: Tudo bem, você?
2: Tudo já, e vamos esquentar esse friozinho, seu Ronco.
4: Bom dia!
2: Tudo bem com você, Pidoncinho?
4: Ótimo, Mi!
2: Vai a vinheta!
4: Tudo lindo!
2: Ah, vamos que vamos então aqui para as nossas chiquinhas. O que tem dentro da caixa premiada é uma peça íntima.
4: Tá. Cueca!
2: Não.
5: É feminina a peça?
2: Feminina a peça.
5: As mulheres costumam usar?
2: Às vezes, sim.
5: Às vezes provocam com essa peça de roupa?
2: Elas provocam.
5: Armadura.
4: Não. É armadura, seu Pedro.
6: Meu Deus, uma peça íntima.
3: É. O que, que é?
6: Calça.
3: Calça, não. Pô, é íntima. Tá no íntimo.
6: Se é minha, é íntima minha.
3: Não é isso. É. Bom, daqui a pouco tem mais dicas, né, Mi?
2: Isso, daqui a pouco tem.
4: Daqui a pouco tem.
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3: A sua rádio do seu jeito?
2: Ai, amiga!
4: Conta tudo!
3: Papo de amiga! Bom dia, amiga Mi!
2: Muito bom dia, Tadeu, tudo bem?
3: Seu Pedro,
4: tamo no programa, viu?
3: A prioridade é a rádio, tá?
2: Eu falei, hora do papo de amiga que ele então, vai falar.
4: Deixa ela ouvir o papo.
2: Ele se afastou.
3: Vamos lá.
2: E foi atendendo.
3: Não, é engraçado.
2: Tá tudo bem? Não, vamos perguntar. Tá tudo bem, seu Ronco?
5: É que tá usando meu cartão na Itália.
2: Ai, que chique.
3: Que coisa, hein? Vamos pra outros problemas, então.
8: Oiê, bom dia, Mi. Tudo bem? Mi, eu tô com uma dúvida. Toda vez que eu chamo meu marido pra gente ir a algum show, ele se recusa. Será que tá acontecendo? E será que eu sou feia demais pra estar do lado dele? Tira essa dúvida aí, Mi, por favor. A Rose de São José do Rio Preto.
3: Você não conhece a mulher. É a Mi que tem que dar o conselho, não.
2: Nossa,
3: você.
2: Pidoso, que isso?
4: Eu não conheço a mulher, cala a boca.
2: Gente, deixa eu falar um negócio pra você, amiga. Eu acho que quando a gente tá dentro de um relacionamento, às vezes a gente não gosta do show, mas a gente tem que ir, às vezes, né, não sempre. É. Você acaba abrindo mão de alguns gostos seus pra agradar outra pessoa que você tá.
6: Verdade.
2: Né? Então, eu acho que não tem nada a ver com beleza. E outra coisa que eu vou te falar, não coloca sua autoestima na mão do outro. É uma mania que a gente tem da outra pessoa não dar o valor que a gente merece, porque a gente merece sim, e a gente colocar a nossa autoestima na mão da outra pessoa, tá? Então, eu acho que tem mais a ver com o seu relacionamento, no geral, né, essa questão de realmente ele não tá se esforçando pra te agradar, do que com a sua beleza. Você com certeza é maravilhosa, sua linda.
5: E ele tá com a mão na outra.
3: Não, pelo amor de Deus.
4: Pera aí, gente.
3: Pera aí.
2: Mão na outra.
3: Por isso que eu falo, só a parte da Milena interessa, gente.
4: Não adianta.
3: Ô, meu querido,
4: era
3: você
4: melhor ter
3: telefone
4: ficado lá
3: aqui
4: atendendo o telefone.

0: Band FM, Gustavo Lima, minha estrela perdida aqui na Hora do Ronco, 19 para as 9. Agora eu tô olhando aqui o Instagram da Band FM.
1: Dê uma olhada, entendeu?
0: Não se concebe besta.
2: Instagram, Instagram.
0: E ouvinte respondendo a pergunta hoje, o que você se recusa a fazer? A Cristina Souza se recusa a fazer faxina na segunda-feira.
1: Não, vou na sua casa.
0: Mas quem é que faz faxina na segunda, gente?
2: É porque ficou bagunçado no final de semana.
0: Faxina ou é na sexta ou é no sábado.
2: Eu gosto que seja na sexta na minha casa.
0: É, pronto, passo o fim de semana limpinho, né?
1: Casa limpa. E você faz faxina quanto, Tadeu?
0: Eu nunca. Faço... Ah, gente, eu não faço tanto sujeira.
2: É só me chamar, você sabe que eu vou.
0: É, Jorge Luiz diz que o que ele não suporta é fazer jejum de festinha. Cara, é uma coisa...
1: Ah, é só você, casar.
0: Você não tem controle sobre isso.
1: É só casar que você vai ter esse desespero.
0: Eu sei bem o que é. Vivian tá com a gente aqui, bom dia. Ela se recusa a fazer hora extra, seu Pedro Luiz Ronco.
2: Olha só, gente.
1: Eu não recuso porque eu preciso do emprego, então eu faço hora extra.
0: A hora do Ronco. Rapaz, sim.
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0: Band FM, Maiara e Maraíza, quem sente saudade sou eu aqui na Hora do Ronco.
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2: Ronco! Bom dia, aqui é a Kátia de Itacoaxituba e eu me recuso a sair e deixar a casa bagunçada. Se eu for sair às 4 da manhã, eu levanto às 2 pra deixar a casa limpa.
0: Caramba!
2: Ô, mania feia, mas eu não consigo, viu? Não consigo sair e deixar bagunçado. Beijos.
3: Ela tem um periquito.
4: Você está convidada aí pra minha casa.
0: Aê, vai lá que como tá sozinho tem uma semana já.
4: Nossa, sim.

0: Band FM, o Belo Transas aqui na Hora do Ronco, que acabou, seu Pedro, já era.
1: Amanhã, se Deus quiser, estaremos de volta sempre pela Band FM pra todo o Brasil com mais uma edição de A Hora do Ronco.
0: Olha, vem então.
2: Valeu!
0: Valeu, Pidoncio!
1: Tchau!
0: Ó, vem chegando aí amanhã show, mas antes...
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0: Um presentão da Band FM com a dupla Júlia e Rafaela. A Band FM não vai dar só um celular, não.
2: Não.
0: São dois celulares novinhos, tá? Atenção, atenção, porque a ganhadora,
1: ganhadora
0: dessa vez aqui, escreveu a seguinte frase. Quem merece um celular igual ao meu é o meu marido. Assim podemos ficar o dia todo grudadinhos pelo celular.
2: Coitado mesmo, Ave Maria, chata.
0: Parabéns, Janaína.
1: Castigo.
2: Tá louco, velho.
0: Janaína, Esser, Inácio, você ganhou!
2: Ganhou, ganhou!
0: Janaína, Esser, Inácio, parabéns!
1: Oh.
0: Produção da Band FM entra em contato com você.
1: Marido da Janaína, você vai pro céu.
0: Se você não ganhou ainda, se inscreve. 11999919197.
1: Parabéns, Janaína.
0: E conta, quem merece ganhar um celular igual ao seu? Boa sorte aí, gente. Tadinho do marido dela, né?

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0: mais quente também, né?
1: Ai, gente, bora esquentar, né? Tá precisando.
0: Aquecer esse negócio.
2: Ah, mas se onde você está tá frio, a Band tá aqui pra te aquecer, porque é a sua rádio do seu jeito.
1: Nossa.
3: Ah, pegou o gancho.
0: Aí você viu? Ó.
2: Com ele.

0: A caixa premiada valendo pra você, gente, ó, somente o valor de R$1.600 pra te ajudar e muito. Lógico que no somente eu fui irônica, né, gente? Que o negócio tá sensacional. Ó, eu vou dar mais dicas aqui pra vocês matarem a pau. Agora vocês vão acertar. Ó, pode ser de renda.
1: Opa, rede!
0: É peça íntima, lembrando, tá? Algodão e outros tecidos. E sempre fica por debaixo da roupa.
2: Folha de uva.
3: Folha de uva.
2: Folha de uva. A Eva usava.
3: Era a roupa íntima da Eva.
0: Da Eva.
3: Mas a coisa se modernizou um pouquinho.
0: Vamos vir pro ano de 2026, gente.
3: Que é?
0: Traz conforto também, estilo pro dia a dia, mais usado por mulheres. E eu já vi muitos cantores ganhando isso de presente. Tá lá no show, mulherada, pá!
3: Joga... O Vando, que Deus o tenha,
1: né? O Vando ganhava muito.
3: Ele ganhava muito esse negócio aí.
1: Tomate!
3: Tomate, que tomate!
1: Joga tomate às vezes.
3: Não, ele era um bom cantor.
2: Aí deixa a mulher assim, bonitinha.
0: Limosa.
2: Cobre partes assim.
3: Sim.
0: Partes.
2: Lenço.
3: Não é lenço. Não é lenço.
0: Mas eu acho que o pessoal já entendeu.
3: Já entendeu. Né? R$1.600, hein, gente?
0: R$1.600. Uma ótima semana pra vocês, viu, gente?
3: Pra você também. Obrigado. Um beijo, hein?
0: Obrigada pela companhia. Vamos começar esquentando assim! Bora!

Band FM, eu, Henrique e Juliano. Obrigado. Quem pegou, pegou. Obrigada, Henrique e Juliano. Ai, gente, vamos lá pra nossa reflexão de hoje? Vamos, então? Que a gente tá começando mais uma semana, né? E o que eu quero saber de você é o seguinte, por que que você duvida tanto, hein? Tanta coisa pode acontecer, pode transformar a sua vida. E é nesse gás que eu quero que você comece essa semana de frio. Bora espantar esse frio. E vamos começar a agir de acordo com as coisas que a gente quer. Que muitas vezes o que tá faltando pra gente é parar de duvidar. O que falta é atitude. E você precisa agir a ponto de parar de acreditar que aquilo pode dar errado, aquilo que você tanto quer. Vamos fazer o inverso? Só acreditar e botar nossa fé que pode dar certo o que a gente tanto sonha? Imagina que a vida que você tem agora, ela pode ser transformada por você simplesmente acreditar que ela pode ser diferente. É o primeiro passo. Tomando atitudes e decisões se baseando que pode dar certo e não aquilo que pode dar errado. Às vezes a gente tá fazendo o inverso do que a gente precisa fazer. Me pensa comigo, ó, se você acredita que pode dar errado, se você acredita que você não merece, se você acredita que você não é capaz, se você acredita que tudo de ruim pode acontecer, qual é o sentido de você começar algo novo, hein? Se você nem acredita. Faz sentido que você queira sair da sua zona de conforto não acreditando? Não faz, né? Que na minha cabeça, eu perco mais do que eu ganho quando eu penso assim. Agora, quando você olha para um cenário e diz, é possível, vai dar certo. Quando você crê, você tem fé, você confia que vai dar certo, você faz tudo aquilo para dar certo. Você tem a direção ali naquela atitude daquilo que você quer. Então, que você acredite, que você tenha fé, que você confie naquele processo que você precisa viver. E que você vá em busca disso. Que você não fique parada esperando. Que essa semana seja uma semana de decisão.

0: a mão de ninguém. Ó, hoje, dia 11 de maio, se é o seu aniversário, muitos anos de vida, quero agradecer pelo seu carinho, da sua audiência. Você podia estar fazendo qualquer coisa, mas você escolheu passar o seu aniversário aqui na Band FM e é uma honra pra gente ter a sua companhia por aqui, viu? Ó, pra deixar tudo mais aquecido, mais quente, a gente vai te esquentar com a nossa caixa premiada, que hoje tá sensacional, hein? R$1.600 que podem ser transferidos aí pra sua conta, hein? Você merece? Você acredita? Você quer? Então fica com a gente. Se você não se inscreveu ainda, manda sua mensagem pra se inscrever aqui na caixa premiada, que tá sensacional. E é lógico que a gente começa a nossa semana muito bem informado com as principais fofoquinhas do mundo artístico, que a gente gosta de fofocar, né? Mas não mais do que ela. Cacá Novelas, já por aqui pra contar tudo do final de semana, pra gente ficar por dentro de tudo. O que você quer saber de fofoca por aí, hein? Me conta, qual que é a sua dúvida em relação ao mundo dos famosos? Manda a mensagem que eu tô esperando! Bora que vamos, que essa semana tem tudo pra ser maravilhosa. Aliás, já é, né, Murilo Huff, não é?
1: É inevitável, você pode...

0: Darcy.
1: Oi, Darcy.
0: Ai, amei a mensagem dele. Ai, meu Deus, eu tô aqui pensando se eu vou, se não vou, mas eu vou.
1: Vá.
0: Resolver umas coisas.
1: Vá, só vá, porque assim, é o que eu falei na mensagem. Atitude pra começar, pra ir atrás daquilo que a gente quer, entendeu? Como a atitude que eu vou ter agora, que eu quero o quê? Fofocar, eu vou falar oi pra Cacá. Tudo bem, Cacá? Bom dia!
2: Bom dia, Milena! Bom dia, meu povo!
1: Tudo bem?
2: Tudo bem, força na peruca, vamos embora, segunda-feira friozinho, né?
1: Não pensa muito, levanta e vai.
2: É, exatamente.
1: Toma um café e vai.
2: Preguiça,
1: nossa,
2: né?
1: Dá.
2: Ah, meu pai
1: do céu. Se pensar muito, a gente não vai.
2: Não, exatamente. Gente, tem que levantar, acabou, levanta, tá tudo certo. Daí o frio tem que acontecer mesmo, porque já estamos em maio, né?
1: É, tá na época, né?
2: É, verdade. Mas é o seguinte, meu povo, olha onde? Só. A gente vai falar aqui do Neymar, né, que jogou bem, mas saiu de cueca do estádio.
1: Ele não tem frio, não, é?
2: Pois é, né? A gente vai falar sobre isso. Também vamos falar do Zé Felipe, que revelou que está bloqueado nas redes sociais da Ana Castela.
1: Ele não é o Gustavo Lima, mas está bloqueado.
2: Está bloqueado total, exatamente. Aí tem mais. É. Tem Virgínia Fonseca, recebe presente do Dia das Mães, vários presentes do Vini Júnior. Parece que a paz está selada. E eu vou falar o valor desses presentes. Mas, esta semana, temos aí a última semana de Três Graças, novela das nove. E o que que acontece, gente? O final do Ferete, todo mundo quer saber. Olha que ideia, gente. Uma chefe do tráfico lá da Chacrinha, junto com a delegada, ela é toda violenta, a tal da Lucélia. A ideia que ela tem de estragar o casamento da Luquinha com a Lorena e da Viviane com o Leonardo. Leonardo, que é o quê? Ai, vamos roubar os vestidos de noiva. Que ideia de jirico. Que ideia besta. Ridícula. Claro que não vai dar certo. Porque o Vandilson, que tá sendo muito humilhado por essa chefe aí, ele vai simplesmente devolver os vestidos. Então o casamento vai acontecer, o Ferete vai ficar danado da vida, só que ele vai ficar mais danado da vida ainda, porque vai vazar todos os podres dele no celular. Vai ter mandado de prisão, só que ele vai ficar foragido na Chacrinha. E mesmo todo lascado, ele vai querer matar a Gerluce. Só que na hora que ele tentar matar a Gerluce, quem prende ele é Paulinho.
1: Aí sim, eu quero ver.
2: Aguarde, Ferete. Tudo bem que eu dou risada com você e com a Armina, mas merece se lascar.
1: Mas o que é certo, né, Cacá?
2: Exatamente.
1: Ah, mas que coisa. A gente tá ansioso com essa vacinada.
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7: Muito bom dia, Rabi Rabi.
8: Oi, Milena. Bom dia, Mimi.
7: E aí, tudo bem com você?
8: Tô bem, meu bem. Tô bem, sim. Alô, Cacá. Bom dia,
7: Oi,
8: Cacá.
7: Oi, Robson Ramos,
8: alô,
7: fofoqueiro.
8: Alô, lindosas da manhã. Show, alô, rapaziada. Também mais do trânsito em São Paulo, na chata Marginal Pinheiros nessa manhã. Toda congestionada para Interlagos num trecho grandão entre o Cebolão e a Ponte Ari Torres. Dá para cortar ali pelo Parque Vila Lobos pelo menos um pedaço. Pela USP também dá para cortar com um pouquinho mais de boas condições. Para quem vai no sentido da rodovia Castelo Branco, nesse mesmo trecho da Pinheiros, a condição é boa. 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
7: Beijo, Rob.
9: Beijo. 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
7: 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Muito bom dia pra você, 9h26.

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1: Olha, sinais.
0: Sinais, sinais. Às vezes, né? A nossa vida dá uns sinais. E a gente vê esses sinais, né?
1: Sempre vê. Você tem que acreditar na sua intuição. É. Acreditar nos sinais. Às vezes o sinal tá assim, ó, na nossa cara. E a gente, ah, não, não é não.
0: A gente prefere não acreditar, né? E tem horas que também a vida muda. A gente pensa que as coisas vão se estabilizar. Que a gente vai ter mais tranquilidade. E são algumas fases que duram dessa estabilidade. E depois vem um outro banho de água fria na nossa vida, que é difícil de suportar, e assim é a vida da Maria, viu? A Maria, que vive muitos conflitos, viveu desde a época da família, casamentos, depois teve uma tranquilidade e hoje vive mais um conflito. E aí é aquele momento que a gente para pensar, do que eu tô reclamando? 11 horas da manhã, eu convido você pra essa reflexão no nosso Quem Ama Não Esquece de hoje. Vale muito a pena você ficar com a gente.
1: Não, só de você falar, 11 da manhã, tem que ouvir mesmo. E ó, também tem que participar da caixa premiada da Band FM, tem que atender o telefone, porque tem R$1.600.
0: É verdade, R$1.600 esperando por você. Quero ver só, você que tá no pedido de socorro aí, a conta tá gritando, minha gente. Atende esse telefone, então vai.
2: 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Você

0: meu Leonardo, com o Eduardo Costa. É o Laço Aberto aqui na nossa programação.
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2: O bolso aqui tá aberto porque tem R$1.600 agora na Caixa Premiada.
0: Gente, ela tava aqui, ela tava mergulhando na Caixa Premiada. É a Rosana Mendes da Silva, de Santana.
2: Rosana,
0: ela fez até coreografia, Rosana. Atende esse telefone, Rosana.
2: Vou até cantar já. Como uma deusa, você me mantém.
0: Ai, R$1.600 deixa a gente assim, você.
2: Poxa, Rosana, vai, faça jus à sua xará, Rosana, de como
0: não é?
2: Deusa.
0: Seja a nossa diva, nossa deusa dos 1.600.
2: Eu? Ah, não, pensei que tivesse atendido.
0: Eu acho que sabe o que ela tá fazendo? Dormindo com esse friozinho. Eu não acho que ela tá errada, não.
2: Na hora que acordar e ver que perdeu 1.600.
0: Ela tá coberta com a coberta. Agora, de razão... A gente não pode dizer o mesmo.
2: Não, de jeito nenhum.
0: Olha, a Rosana perdeu dinheiro. 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
2: Muito, consciência, nada de tigre.
0: Eita, nós, não dá, hein? João Bosco, Vinícius e

0: Band FM é o Thiaguinho, absoluto, é tarde demais, aqui na nossa manhã, que o negócio tá esquentando aqui, tá todo mundo participando com a gente, o pessoal é gosta de uma fofoca.
1: Cacá, agora. Oi. Fala sobre o musical que a Dona Deia ontem deu abertura no musical do Paulo Gustavo, foi lindo. Foi bem emocionante ver ela cantando e ver quanto que ela estava emocionada. Foi lindo. Um beijo, Cristina, de Guarulhos.
2: Beijo, Cris. O negócio é o seguinte, esse musical que ela tá falando aconteceu, foi um trecho que passou no Domingão com o Hulk.
0: Dia das Mães, né?
2: Dia das Mães. Foi lindo. E o nome do musical, Meu Filho é um Musical, idealizado pela Dona Deia, mãe do Paulo Gustavo, e da Ju Amaral, que é irmã do Paulo Gustavo. Dona Deia deve participar desse musical esporadicamente, e ela apresentou os atores. Esse musical vai estrear no Rio de Janeiro. É uma homenagem ao filho dela, ao Paulo Gustavo. Mas até Milena estava falando aqui, né, sobre a homenagem que também o Paulo Gustavo fez, explodiu com Minha Mãe é uma Peça.
0: Você vê que loucura que é a vida, né? Dona Deia é cantora desde que ela é muito jovem, né? E nunca conseguiu ser famosa. Daí vem o filho dela, nasce, e faz ela conseguir fazer o que ela... Você vê como a vida da gente é uma loucura, né?
2: É uma loucura.
0: Ela conseguiu ser famosa através do filho depois de muito tempo, já uma senhora. E ele fez aquele outro musical porque ele tinha medo de não conseguir homenagear a mãe dele em vida. Porque o que ele dizia? Que eu fazia alguns trabalhos pra ele e tal. E ele dizia o seguinte... Que as pessoas têm que fazer homenagem para as outras em vida, não depois que a pessoa morre. Lógico que a ordem natural da vida, nunca que ela ia imaginar, ela tá homenageando agora, que ela fosse enterrar o filho dela, né? Porque não é uma coisa que é natural da vida. O natural é o contrário. E foi por isso que ele fez aquele outro musical.
2: Porque o Paulo Gustavo achava que a mãe dele ia morrer em breve e acabou ele morrendo antes.
0: Primeiro, ai que gente.
2: Aff,
0: que
2: Maria.
0: Sem comentário, enfim.
2: É, foi emocionante mesmo. Sim. Espero que esse musical também venha para São Paulo. Mas! Teve gente que ficou só de cueca no estádio.
0: Meu Deus do céu, quem que ele tava homenageando aí?
2: Mesmo, tô falando do Neymar. Neymar jogou contra o Bragantino, Santos contra o Bragantino. Santos ganhou de 2-0.
0: Olha.
2: E Neymar, sabe o que acontece? Chega lá, os jogadores ficam trocando camisa e tal. Só que pediram calção do Neymar, gente. Eu não tô brincando, não. É sério, quem pediu o calção do Neymar foi um jogador do Bragantino, e aí ele tirou e ficou apenas de cueca. Isso porque ele fez um gol lá e parece que foi bem, tá?
0: Mas que horas que ele ficou de cueca? Depois que acabou tudo?
2: Depois que acabou o jogo. Ufa. Sabe quando troca? Troca a camisa.
0: Uh-huh.
2: Aí o Gabriel tava falando pra mim, que entende de futebol, eles trocam tudo, né? Uh-huh. Trocam meião, trocam camisa. E como ele, todo mundo quer trocar a camisa com o Neymar.
0: Ah, sim.
2: Ele deve ter trocado a camisa e aí ficou só
0: que
2: com o calção.
0: Aí?
2: Sobrou aí o calção. O short, me dá o short. E ele ficou só de cueca.
0: Meu Deus, ousado, né?
2: Exatamente. Agora, Neymar tá na pré-lista de convocados da seleção. Dia 18 de maio, será que ele vai ou não sai a lista de convocados pra seleção brasileira?
0: Ai, gente, a Cacá quer, tá aqui esperando
2: Eu
0: esse nominho.
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5: Oi, Robi, Robi.
6: Oi, Helena. Marginal Tietê para Castelo Branco vai mal da saída do Parque Novo Mundo até a Vila Maria e na passagem pelo Terminal Tietê até a Ponte das Bandeiras. Também tem lentidão da Ponte Júlio de Mesquita Neto até a Bandeirantes e da Anhanguera até o Cebolão. Para Ayrton Senna, lentidão da Anhanguera até a Bandeirantes. 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
3: 5 minutinhos para as 10, muito bom dia pra você. Nossa segunda-feira já começou, muito prazer, eu sou a Milena.
4: E eu sou a Cacá. Vamos esquentar o povo com fofoca e com presente.
3: Ah, que não falta, que alegria. Ai, quando tem um presentinho, nossa, quer ver felicidade? É isso. 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
1: Temos um aspirador de pó da Mondial.
2: Nossa, eu amo, gente. Não vivo sem.
1: É verdade, né? Porque, assim, mesmo que você não tenha tapete em casa, até pra varrer é melhor, não é?
2: Nossa, pra tudo, não levanta aquela poeira.
1: Deus que me livre.
2: Você só tá com o chão sujo. De repente, você tá com os móveis, você vê que você vai varrendo, o negócio vai espalhando.
1: Não dá, né?
2: Nossa, vai ajudar muito, hein?
1: Muito, mas também tem aquele par de ingressos pro show da Band FM. Ó, é dia 23 agora, no Estância Alto da Serra, com Sorriso Maroto e Dilcinho. Tá todo mundo falando desse show, não dá pra você ficar de fora.
2: Ai, eu quero estar lá, gente, com certeza, com toda a equipe da Band FM. E, nossa, essa banda Sorriso Maroto e o Dilcinho, o que é que eu faço agora? Ai, quero cantar ao vivo. Você também? Então vem participar com a gente, que tem as músicas aqui. Eu passo as opções pra você, independente da sua música tocar de novo ou não, você concorre a esses presentes com a gente. Na música 1, Gustavo Lima, Fui Fiel, eu sei, meu amor. Na música 2, Danilo e Davi, Não Mexe Nas Minhas Gavetas. Música 3, José Felipe, Sua Boca Mente, tem fofoca dele, né?
1: Temos fofoca dele e Dona Castela, me aguarde.
2: Então, essa música ele canta com ela. Na música 4, tem o Panda, Eu Te Seguro. Música 5, Eduardo Costa, Saudade. E na 6, pra encerrar muito bem, ela vem de novo, Ana Castela com Péricles. Simplesmente acontece. Ela tá com tudo, hein?
1: Tá com tudo, mas essa música é maravilhosa. Eu gostei dessa música nova, mas boa, hein?
2: Diferente, boa, hein? Né?
1: É.
2: Gostei também. Vamos prestar atenção nessa música, gente, pra gente já pegar gosto nela. 999919197 é o nosso WhatsApp. E você vota por ele e também pelo telefone, se você preferir, né? O Gabi, que tá aqui com a gente essa semana, e ele vai te atender muito bem. 3743-1313 é o nosso telefone. Vem participar, vem!

0: Band FM, é o Zé Felipe com Ana Castela, Sua Boca, Mente, nossa opção 3 da Super 6 de hoje.
1: E sabe o que que tá valendo? Aspirador de pó da Mondial.
0: Muito bom.
1: Mais par de ingressos pro show da Band FM que acontece dia 23 no Estância Alto da Serra, com o show do Sorriso Maroto e Dilcinho.
0: Ai, gente, sensacional. Você quer concorrer a esses super presentes pra você começar a semana com tudo? 999919197 pelo WhatsApp, pelo telefone 3743-1313. Agora tem a música 4 da Super 6. Panda, eu te seguro!
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0: Esses super prêmios. Enquanto você vai votando aí, a gente tem aqui muitas informações com a Babi. Bom dia, Babi!
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0: E aí, Babi, tá tudo bem? Conta tudo pra gente.
2: Bom dia, Milena. Bom dia, Cacá. Bom dia. De volta aqui na Band FM com outras notícias. Nessa segunda-feira, né, semana começando, vamos firme, vamos forte. Uhum. A Caixa Econômica Federal informou que o pagamento do Bolsa Família de maio começará no dia 18. Os primeiros a receber são os beneficiários com NIS de final 1. E, gente, veio aí a primeira frente fria de 2026, né? O domingo foi bem geladinho e hoje também a máxima não passa dos 20 graus. Mas essa frente fria não vai durar muito. Amanhã já começa a melhorar um pouquinho. A mínima continua baixa, só 10 graus, mas a máxima já sobe, vai para 23, e aí a tendência é que quarta e quinta-feira esquente um pouquinho mais.
3: Deus te ouça.
2: Um beijo, Mil, um beijo,
0: gente.
2: Pra cá. Daqui a pouco eu volto.
0: Um beijo, Babi!
1: Daqui a pouco, na Band FM, tem Jorge Matheus.

0: Ela é a nossa música 6 da Super 6 de hoje. Continua participando, vai.
1: É, porque tá valendo aspirador de pó da mão. Deu mais par de ingressos pro show da Band FM, que vai ter Sorriso Maroto e Dilsinho, dia 23, no Estância Alto da Serra.
0: Sensacional, gente. Pelo telefone 3743-1313, o Gabi tá aqui esperando sua ligação. E pelo WhatsApp, você manda sua mensagem também. 999-919197. Você escolhe sua música preferida, independente dela vencer ou não, você concorre.

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7: Gente, caixa premiada da Band FM tá em R$ 1.600. Daqui a pouco a gente vai fazer mais uma ligação e você pode pegar esse dinheiro todo.
8: Nossa, que delícia. Agora também, ó, tô passada, tô chocada, tô vendo pela primeira vez. É o Te Peguei com R$ 1.800 pra você com o Cofre e o Pedro. Meu Deus do céu, tá demais essa segundona, hein? Frio? Que frio? O negócio tá quente.
7: 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Ó,

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1: Quem ganhou o aspirador de pó da mão, deu mais ingressos pro show da Band FM com Sorriso Maroto e Dilsinho, foi a Valdirene Pimenta Santos do Capão Redondo.
2: Eita, que coisa boa, o negócio esquentou com a Valdirene Pimenta. Parabéns, Valdirene, vai deixar a casa limpinha e depois vai sobrar mais tempo e você vai curtir esse show Dose Dupla, Sorriso Maroto, Dilsinho, dia 27, tá chegando, Estância Alto da Sé.
1: 23.
2: É dia 23?
1: É dia 23, você tá, olha, você tá, eu já sei onde você tá com a cabeça.
2: Onde que eu tô com a cabeça?
1: Você só tá pensando na ganhadora, na campeã da música, isso sim.
2: Gente, é verdade, é dia 23, eu fui até olhar aqui no calendário, da onde eu tirei dia 23? É no sábado, gente.
1: Então, dia 23.
2: Dia 23,
1: é pra você não esquecer.
2: Gente, imagina só o povo chegando lá numa quarta-feira no show, né? Vamos tocar então a música vencedora?
1: Sim, sim.
2: É a música do meu marido, Fui Fiel, Gustavo Lima.
1: Super 6. Aguenta essa mulher.
2: 10h23. Bom dia.

0: 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É o Roupa Nova Anjo, versão ao vivo, gente. Que música, que música. E assim, com essa música a gente já parte, a gente já troca, assim, a gente já vira o disco com uma revolta.
1: Bem feito pro Zé Felipe, que a Ana Castela bloqueou ele. Olha. Até eu bloqueava, eu sou a Maria Luísa.
2: E aí, Maria Luísa? Olha só, o que que acontece, gente? Esse final de semana, o Zé Felipe fez um show no sábado. E aí, na hora de cantar a música, né, Sua Boca Mente e tudo, o Zé Felipe falou o seguinte, ó. Tinha que deixar, pelo menos, o clipe tocando aí atrás, cara. Pra ver a Ana, já que ela me bloqueou em tudo. Aí ficou todo mundo, que nem a Milena fez. Porque todo mundo falou, nossa, ninguém sabia disso. Só que a internet é mais fofoqueira que a gente. É. E a internet, quando viu isso, ressuscitou, trouxe, resgatou um vídeo da Ana Castela falando sobre bloquear pessoas nas redes sociais. Ela falou assim, ó, vai lá e fala besteira. Eu vou lá e bloqueio. Aí depois, o que essa pessoa faz? Manda mensagem pro Dorico, pra Bia, pra Central, pedindo pra desbloquear. Vê se pode. Se está bloqueado, é porque fez alguma coisa. Eu não bloqueio as pessoas à toa, mas eu bloqueio por mínimo. Falou qualquer coisinha que eu não gostei, eu tô bloqueando. Está me irritando até aqui no meu telefone. Isso, toda essa fala da Ana Castela foi antes do Zé Felipe
0: contar isso,
2: que estava bloqueado. Mas tem tudo a ver, porque assim, pra falar com o Dorico, pra falar com a Bia, a amiga, pra falar no telefone e falar que, né, tipo, até
0: tem
2: no
0: que
2: telefone
0: tem esses
2: tá
0: contatos.
2: Exatamente. Então a coisa não tá tão boa assim. Eu concordo que eu acho que o Zé Felipe que quis terminar. Ai, é muito ruim. Ai, porque ela sofre muito, eu prefiro terminar. Aí depois fica enchendo os pacovados, menina.
0: Vá.
2: Eu também acho, tá certa, bloqueia, pelo menos a paz de espírito você vai ter. Agora a gente apanha na internet.
0: Ai,
2: que
0: será?
2: Falou mal do Zé Felipe do Leonardo, minha filha, ó, lascou.
0: Não, mas vamos no geral, né? Quem é você aí? Você gosta de bloquear quando você termina? Ou você pode continuar tendo um bate-papo com a pessoa numa boa?
2: E você,
0: quem é você?
2: Milena?
0: Eu bloqueio.
2: É, né?
0: Oh, total.
2: Ana Castela.
0: Eu
2: total.
0: Sou Ana. E você não?
2: Eu não. Eu prefiro não, porque eu sou leonina, eu sou orgulhosa. Se eu bloqueio, parece que eu tô incomodada. Deixa falar sozinho.
0: E deixa ver todo você brilhando e tal.
2: Exatamente.
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1: Ai, que delícia.
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0: É a Suzene Rios de Guarulhos que vai atender o telefone agora e vai levar R$1.600 pra casa. Olha só.
1: Suzene.
0: Profetiza na sua vida, Suzene.
1: É Rony.
0: Ah, não tá ruim. Alô? Suzene?
3: Alô?
0: Bom dia, Suzene.
3: Oi.
0: Tudo bem?
3: Tudo.
0: Ah, então tá bom. Ô, Suzene, você sabe de onde é que tá falando, Suzene?
3: Oi? Desculpa, a ligação tá baixinha, meu amor.
0: Ô, meu amor, você sabe de onde é que tá falando?
3: Eu acho que é da
0: Band.
1: Suzene, conta pra gente onde você tá, quem tá
3: Milena,
1: falando?
3: Milena, você vai fazer desmaiar na rua, Milena?
1: Aí, ó. Aí, ó, calma, você tá na rua?
3: Você vai realizar meu sonho, não, eu vim aqui no portão pegar o negócio. Você vai realizar meu sonho de das mães, Milena?
1: Olha!
3: Ai, para que eu acerte, meu amor.
0: Meu Deus do céu, tomara.
1: Eu acho que a gente já podia ir. Ô, Suzane, também eu... Aqui quem tá falando é a Cacá. Só uma pergunta.
3: Ai, realizar Cacá, seu sonho.
1: Não, é Milena e a Cacá. As duas estão falando.
0: É.
1: Mas deixa eu te falar uma coisa. O que, que você faria com esses R$1.600?
3: Olha, amiga, eu vou comprar o presentinho da minha mãe que ainda não comprei, né? Vou comprar uns medicamentos que eu tô precisando, que eu não tô trabalhando. E né? Comprar uma roupinha, né?
0: Ah,
3: a Band tá sempre realizando o sonho da gente.
0: Ah, que lindo!
3: Eu quero dar um teste, pelo amor de Deus, senão eu vou desmaiar.
0: Oh, não desmaia
1: a
0: não,
1: Milena,
0: mulher.
1: A Milena vai fazer a pergunta pra você.
3: Ai, meu Deus,
1: não
3: tô
1: desmaia,
3: feliz.
1: Calma.
0: Fica viva, mulher, fica viva. Ô, Suzene, o que que tem... dentro da caixa premiada, hein?
3: Olha, eu tenho quase certeza, eu torço pra que seja calcinha.
0: Será?
1: Será? Ai, se for calcinha, e se você ganhar esses R$1.600, você vai comprar uma calcinha pra você?
3: Ah, lógico que vou comprar calcinha de renda preta, vou jogar no show do Zezé quando eu for.
0: Então, sem mais delongas, eu vou abrir a nossa caixa.
3: Ai, eu tô ansiosa, amiga.
0: Amiga, amiga sua louca, segura aí, mulher. Segura.
3: Não, eu não posso desmaiar, não.
0: O que tem dentro da caixa premiada de hoje é uma calcinha, Suzane!
3: Maravilhosa.
1: Olha.
3: Ô, Tatá, eu posso falar?
0: Pode.
1: Milena e Cacá.
3: Eu vi você no Gustavo Mioto de pertinho, maravilhosa. Pena que eu não consegui tirar uma foto com você.
1: Ah, você tava no Gustavo Mioto?
3: Tava, uma amiga minha me convidou.
1: Olha. Que linda. Bom, então...
3: Eu tava lá vendo você, maravilhosa.
1: Então agora
3: ai,
1: você
3: gente,
1: pode
3: tô
1: vir...
3: Obrigada, gente.
1: Você pode vir ver eu e a Milena aqui na Band FM, tá bom?
0: Tirar uma foto que você não tirou.
1: Foto.
3: Amo vocês. Eu ouço a Band o dia inteiro.
1: Tá certo.
0: Um beijo.
3: Beijo, meus amores. Eu aguardo na linha, meu amor.
1: Aguarda. Pode aguardar que
3: tá
1: o Gabriel
3: bom.
1: Vai falar com você.
3: Beijo, suas lindas, maravilhosas.
0: Um beijo, sua diva. Parabéns.
3: Ai, tô tão emocionada.
1: Linda. Vai comprar calcinha com renda preta.
0: Vai comprar o presente da sua mãe, mulher.
3: Vou jogar no show do Zezé.

0: encerrar muito bem a nossa manhã show. O que, que eu faço agora? Agora eu vou sortear o Di Pertinho da Band FM.
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2: 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Um show exclusivo, um show que não tem ingresso à venda, é só pra você que ouve a Band FM. E não é um show qualquer, é um show que se assiste bem de pertinho. Você sente o cheirinho da dupla, você não vê só naquele telão grandão bem longe, não.
0: É diferente.
2: Não, é diferente. Agora, quem foi o ganhador de hoje que vai realmente assistir Band FM de pertinho com Zé Neto e Cristiano?
0: É, vai de pertinho, não vai sozinho, vai acompanhado, com direito acompanhante, é você, maravilhosa! Renata Romano de Castro Silva, parabéns!
2: Aê!
0: Renata Romano de Castro Silva. E você que não foi sorteado, fique ligado, que já logo menos tem mais sorteio pra você, né, Cacá?
2: Amanhã tem outro sorteio, se inscreve!
0: Cacá!
2: Um beijo,
0: minha. Boa semana.
2: Pra nós. Amém. Beijo, meu povo.
0: Até amanhã.
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8: 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Ó, já ganharam aqui o Carlos Augusto, a Juliana Forcato e hoje a Janaína Esser. Parabéns, Janaína, vem participar você também, que a gente tá te esperando, hein?

0: Oi, tudo bem com você? Começa a partir de agora o nosso primeiro Quem Ama Não Esquece da semana, o nosso Quem Ama Não Esquece, o programa que a gente tanto espera. Com histórias de superação, histórias de amor, histórias que sempre, não tem como, passam uma lição pra gente. E são lições importantes que fazem a gente refletir. Inclusive, se você tem uma história aí e nunca imaginou, nossa, será que a minha história pode ser passada na rádio? Eu escutando a minha história no rádio? Sim! Você pode e deve mandar sua mensagem pra gente. 11 999919197. A gente vai bater um papo, vai conversar. A sua história vai ser passada aqui pra produção. E quem sabe, ela não é a próxima história a ser contada no nosso Quem Ama Não Esquece. Hoje, nós temos a história da Maria. A Maria que passou por tantas dificuldades, tantas coisas que muitas vezes a gente nessa história vai ver e vai falar, nossa, não é possível, mas foi. E aí teve uma herança de um lugar que nunca teve amor. Você entende a partir de agora com a Maria, que é muito bem-vinda ao Quem Ama Não Esquece de hoje.
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0: Eu aprendi muito cedo que nem toda casa é um lugar seguro. Porque algumas dores não vêm de fora, começam dentro. Foi dentro de casa que eu aprendi o que era medo. Minha mãe era muito agressiva. Tinha grito, tinha violência e, às vezes, até ameaça de morte. E eu fui crescendo assim, tentando entender o que é que eu tinha feito para merecer aquilo e por que que eu era tratada daquele jeito. Mas eu nunca tive resposta e nem proteção, mesmo tendo irmãos. Por isso, com 13 anos, eu fui embora. Eu cansei de viver num lugar onde ninguém cuidava de ninguém. Então, mesmo sendo só uma criança, eu me cuidei sozinha. Nessa época, eu comecei a trabalhar como babá. Eu dormia nas casas onde eu cuidava das crianças. Era difícil, eu não vou mentir não, era difícil. Mas pela primeira vez na vida eu tinha paz. Eu fui crescendo assim, sozinha, me virando como dava. Eu ia de casa em casa para não precisar voltar para lá. E realmente eu nunca mais voltei. Eu aprendi a me cuidar, a me arrumar. E eu comecei a gostar disso, sabe? De me produzir, de me maquiar, de arrumar cabelo, sair para dançar, ser feliz. Com 18 anos eu conheci o meu primeiro namorado. No começo ele era tudo que eu sempre quis. Carinhoso, atencioso. E me dava uma atenção que era só minha. Um tempo depois, eu engravidei e eu fui morar com ele, achando que eu tava começando a construir uma história bonita, que eu ia ter uma família, a família que eu nunca tive, né? Mas foi aí que tudo começou a mudar. A verdade é que ele já bebia quando a gente saía, só que dentro de casa era o tempo todo, e foi aí que eu entendi que ele era alcoólatra. Eu acho que lá no fundo eu já desconfiava. Mas ele me tratava tão bem que isso foi ficando em segundo plano. Se fosse só o alcoolismo, talvez a gente até tivesse resolvido de alguma forma. Mas a questão é que as brigas começaram e não pararam mais. Os meses foram passando, minha barriga foi crescendo e as discussões foram ficando cada vez piores. Uma noite, ele me bateu tão forte que eu caí no chão. Sem entender nada, totalmente desorientada. Como se não fosse o bastante. Ele chutou a minha barriga que já estava enorme. Ele me acertou com tudo. Ele acertou meu filho. Pouco tempo depois, quando o Mateus nasceu, eu vi o resultado daquele dia. Os pulmões dele não funcionavam direito. E ele ficou no hospital por causa do que o pai tinha feito com ele. Ele só teve alta com um mês de vida. E no mesmo dia que eu cheguei em casa, eu peguei minhas coisas e eu fui embora. Com ele num braço e o resto das coisas no outro. Eu não ia deixar o meu filho crescer do jeito que eu cresci. Isso nunca ia acontecer. Um ano depois eu conheci o Thomas. E com ele foi diferente. Ele me tratava bem, ele me respeitava, cuidava de mim e, principalmente, acolheu meu filho como se fosse dele.
1: Maria, você não precisa ter medo. Eu tô com você, pra tudo.
0: Eu não sei se eu consigo deixar isso pra trás, sabia?
1: A gente vai aprendendo junto, um passo de cada vez. Vai no seu tempo.
0: E se eu não conseguir? E se eu...
1: Então, vou estar aqui. Vou segurar sua mão mais forte. Mas você nunca mais vai passar por nada sozinha. Nada. Eu prometo.
0: Eu tinha muito medo. Muito trauma. Mas ele foi paciente comigo. Ele foi parceiro de verdade. E ele prometeu e cumpriu. Com Thomas, minha vida ficou mais leve. A gente teve mais dois filhos. E os três viraram tudo pra mim. Tudo estava bem, estava tudo no lugar, como eu sempre tinha sonhado para minha família. Mas a vida ainda tinha coisas guardadas. Já era a quarta vez que eu ia ao médico. Eu andava com muita falta de ar, eu sentia muita fraqueza. Nas primeiras vezes me deram vitaminas, mas eu só piorava. Era consulta atrás de consulta. Exame atrás de exame e ninguém descobria o que eu tinha. Até que na última vez um médico pediu pra eu ficar internada uma semana pra poder entender de verdade o que é que tava acontecendo comigo. E aí? Aí veio o nome. Distrofia muscular fáscio escápulo humeral. Uma doença hereditária que faz o corpo ir parando aos poucos. Eu herdei isso da minha mãe. A mesma que nunca me deu amor. A mesma que me machucou a vida inteira. Naquele momento eu senti que a minha vida tinha acabado ali. Eu saí dali sem chão. Sem saber o que eu ia fazer nem pra onde eu ia. Porque na minha cabeça só vinha uma coisa. Minha vida nunca mais ia ser a mesma. E eu não conseguia pensar em mim. Eu só pensava nos meus filhos. Eu não sabia nem como voltar pra casa depois de ouvir aquilo. Quando eu cheguei e eu vi o Thomas com as crianças, eu desabei de vez.
1: Maria, você veio sozinha? Eu ia te buscar. O que é que o médico falou?
0: Ai, Thomas. Ai, meu Deus, Thomas.
1: Amor, o que foi? O que foi? Ele descobriu o que você tem?
0: As crianças, eu...
1: Maria, pelo amor de Deus, fala. Você tá me assustando. O que é que tem as crianças?
0: Foi quando eu olhei para os meus filhos que caiu a ficha. A doença que eu tinha era hereditária. Eu tinha herdado da minha mãe. E eu... Eu também poderia ter passado aquilo para ele.

0: choque. Eu demorei para conseguir falar. Mas quando eu consegui, eu contei para ele. Contei o que o médico finalmente tinha descoberto que eu tinha. Eu contei tudo para ele. Falei que era uma doença que ia fazendo o meu corpo parar aos poucos. Que começava pelo rosto, pelos ombros, pelos braços e não parava mais. Que com o tempo eu ia perder a força para tudo. Para segurar as coisas, para andar, até para viver como antes. O Thomas ficou sem entender como é que aquilo tinha acontecido. E eu expliquei para ele que eu já tinha nascido com aquilo que era hereditário. Foi aí que veio outra coisa na minha cabeça. Os meus irmãos. Se eu tinha o gene da doença, eles também podiam ter. E mesmo ainda muito abalada e também com tudo que eu tinha vivido ali, eu sabia que eu precisava contar para eles. Mas essa foi a pior decisão que eu tomei na vida. Quando eu cheguei lá, eu vi uma cena que eu nunca na minha vida vou conseguir esquecer. A doença já tinha avançado neles. Os braços já não respondiam direito. Já estavam caídos sem força. E aí eu tive que encarar de frente o que me esperava. E o que ia acontecer comigo também. Naquele momento eu tive tanto medo, mas eu tive tanto medo do que estava por vir. Eu entendi que aquilo era só o começo. E eu fiquei completamente apavorada. Pela primeira vez eu tive medo de mim mesma. Muito medo. Eu comecei a ter medo do meu futuro. E com o tempo, esse medo foi virando uma realidade. Eu, que antes só tinha fraqueza e falta de ar, fui piorando. Eu comecei a fazer acompanhamento, fisioterapia, mas nada, nada adiantava. Ao mesmo tempo que tudo aquilo acontecia comigo, eu decidi fazer o teste genético nos meus filhos também. Aquilo me corroía, mas eu precisava saber. Eu precisava saber se eles também tinham herdado o gene. Eu precisava saber se eles estavam seguros. Mas não. Não, não estavam. Não estavam. Infelizmente, a minha filha do meio e o mais novo iam ter o mesmo destino que eu. Eu posso dizer que naquela hora eu me senti a pior mãe do mundo. Mesmo sem ter culpa, eu sentia que toda a culpa estava nos meus ombros. Foi por causa dos meus filhos que eu fui atrás de um especialista. Foi saber que eles sofriam com o mesmo que eu já estava sofrendo, que eu resolvi encarar aquilo com todas as armas que eu pudesse. Infelizmente não tem cura. Mas tem um tratamento. O problema é que o único possível envolve células-tronco e só tem no Japão. Tão longe, tão inacessível. Enquanto eu tentava, a minha situação, claro, só piorava. Eu já não tinha mais força para nada e chegou um momento em que eu atingi o meu limite. A dor saiu do controle. Não era só mais um cansaço. Era dor o tempo todo. Sem pausa, sem descanso, sem trégua.
1: Fala, Maria. O que você está pensando?
0: Eu não aguento mais isso. Eu não quero chegar até o fim assim. Eu não quero.
1: Por favor, não fala isso, vai. A gente vai dar um jeito. Você não vai passar por tudo isso sozinha, não. Eu não vou deixar.
0: Eu tenho medo de até onde isso vai. Eu tenho medo, medo... Medo de não ser mais eu uma hora.
1: Ei, pera! Você ainda tá aqui. Enquanto você estiver, eu vou estar também. Até onde for.
0: Eu acordava com dor. Eu dormia com dor. E isso quando eu conseguia dormir. Chegou num ponto em que nem morfina fazia mais efeito. E quando nem os remédios mais fortes resolveram, você entende que perdeu o controle.

controle do próprio corpo. Acho que foi esse entendimento que mudou tudo para mim. O medo mudou. Eu não tinha mais medo de morrer. Eu tinha medo de continuar do jeito que eu estava. Eu tinha medo de piorar, de perder tudo, de ficar presa num corpo que só sente dor. Um corpo que já não era mais meu. E foi aí que eu pedi para morrer. Literalmente morrer. Não porque eu não queria viver, não. Mas porque eu não aguentava mais sentir aquilo. Porque eu não queria ver até onde aquela dor ia acabar me levando. Eu não suportava mais. Mas o meu pedido de eutanásia foi negado. Eu ainda tentei 3 vezes conseguir o tratamento. E também não consegui. Desde o começo eu venho juntando dinheiro. Eu trabalhava como motorista de aplicativo, mas chegou uma hora que não deu mais. Hoje eu vivo da minha pequena aposentadoria. Eu faço artesanato como consigo, porque eu já não tenho forças na mão, nas pernas. Até para respirar é difícil. Eu convivo com dor todos os dias. E eu ainda enfrento muito preconceito. Olhares, julgamentos, tem dia que é muito difícil, muito. Mas de algum jeito eu encontro força. Eu não sei de onde ela vem, mas ela vem. No fim eu entendi que a vida não é sobre ter muito. É sobre ter o que realmente importa. Eu sei o que é viver sem amor. E sei o peso que isso deixa. A dor, a gente aprende a lidar, de um jeito ou de outro a gente aprende. Mas a falta de amor, essa fica. E mesmo com tudo que eu perdi, eu ainda tenho meus filhos, é. Eu ainda tenho quem eu amo. E isso, pra mim, já é o suficiente pra continuar.

0: mais perto de algum lugar.
1: Band FM, Azélia Duncan com Catedral aqui no nosso Quem Gama Não Esquece dessa segunda-feira. Uma história muito, mas muito difícil, uma história que não tem como tocar a alma da gente. Não tem como a gente não solidarizar, né? Não ficar chateado, não ter empatia pela situação da Maria. Maria que passou por tantos problemas desde a infância. Um casamento difícil, como tantos que a gente acha que a gente conhece, mas no dia a dia, na rotina que a gente vê. E não era bem o que a gente pensava. Escolhas erradas, quem é que não faz? Mas quando parece que tá tudo certo, o mundo vem e desmorona mais uma vez com essa questão. E o pior na questão da Maria, né? É a gente ter essa noção e a gente imaginar, porque a gente não sabe, só se a gente vivesse mesmo. O que é a situação de uma pessoa tá com uma questão que não pode ser resolvida, uma dor que não pode ser suprida através de remédios, que não pode ser superada? É uma lição que deixa pra gente. Quando a gente pensa em reclamar, a gente dispensa. A gente já estopa esse pensamento porque a gente não se vê no direito, né? Já que a gente tem um problema que sim tem uma solução, pode não ser agora, mas que tem uma solução. Maria, bem-vinda, obrigada pelo seu testemunho aqui com a gente hoje, Maria.
2: Obrigada por vocês contarem a minha história. Hoje eu ando com muita dificuldade, quer dizer, nem ando, né? Só fico um pouco de pé, dou alguns passos.
1: Oh, meu Deus.
2: Mas eu estou com muita fé que eu consiga fazer o meu tratamento, porque o meu maior sonho é voltar a trabalhar, caminhar. Esse é o meu grande sonho. Beijo, gratidão.
1: Ô, Maria, um beijo pra você. Obrigada. Obrigada por tudo. Obrigada por compartilhar essa história aqui com a gente. E pode ter certeza que tá todo mundo aqui em pensamento, em energias positivas, em orações, para que você, sua família, os seus filhos possam atravessar todas as dificuldades da melhor maneira possível. E você? O que você tem para falar para Maria? Qual momento de dificuldade na sua vida você já atravessou? Que você nem sabe como, mas você atravessou. E você tá aqui hoje e você pode comentar essa história. Como é que foi o seu processo? 11 999 919197, e através das nossas redes sociais @BandFM, você também comenta a história de hoje.

0: Band FM, é o Luan Santana, tudo o que você quiser. E você, o que, que você quer mandar de mensagem pra gente? 11 999919197, tá no ar, o Quem Ama Não Esquece.
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0: 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Agora 11h32 e eu quero te convidar, se você quer conhecer mais da história da Maria, se você quer ver a Maria, ela tá lá no nosso Instagram, @bandfm. Você pode deixar uma mensagem lá e comentar a nossa história também. Tem vídeo lá da Maria, né? E aí você acompanha essa história também através das nossas redes sociais e deixa o seu recado. E também pelo nosso WhatsApp, né? É o 11 999919197.
1: Bom dia, Milena. Eu sou a Andréia, né? Que história, né? Impactante.
0: Nem
1: que
0: fale.
1: Vem pra nos ensinar, nos mostrar que a gente não tem problema.
0: Não tem.
1: Às vezes a gente reclama por pouca coisa. Uhum. E vem nessa situação, a gente tem mais é que agradecer a Deus e continuar. Eu tenho meu filho especial e às vezes eu fico preocupada, mas comparado à situação dela, meu filho, graças a Deus, não tem nada. E a partir de hoje, a Maria vai estar nas minhas orações.
0: Amém.
1: E peço a Deus que, através dessa história aqui, muitas milhares de pessoas escutando, que possa ter alguém que possa abençoar ela com tratamento, que ela possa fazer o tratamento, que os filhos dela já comece o tratamento para não chegar na situação que ela se encontra agora, né?
0: Não é.
1: E é isso, para Deus nada é impossível. Forças aí, Maria, que Deus te abençoe.
0: Muita força, Maria, para você nesse momento, na sua vida, no que aconteceu. Eu não sei vocês, mas eu já era ouvinte do programa, né? Quem ama não esquece, mas hoje fazendo, recebendo essas histórias, conversando com vocês, eu fiquei cada vez mais grata, menos reclamona. A gente não fica assim ouvindo o programa? Eu, pelo menos, assim, me sinto extremamente tocada, extremamente grata e uma pessoa com muito mais empatia e com muito mais fé. Porque, assim, a gente se sente naquela necessidade de fazer oração, né? Hoje mesmo, eu tô assim, nossa, Deus, abençoa a vida da Maria, abençoa... E eu sei que tá todo mundo nessa corrente boa, nessa corrente de fé, só mandando energias boas pra Maria, né, gente?
2: Meu filho também teve ele teve uma distrofia muscular, mas uhum. Era de Duchenne, né? Uhum. Demorou pra sair o diagnóstico, vai fazer 3 anos que ele faleceu. Ele faleceu, ele tinha 22 anos.
0: Certo.
2: E não é fácil, eu sei o que ela tá passando, eu imagino, né?
0: Mas amiga,
2: a gente tem que aceitar. Eu aceito, sim, hoje em dia eu consigo aceitar melhor, né? Porque foi a vontade de Deus. Então, isso que me conforta, sabe?
0: Um abraço no seu coração. Eu sei que o que você passou também, você tem experiência, né? Pra falar, propriedade pra falar também, não foi fácil. Mas quando a gente se apoia em Deus e a gente confia e a gente espera nele, as coisas ficam mais, vamos dizer, aceitáveis. O que a gente não pode perder nunca na nossa vida é a nossa fé. 11 999919197. Eu espero você no nosso Quem Ama Não Esquece de hoje.

0: Diego e Vitor Hugo com Desbloqueado. No nosso Quem Ama Não Esquece de hoje, a história tão tocante, história da Maria. E pelo 11 999 919197, você é convidado para comentar a história de hoje, para falar de alguma dificuldade sua, para deixar uma mensagem para Maria.
1: Bom dia, me chamo Maria.
0: Oi, Maria.
1: Sou diarista e eu trabalho numa casa que passa por esse mesmo problema que essa moça aí está passando.
0: Jura?
1: O pai começou aos 40 anos, está paralítico na cama. O rapaz, quando inteirou 40 anos, tá o mesmo, e a moça, o pai e dois filhos, com o mesmo problema, estrofiado em cima de uma cama.
0: Oh, meu Deus.
1: Tem 3 hospital UTI na casa que eu trabalho, cada um em uma cama. É muito triste, muito triste,
0: Maria.
1: Muito triste, muito. Só Deus.
0: Só Deus mesmo pra dar força, né? Pra gente suportar essa situação. E às vezes a gente reclama muito da vida, não é? Eu, quando escuto histórias assim, quando sei de fatos assim, eu fico nessa reflexão comigo. É, tem histórias assim que fazem a gente entender o verdadeiro valor das coisas. Eu lembro quando eu era criança, né, que eu queria alguma coisa, algum brinquedo parecido com alguma amiga, alguma questão material. Eu reclamava pro meu pai, ele falava assim: Milena, saúde é o que interessa. E eu não entendi, eu ficava brava quando meu pai falava isso. Nossa, e agora hoje, depois de adulta, ser mãe, ter passado alguns momentos em hospitais com as minhas filhas, aí eu compreendi realmente o peso dessa frase, viu? Aí eu entendi que realmente naquele momento que eu ficava clamando para que elas sarassem, era só a saúde que eu queria, mais nada. Então, se hoje você acordou com saúde, se você consegue andar, respirar, abraçar quem você ama, seus filhos estão bem, pare por um instante, agradeça. Ore por aquelas pessoas que sofrem, menos favorecidas, porque enfrenta a dor. Porque quando a vida coloca a saúde à prova, a gente vê que todo o resto não tem importância, né? Perde a importância.
2: Bom dia, Milena. Bom dia, amigos da Band.
0: Bom dia.
2: Sincera e honestamente, eu jamais imaginaria uma pessoa com tanta força, mesmo diante de tanto sofrimento.
0: Não é?
2: E ainda tem gente que reclama da vida.
0: É.
2: Não sabe o que é isso. Meu Deus do céu.
0: A gente
2: Deus
0: não tem
2: a
0: noção.
2: Misericórdia dessa criatura. Deus abençoe e a conduza a um lugar tranquilo, calmo e sereno. Um abraço a todos. Jailson Santana, de Salvador, na Bahia, motorista de aplicativos, como ela foi.
0: É, ela também era, né? Motorista de aplicativo. Jailson, um beijo pra você. Obrigada pelo carinho de todo mundo aí da Bahia, curtindo aqui o nosso Quem Ama Não Esquece. E você? Tem uma mensagem pra passar pra gente? Pra Maria? Um testemunho? A gente tá esperando aqui pelo 11 999 919197, ou também através das nossas redes sociais, @BandFM. Você deixa o seu recado para Maria, você comenta a história.

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1: Nem todo erro é errado, sabia? Vamos contar essa história?

0: Band FM, Henrique e Juliano, de trás pra frente, aqui no nosso Quem Ama Não Esquece, dessa segunda-feira, pra gente começar a semana em orações, a semana com fé, a semana pensando sim, sim, a gente tem jeito, sim, a gente manda energias positivas pra Maria com essa história tão tocante que ela contou aqui pra gente.
1: Bom dia, menina.
0: Bom
1: que
0: dia.
1: História, hein?
0: Nem
1: parecidíssima
0: faz.
1: Com a minha.
0: Jura?
1: A diferença é que ela tem essa doença, né? Congênita.
0: Uhum.
1: E eu sofri uma amputação e hoje estou presa numa cadeira de rodas.
0: Ô, minha amiga.
1: Mas muito, me identifiquei muito com a história dela, que é muito parecida com a minha.
0: Olha, a gente também aqui nas energias positivas, para que você enfrente, a gente não tenha a dimensão dessa dor, né? De você perder um movimento, dessa questão que aconteceu com você e com a Maria também. Mas muito obrigada pelo seu depoimento aqui com a gente. Um grande beijo, um abraço forte em você,
2: Oi,
0: viu?
2: Oi, amigas.
0: Oi,
2: Bom
0: amiga.
2: Dia.
0: Bom
2: o meu
0: dia.
2: Sobrinho tem essa distrofia muscular.
0: Olha lá.
2: Ele era progressiva. Só que aí a minha irmã faz tratamento dele em Goiânia, com a doutora Aurora.
0: Olha
2: Graças
0: lá.
2: Graças a Deus. Antes ela tinha dado 11 anos para ele. Hoje ele tá com 26 anos.
0: Já. Olha que legal.
2: Perto de completar 27. E
0: ganhou
2: tá
0: mais
2: bom.
0: Tempo.
2: Ainda come com as mãos dele.
0: Olha.
2: Ele não anda mais, não. Mas
0: certo.
2: Come com as mãos dele. É... Graças a Deus.
0: Uhum.
2: Pode dizer que ele tá bom. Quase não sente dor, tem os remédios, né? E ela andou muito com ele. Foi pra São Paulo, foi pra muitos lugares, nada.
0: Foi atrás.
2: Aí a doutora Aurora, que lá de Goiânia, que trata dele.
0: Olha lá, Maria, quem sabe pros seus filhos, né? Achei legal essa mensagem. Que muitas vezes a gente acha, nossa, mas ninguém achou a solução pra isso. E aí tem uma pessoa abençoada que conseguiu ver de uma outra questão, um outro estudo, um outro método, um outro jeito.
3: Oi, Mi, bom dia. Boa segunda-feira para todo
0: bom
3: mundo.
0: Dia.
3: Excelente semana para nós, né?
0: Para nós.
3: Eu fico assim, olha, indignada com uma história dessa e com esses diagnósticos que existem mesmo. Eu, como enfermeira, posso falar que existe?
0: Uhum.
3: E é triste.
0: Muito.
3: Mas a força dessa mulher, Maria, pelo amor de Deus, acho que por isso que você já chama Maria, porque as Marias são fortes.
0: São mesmo.
3: Viu?
0: É
3: eu
0: verdade.
3: Acho assim, que como seus filhos já têm,
0: uhum.
3: procura, tenta um programa, sei lá, de televisão, ou uhum. um artista, eles podem te ajudar e até o Japão levá-los, sei lá, fazer um tratamento até em você ainda.
0: Não
3: que
0: é?
3: Dá tempo, mulher. Pelo amor de Deus. Peça, clame, vá nas redes sociais, entendeu? Não, você precisa viver e viver com qualidade de vida, gente. Porque o que a Milena falou, perdeu a saúde, perdeu tudo, né?
0: É, amiga.
3: Eu sinto muito e eu espero muito, muito, muito que você não sofra mais. É a Sandra.
0: Ô, Sandra, obrigada, viu? Pela sua mensagem pra gente. Desejo pra você também uma semana abençoada. Eu tô com a Sandra, a gente não pode desistir. A gente tem que ir atrás, mesmo com todas as dificuldades e, lógico,

0: verdade. A gente reclama muito da vida, né? E quando a gente fala numa condição como essa, né? Uma doença hereditária ou alguma situação que coloca a gente... Até como aquela pergunta que a gente faz, né? Por que comigo? Por que acontece comigo? Por que, que eu não estou conseguindo...
1: resolver.
0: Uma evolução, sair dessa, enfim... A gente sempre fala, não desiste, porque olha, tem bastante gente aqui disposta, por exemplo, a ajudar a nossa ouvinte, né, pedindo inclusive o contato dela, se existe alguma vaquinha, enfim, a gente até tá entrando em contato com esses ouvintes que estão dispostos a ajudar, porque tem muita gente nesse país que ajuda mesmo, né? A gente quando precisa de alguma coisa, quando tem uma, por exemplo, essas coisas de enchente, essas coisas que o brasileiro gosta de ajudar, né? E tomara que a gente consiga ajudar de alguma forma ela também, contando a história e alguém que, né, que de alguma forma também a ajude nessa batalha dela.
1: É bom ser ponte,
0: dela.
1: Né? Nesse momento. É. E tá lá no Instagram da Band FM o arroba dela também.
0: Então, é.
1: Vocês podem acessar lá, viu, gente? Agora, 12:30.
0: Vamos lá, que a semana começou, tá no ar o É da Sua Conta, essa parceria nossa com o PicPay Bank. Um dos assuntos mais comentados, até nos últimos dias, é o novo Desenrola Brasil, esse programa do governo federal, que é voltado para renegociação das dívidas. Ai, quando fala de dívida, renegociar a dívida, Alê. Você pode explicar pra gente quem que pode entrar nesse programa, como é que funciona, dá umas dicas boas aí pra gente. Boa tarde.
2: Você vê que... Boa tarde, Murilo. A gente se enrola pra desenrolar.
0: Pois é, verdade, né? Falando isso...
2: Eu também, não é fácil.
0: Não é fácil. Ai.
2: Milena, nossa audiência. O novo Desenrola foi criado para pessoas com renda de até 5 salários mínimos, o que gira em torno aí dos seus R$8.000. Essas pessoas podem renegociar suas dívidas no cartão de crédito, cheque especial ou no crédito pessoal, com atrasos entre 90 dias e 2 anos. A renegociação prevê parcelamento em até 48 vezes, taxa mínima de juros de... Mínima não. Taxa máxima de juros de 1,99 ao mês e prazo de até 35 dias para o início do pagamento. Uma vantagem de fazer essa renegociação é que são concedidos descontos entre 30% e 90% sobre o valor da dívida. A adesão ao programa é feita pelo site ou app do banco em que a pessoa tem a dívida. No app do PicPay, por exemplo, você encontra o Desenrola na área de renegociação. Acessa lá para ver todas as condições disponíveis para renegociar sua dívida.
0: Você consegue adiantar para a gente, aproveitando já, né, que você falou do app, adiantar alguma condição especial, por exemplo, que o PicPay oferece para incentivar o cliente a aderir ao Desenrola?
2: Bora, Murilo, bora. Ó, no PicPay, quem aderir ao Desenrola tem cashback depositado na conta de até 30% do valor renegociado, limitado a R$ 50. E uma taxa máxima, lembra que eu falei lá em cima taxa máxima de R$ 1,99?
0: Uhum.
2: Taxa máxima de R$ 1,45 ao mês, o que é melhor que a exigida pelo governo. E aproveitando, o banco está lançando também o Crashback, o Credback, que é uma oferta voltada para restabelecer o limite do cartão de crédito para quem passou por momentos de dificuldade. E nesse caso, clientes que não estão elegíveis ao novo Desenrola Brasil podem ter acesso ao benefício se escolherem renegociar suas dívidas no PicPay.
0: E até quando esses ouvintes que têm dívidas podem aderir a esse programa, hein?
2: Murilo, somos brasileiros e a gente costuma deixar as coisas pra cima da hora.
0: Sim.
2: Mas nesse caso, por favor, gente, vamos desenrolar. A previsão é que dure 90 dias ou até quando durarem os recursos destinados ao programa. Ou seja, o ideal é já olhar as condições para fazer a adesão o quanto antes para poder recuperar a saúde financeira, né, gente? 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
0: Bom, Alê, obrigado por mais essas dicas. Amanhã você volta com a gente aqui, falando sempre e dando boas dicas para os nossos ouvintes. Obrigado, viu?
2: É isso aí. Bora desenrolar, gente.
0: Bora
2: desenrolar.
0: Valeu.
1: Beijo, Alê.
0: Tchau, tchau.
1: Esse foi o nosso Quem Ama Não Esquece de hoje, né? Que essa história, quem não ouviu, pegou pela metade.
0: Isso.
1: Quer ouvir, pode ajudar também. Tem hoje à noite.

0: Novamente,
1: 10h30 da noite no Band Love, a gente conta com a sua audiência também. Se você quiser, também tem todas as histórias nas nossas redes sociais, no YouTube da Band FM, para você acompanhar a hora que você quiser. Obrigado pelo carinho, Milena, um beijo, boa semana e até amanhã.
0: Obrigada, Murilo, um beijo, boa semana e até amanhã.
1: É, tchau, gente.
0: Tchau.

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0: 11999919197 é o nosso Minha Música, Minha Vida. Você pede aquela música que tem tudo a ver com você. E aí a gente quer saber por quê, né? Aliás, eu quero saber porque eu sou meio xereta, sabe, gente? Mas a xeretice vale a pena. Porque assim, quando você me conta qual música que você quer ouvir, eu toco a sua música aqui. Olha só que troca boa, hein? Você manda sua mensagem falando: Mia, eu quero ver essa música porque me lembra muito uma pessoa que eu amo, o dia que a gente se conheceu, aquele dia que a gente dançou a noite inteira, aquele encontro bom de família, enfim. Tem várias situações e sensações que as músicas trazem pra gente. A gente ama e não vive sem música, né? E eu quero saber por que que você tem a sua música preferida. Ah, tá fácil, né?
2: A música que mais me marcou foi a do Jorge Mateus, Louca de Saudade. Me faz lembrar da pessoa que eu amei demais, demais, demais. E, infelizmente, ele faleceu. Isso, que hoje só resta saudade. Essa música me faz me lembrar muito, muito dele.
0: Vamos matar a saudade através dessa música, então? Pelo amor de Deus.

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Felipe Rodrigo, ignora no Minha Música Minha Vida, 11 999 919197. Você pede sua música.

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9: Amado por um e odiado por outros, o árbitro de vídeo terá um pouco mais de autoridade no jogo a partir dessa edição do torneio. Agora, o VAR poderá chamar o árbitro para revisar lances de segundo cartão amarelo, o que gera expulsão. Antes, ele só podia recomendar revisões para o cartão vermelho direto. Ele também poderá corrigir escanteios marcados incorretamente para os times, apenas avisando o árbitro, sem necessidade de revisão no monitor.
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0: Ah, sim, você pode e deve aqui junto com a gente pedir sua música, contar que história que você tem com essa música. Por que que você gosta tanto dessa música, né? Que na hora que toca, todo mundo tem que ficar quieto, que você quer ouvir sua música, não tem isso? Você tem isso com uma música? Então me conta aqui, por que que essa música faz parte da sua vida? Por que que ela é sua música? 11 999919197.
2: Boa tarde, Milena. Eu queria pedir a música Até o Sol Quis Vir, Exalta Samba, antigamente. Relembra muito da minha infância, né? De muitas coisas que eu vivi lá no passado. E essa é uma das músicas que me traz muitas recordações boas e muitas saudades também de pessoas que hoje já não fazem mais parte da minha vida. Mas é nóis, estamos aqui, Mi, só esperando você mandar esse musicão pra nós. Um beijo, um abraço a você, a todos da Band.
0: Ah, boa tarde, Luciano. Obrigado pela sua mensagem. Vou tocar agora pra você relembrar os seus momentos aí.

0: Você.
1: É isso aí, você se inscreveu pra nossa promoção? Ai, meu Deus do céu, então pronto, tá saindo o seu celular. Um pra você e um pra quem você quiser. Sabe quem tá levando o celular de hoje? Janaína Esser Inácio! Ô, Janaína Esser Inácio tá levando um celular pra ela e um celular pro maridão. Ela falou, quem merece um celular igual ao meu? Meu marido. Assim podemos ficar o dia todo grudadinhos pelo celular. Aê, Janaína, agora vai ficar mais grudadinha então com ele, hein? Parabéns pra você. E você que tá aí ouvindo a Band FM, participe também dessa promoção que vai dar um celular pra você. E pra quem você quiser, tem que mandar a frase bonitinha pelo nosso WhatsApp 999-919-197. Eu vou ficando por aqui, tô de volta amanhã. Um beijo, Divo! Beijo, Diva!
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3: Você.
4: Ai, tô ótima,
3: segundou, e com dinheiro.
4: E com frio, vamos esquentar.
3: Vamos levar R$1.800, é o que a gente tem aqui no Tipo. E atenção que tem frase, né? Frase de hoje, vamos ligar, hoje tem que atender falando, o friozinho chegou. Aí você leva R$1.800, anota aí a frase pra não se perder. O friozinho chegou. Vai lá, 3743-1313.
4: 999-919197.
3: Não diga alô, nós vamos ligar, você vai dizer o quê?
4: O friozinho chegou.
3: Aí você leva R$1.800, eu te peguei.
4: Boa, Boa sorte.

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1: Super 6 hoje te dá a garrafa térmica. Eu já sugiro pra você fazer um chazão, colocar o chá lá dentro e deixar quentinho a tarde inteira, à noite.
2: Ai, que delícia.
1: Do jeito que você quiser. Quentão. Eu amo quentão, ó.
2: É bom, hein? Tá chegando essa época.
1: Aí você faz, se souber fazer, você deixa na garrafa térmica.
2: Eu não sei fazer, mas eu sei beber, vou eu deixar também. Lá também.
1: Empatamos. Então faça você ouvinte e nos convide. Pra levar a garrafa, você tem que votar numa dessa aqui. Número 1, Gustavo Mioto, pedido de socorro. Aí vem Ed Brito e Samuel Romance Rosa. A número 3, Ana Castela, olha onde eu tô na Band. Número 4, Murilo Rufi, saudade estranha. Aí vem Olho Marrom com Luan Santana e a gente fecha com Sorriso Maroto. E Ian, fica com Deus. Tá contigo aí, ó. 3743-1313.
2: 999-91997.
1: Beijocas pra você.
2: Boa semana, Cop.
1: Pra você também, bom quentão.
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0: Band FM, a Super 6, chegando na metade, a música número 3 com a Ana Castela. Olha onde eu tô na Band. Hoje a Super 6 te dá a garrafa térmica exclusiva da Band FM, que legal. Pra ganhar a sua, é só ligar e votar. 3743-1313, vale também no WhatsApp 99991-9197. 1h15, é hora de ouvir o número 4 com Murilo Ruf. Saudade estranha.
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0: Marotiã, fica com Deus. Hoje tem garrafa térmica exclusiva da Band FM de presente pra você na Super 6. Continua ligando e votando 37431313. Vale também pelo WhatsApp da Band FM. Já já o resultado. Boa sorte.
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0: Oi, Babi.
2: Marcelo Café, tô de volta aqui na Band FM com outras informações.
0: Bora lá.
2: E vamos falar de Brasileirão, né? Vamos falar dos destaques desse domingo. O Santos venceu o Red Bull Bragantino por 2-0. O Grêmio perdeu do Flamengo de 1-0. Remo e Palmeiras empataram em 1-1. E no Clássico Paulista, o Corinthians venceu 3-2 em cima do São Paulo. Com isso, deixou a zona de rebaixamento. O Palmeiras segue líder da competição com 34 pontos, 4 a mais do que o vice-líder Flamengo. Aliás, falando em futebol, hoje falta exatamente um mês para a abertura da Copa do Mundo de 2026.
0: Exato.
2: A convocação final do técnico Carlo Ancelotti acontecerá daqui uma semana, na próxima segunda-feira, dia 18, às 5 horas da tarde. E aí, Neymar vai ou não vai?
0: Eu acho que vai.
2: Um beijo, café. Já já eu volto.
0: Vamos aguardar. Um beijo para você, Babi. Até já.
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6: Alô, Débora Mendonça, boa tarde.
7: Oi, Café, ótima tarde a você e a todos. Rodonel, pista interna, tem congestionamento de 15 quilômetros por ocorrência no 26. Duas faixas bloqueadas e duas liberadas no trecho. 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
0: Eita, que tá todo mundo esperando ela. A garrafa térmica exclusiva da Band FM. Maravilhosa. Essa vai pra Itaquá. Alô, turma de Itaquá. Um beijo pra todo mundo aí. Quem levou? Eliane da Silva Bezerra Ferreira. Aê, Lili. Vai botar um chazinho quentinho. Ou o que você quiser pra manter a temperatura aí. Nessa nova garrafa térmica. É presente da Band FM. Super 6 ficou assim. Terceira mais votada, Murilo Rufa. Segunda, Ana Castela. E aí, ó, campeã da Super 6 da Band FM. Nós vamos tocar de novo quem?
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0: Tarde FM, Thiaguinho dando um show aí no seu rádio, né? Não dá pra ficar parado ouvindo o Thiaguinho, não. 15 minutos faltando pras duas, já já vou repetir a frase do Te Peguei. Hoje tem R$1.800, sai da Band não, hein?
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6: 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A frase é essa, ó. O friozinho chegou. Pronto, você leva R$1.800. Vamos ligar ao vivo. Não pode falar alô. Tem que atender falando. O friozinho chegou.
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Pra mim. Bom dia, FM, Paula Fernandes. Mentiras, bonita essa música, né, gente? 2:05. Daqui a pouco vou falar do trânsito. Atenção, tem acidente na marginal Tietê. Já, já.

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1: O que aconteceu, Débora?
2: Café, um acidente na marginal do Tietê, sentido rodovia Castelo Branco, congestiona as pistas express central desde a ponte da Casa Verde até a do Piquiri. A pista local é a que funciona melhor. Vale também seguir pela Marquesa São Vicente. 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
12: Todo mundo participando, hein? 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Daqui a pouco saem dois nomes. 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
13: Oi, oi, oi, boa tarde.
12: Tudo bem aí? Falando aqui o Marcelo Café nessa segunda, dia 11 de maio, 19 graus é a temperatura em São Paulo. São 2 horas mais 12 minutos. A sua...

0: Band FM, Natan com Zé Vaqueiro. Aproveita que eu tô obrigada. Música nova aqui na Band, 12h29, tá na hora, vou pegar você.
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0: Eita, já tá chamando. Ó, hoje a caixa saiu, hein, de manhã. Será que vai sair agora? São Bernardo do Campo, Vitória Dantas. São 5 toques, valendo R$1.800. Tamo no terceiro. Vi, só atendendo esse tempo falando a frase de hoje. R$1.800 e só tem mais um toque, né? Já foram 4, é isso? Não foi dessa vez! Vitória Dantas, ô Vitória. Deixou passar.

0: Péricles, Ana Castela, simplesmente acontece. Fechou nosso curte aí, 2 horas 38 minutos. Aquele Vale Burger tá com fome, né? R$150 da Quebrada Burger. Quem ganhou mora em Diadema. Alô, Diadema! Quem vai é Elaine. Elaine Santos Marinho. Parabéns, Elaine. R$150 da Quebrada Burger. Use, abuse, se lambuze. Vai começar já já. Tamo junto na Band FM.
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0: Boa tarde pra todo mundo, ótima segunda-feira pra você. Hoje é dia 11 de maio, 19 graus em São Paulo. Olá, Pedro Rafael.
3: Olá, Marcelo Café, você que é um fado sensato. Olá pra toda a galera, excelente semana.
0: Como é que foi seu final de semana, tudo bem?
3: Foi bom, né? Segunda-feira começando com, cara, impressionante a massa de ar polar que atingiu São Paulo desde ontem, não é?
0: É, mas, cara, é a época, né?
3: Eu sei, é a época, mas eu detesto frio.
0: É, mas vai ter que passar por ele.
3: Nossa, já atacou já meu nariz, minha rinite já tá toda atacada, já estou encapuzado. Usado de casaco, meu Deus, socorro.
0: Quer levar o ferro?
3: Ah, se ferrar você?
0: Não, eu quero. O ferro de passar.
3: Ah, eu quero.
0: E eu tô perguntando pro ouvinte.
3: Por que você olhou pra mim?
0: Ah, ué, porque você tá na minha frente.
3: Entendi, quer que eu fique atrás de você?
0: Então, não. Atenção, você que ouve a Band FM, o ferro de passar a vapor da Philco. É o presente dessa tarde. Presentão, eu diria, porque tem coisas que só a Philco faz pra você. Se você quiser participar do Tamo Junto. Que hoje, aliás, é hoje, ontem. Ontem, dia das mães, dia da cozinheira.
3: Parabéns ontem às cozinheiras e cozinheiros.
0: Cozinheiras.
3: Parabéns aos mestres cucas, né?
0: Mestres cuca.
3: Mestres cuca.
0: Aí, é mestres cuca.
3: Ou mestres cucas.
0: Vocês me corrijam, vocês são professores de português.
3: Enfim, parabéns pra você, parabéns. Mestre cuca.
0: O que, que você fez na cozinha que deu errado já, Pedro? Você, cara, é um cara que já tentou e já errou?
3: Eu sou um gênio na cozinha. É, sou um gênio. Nossa, fiz um miojo ontem que ficou fenomenal.
0: Eu já contei essa história aqui. Eu fiz uma lasanha uma vez que deu errado, que eu tive que chamar a seguradora, porque eu arrebentei o fogão. Porque começou a escorrer o queijo da lasanha e foi, entrou tudo pra dentro do fogão no forno.
3: Cara, uma vez eu tentei.
0: Detalhe, era uma lasanha congelada.
3: Ah, cara, congelada, café. Não acredito que você conseguiu estragar uma lasanha congelada.
0: Atenção, estraguei o forno.
3: Pelo amor de Deus.
0: Estraguei o forno.
3: Você era um desastre na cozinha.
0: Desastre.
3: Não, eu também sou péssimo. Mas uma vez eu vacilei fazendo churros. Era pandemia, sabe quando tá no ápice da pandemia, você não tem o que fazer, você tá sem ideia.
0: Mas você foi fazer churros na pandemia?
3: Me deu ideia de fritar churros em casa. Nossa, mas saiu assim, completamente escuro, queimado.
0: Bom, pergunta de hoje, o que, que você faz, já fez na cozinha que deu tudo errado? Conta pra gente, manda um áudio aqui, 99991-9197, tá no ar, Tamo Junto na Band FM de hoje. Começar com essa música, eu acho bonita.
3: Nossa,
0: pra caramba.
3: O santo bateu, né?
0: Bateu?
3: Ah, depende, né?
0: Machucou.
3: Ai, tô. Beijo no meu joelho, passará.
0: Não, tá bom. A gente começa com o Matheus e Cauã.
3: Tá aqui. Um beijinho no joelho.
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1: Tuba do Pagode! Band FM, Grupo Chocolate, Tuba do Pagode. Alô, Virgínia, tamo junto na Band FM. Hoje perguntando, já que ontem foi dia da cozinheira, o que você fez na cozinha que deu tudo errado?
2: É isso, seu peru.
1: Aliás, a gente citou aqui o negócio de lasanha. Eu fiz um vídeo lá na internet, dia das mães, ontem, com a minha rotina, que eu trabalhei ontem aqui à tarde.
2: Entendi.
1: E com a minha rotina, desde o meu almoço até chegar aqui. Então, se você quiser ver, tá muito legal, ficou muito legal.
2: Foi você que fez seu almoço?
1: Então, aí você vai ver no vídeo que eu comi.
2: Tá bom.
1: Arroba Marcelo Café no Instagram. Depois você deixa um comentário, eu vou ler depois com calma e responder todos os comentários que ficarem abertos lá no feed. Você vai ver o que eu comi ontem. É, vão se decepcionar, eu sei, mas enfim. Marcelo Café, no Instagram.
2: Meu Instagram, PedroRafael7779. Aproveita, segue lá também, obrigado.
1: Ontem dia da cozinheira, e aí, vamos ver o que você fez de errado na cozinha.
3: Boa tarde, Marcelo Café.
1: Boa tarde.
3: Boa tarde, Pedro.
2: Boa tarde.
3: É, o que eu fui fazer na cozinha e acabei errando feio foi o arroz, cara.
1: Ah,
3: eu
1: já errei.
3: Fazer o arroz e o arroz ficou, sei lá, cola, velho. Papa.
1: Papa.
3: Meu Deus do céu. Ganhei tudo fora. Eu gosto de arroz soltinho, né, mas o que eu fiz, cara... Fala pra você, viu? Mas é uma papa, papa, papa. Cola. Não sei como eu consegui fazer isso. Meu Deus do céu. Horrível.
1: Amigo, pelo menos você chegou na papa. Porque uma vez eu errei e subi uma labareda pro...
2: Vocês não conseguem fazer um arroz. Que
1: juro por Deus. Eu não sei o que eu fiz.
2: Cara, vocês não conseguem fazer um arroz.
1: Aí sabe o que eu fiz na sequência? Comprei uma panela de fazer arroz. E aí fiz o melhor arroz do mundo. E sabe o que acontece hoje? Eu não lembro como faz numa panela.
2: Cara, não lembro. Não é estrogonofe, é um arroz. Vocês não vão fazer um arroz?
1: Não, vocês não sabem fazer arroz. Não sei, desculpem. Certo. Não sei fazer. Eu fiz na pandemia. Com a panela ficou espetacular mesmo. Pô, bem, cara, temperado, com alho, tudo bonitinho.
2: Tudo bem, mas a pandemia foi em 2020.
1: Por isso que eu não lembro como liga a panela. Eu esqueci.
4: Oi, boa tarde. Aqui é a Milena. Então, eu fui fazer um omelete.
1: Omelete, adoro.
4: Mas foi um desastre. Ficou uma farofa pura.
1: Ué, mas como que é omelete? Omelete não tem erro.
2: Como é que o omelete fica uma farofa?
1: É, eu também não entendi.
2: Acho que ela pegou o ovo e amassou.
1: Eu também não entendi.
2: Ela sentou em cima do omelete.
1: Omelete
2: não sei.
1: Vira farofa?
2: Não entendi.
1: Eu não entendi também, mas não entendi.
4: Boa tarde, Band. Boa tarde. Coffee, oi, seu lindo. Farida. Boa tarde, Pedro.
1: Oi.
4: Bom, o que
1: oi.
4: Deu muito errado eu tentar fazer coxinha.
1: Coxinha?
4: Eu me queimei. A massa explodia. Nunca mais. Agora eu compro pronta. Um beijo, Cristina, aqui de Guarulhos.
1: Obrigado, Cris. Você me lembrou aqui. Ontem eu estava conversando, antes de ontem, estava conversando com um amigo meu, Pedro Casarim.
2: Um cara
1: que manja de bares, etc e tal, né? É, negócio de coxinha. Que tem gente que começa a coxinha pela bundinha, né?
2: Sim.
1: E tem gente que começa pela pontinha.
2: Cara, vou te falar uma coisa. Coxinha não é o meu salgado favorito, mas eu sempre começo com o rabo. Já pego já coxinha, já começo
5: muda,
2: com o meio do rabo.
5: Muda. Já, na Band FM tem mais músicas. E tem Ana

0: e Maraísa, Simone Mendes, Fernando e Sorocaba, Gustavo Mioto, Matheus e Cauã. 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
9: Café tem obras na estrada do M Boemirim, que mesmo assim agora vai bem sentido bairro, mas pro centro tem 1,5 km de lentidão até a estrada da Riviera. Caminho ruim de alternativa vale a pena agora, reservar 10 minutos a mais para o trajeto. 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
7: 3743-1313, ligue.
6: Boa sorte pra quem?
7: Pra você, ouvinte.
6: Obrigado.
7: Band FM.
6: Ah, beleza.
7: Você me pega mal, meu Deus.
6: Oi, oi, oi, boa tarde. Tudo bem aí? Falando aqui o Marcelo Café. Segunda-feira hoje é 11 de maio, 19 graus a temperatura em São Paulo, são 3 horas mais 9 minutinhos.
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6: 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Você tem que escolher alguém que... merece de fato ganhar esse celular e dizer por que que merece ganhar esse celular. É um presente da dupla Júlia e Rafaela e aqui da Band FM. Então, o nome, quem fala o nome? E o que que a pessoa diz? Você fala falar tudo, pronto, se vira.
7: Tudo, tá bom, tudo. Então. Ela falou assim: quem merece um celular igual ao meu é meu marido. Assim podemos ficar o dia todo grudadinhos pelo celular. Quem falou isso foi a apaixonada Jana. Janaína Esser Inácio.
6: Aê, aê. Janaína! Janaína Esser Inácio. Um celular pra você, o outro celular pra quem você escolheu. No caso, foi o seu maridão. Parabéns pra ela.
7: Parabéns,
6: tem
7: parabéns.
6: Tem mais, mas tem que ficar ouvindo a Band FM.
7: Exatamente.
6: Falando tudo. Muito bem. Ontem foi dia da cozinheira. O que você fez na cozinha que deu errado? Bora ouvir?
7: Bora lá.
6: Vamos lá.
10: Fala, Café. Boa tarde, Pedrão. Uma vez, sabe o que eu fui fazer? Fui cozinhar ovo.
6: Ovo?
10: Aí eu sentei no sofá e cochilei. Quando eu acordei, mano, tinha explodido os ovos já, tinha secado a água. Meu Deus do céu, ficou um fedor a casa.
7: Meu
10: mano.
7: Deus.
6: Aí eu pergunto, Pedro, já explodiram os seus ovos?
7: Ô, Café.
6: Não, ué. Não, o cara explodiu.
7: Olha... Queria ter essa honra um dia, viu? Que aí ia ser um dia bem louco.
6: Vocês são maliciosos.
7: Não cheguei a essa loucura ainda.
6: Vocês são maliciosos.

0: Band FM, Thiaguinho, me balançou. Tamo junto na Band FM. 3:22. Ontem foi dia da cozinheira, hoje tamo junto. Pergunta, o que que você fez na cozinha que deu tudo errado?
1: Aliás, tem ido muito em restaurante, Café?
0: Mais ou menos.
1: Ah, cara, porque é dia da cozinheira, né? Às vezes quando tá com preguiça, vai no restaurante mesmo, né?
0: Não, quando tá com preguiça, quando tem dinheiro, não é meu caso, né? É. Ainda verdade. Mais eu voltei de férias agora, né?
1: Sim, mas não tem VR pra quê?
0: Ué, o meu VR tá vazio, meu VR. Tá certo. Você podia me pagar um jantar, né, Pedro?
1: Você nunca me pagou nada, você nunca, nunca me deu nenhuma bala de goma.
0: Deixa essa lavação de roupa pra lá. Isso é fora do ar. Hoje vamos pro programa. O que que você fez na cozinha que deu errado? Vamos ouvir.
2: Boa tarde, meninos.
0: Boa
2: tarde. Tudo bem com vocês?
0: Tudo.
2: É a Sueli aqui de Camilópolis.
0: Oi.
2: Sabe o que que eu não sei, não consigo de jeito nenhum fazer?
0: Não.
2: Já tentei por várias vezes. É aqueles pudim, sabe? Aqueles
0: pudim
2: de padaria. Já tentei fazer. O meu, se vai fazer em banho-maria, então piorou, que entra água, desmancha na hora de tirar da forma.
0: Banho-maria.
2: Ele vira uma meleca só. Não sei fazer, não gosto de fazer e também não vou tentar mais, porque já tentei por várias vezes. E olha que meu marido ama esse pudim. Falo pra ele, você gosta? Vai no supermercado e compra.
0: Nossa!
1: Nossa, coitado!
0: Você que entende mais de cozinha do que eu, Pedro?
1: Ah, com certeza.
0: O que é o banho-maria?
1: Não, banho-maria é quando você deixa lá dessalgando, entendeu?
0: Não.
1: É, Café, você não é um especialista
0: não,
1: em cozinha.
0: Não, explica pra quem não sabe, tem gente que não sabe. Não,
1: você vai pegar, por exemplo, o ingrediente.
0: Mas o pudim ela deixou dessalgando, ela falou do pudim. Tudo e banho-maria. Bem. Banho-maria não é um negócio que você põe com a água, não é? Você deixa,
1: lógico,
0: liga a água, coloca no meio.
1: Exatamente, fica salgando.
0: Você não sabia nem o que era o banho-maria?
1: Você que não sabe.
0: Você que não sabe.
1: Você que não sabe.
0: Como é que você não sabe o que é banho-maria? Eu fiz
1: você
0: um teste
1: perguntou
0: com você.
1: Mas fez um teste?
0: Mas você falou de salgar o pudim?
1: Mesma coisa que de salgar, você deixar a carne de salgando, deixa o ingrediente. Banho-maria, deixa lá e vai embora. Deixa umas 2 horas lá e pronto.
0: Tá certo isso?
1: Tá certo.
0: Não, né? Ele, não,
1: tá
0: ele
1: certo.
0: Errou. Ele errou.
1: Tá certo.
0: Mas tudo bem.
1: Tanto que você não sabe.
0: Você vai ver o que vai chegar de áudio detonando você.
1: Amigão, sou especialista na cozinha, rapaz.
0: É, Deus tá vendo. Posso contar uma história que aconteceu sábado?
1: Por favor.
0: Então, atenção, senhoras e senhores. Um casal foi preso nesse sábado, assim que o avião da Copa Airlines, que veio do Panamá, pousou em Rosário, na Argentina. Por quê? Por quê? O casal estava a bordo. Eles estavam tentando namorar no avião. Sim, aí os passageiros em volta se incomodaram. Ele, um cara de 55 anos e ela, de 60 anos, foram denunciados e foram presos porque estavam seminus. Imagina, meu, lotado, os caras estavam seminus tentando.
1: O pessoal já da terceira idade.
0: Namorar?
1: Cara de 55, a outra, 2 coroas.
0: Cara, num avião seminus.
1: Meu Deus, e o pessoal ainda foi reclamar?
0: Foi reclamar.
1: O povo amargurado. Eu ia ficar assistindo, meu.
0: Vai ver que não aconteceu faz tempo.
1: Eu filmaria e publicaria no X-Videos.
0: Que isso, Pedro?

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3: 3 horas 31 minutos, R$ 1.800, eu te peguei.
4: Olha aí, hein, tá esquentando. Senhoras e senhores,
3: R$ 1.800 é muita grana. A farrada era o seu jeito? Vou pegar você.
5: Ah, te peguei.
6: Te peguei.
5: Te peguei.
3: Te peguei na Band FM.
5: Te peguei.
3: Ah, deixa eu respirar fundo. Vamos lá.
4: R$ 1.800,
3: eu te peguei da Band FM. Atenção, estamos ligando para você. Vai tocar o seu telefone. Tocou. Alô, Jabaquara. Estamos ligando com o Paulo Henrique Oliveira. Alô, Jabaquara, 5 toques valendo R$ 1.800. Vai, Paulão.
4: Vai, nossa, Paulo. Que isso, velho?
3: Peraí, peraí.
4: Controle seus instintos.
3: Terceiro toque. Tem mais dois só, Paulo. R$ 1.800.
4: Vai, Paulão.
3: Vai, peraí, peraí.
4: Alô.
3: Peraí. Dole uma. Dole duas. Dole três. É possível. O cara não falou, pô. Não falou nada. Atende e fica mudo. Deixou passar e todo mundo
4: ficou nervoso. O Paulão ficou... não foi, viu?
3: Pô, cara, R$ 1.900
4: amanhã. Chega pra mim, vai Pedrão, vai Paulão. Eu ia ficar assustado, sair correndo de você.
3: Foca, R$ 1.900 amanhã, eu te peguei. Ouça a frase.

0: Band FM Sampa Crio, incondicionalmente, 3h44, tamo junto na Band FM, comigo e meu querido Pigmeu Dourado.
1: É isso, meu recheado.
0: Ó, hoje, aliás, ontem foi dia da cozinheira, e hoje o programa pergunta o que você fez na cozinha que deu errado.
1: Pigmeu Dourado.
0: Hoje tem um ferro de passar, viu, Pigmeu?
1: Tá bom.
0: A gente tá dando ferro de passar a vapor da Filco, presente dessa tarde, é tudo de bom.
1: É tudo de Band.
0: Participe do Tamo Junto, o resultado sai às 5 horas da tarde. Antes das notícias com a Babi, vamos ouvir mais um áudio no nosso WhatsApp.
1: Ok.
2: Bora. Boa tarde, meninos, tamo juntos. Já aconteceu várias
0: Boa
2: vezes.
0: Boa tarde, meu amor.
2: É de fazer um bolo, o bolo sair bem lindo da massa e subir, derramar e sujar o forno todo aí, aquela fumaceira. E o bolo sola, é tudo pro lixo, é uma coisa horrível isso. Mas já aconteceu várias vezes, não foi só uma não. Um abraço aí pra todo mundo, viu?
0: Obrigado.
2: Uma boa semana, que é o Selene da Vila Império.
0: Amém.
1: Igualmente,
0: obrigado,
1: querida. Um
0: eu não
1: beijo.
0: Sei fazer bolo, cara.
1: Cara, eu também não.
0: Esse negócio da massa subir, tem o negócio da massa crescer, tem o fermento.
1: Não, antigamente minha avó morava comigo, aí ela fazia os bolos de fubá, bolo de laranja. Hoje, quando eu tô com vontade, vou
0: compra.
1: No mercado e compro pronto.
0: Filho da mãe.
1: Sabe aqueles bolos Puma? Adoro.
0: Não, cara, não tem vergonha. Vai lá e compra o bolo.
1: Ah, bicho, cara, se eu tiver que fazer um bolo, aí vai ser um desastre.
0: Nossa,
1: não
0: me deu vontade
1: comigo.
0: Agora comer um bolo de fubá.
1: Aliás, nossa produtora.
0: A Célia?
1: Nossa produtora Célia Valentim tá com um bolo aqui de bem casado.
0: Ah, foi aniversário dela sábado.
1: É, um bolo delicioso, muito bom, né?
0: Ainda tem? Você detonou tudo?
1: Eu comi um pedaço sem poder, porque eu tô naquela canetinha, sabe aquela canetinha,
0: sei.
1: Tudo?
0: É, nem falo nada.
1: Eu nem podia tomar porque eu tava estranho. Tá. Adivinha o que aconteceu?
0: Continuou estranho,
1: não,
0: eu sei.
1: Eu comi um pedaço de bolo, fui ao banheiro.
0: Nossa, Pedro, não precisa falar essas coisas no ar.
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1: Foi um desastre, mas...
0: Babi, você, Babi.
4: Oi, Café, oi, Pedro. Tô de volta aqui na Band FM com outras notícias.
0: Vamos lá.
4: O CAT está com mais de 2.300 vagas de emprego abertas nesta semana. As oportunidades são nas áreas de tecnologia, construção civil, varejo, educação e serviços. Os salários podem variar de R$ 800 para jovem aprendiz a R$ 6.000. Os interessados devem se cadastrar até quarta-feira, às 6 horas da tarde, através do portal cat.prefeitura.sp.gov.br. A cidade de São Paulo registrou hoje a manhã mais fria do ano, com 9,4 graus no Mirante de Santana. Na Zona Sul, a estação do Ipiranga chegou a marcar 7,2 graus.
1: Coisa horrível.
4: A capital não registrava temperaturas tão baixas desde agosto do ano passado. A tendência é que nos próximos dias a gente continue tendo madrugadas e manhãs bem frias e aí as temperaturas subam durante a tarde.
0: Olá, Pedro.
4: Não. Amanhã mínima de 10 graus, máxima de 23 e não vai chover.
0: É, vai ficar seco.
4: Um beijo, né? Café, beijo. Um beijo, Pedro. Beijo. Já eu volto.
0: Obrigado, Babi. 19 graus é a temperatura em São Paulo.
1: Tem gente que gosta.
0: Eu
1: né?
0: gosto.
1: Nossa,
0: qual o problema?
1: Terrível. Problemaço.
0: Não gostou, pega eu, rapaz.
1: Vai pra Groenlândia, vai pra Londres, então.

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0: com 7 minutos. Nossa, pras 4 já.
1: Uau!
0: Tá
1: voando.
0: Tá, tá. Eu tô na Band.
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0: Agora eu lembro dessa, é bom, hein? Isso aqui hoje.
1: Essa música é boa,
0: nossa,
1: cara.
0: Nossa!
1: Essa música é paz e amor, bicho. Essa é.
0: Edu Ribeiro, a música Me Namora, do ano 2004. Olha, faça as contas aí, já tem 22 anos essa música.
1: Caramba!
0: Cara, é do álbum Roots Reggae Classics, volume 1, composta pelo Carlos Eduardo Ribeiro, que é o Edu Ribeiro.
1: Legal!
0: E aí a gente pergunta:
1: lembra dessa?
0: Bora lá! E aí?
3: Nossa! Lembra dessa?
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1: Aquela música pra ouvir na praia, no pôr do sol. Tranquilidade, paz e amor, bicho.
0: Isso é bom ou ruim?
1: É bom.

0: FM, Péricles. Até que durou. Tamo junto na Band FM. Ontem foi dia da cozinheira. Perguntamos o que você fez na cozinha que deu errado. Deu tudo errado. Aquela história que virou história pra você contar pros outros.
1: Sim.
0: Então conta pra gente. 999919197. Bora ouvir.
2: Boa tarde. Eu sou o Kleber aqui, tá bom da Serra.
0: Olá, Kleber.
2: Uma vez eu cheguei muito louco do rolê. Inventei de assar uma batata no forno. Fui dormir, rapaz. Quando eu acordei, o negócio tava em chamas. Deu errado, hein?
0: Ainda bem que não passou disso. Você deixa o fogo ligado pra dormir, cara.
1: Agora, o cara chegou doidão. Que diabos ele foi fazer batata?
0: É, então.
1: E por que batata?
0: Então,
1: a casa pegou
0: aquelas
1: fogo.
0: Laricas, sabe? Você dá vontade de comer uns negócios diferentes de madrugada.
1: É, entendi, daquela larica, né?
0: E aí o cara vai lá fazer uma batata. Vou fazer uma batata.
1: Abusou no cigarrinho do capeta, hein, malandro?
0: Não entendi.
1: Deixa pra lá, viu?
0: Vamos pras redes sociais.
1: Sabe que existe uma bebida chamada capeta.
0: É, isso eu sei. É,
1: já tomou um capeta?
0: Isso eu sei. Acho que eu nunca experimentei essa bebida.
1: Sabe que outro dia eu encontrei com o Edilson Capetinha. Aí eu sou muito
0: figura.
1: Fã. Sou muito fã dele, né? É. E eu falei, capeta, Deus te abençoe.
0: Nossa, Pedro, que heresia.
1: É o Edilson Capetinha.
0: Arroba Band FM, o que estão escrevendo pra gente nas redes sociais?
1: Gente boa, jantei com ele no dia.
0: Ele pagou?
1: É, ele pagou.
0: É óbvio, você não paga porcaria nenhuma.
1: Lá no Rio de Janeiro, no dia que o Corinthians foi campeão.
0: É.
1: Vamos lá, a Tati Moreno falou que errou no ovo. A Jana Figueiredo já escreveu tudo.
0: Errou você... tudo, não é que nem nós.
1: Acho que ela não cozinha,
0: é,
1: viu? A Fátima Zani, boa tarde, banduchos.
0: Banduchos?
1: Foi, banduchos, gostei disso. Foi a primeira carne de panela que eu fiz. Ficou tão dura que nem o cachorro comeu. A Edna Oliveira fez um cuscuz paulista que saiu uma bucha. A Regiane Alves também disse que o feijão salgou tanto que virou uma pelota de sal.
0: Nossa.
1: Também aqui a Edna Mello falando do cuscuz paulista também. Caramba, né, cara? O cuscuz paulista...
0: Cuscuz paulista? Eu não sei, eu não entendo.
1: Ah, cara, é um cuscuz.
0: Cuscuz carioca é diferente?
1: Ah, cara, é um cuscuz. Cuscuz feito em São Paulo.
0: O cuscuz de Natal é diferente?
1: E o cuscuz mineiro, como é que será?
0: Eu sei lá. Fala, why?
1: Existe... E como é que fala o cuscuz?
0: Não, quero saber o que é o cuscuz paulista.
1: Tem uma diferença lá no sabor.
0: Você tá desviando.
1: É que eu não gosto de cuscuz, café. Então eu não sei, mano.
0: Você não sabe,
1: porque né? Porque tem... O cuscuz paulista você come no almoço. E tem o cuscuz nordestino que você come na hora do café da manhã. E eu não sei porque você tá dando risada. Se alguém puder explicar pra gente, enfim.
0: Ai, ai, senhor.
1: Eu tô chutando aqui.
0: Me ajude.
1: Tem cuscuz que é café da manhã.
0: Tá bom.
1: A Tassiana Rocha fez um bolinho de chuva. E a Maria Aparecida fez pamonha na cuscuzeira. Então...
0: Pamonha na cuscuzeira.
1: É, por que fazer pamonha na cuscuzeira?
0: Bolinho de chuva. Isso você sabe por que chama bolinho de chuva?
1: Porque põe açúcar no meio, daí fica chuvinha. Chuva de prata que cai.
0: Ai, chega,
1: parar.
0: Gente, tá. Chega, chega. Nós somos muito burros, nós somos.
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10: Pois não, Débora.
11: Café, ocorrência no centro, no túnel do Anhangabaú, sentido Tietê, congestionando a 23 de maio desde a ligação Leste-Oeste. Melhor, Rua da Consolação, Xavier de Toledo e Avenida Ipiranga. 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
2: É, oi, Pedro. Oi. Aqui é a Ivonete de Guarulhos. Oi. Menino, vou te contar.
0: Conte.
2: Um dia, eu pra impressionar meu marido, fui fazer um omelete, né? Logo que a gente se casamos.
0: Omelete.
2: Aí, menino, eu vou virar o omelete na frigideira. Pá! Quando eu fui virar o omelete, grudou no teto, você não imagina. Ficamos rindo a tarde toda.
0: Mas como é? Então como o teto era baixo.
3: Teto,
0: não é possível, o teto era baixo.
3: Ela
0: como...
3: mora numa casa de anão, então.
0: Pelo amor de Deus, pô.
3: Ah, não é possível.
4: E tá gelada?
5: Ah!

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0: Tinha o teto.
1: Band FM, Ferrugem, arrependidaço. Tamo junto na Band FM, 4 horas e 26 minutos. Daqui a pouquinho sai mais um nome do Band FM de pertinho.
2: Ok.
1: Então aguarde, você que quer assistir esse showzaço.
2: Com Zé Neto e Cristiano.
1: Daqui a pouco sai o nome, fique ligado aqui na Band FM. Tamo junto hoje. Ontem foi dia da cozinheira. Pergunta, o que você fez na cozinha que já deu tudo errado?
2: Vamos lá.
1: WhatsApp é o 999919197. E ouvir você é tudo de bom.
2: Tudo de band.
3: Salve, Pedroca.
2: Oi.
3: Café. Oi. Me dê uma licencinha. Boa. Aqui quem fala é a Maria. Ai, meus amiguinhos do céu, viu? Olha, nem conto, viu? Dá vontade de chorar. Inventei de fazer coxinha. E quem disse que eu consegui dar o ponto?
1: Coxinha lá.
3: A massa começou a pesar 1 quilo de farinha. Eu pequenininha, mas aquela massa me deu uma surra. Um beijo, bandido.
1: 1 quilo de farinha. Me lembrou a música, ô Marias.
2: Aí, a massa deu uma surra nela.
1: Lembra? 1 quilo de farinha. Como é que era? 1 quilo de farinha pra fazer farofa.
2: Fazer farofa.
1: Fafá.
2: Isso. Farofa.
1: Quem cantava isso?
2: Serginho Malandro.
1: Não, que Serginho Malandro?
2: Peraí. Serginho Malandro cantava também.
1: Não, sim, mas o... Peraí. Como é que era o nome da música?
2: Farofa?
1: Desculpa, gente, a gente tá no ar aqui ao vivo, a gente fala... Farofa. Fá.
2: Quem canta essa música?
1: O original disso aqui, Mauro Celso,
2: meu amigo.
1: Para, Pedro.
2: Gente boníssima.
1: Para.
2: Almoçamos ontem. Ele tá vivo ainda?
1: O que você comeu? Farofa.
2: Tá vivo ainda, né?
1: Não sei.
2: Enfim.
1: Não sei.
2: Ó, o céu, se esteja onde estiver, Deus abençoe, viu?
1: Amém. Vamos lá. Conte.
2: Olha isso aqui. Viralizou sexta-feira um vídeo do desespero de várias passageiras no vagão feminino no metrô no Rio de Janeiro.
1: Porque... Já sei. Você entrou.
2: Não, aí eu ia ficar desesperado que eu ia ser assediado.
1: É, então.
2: Todo mundo ia querer me beijar,
1: é, claro.
2: Impressionante. E eu me confundi com Brad Pitt. Mas lá no metrô do Rio de Janeiro, o primeiro vagão é o vagão exclusivo das mulheres. E lá houve pânico generalizado.
1: Por quê?
2: Roubo.
1: Por quê?
2: Assalto.
1: Roubo?
2: Não.
1: Não. Assalto?
2: Não.
1: Não.
2: Invadiu um rato. Houve uma invasão de um rato, de um roedor, que começou a perambular pelo vagão, gerando gritos e confusões. Olha, foi no vagão feminino. Esse vídeo já atingiu mais de 1 milhão de visualizações lá no metrô do Rio. Aquele pânico porque o ratinho tava lá circulando. Se fosse comigo...
1: Não, ratinho, escambau. Você me desculpa, você entrar um rato dentro de um vagão... Não importa se é masculino ou feminino, amigo.
2: Sim, mas se fosse comigo, eu ia infartar, porque eu morro de medo de rato. Essa é, outro dia eu vi um rato morto na rua, eu atravessei a rua pra não chegar perto dele.
1: Resumindo, posso fazer um comentário?
2: Tenho fobia, pânico.
1: Se você estivesse no vagão que não é o feminino,
2: sim,
1: e entrasse um rato, o Pedro rapidamente poderia entrar no outro vagão também.
2: Com certeza. Ah, socorro!
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5: 4 horas 34 minutos, dia 27 de maio, tá chegando e tem o quê?
6: Tem Band FM de pertinho com Zé Neto e Cristiano.
5: Tem mais nome saindo hoje?
6: Só se for agora.
5: Então aumenta seu volume aí. 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
5: Zé Neto e Cristiano, 27 de maio, exclusivo pra você que ouve a Band FM. Não é show comercializado. Tem gente que pergunta pra mim, onde é que eu compro, hein? Quanto que tá o ingresso pra ver o Zé Neto e Cristiano?
6: Não, não tem ingresso.
5: Não tem ingresso.
6: O seu ingresso é ouvir a Band FM.
5: Não, esse falar porque não tem. Acabou o ingresso? Não, não é que acabou, nunca teve. O Band FM de pertinho são só convidados que são ouvintes da Band FM. Não tem ingresso pra vender, nunca teve, nunca terá.
6: É um show barra bastidores.
5: Isso. Aí você vai chegar bem pertinho, são poucas pessoas sem muvuca.
6: É isso mesmo.
5: Sem muvuca.
6: Sem banheiro químico.
5: Não, que banheiro
6: químico. Você vai nesses shows grandes, meu, é.
5: É verdade.
6: Banheiro, é fila de banheiro,
5: não,
6: banheiro
5: nesse
6: químico.
5: Não tem.
6: Nesse não tem. Nesse é tudo do bom e do melhor.
5: Mais um nome agora que terá direito a levar um acompanhante, que aí você vai escolher, é problema seu. E a gente vai falar agora.
6: Renata Romano de Castro Silva.
5: Aê, Renata! Pode vir. Pra voltar, Renata Romano de Castro Silva pode escolher o seu acompanhante pro Band FM de pertinho com o Zé Neto Cristiano dia 27 de maio, aqui na Band FM. Parabéns pra Renata que está pulando e vibrando.
6: Boa, boa. Foi.
5: Tá dançando, vibrando, pulando. Tamo junto na Band FM. Ontem, dia da cozinheira, perguntamos o que você fez na cozinha que deu errado. Ah, deixa eu ler uma mensagem que chegou aqui explicando nós como dois apresentadores burrinhos.
6: Nossa, a gente ficou aqui dissecando sobre o cuscuz, não é?
5: A ouvinte com o final do telefone 3866 mandou assim: cuscuz paulista é feito com ovos, sardinha, milho, pimentão. Cuscuz nordestino é feito no vapor. O paulista cozido.
6: Uhum.
5: Pra mim eu fiquei na mesma, mas a gente não deu explicação.
6: Eu continuo sem entender.
5: É.
6: E você me pressionando pra responder as coisas. Cara, eu tenho cara de jacan?
5: Tem.
6: Talvez eu tenha o peso parecido, mas não. A cara não.
5: Não. Aliás, hoje tava. Ou tá tendo uma, sei lá, coisa do Masterchef aqui na Band. Cara, só tinha a oriental, só tinha a japa.
6: Ih, será que vai ter alguma coisa de comida japonesa?
5: E tinha umas bem bonitas, viu?
6: Pô, eu tô preocupado com o temaki, café. Com sushi.
5: Vamos ouvir, nós ouvir.
6: Comida japonesa, vou lá embaixo café, comer.
5: Boa tarde.
8: De errado aí foi, nossa, foi o feijão. Sal. Salgou o feijão, salguei o feijão.
5: Salgou o feijão.
8: Parecendo que eu pus um jabá dentro do feijão. Aí não deu, né?
5: Você até o Félix salgou a Santa Ceia, lembra disso?
6: Nossa, não, eu lembro disso.
5: O cara salgou o feijão, pô. Mas tudo bem, tá valendo. Reta não, final do Tamo
6: Junto. Salgadinho, né?
5: Adoro feijão.
6: Passou rápido o programa hoje, hein?
5: Muito rápido. Não acabou ainda.
6: Voou.

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0: Fechal, tamo junto na Band FM de hoje. E já contamos com a ilustre, preciosa e honrosa presença de Robson Ramos.
1: Olá. Preciosa é bom também.
2: Precioso. Muito elegante o Robson Ramos.
1: Também.
2: Dizem que o frio deixa as pessoas mais elegantes, né?
1: Não sei se deixa, mas...
2: Eu não acredito, mas também hoje não, você está elegante.
1: Coincidentemente aconteceu.
2: Sim.
1: Não sei se foi pelo frio, né, Marcelo?
0: É, o Robson tá sempre elegante.
1: Pode ser. É, eu dou um jeito.
2: Cara, não que posso falar o mesmo do senhor, né?
0: Não, mas... não pode. Não, é. Eu mesmo não posso falar nada de mim também.
1: Não, não seja assim.
0: Vamos lá. Quem vai levar o ferro hoje, hein? Já tem o resultado aqui. Ah. Tá valendo o ferro de passar a vapor. E ele vai pra Ferraz de Vasconcelos.
1: Exato.
0: Quem leva o ferro é a Alessandra Débora da Silva.
1: Ale,
0: parabéns, Alessandra.
2: É o ferro pra Ferraz, hein? Gostei.
0: Nossa senhora.
1: Pensou rápido.
0: Ferraz de Vasconcelos. Alessandra Débora da Silva, parabéns. Levou o ferro de passar. Isso. Tá bom?
2: Tá, filho.
0: Tchau, Robson.
2: Você quer levar o ferro?
0: Boa semana. Para, Pedro. Pelo amor de Deus, deixa o Robson trabalhar.
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7: Fala, gente! Boa tarde pra todo mundo. Tá tudo beleza por aí, não é? Que bom, hein? Eu sou o Robson Ramos aqui pela Band FM. Bora, meu povo lindo. Aqui pra cima sempre, como sempre, na Band FM é bem melhor. 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
7: 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No kit tem o Big Copo Térmico, chaveiro com abridor de bebidas, o suporte de celular e uma bolsa térmica. Tudo com a marca João Bosco e Vinícius e Band FM. Tá afim de ganhar? Então anote a sequência das músicas aí. A música 1 da Super 6 é Gustavo Mioto com Ana Castela, Princesa. A 2 é o Sampa Crio, Nada Vai Tirar Você de Mim. A música 3 é de Brito e Samuel, Romance Rosa. 4 é João Bosco e Vinícius com Gustavo Lima, Medida Protetiva. 5 é Henrique e Juliano, Última Saudade. E a música 6 é a Turma do Pagode, com Zeca Pagodinho pedindo a conta. Qual dessas 6 músicas você gosta mais? Vem pelo nosso WhatsApp da Band FM, que é 11 999 919197. Telefone da Band FM, que é 11-3743-1313. Escolha qual dessas 6 músicas você gosta mais, porque é isso que vale. A mais pedida toca de novo. Boa sorte.
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0: FM, Ed Brito e Samuel Romance Rosa. É a música 3 da Super 6. 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Escolha qual dessas 6 músicas você gosta mais, porque é isso que vale. Aí a mais pedida, a gente toca de novo. Boa sorte.
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0: Band FM, turma do pagode com Zeca Pagodinho, pedindo a conta. É a música 6 da Super 6. Daqui a pouco tem o resultado pra você na programação da Band FM. Vem, escolha a sua, boa sorte, não enrola não. Tamo te esperando aqui também, viu? Você vem, manda pra cá. Já mandou? Já pediu a sua? Já escolheu sua música? Qual que tem que ganhar? Então vem pra cá, pelo nosso WhatsApp da Band FM e pelo telefone da Band FM também. Participa com a gente aí, boa sorte pra você. Tá na hora aqui, ó.
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0: Band Notícias é com a Babi. Ô, Babs, conta aí, vai.
2: Robson Ramos, tô aqui de volta com outras informações. Falando de futebol, hoje falta exatamente um mês para a abertura da Copa do Mundo de 2026. A convocação final do técnico Carlo Ancelotti acontecerá na próxima segunda, dia 18, às 5 horas da tarde. E é o seguinte, apesar de muita esperança, Estevão deve mesmo ficar fora do Mundial. A CBF envia hoje para a FIFA a relação com 55 nomes pré-convocados para a Copa e Estevão não deve aparecer nessa lista por conta da lesão que ele sofreu. Já Neymar deve ser relacionado entre os 55 nomes, o que não quer dizer que ele estará entre os 26 convocados por Carlo Ancelotti na semana que vem. Essa pré-lista não será divulgada nem aos jogadores envolvidos. Vamos ficar na expectativa aqui. Um beijo, Robson. Já já eu volto.
0: Valeu, Babi. Até mais.
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2: Amado por um e odiado por outros, o árbitro de vídeo terá um pouco mais de autoridade no jogo a partir dessa edição do torneio. Agora, o VAR poderá chamar o árbitro para revisar lances de segundo cartão amarelo, o que gera expulsão. Antes, ele só podia recomendar revisões para o cartão vermelho direto. Ele também poderá corrigir escanteios marcados incorretamente para os times, apenas avisando o árbitro, sem necessidade de revisão no monitor.
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10: Débora Mendonça, boa tarde para você e o trânsito.
11: Oi, Robson, ótima tarde. Ocorrência na Marginal do Pinheiro, segurando demais no sentido rodovia Castelo Branco, da Ponte Estaiada até pertinho da Ponte do Jaguaré, as duas pistas. Muito melhor Faria Lima e Pedroso de Moraes. 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
10: Muito dinheiro pra você aqui na programação da Band FM. A caixa premiada da Manhã Show saiu hoje de manhã, hein? A Suzane Rios acertou o que tinha na caixa e levou R$1.600 acumulados. Olha isso. 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
0: E aí, se deu bem? Foi. Quem que deu aqui? Cadê a nossa amiguinha ou nosso amigão? Não entrou aqui pra mim. Entrou agora? Olha aqui, menino. Não entrou. Me dá aqui no papelzinho mesmo. Porque senão a gente não vai conseguir falar. Olha lá, rapaz, a máquina pensa. Agora foi, hein? Silvia Alves Grácia. Alô, Silvia, parabéns pra você, meu bem. Você ganhou, hein? Tá levando o kit personalizado, João Bosco e Vinícius e Band FM. Aquele kit que tem o Big Copo Térmico, o chaveiro com abridor de bebidas, o suporte de celular e a bolsa térmica também. Tudo tem a marca da Band FM e João Bosco e Vinícius. Ô, Silvia Alves Grácia, você ganhou. Tem que passar aqui na Band FM pra retirar. Nós estamos te esperando aqui também, tá bom? Obrigado a todo mundo que participou. Tá na hora da gente ouvir a vencedora. A Silvia escolheu a música 3, mas ganhou a música 1 dessa vez. Vamos ouvir a campeã?
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0: programação da Band. Beijo pra ela, beijo também pra Mariana, que já mandou beijinhos de coração pra gente aqui também. O povo tá atrás de presente aqui na Band FM, atrás da TV Zona, e tá certo, hein? Tem que vir mesmo. Um abraço aqui no Ricardo Coelho, que tá com a gente aqui também, e mais um monte de gente legal. Vem pra cá e conta. Comecinho da semana, como é que tá a segunda-feira? Conta aí pra gente.
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0: Na Band FM, venha você também e participe com a gente, hein? Deixa eu dar um abraço aqui, ó, no Carlos Augusto Marcos Siriaco e na Juliana Forcato da Silva, que já ganharam dois celulares novinhos, cada um. Você também pode ganhar o seu, já já vou dizer quem mais ganhou por aqui, hein? Aqui na Band FM, o Luan Santana tá com a gente aqui e o Olho Marrom.
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1: Band FM, Alexandre Pires, com o seu Jorge, essa tal liberdade, aqui no fim de tarde da Band FM. Tá chegando aí o nosso Band ao vivo.
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1: Mais do trânsito em São Paulo, Débora Mendonça.
2: Robson, no Jaguaré, houve uma explosão que bloqueia totalmente a rua Piraúba entre a Floresta Brandeck e a José Benedito de Moraes Leme. Não afeta o tráfego na Avenida Presidente Altino. 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
1: 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Estamos só te esperando aqui, hein? Vem, boa sorte pra você. Fala, gente! Bom fim de tarde pra todo mundo. Tudo certinho por aí, né? Eu sou o Robson Ramos, aqui pela Band FM. Tá tudo beleza por aí? Que bom, hein? Aqui pra cima sempre, como sempre, na Band FM é bem melhor. A sua rádio do seu jeito.
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10: Ao vivo, né, gente?
12: Sejam todos bem-vindos ao show.
13: Pra começar bem, a gente vai começar assim, ó.
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12: Enquanto isso, nós vamos cantando e vamos dançando em ritmo de festa, meu povo.
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1: Band ao vivo é show no seu rádio. Na programação da Band FM tem as músicas que você adora. Todas elas tocam em versão de show. Aqui na programação da Band, você curte com a gente aqui e vai participando, mandando inclusive o nome da música que você quer ouvir também pra cá. Aliás, pode falar várias aí, viu? Band ao vivo da segunda-feira, tá pronto com o Gustavo Lima? Tem Natan e a gente começa com Menos é Mais.
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0: estreia de novo. É a música do Felipe Araújo. Esse aqui é o Band ao vivo. É show no seu rádio, da programação da Band FM. Olha quem tá por aqui. Oi, Ana Maria Brisa.
1: Oi, menino.
0: Tudo bom, meu bem?
1: Eu tô bem, você tá bem?
0: Tudo bem, vou te mandar uma receita daqui a pouco, você vê se anota.
1: Ah, é?
0: É.
1: Tá.
0: Tá?
1: Receita nova?
0: Não, porque ela quer copiar as coisas, aí a pessoa não manda a receita pra ela. É um negócio, viu? Tudo bem, Paulo Gomes?
2: Oi, gente, tudo bem?
0: Beleza, menino?
2: Tudo bem.
0: Ela tá rindo ainda. Ela tá achando tudo engraçado. Se não dá, gente. Se não dá.
1: Feliz aqui. Na Band a gente fica feliz.
0: Bom. Que bom que você não fica irritada, né, com a sua produção,
1: não.
0: Né? Olha aqui, o negócio é o seguinte. Daqui a pouco tem Estação Band FM comigo, com o Paulo Gomes e com a Ana Maria Brisa.
2: É isso.
0: Maravilhosa, como sempre.
1: Rapaz.
0: E tem presente.
1: Tem.
0: Garrafa térmica exclusiva da Band FM. Aquela lindona, você usar na academia, pra fazer aquela caminhadinha.
1: É.
0: Pode levar pro trabalho também, ficar na mesinha do lado ali, você, ó, só mandando água. E o mascote da Band FM tá aqui, de pelúcia, bonitinho. Quem tá vendo a gente pela internet... em bandfm.com.br, tá vendo lá na nossa arquibancada, tá cheio de mascote da Band lá, um é seu.
1: É.
0: Um vai ser seu.
2: Boa.
0: Então vem, participa com a gente aqui, vem pelos nossos canais de comunicação, pelo WhatsApp da Band FM, e a gente vai dizer o que tem hoje no Estação Band FM.
2: É isso.
0: A gente quer saber o seguinte, tem a história, depois a gente vai contar detalhes aqui no programa.
1: Sim.
0: Mas a Ana Castela bloqueou o Zé Felipe.
1: Rapaz.
2: Por quê?
0: Pois é. Ela só se limitou a dizer o seguinte: ele fez coisa errada, bloqueei mesmo.
1: Gente, ele aprontou.
0: Qual é a coisa errada, hein, Ana Maria?
1: Será, hein?
0: A gente não sabe, né?
1: Mas eles já nem estavam mais junto?
0: Não estavam mais. Pelo menos diziam que não estavam.
2: Estranho, hein? Estranho,
1: né? Estranho, né? É.
0: E aí acontece o seguinte agora.
1: Você
0: já deve ter sido bloqueado por alguém.
1: Ah.
0: Você já deve ter bloqueado alguém, é possível.
1: É.
0: Eu já precisei bloquear a gente.
1: Também.
0: Que vinha me importunar e tal. A gente quer saber o seguinte. Quem você bloqueou e por quê? Quem é que fez coisa errada e você teve que bloquear?
1: Ah.
0: E fala também se já foi bloqueado ou bloqueada.
1: Mas porque... olha, mas fala
0: assim. Você não sabe por que foi bloqueado ou bloqueado, mas foi.
1: É, mas não adianta mandar um áudio. Sim, oi, Band FM, sim, eu já bloqueei alguém.
0: Isso,
1: não.
0: Tchau. Não,
1: fala
0: por quê. Motivo.
2: Quem é e por quê?
1: Bloqueei fulano de tal, meu ex, por causa disso.
0: Eu bloqueei meu cunhado porque ele ficava aí.

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0: time, Maiara e Maraíza, vai lá. Acabou. De mais um Band ao Vivo, gente. Obrigado a todo mundo que participou com a gente aqui também. Band ao Vivo tá terminando e volta amanhã, terça-feira, 6 da tarde, na Band FM com show no seu rádio. E já já tem Estação Band FM. É zoeira liberada!
1: Tchau, tchau, tchau!
0: Vem zoar com a gente.
1: Tchau, tchau, tchau, tchau, tchau!
2: Valeu, Band FM, até a próxima!
1: Valeu, Band FM, obrigado, obrigado!
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9: Trânsito em São Paulo, fala mais pra gente aí, Débora.
10: Robson Castelo Branco, péssima na chegada a São Paulo, desde Barueri até o Cebolão, do 23 ao 13. Tem ocorrência na alça de saída para a pista externa do Rodoanel, também ocorrência no acesso à marginal do Tietê, caminho por dentro de Osasco, melhor agora. 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
1: 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Tralalalala. Tudo bem, né, Ana Maria?
4: Tudo ótimo.
1: Paulo Gomes,
4: né?
1: Tudo beleza? Tá mais
4: tudo
1: calma.
4: Tudo
1: bem, tá mais calma.
4: Tudo ótimo.
1: A Ana Maria hoje ela ficou brava com a produção do programa, o Paulo Gomes.
4: Fiquei.
1: Programa da televisão. Porque mostraram os pratos da Copa lá, cada dia mostram. Mostraram um prato do Canadá. Aí mostraram lá, e mostra, e não sei o que, acabou o quadro. Ela olha assim, ué, é só isso, gente? Cadê a receita? Ela ficou brava que mostraram o prato e não deram a receita.
4: Ela falou, não gostou.
1: Esse é o programa que mais testa a receita no mundo. E eu não vou saber se esse negócio é gostoso ou não, porque eu não vou testar a receita.
4: É.
1: Aí ela falou que era a receita.
4: Que era a receita.
1: Amanhã os meninos vão ter que arrumar.
4: Se vira.
1: Os meninos, né? Vá pro bar, os meninos. Arruma a receita.
4: Como assim?
1: Ai, gente, contei da fofoca da Ana Maria. Pronto. O negócio é o seguinte: o programa hoje tem garrafa térmica. Garrafa térmica. Ela falou da receita e deu essa risada depois.
4: Gente.
1: Garrafa térmica exclusiva da Band FM. Você levar na academia, na caminhada, pro trabalho e tal, tá aqui.
4: Coisa boa, né?
1: E o mascote da Band FM tá aqui. Você mostra, aqui, a câmera tá virada pra lá, depois você mostra. Pessoal que estiver vendo pela camerona aqui, ó, dá pra ver lá os bonequinhos, tudo sentado na nossa arquibancada. O mascote da Band
4: FM. Mascote da Band
1: Participa com a gente aqui. A gente quer saber o seguinte: daqui a pouco a gente vai contar aquela história inteira?
4: Vamos, né?
1: Tá na Castela?
4: Vamos.
1: Vai,
4: né?
1: Tá na Castela, bloqueou o Zé Felipe.
3: Você jogou na parada, agora se vira pra
1: eu
3: contar.
1: Eu não sei detalhes.
3: Conto,
1: não. Você que é fofoqueira, você conta. A única coisa que eu sei é que ela bloqueou o Zé Felipe.
4: Eu vou contar.
1: E perguntada, ela falou, fez coisa errada, bloqueei.
4: É isso. Eu vou contar.
1: Que coisa errada que é, a gente não sabe.
4: É.
1: Agora, a gente quer saber se você também já bloqueou alguém.
3: Ai.
1: Foi alguém que fez coisa errada?
4: E aí?
1: Foi ela bloqueou no Instagram, mas é bloqueado no WhatsApp também, hein? Foi alguém aqui, o quê, Paulo Gomes?
3: Não, você pode ter bloqueado, porque a pessoa encheu o saco.
1: Mandou nudes pra você, você não queria.
3: Tomar banho.
4: É.
1: Tem uns mala que mandam, pra mulherada.
3: Pois
1: mulherada não quer, o cara manda, é mala.
4: Tem
1: cara que fala bobagem mesmo, mulher que fala besteira, ex que fica no pé do namorado. Ai, você não vai voltar pra mim.
4: É.
1: Marido que fala besteira, a mulher bloqueia o marido.
3: Pode ser.
1: Uma vez a minha mulher ficou muito brava, ela me bloqueou dois dias.
3: Pode ser.
1: Eu vi ela em casa, mas.
4: Aí não adianta não, muito.
1: Mas ela não falava comigo,
4: né?
1: Em casa.
4: É.
1: Aí eu ia no Instagram, no WhatsApp não tinha, ela tava dia bloqueado.
4: Olha, tá vendo?
1: Não deixava falar com ela. Então, conta pra gente aí, quem que você bloqueou e por quê? E se você já foi bloqueado ou bloqueado e por quê?
4: Conta.
1: Essa eu acho mais difícil, né? Porque eu não sei se você sabe por que foi bloqueado. Mas às vezes a pessoa que bloqueou contou, vou te bloquear por isso.
3: Por isso.
1: Conta aí.
3: Mais aquilo.
1: Vem brilhar. 11999919197, manda áudio, vem brilhar. E se quiser falar ao vivo, é só escrever ao vivo.
4: Ao vivo.
1: Tá? Paulo Gomes, o seu destaque, menino.
3: Ah, vou falar de uma famosa, viu? Entrou na novela aí. E fez uma exigência pro autor da novela, viu?
1: Agora no final as coisas vão se revelando.
3: Vão ter que chamar ele aqui, velho, também.
1: De repente, ele até concorda.
3: Não. não sabe.
1: Ou não,
3: opinião,
1: né? Não sei, não sabe.
4: Jurava que era Thalia,
3: Maria
4: do Bairro.
1: Aliás, você tem uma...
4: Eu te vou falar então da mais desdobramentos dessa história
1: aí. Ninguém sabe nada aqui.
4: Vamos desdobrar essa aí, né?
1: Eu vou contar que o dono de uma loja de carro saiu pra almoçar e sumiu com os veículos da loja.
4: Ué, gente.
1: Sumiu.
3: Os veículos sumiram ou ele
1: não,
3: sumiu?
1: Ele sumiu com os carros.
3: Mas, gente.
1: Mas ele foi almoçar.
4: Como assim, gente?
1: Ele foi almoçar.
3: Que isso,
4: rapaz,
3: gente?
1: É isso.
3: No ar, porque os três apresentadores, se sair pra jantar agora, vai sumir a rádio também.
1: Leva,
3: né?
1: Mesa, leva tudo.
3: E a rádio vai sumir do ar também.
1: Vai.
4: Cadê a receita?

0: pessoal da produção veio falar, ó, tem bastante aí, viu? Bota mensagem no ar aí que tem bastante pessoal falando da... Como é que é? A gente falou do bloqueio.
1: Bora lá, manda ver.
0: Bloqueio no celular. Eu vou mandar ver a hora que o negócio falar, oi, estou aqui.
1: Se não, eu mando ver aqui, escolhe
0: então
1: aí.
0: Então já manda aí primeiro.
1: Cara, eu vou contar pra vocês.
0: Manda.
1: Solange Couto, atriz. Ela tava no BBB, não tava?
0: Tava.
1: Saiu meio canceladinha aí, umas coisas que ela falou.
0: Meio chamusca.
1: Mas enfim, vida que segue, acabou o jogo e ela já pediu desculpa por tudo que ela fez aí. Vambora, né? É, ela postou ontem. Ela tá com 69 anos, né?
0: Tá.
1: Nova. Olha, cara, é nova, também acho.
0: Menina.
1: Nova.
0: Menina ela, de tudo.
2: Flor da idade.
1: Ela causou na web. Porque no domingão ela fez umas postagens, assim, com fotos sensuais, mas não nada demais, sabe? Só que tava com... Sabe? Não tava de calça, tudo. Tava mais... Tava
0: muito à mostra.
1: Muito à mostra, justamente.
2: É mesmo.
1: E a web, você sabe, né?
2: É.
1: A web começou a falar, ih...
0: Porque a web etarista,
1: você quer dizer? Que fica não é nem tanto etarista, mas
0: tá,
1: é dizendo assim...
0: Ah, da idade.
1: Não, não é por causa da idade, não. Dizendo assim, será que ela tá fazendo conteúdo adulto
0: Ai,
1: também?
0: Ai, gente!
1: Cara, começou a internet
0: Porra,
1: isso.
0: É chato, né, velho?
1: É chato. E começou, cara, um falar, é verdade, ela vai fazer conteúdo adulto, 18 mais, tá nas plataformas... Cara, e ela teve que ir gravar um vídeo pra responder todo mundo que tava comentando isso nas fotos que ela colocou lá na internet.
0: Meu Deus!
1: E ela foi direta e até que ela foi educada. Falou, gente, olha, tem uma fake news rolando aí que eu, aos 46 anos de carreira, vou fazer um trabalho de conteúdo adulto. Isso é uma grande mentira. Ela falou, ó, nada contra quem faz. Respeito os meus colegas que fazem esse tipo de trabalho.
2: Tá vendo?
1: Não tem nada contra, mas eu não vou fazer. Eu só fiz umas fotos sensuais.
0: Pois
1: pronto.
0: É.
1: Cara, a internet também, vou dizer, vai tirando,
0: de, né?
1: vai tirando conclusão. Vai tirando conclusão e vai falando, é isso. Você vê que uma mentira falada, né, várias vezes vira uma verdade, né?
2: É.
1: Você não vai fazer nenhum conteúdo, não, pra gente?
2: Ah, vocês querem conteúdo adulto?
1: Não! É, sensual.
0: Sensual.
2: Não, conteúdo adulto eu tenho. Boleto pra pagar.
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0: FM, Dilcinho, que eu faço agora aqui no nosso Estação Band FM no ar. O pessoal mandou mensagem pra gente, bloqueios, bloqueios.
1: Boa noite, Band FM. Eu já bloqueei minha ex, Camila, o nome dela. Deus me livre. Já tenho uns 5 ou 6 números dela aqui bloqueados aqui, em tudo. Que WhatsApp, isso? Instagram, Facebook. Deus me livre, eu nunca vi uma pessoa tão chata igual ela. Hoje mesmo já bloqueei o número dela. Não aguento, é uma chatice atrás da outra. Insuportável. Adenilson, do Jardim Nakamura. Beijo, olha, abraço.
2: Ademilson, meu amigo. Eu vou dizer uma coisa pra você, independente do que a pessoa é, de você ser parente, eis que foi uma gente chata, realmente.
0: 3, 4 números, quer dizer que ela vai com outro.
2: Ah, vai pra cima, menino, né, pai? Fala comigo. Não, esse aqui não. Você não vai me bloquear.
0: Ah, não, é pior pra ela, não pague esse mico. Olha, o dono de uma revenda de carros deixou seus clientes na mão e desapareceu com os veículos que estavam no estabelecimento.
3: Ele fez isso,
0: segundo, hein? A denúncia, o Lucas Primo Alves deixou uma placa em frente à sua loja onde estava escrito "Fui almoçar". Né? Aquela fecha lá, lá, "Fui almoçar". Só que, na verdade, ele nunca mais voltou. A loja ainda está fechada. Aí, levou os carros com ele. A loja ainda está fechada. Lucas deixou de responder aos clientes há mais de uma semana quando deu o calote.
3: Olha.
0: Eles ainda afirmam que ficaram sem os veículos, que o pessoal deixa o veículo lá para vender e pegar o dinheiro.
2: Sim.
0: E sem o dinheiro das revendas que supostamente aconteceriam. O caso aconteceu em Curitiba e a polícia segue procurando pelo Lucas. O prejuízo aos clientes é calculado agora em cerca de 300 mil reais.
3: Olha.
0: Caramba, hein, bicho.
2: Putz, o cara então roubou mesmo, então.
0: É, você sabe pra onde levou.
2: Caramba, velho.
0: Fui almoçar.
2: É. Almoço caro, hein? Você vai...
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2: Vai pagar como? Vendendo o carro.
3: Vai pagar com carro.

0: FM, Matheus e Cauã com Ana Castela, Ilusão de Ótica.
1: E aí, meus aliados, meus cachorros.
2: Bate aí. Aqui, bate aqui.
1: Tá, toca aí, tio.
3: Aí.
1: Oh. Toca aí, toca aí, da hora, da hora.
3: Beleza?
1: Toca aí, Ana Maria.
4: Você acha que eu vou tocar mesmo?
3: Ué, por que não?
1: Não, soquinho aqui, ó, só a pumba.
2: Não, nada.
3: Tia quieto, vai. Um cumprimentozinho aí,
2: não, não vai fazer nada. Se ligou, se a gente esperou uma reação.
3: Não teve.
1: Tá suave então. É, sabe quem tomou um bloco aí esse final de semana?
2: Quem?
1: Meu tio. Meu tio, falando nessas ideias de bloco aí, que é o tema de hoje, né? Pai, pumba. É. Tomou aquele bloco, né, mano? Porque assim, tava na resenha de fim de semana, todo mundo junto ali, pai, pumba. E aí nós tomando um negocinho ali, pá, e eu já começo a jogar uma linha na fogueira ali, pá.
2: Você também, mano.
1: Aconteceu um...
2: Zoar o tio, né, pai?
1: Tem que ter assunto, né, no final de semana, né? E aí, pá, perguntei pro meu tio, tava todo mundo reunido lá, pá, lá na minha goma. O que que é goma? Na minha casa.
2: Ele já falou
1: na minha casa, então. É que nós fala assim mesmo, lá na minha goma, tava todo mundo lá, tá ligado? Aí, eu peguei e soltei, ô tio, quero ver se você sai dessa agora.
2: Ai.
1: Se um tubarão fosse atacar sua cunhada ou sua sogra, quem você salvaria? Aí ele falou, tubarão. Ah, mano.
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3: 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Tomou bloco de quem?
2: Das duas, né, pai?
3: Não, imagina.
2: Das duas.

0: Fala aí, Ana Maria Brisa.
1: Olha só.
0: Oi, menina.
1: Antes de falar aqui da Ana Castelo, do negócio do bloqueio do Zé Felipe.
0: Bloqueio.
1: 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Eu e o Léo Picardias, sexta agora, 15 de maio, no Clube Barbixas, lá na Rua Augusta. Faço acesso ali do metrô
2: e tudo.
1: Tá aqui em São Paulo. Então, se você quiser ir no show, tá bom? Vai lá o ingresso no Simpla. Ou então me chama aqui no Instagram, @ Ana Maria Brisa Oficial, que eu te mando o link com desconto já. Já é barato, eu vou te dar um desconto, tá?
0: Beleza.
1: Quase Originais, sexta agora, Rua Augusta, no Clube Barbixas. Eu e o Léo Picardias, pra você dar muita risada. Agora, falando aqui da Ana Castelo, desse negócio... O que que acontece? Zé Felipe tava no seu show, fazendo seu show, e aí ele soltou um desabafo ali no palco, do nada, falando que tinha sido bloqueado pela Ana Castela.
0: Ah, foi ele que contou?
1: Ele que contou no palco, ele falou no show, ele falou, ó, agora pelo menos eu vejo a Ana Castela só nos clipes, pra ver a Ana é só nos clipes, porque ela me bloqueou.
0: Ah, menino!
1: Ele pegou e soltou. E aí, os fãs resgataram um vídeo de março, que a cantora sertaneja revelou que bloqueou alguns seguidores.
0: Ah, tá.
1: E nesse vídeo, ela falou assim, ó, não bloqueio ninguém à toa. Ela falou, se eu bloqueei é porque a pessoa fez alguma coisa.
0: Ai.
1: E aí o pessoal tá começando a achar que desde essa época ele já tava bloqueado, só que ele só foi falar agora.
2: Oh, será?
0: Ah, é?
1: O pessoal tá achando isso.
0: A web foi lá fuçar.
1: A web fuça tudo,
0: será,
1: né?
0: Será que a web descobriu? Não dá pra ver, né? Quem bloqueou,
1: eles vão descobrir o porquê que ele aprontou. Que ela não falou, ela só falou.
0: Menino.
1: Não bloqueio ninguém à toa. Se eu bloqueei é porque a pessoa fez alguma coisa.
0: Será, hein?
2: Aí eu concordo. Se fez alguma coisa, né? Bloqueou porque fez alguma coisa.
1: É, o que será que ele fez?
2: Ou se bloqueou também, porque normalmente não tava, não interessa mais também, né, gente? Essa
0: também. Mas vira e mexe aparece coisa dos dois aí.
2: Mas...
0: Ei, mundo, hein?
2: É.
0: Vamos ver.
1: Vamos ver se a sua boca mente.
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0: FM Belo reinventar aqui no Estação Band FM.
1: Vou chamar ele já.
0: Ele vai vir aqui.
1: Ah, vai.
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0: Daqui a pouco, esta incrível história, um jacaré invadiu um salão de beleza. Por que será, hein?
3: É um monte de estação. Ué, não. 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Ok, ok.
2: Daqui a pouco na Band FM tem mais músicas e tem Gustavo.

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11: Ô Débora, fala mais do trânsito em São Paulo pra gente.
12: Robson, corredor norte, sul bem ruim no sentido marginal do Tietê. Desde a Rubem Berta, pouco antes da Borges Lagoa, direto até o viaduto Beneficência Portuguesa. Brigadeiro Luiz Antônio, muito melhor do parque para o centro. 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

0: gesto obsceno?
1: Ele não encostou na sua genitália.
2: Oh! Da genitália?
0: Da ronco, o juiz que falou.
1: Da ronco falou, né?
2: Da ronco.
1: Da ronco.
2: Foi o ronco?
1: Não, ronco, né, de manhã aqui, gente.
2: O ronco é árbitro
1: de futebol.
2: O que ele tava fazendo lá?
1: Eu não sabia. Rapaz,
2: ele não passou?
3: Cara, que confusão.
2: Ele não passou?
1: Eu acho que não passou também, não.
2: Detergente? Oh, passou detergente?
0: Para, não, tá proibido.
1: Então não pode mais comemorar igual o estilo Michael Jackson.
2: Pode mais usar?
0: Para!
2: Meu Deus!
1: Estilo Michael Jackson não pode comemorar mais, né? Que é, au, e pega lá.
0: Estação.
1: Que você pega quando você faz...
0: Band FM.
2: Ó, oh, negócio é o seguinte, estação Band FM tá
0: polêmica,
2: lá. Polêmica, na Band FM para polêmica. Todo o Brasil. Você curte com a gente, curta também bandfm.com.br. Vem pra cá. E é o seguinte, tem presente. O presente é legal, é a garrafa térmica exclusiva da Band FM, mas o mascote da Band FM também tá tudo aqui. Essa garrafa térmica é bonita, viu, Ana Maria?
1: É linda.
2: Vou te dar uma de presente.
1: Ah, eu quero.
2: Merece.
1: Eu quero.
2: E o negócio é o seguinte, queremos saber hoje se você já bloqueou alguém no celular, no Instagram, por quê? Se já foi bloqueado ou bloqueada também, conte pra nós aqui. Tudo porque a Ana Castela bloqueou o Zé Felipe. Quando será que ela bloqueou, hein?
0: Pois é.
2: Com esse mistério aí, você viu?
1: Ficou no ar.
0: Quando, ninguém o porquê. Sabe. O porquê,
2: e
0: não
2: o porquê,
0: foi falado,
2: né?
0: O porquê.
2: Ela falou que, como é que é? É, só bloqueia...
0: Quem dá motivo.
1: É.
2: Quem dá motivo
1: pra ela
2: bloqueia.
1: Não bloqueia à
2: toa. Não bloqueia, ninguém à toa.
1: É.
2: Exatamente.
4: Boa noite, turminha.
1: Oi,
4: tudo bem?
1: Bem?
4: Eu sou a Eliane. É o seguinte, eu bloqueei uma pessoa que começou com uma história de querer vender uma máquina e tal. E eu conversando numa boa, isso, sem maldade nenhuma. Eu só que aí a pessoa começou o quê? A dar cantada, a dar em cima de mim. E aí eu bloqueei porque o cara é casado e não tem vergonha na cara. Bloqueei e nem falo com ele mais hoje em dia. Nem quando ele passa do meu lado, eu cumprimento. Porque eu acho que respeito em primeiro lugar. Beijo, turma. Amo vocês.
2: Faltou respeito. Faltou respeito.
0: Não, Ana Maria.
2: Depois ele vender máquina e depois vem com um papinho.
5: E não anda pelo certo.
2: Exatamente. Tem que andar mesmo.
0: Casado pode, casado também não, né?
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0: Socorro é a versão exclusiva do De Pertinho aqui na Band FM. Certo. De Pertinho tá chegando.
1: É.
0: Dia 25 tem mais uma edição do De Pertinho.
1: 27, né?
0: 27.
1: É.
0: 27. 27 de maio. Eu confundi o 5 com 5 do mês com 5 do dia. 27 de maio tem Zé Neto. Nossa. E Cristiano.
1: Eita.
0: É o próximo De Pertinho aqui da Band FM pra todo o Brasil.
2: A resenha ali é garantida.
0: A resenha é garantida, a música
2: as risadas,
0: boa também.
2: Música
0: vai ser
2: boa,
0: bom,
2: vai ser.
1: Nossa, mãe.
0: E tá aí, falando, nossa, só dia 27. Passa pulando, voar, que você nem vê. Ô, Paulo Gomes, quer chamar primeiro?
2: Não, eu vou chamar, mas ele vai ouvir primeiro.
0: Ah, ele vai ouvir primeiro?
2: É. Porque é o seguinte, eu não tenho a opinião dele, né?
1: Cadê ele?
0: Eu acho, até que ele imaginava, mas só como é que era, o cara pode...
2: Tá escondido ali, ó.
3: Alô,
2: tá
3: meus
2: escondido.
3: Ouvintes aí.
2: Vem cá, meus ouvintes. Vem pra cá, Belo!
0: O cara já tá falando meus Ramos. Ouvintes. Cara.
2: Meus ouvintes, você tá vendo,
0: cara? Quem tem ouvinte é a Band,
3: ouvintes
0: pô.
3: Da Band, ah,
0: Peraí.
3: Os meus fãs. Ah, eu sei porque eu falo meus ouvintes, porque os meus fãs estão aqui na Band FM, que também são fãs da Band FM.
2: Isso é verdade, você tem razão. Mas ó, vou contar a história agora. Ô Belo, fica na sua que eu quero que você fale só depois.
0: Ele vai contar primeiro,
3: com
0: depois
3: certeza,
0: você fala.
3: Com certeza.
2: E tem a ver com o senhor essa história aqui.
3: Tá tudo bem.
2: Viviane Araújo, atriz... Ex do Belo.
3: Maravilhosa.
2: Tá, entrou na novela. Calma. Três Graças.
0: Vai devagar.
2: Todo mundo sabe disso. O Belo, o Misael, tá na novela, né?
3: Ah, o Misael é Misael e Belo é Belo.
2: Tá certo.
0: E Consuelo é Consuelo.
3: E Consuelo é Consuelo e Viviane é Viviane. Maravilhosa atriz. Tá.
0: Deixa ele falar.
3: Incrível.
0: Deixa ele fica falar. Tomando tempo do programa.
1: Por favor, Belo. Ai, gente, tem que ter paciência.
2: E aí, o que, que aconteceu no destino? Os dois viraram atores e isso. Foram convidados pelo autor da novela a participarem da novela.
0: O Aguinaldo Silva viu uma oportunidade.
2: É, lógico. É,
1: ele foi sagaz.
0: Foi.
2: Porque eles não tinham um momento em público há anos.
0: Há anos,
2: né?
0: há muitos anos
2: no registro. É. E foi na novela.
0: Isso.
2: E ela deu uma entrevista, Viviane Araújo, pro Léo Dias. Contou tudo.
0: Ah, é?
2: Ela falou que quando foi chamada, ela falou, tá bom, como é que vai ser? Aí ela contou pra ela, vai ter que ter cena de beijo. Ela falou, isso não é o problema. Ela falou, se ele fala pra mim que é um amor do passado, que se reencontra, beijo é consequência. Ela falou, tem uma cena de beijo, pra mim não tem problema.
1: Né?
2: Com cena de beijo ou não, isso pra mim não é problema, então eu vou aceitar.
3: Sem problema, com certeza.
2: Né, ô Belinho? Então tá aí a primeira coisa que ela falou. A segunda coisa, só tem uma coisa que eu não faço.
0: Opa, teve?
2: Teve.
0: Olha, tá sendo revelado agora.
2: Cenas de sexo. Cenas mais picantes. Ela
1: cenas
2: falou que não.
1: Quentes.
2: Porque ela falou que não faria sentido, ela falou.
0: Ia
2: ficar muito apelativo, ela falou.
1: É.
2: Então ela falou. Ela deu um baita argumento pro Aguinaldo e falou: então tá. E ela falou que ficou muito bem resolvido isso. Então tá bom. Então...
0: E de fato só teve beijo mesmo.
2: É. Então ela falou que seria muito desconfortável se fosse cenas mais picantes.
0: Tá bom.
2: Né?
0: Tá bom.
2: E aí, o Léo Dias perguntou: mas e como é que foi esse reencontro, essa cena de beijo? Ela falou: não foi desagradável, mas foi uma cena incômoda, porque vou ter que beijar o cara que... Ela falou, tem um palavrão assim, é meu ex, né, meu?
0: É.
2: Mas ela falou, beijo técnico, sem língua. Ela falou, bom, a gente não se falava há tempos, cada um tinha seguido a sua vida. Então a gente se reencontrou mesmo na novela. Ó pra você ver, cara, como Bela e Viviane não se falavam há tanto tempo. E eles tiveram algumas semanas de preparação. Mas ela falou que... Ó a sua frase, não foi desagradável, mas foi incômodo.
0: Tá.
1: Olha a carinha dele.
0: Ela foi muito honesta.
1: A carinha dele.
0: Ela foi muito sincera.
3: Eu vou explicar pra vocês.
2: Fala, né? Lá vem ela.
3: Eu entendo a declaração, porque ela é uma profissional, né, de nível excelentíssimo.
0: Sim.
3: Então, sabe por quê que foi o incômodo? Sabe por quê? Eu, se me perguntasse isso, teria cena... de sexo, eu ia falar que também não.
2: Ah, é? Olha!
3: Sabe por quê que eu ia falar não?
0: É. Por quê?
3: Que eu ia responder assim: quanto tempo faz que a gente trampa?
0: Tá vendo lá?
3: Não, perde a chance, viu?
2: Rapidinho, a última coisa.
0: Vai.
2: Lembra que ele tinha colocado a cena do beijo dos dois no show?
0: Lembro.
2: Ela não curtiu, não.
0: Ah,
2: ela falou, achei que tinha nada a ver, pedi pra ele tirar. Foi numa boa, mas pedi, cara. Uma coisa é a novela, outra coisa é a vida real. Por que você inventou isso também, de botar a cena do beijo no seu show, velho?
3: Vai ter que tocar a música agora,
0: você avançou o sinal.
2: Ah, lá.

0: Band FM. É aqui você com a gente falando ao vivo também. Alô!
1: Alô, Robito!
0: Opa! Opa!
1: Tamo junto!
0: Tamo junto, quem é que tá falando aí?
1: É o Eric aqui do Parque Santo Antônio.
0: O Eric, rapaz. Quer dizer, então, você teve que beijar sua ex na novela, então... Ah, não, tô trocando o assunto, peraí. Ô, Eric, Ana Maria, fale com o Eric.
2: Oi, Eric, você tá bem?
1: Oi, menino? Ana Maria. Tá vendo?
0: Paulo Gomes, fale com o Eric, nosso... O Paulo Gomes, Michael Jackson. Ô, Eric, você tá trabalhando agora?
1: Tá, eu tô trabalhando.
0: Então vamos lá, o que você faz?
1: Eu sou motorista que aplica tudo.
0: Essa turma aí, ó, que ouve a Band FM o dia inteiro, rapaz.
1: Principalmente na hora aqui.
0: Ô, Ericão, já precisou bloquear alguém? Já foi bloqueado? Bloqueou? O que você fez?
1: Não, já precisei bloquear uns camaradas aí que acham que eu sou o banco, pô. Toda hora manda mensagem pedindo cartão emprestado.
0: Os caras pedem mesmo, cara?
1: Pede. Ah, pede, na cara de pau, cara.
0: Olha. Caramba, e fala o quê? Fala, não, eu pago a parcela pra você.
1: Não, primeiro chega a conversa triste, né, pô? Depois fala, não, eu te pago, pô. Você me fala a dia que vai vencer que eu te mando dinheiro.
2: Sempre começa com a conversa triste mesmo.
0: Mas por que você não faz? Eles mandam o dinheiro, não mandam?
1: Sei não. Ó, pergunta pro Brunão aí, meu primo aí, ó.
2: Tá bloqueado também? Ô, velho,
0: o Brunão tá bloqueado?
1: Não, o Brunão não, o Brunão é firmeza, mas tem uns aí que eu bloqueei.
0: Tá vendo?
3: Ô, velho, deixa eu fazer uma pergunta pra você.
1: Pode
3: falar. Você não tem um cartão pra me emprestar aí, não, velho? Sexta, sexta, sexta,

0: Estação Band FM no ar. Ó, virou assunto aqui no estúdio, já fora do ar. Daqui a pouco a gente vai falar da lista dos 55.
1: É.
0: Sabe o que é a lista dos 55?
1: É da aposentadoria?
0: Não.
1: Não é com os 55?
0: São 55 pré-convocados pra Copa do Mundo.
2: Copa.
0: Que é obrigatório mandar pra FIFA.
1: Tem que mandar.
0: A confederação tem que mandar pra FIFA pra que esses nomes fiquem registrados lá. Porque qualquer alteração, cortado, corta o Zé, corta o Mané, é dessa lista que sai o substituto.
1: Olha.
0: Entendeu? Porque ele já fica com o nome lá, não dá aquela burocracia de ter que registrar em cima da hora e tal.
1: Rapaz.
0: E aí a gente vai descobrir que se tem nome interessante lá, ora.
1: 55.
0: Será que o Neymar tá no meio dos 55?
1: Ah,
0: pelo menos dos 55?
1: Deve tá, né?
0: É, então. Ó, mande três palavras para o Mano Dilso rimar.
2: Aí, manda aí.
0: Na sequência aqui tem desafio, mano, ele vai fazer, certo, meninos?
3: Vou fazer daquele jeitão.
0: Eu vou contar essa história aqui pra você que é o seguinte.
3: Solta
0: essa
3: voz,
0: aqui.
3: Tá?
0: Não, essa aqui é demais. Na última quinta-feira, dia 7, um jacaré.
1: Ah, não.
0: Jacaré.
1: Acredito, não.
0: Invadiu um estúdio de beleza em Cananéia, no litoral de São Paulo. Ah, mas ali tem, viu?
3: Cananéia
0: tem muito mangue, tem muita
3: coisa. Mesmo.
0: Tem essas coisas, muita. Né? Tem praia.
1: Tem.
0: Tem o litoral ali, bem litoral sul mesmo, depois do. Depois de Ilha Comprida lá.
1: Perto do Léo, pra esse lado aí, do Léo Cardias.
0: O registro foi feito pelo proprietário do estabelecimento, Jordney Francisca, após o animal ser flagrado por uma das manicures que trabalham no local. A cena é maravilhosa.
1: Olha.
0: Ela tá fazendo a sobrancelha de uma cliente, dá um pulo.
2: Malandro.
0: Ela tá na maca, dá um pulo da maca,
2: mas,
0: assim, né?
2: Mas assusta, cara, assusta. A cena. Quem puder, procura na internet. Jacaré invade o salão. Ele entra rapidinho, porque ele é pequenininho,
0: porque
2: né?
0: É pequeno, um jacaré pequenininho. E aí, ela vê assim, ele dá aquela paradinha, né? Meio lagartixa. Ela leva um susto. Acho que ela pensa que é uma lagartixa gigante. Sei lá, alguma coisa assim. Aí, quando os outros fregueses percebem, vai todo mundo pro banheiro.
1: Eita.
0: E o jacaré vai devorar todo mundo. O dono afirmou que, apesar do desespero do momento, a situação em si foi muito divertida.
1: Ah, é?
0: Com os gritos, com os berros e a gravação que acabou acontecendo naquele momento. O animal, que é apenas um filhote, pequenininho, foi resgatado por moradores locais e devolvido à natureza. Só nem chamaram lá os ambientais.
1: O pessoal mesmo lá deu conta, né?
0: Mesmo deu conta do jacarezinho, o filhote que foi lá. Será que ele foi procurar a mãe dele lá, Paulo Gomes?
1: Será?
2: Bom, era um salão de beleza?
0: Era um salão de beleza.
2: Ah, se for uma jacaroa perua, velho.
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0: FM, Bruno e Marrone, Te Amar Foi Ilusão, aqui no nosso Estação Band FM. Lá, cola aí.
1: Vamos lá?
0: Vamos lá. Você não vai levantar,
1: vai,
0: não, né?
1: Lógico que vai.
0: Ah, que é isso? Ô, Paulo Gomes, Paulo Gomes, falta de comprometimento.
1: Vai dando moral,
0: velho.
1: Vai dando moral, o cara não pega caneta, não
0: como
1: pega
0: diz
1: papel.
0: O Vanderlei Luxemburgo, é falta de comprometimento.
2: Levantei que peguei.
0: Vocês metem um drama também, né? É o seguinte, o ouvinte que manda aqui, ele acha que você tá tirando sarro da cara dele.
2: Não, o ouvinte tá ligado que nós é responsa, que nós tá a pumba.
0: É o Serjão.
1: Tá bom, quero ver.
0: Serjão.
1: Vai lá.
2: Serjão.
0: Serjão Carioca de Guarapari.
2: Serjão.
0: Alô, Band FM Guarapari.
2: Alô, Guarapari. Tamo nós. Tamo junto aí.
0: Palavras pro mano rimar.
2: Certo.
0: Tem uma palavra aqui que eu não entendi porque que ele colocou, mas...
2: Aleatória, né?
0: Jacaré.
2: Jacaré, fácil da notícia aí.
1: Fácil.
0: 55.
2: Né? 55?
1: Fácil também.
0: O que é 55?
1: Ah, o nome, né?
0: Manicure.
2: Manicure.
0: É.
1: O número da lista, 55 é o número de, né,
0: do jogador.
1: É o número
0: do Jacaré?
1: É? Não, dos jogadores, da Copa.
0: Ah, vamos lá. Ah, é verdade. O Paulo Gomes tá melhor que eu. Jacaré 55 e manicure.
1: Não vai saber, não. Hoje vai ser ruim. Eu já tô avisando.
0: Quero ver rimar 55.
1: Hoje vai ser ruim, ele não vai saber.
0: Vai.
2: Vamos lá então.
0: Oi.
2: Ó.
0: Ui.
2: Ó. Clica no link que daqui mesmo eu linko. É 7h30, se quiser eu rimo até 7h55.
0: Ah.
2: Só na improvisação. É, tá ligado, mano. Presta atenção. Ó. Mano aí, qual é que é? E aí, já pensou do nada que entra um jacaré? Olá, igual a notícia que você leu, mano, se acontecer isso daí, foi Richard. Ó, vamos lá, vou improvisar. Presta atenção que, mano, eu vou finalizar. Que a minha arte um dia te cure. E se você quiser, cola lá na manicure.
0: Tá. Ah, foi bem. Nota 55,
2: boa. Aê, tá bom.
1: Tá bom, é isso que é bom. 55, olha lá.

0: FM, João Gomes, com Pablo. Vou te procurar, I love you, baby, aqui no nosso Estação.
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0: Débora Mendonça fala mais do trânsito em São Paulo.
2: Robson Tietê melhorando bastante, mas tem alguns pontos de parada na Expressa entre a Ponte Cruzeiro do Sul e Aricanduva, e a Central, pior entre Vila Maria e Dutra. Pista local é o bom caminho agora. 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
0: Ó nós aqui, ó nós, vai. Ó nós, vocês querem vinheta?
8: Vai logo, vai logo, eu quero.
0: Deixa eu pôr a vinheta aqui, ó.
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0: Tudo pai! É, tô zoando, ó.
8: Tudo filho!
0: Tem que comemorar a transmissão, rapa. Comissão pra comentar, transmissão pra comentar, não é pra comemorar, não.
8: Ah, nem tava em campo.
10: Em nome do VAR. Chama o VAR, Robson!
0: O que aconteceu lá?
10: Chama o VAR pra ver se pegou no saco!
0: Pra ver o quê?
10: Para!
8: Não! Ele falou isso, hein, Darol?
0: Ele falou isso na transmissão.
8: Falou, é que falou,
10: é VAR de manja! Agora
8: não,
10: VAR
8: não, tá não, não precisa responder!
0: Vai ter VAR de manja?
8: Não precisa responder! VAR de manja, meu irmão! Vocês estão de sacanagem, Robson? Que momento do futebol, né, garotinho?
0: Ele tá falando lá do cartão ou não pro jogador de São Paulo, que na hora da comemoração do gol.
8: Ah, eu majestoso,
0: acho que,
8: né?
0: Eu acho o seguinte, como ele não encostou na genitália, como disse o Daron.
8: É, genitália, meu
0: não
8: irmão.
0: Não dá pra saber, podia que ele, parecia que ele tava falando, minha mulher tá grávida.
8: Não, Robson, vem com esse papo. Ele passa um pano, velho, de um já jeito, foi. Cara.
0: Já foi,
8: ele
0: já
8: passa
0: foi.
8: Um pano, cara. Pô. Foi gesto obsceno, sim, só que é discutível.
0: Ah, mas tem que chamar VAR pra isso.
8: Então, é discutível. O que VAR foi,
0: foi, velho? Foi o VAR pra quê, ô Neto?
8: Não dá, né, velho? Ele passa um pano, cara.
0: Pra que foi o VAR ontem?
10: O VAR foi pra manjar, né?
8: Ah, tá bom.
0: Aí, ó, depois da 15ª rodada do Brasileirão, agora tem Copa do Brasil. O Palmeiras que empatou com o Remo, olha, prejudicaram o Palmeiras ontem.
8: É mesmo,
0: empatou com o Remo, 1-1, segue na liderança do Brasileirão, vai jogar na quarta contra a Jacuipense. O Verdão ganhou o primeiro jogo, agora o segundo jogo é em Londrina, cara. O time da Bahia vai jogar em Londrina porque vendeu o mando pra ganhar uma grana.
8: Sério isso?
0: É 8-0 Palmeiras desse jeito.
8: Então tá, sacanagem, né, garotinho?
0: Ainda na quarta, o São Paulo joga contra o Juventude, olha... Perdeu pro Corinthians 3-2 ontem no clássico, mas podia ter sido 5-1. Segue no G4, você vê como é que pode. São Paulo é quarto lugar.
8: Ah, continua, né?
11: Pelo volume de ponto ali. Pelo volume de pontos
0: e porque os de trás não ganham, Paulo Gomes. O Bahia perdeu de novo, o Atlético Paranaense não ganhou, perdeu também. E o São Paulo pega o Juventude, mas ó, se o São Paulo não passar pelo Juventude na Copa do Brasil, tendo ganhado o primeiro jogo, aí eu acho que o Roger vai.
10: Aí cai, hein, garoto.
0: Mas acho que passa. Aí não tem como
10: aí
0: segurar.
10: Aí cai o Roger.
0: Não, eu acho que passa ganhando, inclusive. É. Mas fora isso, o Santos, que aos poucos sobe na tabela, teve mais um gol do Neymar. O Neymar ontem jogou bem, hein?
8: Por sinal.
0: Ganhando 2-0 do Bragantino, vai pegar o Coritiba na quarta-feira também. O Coringão, que com a vitória saiu do Z4... Vai enfrentar o Barra de Santa Catarina dessa vez lá, né? Ah, não, é dessa vez aqui, Itaquera.
8: Aqui é o jogo de volta.
0: Que começou por lá, meu amiguinho. É isso, pô.
8: Esse que é verdade, né?
0: Vamos lá. Ai! 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
6: Oi, pessoal.
0: Oi.
6: Sou a Cris aqui do ABC de Ribeirão Pires. Já fui bloqueada com sucesso duas vezes. Dois beliscos que eu tinha. Aí eles se sentiram aí, vamos se ver de vez em quando. Esse de vez em quando eles queriam uma vez por mês. A gente se encontrava, depois passou a cada 15 dias. Depois queria todo final de semana. E eu não tenho tempo pra isso, não. Falei, não. É só quando me dá vontade mesmo, eu chamo o belisco. Aí o belisco achou que eu tava desfazendo dele. E eu falei, meu querido, tenho mais o que fazer. No outro dia eu estava o quê? Bloqueada.
0: Você foi bloqueada porque esse belisco é um baita de um belisco chato.
12: É, mas
0: ela,
12: cara,
0: falou, não tem tempo pra isso, não.
12: E ela só belisca quando ela quer, pai. Tá certíssima.
0: Ela é boa. Ela pega. O Paulo Gomes só deu um belisco. Fala com ele.
12: Ela deu chá.

0: Simone Mendes, saudade proibida. Menina, vem pra cá.
1: Vamos lá, né?
0: Já te mandaram a receita?
1: Já.
0: Ah, agora sim. Vai.
1: Pensamento de hoje.
0: É isso.
1: Olha, e diz que calma. Você ainda vai calar a boca de todo mundo que te elogiou.
0: Nossa! Meu Deus!
2: Que isso? Estação Band FM!
1: Entendeu, né?

0: Band FM, Luan Santana Morena, aqui no nosso Estação Band FM, no ar, tralalá.
1: Boa noite, galera, na Band. Boa. Eu já bloqueei minha ex-esposa. Fuxiqueira, ficava curiando meus status, curiando minha vida pelos meus status, bloqueei mesmo. E não quero nem ideia.
0: Ah, mas é ex, né?
2: Curiando, velho.
0: Curiando, fuxiquenta.
2: Curiando, você já curiou já, pai?
3: Tá, quem nunca, né?
0: Tá lá. Ô, Ana Maria, você já foi fuxiquenta?
4: Às vezes, né? A gente dá uma curiada lá, né?
0: Dá uma curiada. Ai, meu Deus. Ó, acabou a 15ª. Palmeiras é o líder do Brasileirão com 34 pontos. O Flamengo deu uma encostadinha, porque ganhou o jogo dele, foi pra 30.
2: É.
0: Fluminense tem 27, é o terceiro, acredite. O São Paulo ainda é o quarto com 24.
2: Ah lá.
0: Na quinta posição, Atlético Paranaense 23, o Bahia tem 22 na sexta. Sétimo, oitavo e nono são Red Bull, Bragantino, Vasco e Curitiba, todos com 20 pontos. Décimo vem o Vitória com 19 e o Cruzeiro com 19 na 11ª. Aí o Botafogo é o 12º e ele, mais Atlético Mineiro, Internacional, Santos e Corinthians, todos têm 18 pontos. E aí na zona do rebaixamento agora entrou o Grêmio com 17. O Mirassol que tem 13, o Remo 12, Chapecoense 9. Os times foram agora nos jogos de volta, né? Foco agora nos jogos de volta da Copa do Brasil. Olha o detalhe aqui, o Calvão. O primeiro da zona do rebaixamento, Paulo Gomes, tem 17 pontos, é o Grêmio.
4: Tá certo.
0: Está só 7 atrás do São Paulo, que é o primeiro do G4.
4: Ah, lá.
0: 6 atrás do Atlético Paranaense, que é o primeiro do G5, que é o primeiro classificado para Libertadores.
2: Olha aí, tudo embolado, pai.
0: Pertinho.
4: Olha aí, amigo.
0: Tem dois vacilos, você tá na zona do rebaixamento. Tá zona... Duas vitorinhas, você tá colando no G5.
4: É.
0: Então, amigo, tá tudo ali, amigo.
2: Tá tudo do jeito que a gente gosta.
4: Tá
2: tudo ali misturadão, pai.
4: Nada definido.
0: Lista dos 55.
4: Olha aí. Quem será que vai?
0: O Ancelotti enviou. É engraçado, né? Ancelotti enviou a FIFA, a pré-lista de 55 jogadores. Diz que ela não foi divulgada para os jogadores, mas todo mundo está sabendo hoje a lista.
4: Tem
0: uma notícia muito ruim para um jogador, que é o Estevão.
4: Não está.
0: Ele não está na lista e agora há pouquinho o Chelsea meio que confirmou que ele tá fora mesmo. Não vai voltar nem pro início do campeonato inglês do ano que vem, que é logo depois da Copa. Não tá relacionado ali.
4: Numa fase incrível,
0: e o Neymar,
4: amigo,
0: está na pré-lista de 55.
4: Quem diria?
0: Tá lá, o Pedro também tá
2: quem
0: lá.
2: Quem diria?
0: Pedro também tá lá. Aí os outros atacantes todos, Igor Thiago, toda essa moçada aí que é do... Caio Jorge tá lá, ele que nunca mais foi pra seleção.
4: Olha aí.
0: Tá nessa lista dos 55 também, Paulo Gomes.
2: Manuel Gomes não tá lá, velho?
0: Manuel Gomes não,
4: Manuel
0: não tá
4: Gomes
0: lá ainda.
4: Não vai tá.
0: Então o Neymar está e vamos ver semana que vem ele aparece lá nos 26.
4: Aí,
0: dia 18 a convocação.
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0: FM, Tiaguinho, me balançou aqui no nosso Estação Band FM. Vem, vem, vem. Não tem tempo, muito tempo hoje. Você não pode enrolar. O pessoal ficou emocionado com a sua homenagem pras mães ontem, viu?
1: Minha mãezinha, querida. Parabéns.
0: Ô, Mano Gomes, já bloqueou alguém?
1: Já bloqueei.
0: Por quê? Por quê?
1: Já bloqueei uma menina.
2: Por quê? Menina. Tinha belisco com ela? Você tinha belisco com ela?
0: Eu gostei da menina do belisco.
1: Era mais ou menos isso, né? Era um belisco. Mas aí ela falou que não queria ficar com o Mano Gomes. Por quê? Porque ela tava casada. Eu falei, então? Não pode não. Aí eu falei, aí não pode não. Eu vou bloquear você. Você tem que estar solteira.
2: Olha, Robson.
0: Olha que honesto.
1: Porque eu sou um homem de verdade, né? Um homem de rolo, não. Não sou de rolo, não.
0: Você é nada de rolo, é isso aí.
1: Aí eu bloqueei ela. Mas eu já fui também bloqueado.
2: Ah, é?
1: Fui bloqueado porque uma menina queria que eu fizesse uma música pra ela e eu não fiz.
2: Por que que você não fez?
1: Porque eu não queria... Só faço música pra quem merece.
2: Olha isso, que volta, velho. Amanhã eu quero uma música de belisco.
1: A música de belisco.
0: Faz amanhã.
1: Vou fazer amanhã.
2: Estação. Se eu pedir pra ele hoje, ele vai ficar até 10 horas da noite. Então tá.
0: Tem que ser amanhã.
1: Amanhã.

0: quadro, ela bloqueia a gente, ela bloqueia. Se fala besteira, vem cá, Manuel, vem comentar. Paulo Gomes e as manchetes que mudam o seu dia, porque estamos ali em cima da pinta, meu Brasil.
1: Notícia 1. Após parar a internet de topless,
0: nossa,
1: a atriz Paola Oliveira divulga bastidores das fotos e o web reage. Não poupa ninguém dessa maravilha.
0: Paola Oliveira fez topless na internet.
1: Mas mostrando e não mostrando, né, Robson?
0: Ai, gente.
1: Você perdeu essa?
0: Eu perdi essa.
2: Eu perdi também. Topless.
0: Eu sigo, hein?
1: O quê?
2: Topless.
1: Notícia 2. Top mini saia. Mãe de Virgínia Fonseca, Margarete Serrão, usa look ousado e choca a internet.
0: Mas choca mesmo.
1: Será que ela pegou a roupa da neta? Pergunta a Web.
0: Vai, responde, mano. Ela pegou ou não?
2: Não quero ver não. Essa aí não.
0: Margozona tá da hora.
1: Vai amargar mesmo.
2: Vai amargar tudo mesmo.
1: Notícia 3. Cantora Poca e o namorado Arthur Pelágio se refrescam com banho de mar e mangueira em dia de calorão no Rio.
0: Mar e mangueira? Mas levou a mangueira pra praia?
1: Pegou na mangueira mesmo? Questiona a Web, velho.
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0: Cristiano, cadeira cativa, fechando aqui o nosso Estação Band FM. Meninos,
1: oi.
0: Presente para todos, garrafa térmica e mascote da Band FM, saindo aqui para Giovana Araújo da Silva, parabéns para Gigi. Beijo, Giovana.
2: Parabéns.
0: Tá, meu bem, amanhã também de volta aqui no Estação Band FM.
1: Beijo.
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3: Amado por um e odiado por outros, o árbitro de vídeo terá um pouco mais de autoridade no jogo a partir dessa edição do torneio. Agora, o VAR poderá chamar o árbitro para revisar lances de segundo cartão amarelo, o que gera expulsão. Antes, ele só podia recomendar revisões para o cartão vermelho direto. Ele também poderá corrigir escanteios marcados incorretamente para os times, apenas avisando o árbitro, sem necessidade de revisão no monitor.
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2: Débora, fala mais do trânsito em São Paulo.
3: Robson Castelo Branco, congestionada para São Paulo do 23 ao 13 de Barueri até o Cebolão devido a uma ocorrência. Avenida dos Autonomistas agora especialmente ruim no sentido Osasco, mas valendo sentido São Paulo. 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Beijo, ótima noite.
2: Beijo, Débora, até amanhã.
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